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3: Olha a hora, gente. 21 horas e 2 minutos.

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1: Esse é o nosso território, gente. Boa noite, família. Nossa sexta-feira abençoada. Já desejando um bom e abençoado final de semana para você que tá trabalhando aí, se programando finalzão de semana. Bastante atenção, meu querido. Bom início de final de semana.
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1: 9:26.
2: 15 graus.
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1: Estamos de volta, sextou, meu querido. Boa noite pra você, o nosso território que segue aqui na Sala Nova FM, levando muita música boa, de qualidade, nas ondas sonoras dos 97.7. Edição desta sexta-feira abençoada pra você que tá acompanhando aí, dando carona pra nós. Obrigado pela sua audiência, bom início de final de semana. Vamos com cuidado pra você que tá pegando a estrada aí, né? Vai viajar, aproveitar o final de semana, vamos com cuidado e é muita atenção.
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1: 12 minutos faltando para as 10. Boa noite.

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1: 9:57.
2: 15 graus.
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1: Pontualmente 22 horas. Boa noite.

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1: 14 graus.
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4: 22 horas e 34, boa noite.

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1: 13 minutos faltando para as 11 da noite. Para você que tá de boa aí, tá trabalhando, bom trabalho. Tamo junto.
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1: 11 e 1,
2: 15 graus.
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3: A FIFA anunciou a abertura das inscrições para manifestar interesse em ser voluntário da Copa do Mundo Feminina de 2027. O projeto vai reunir 6 mil pessoas para ajudar na organização. Pode participar qualquer pessoa com pelo menos 18 anos que resida no Brasil ou esteja autorizada a entrar no país durante o torneio. As inscrições acontecem pelo site da FIFA e é necessário selecionar a sede onde deseja atuar. As pessoas selecionadas vão ser distribuídas pelas cidades que vão receber os jogos. São elas Belo Horizonte, Brasília, Fortaleza, Recife, Rio de Janeiro, Salvador, São Paulo e também Porto Alegre.
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2: 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Notícia na hora certa, no sinal meia-noite. Montagem dos últimos piquetes do acampamento Farroupilha começa neste sábado em Porto Alegre. Preso suspeito de importunação sexual

0: contra 4 mulheres na capital. Donald Trump diz que vai declarar Estreito de Hormuz como território dos Estados Unidos. Apesar da fala, direito internacional não permitiria ação do tipo. Céu nublado em Porto Alegre, agora faz 16 graus. A previsão para este sábado é de chuva, com possibilidade de temporais em diferentes pontos do estado. 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
0: Trânsito tranquilo neste momento nas rodovias gaúchas. Não foram informadas novas ocorrências pelas polícias rodoviárias.
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0: Duas linhas de lotação deixam de operar em Porto Alegre a partir deste sábado.
2: São as linhas Jardim Vila Nova e Menino Deus. De acordo com a EPTC e a Secretaria de Mobilidade Urbana de Porto Alegre, os permissionários informaram falta de passageiros e inviabilidade financeira. O custeio da operação depende exclusivamente do pagamento da tarifa pelos usuários. Em dias úteis, juntas, as duas linhas tinham pelo menos 1.100 passageiros por dia. A prefeitura afirma que o transporte coletivo por ônibus tem capacidade de absorver essa demanda. A indicação são os ônibus 149.3 e Caraí Menino Deus, 195 TV, 262 Jardim Vila Nova e R1 Rápida Jardim Vila Nova. Da redação, Isadora Garcia.
0: O Conselho Regional de Medicina do Rio Grande do Sul abriu uma sindicância para apurar a morte de um paciente com obesidade mórbida ocorrida em Capão da Canoa, no litoral norte. O homem, de 49 anos, morreu na última quarta-feira enquanto aguardava transferência para uma instituição de alta complexidade. Ele estava internado no Hospital Santa Luzia, em Capão, desde 25 de julho. A investigação apura as circunstâncias da demora na transferência hospitalar e possível falha no sistema de regulação de leitos. 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Da redação, Maria Regina Eichenberg.
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7: Vamos nessa, meus amigos. É sábado, é dia de esporte e companhia aqui em mais uma madrugada. Vamos juntos até as 3 horas da manhã. Hoje sim é véspera do jogo do Grêmio, né? Eu digo isso porque ontem eu abri o programa dizendo que era véspera do jogo do Grêmio. E na minha cabeça tava que o jogo era no sábado. E não sei por que motivo eu insistia que o jogo era sábado, mas o jogo é neste domingo, às 4 horas da tarde. Agora sim, véspera do jogo do Grêmio e antevéspera do jogo do Inter, que na segunda-feira enfrenta o Remo às 8 horas da noite no Beira-Rio. Vamos nessa então, né? Porque assunto é o que não falta. Grêmio, Inter, Campeonato Brasileiro, divisão de acesso do futebol do Rio Grande do Sul, que começou e tá fervendo, né? Tá parelha pra caramba, cheio de times querendo disputar a elite do futebol gaúcho do ano que vem. Hoje nós vamos conhecer a APAFUT, Associação de Pais e Amigos do Futebol, que é um time de Caxias, que está na frente do Brasil de Pelotas, está na frente do Pelotas, só para vocês terem uma ideia. E está na quarta colocação. Então, e a CEO da APAFUT, com quem eu vou conversar, é irmã do lateral esquerdo do Botafogo, ex-Grêmio, Alex Telles, ex-seleção brasileira também. Alex Telles, é a Ellen Telles que a gente vai conversar daqui a pouquinho. Um papo bem bacana aí sobre esse time, né? Que para muitos é ainda muito novo, ou para outros até desconhecido. Então vamos conhecer esse trabalho que está sendo feito, porque daqui a pouco, né, tá na quarta colocação, sobe em 2. De repente engrena, sobe, e aí tá pegando dupla Grenal aí no Campeonato Gaúcho, né? O Monson, quando surgiu, e é também um novato aí no cenário do futebol gaúcho, quando surgiu ninguém conhecia, ninguém sabia direito como é que era o trabalho e tal, de repente foi subindo, terceirona, divisão de acesso, elite do gauchão e conseguiu permanecer na elite do Campeonato Gaúcho, né? 8:08. Vamos lá, então. Tem futsal, tem automobilismo, tem previsão do tempo para o fim de semana. A chuva deu uma trégua nesta sexta-feira, mas parece que vai voltar, então por isso que teremos a previsão aí na madrugada para deixar todos vocês bem informados. Tá certo, meus amigões da madrugada? Vamos lá, então, com Murica Matos na mesa de áudio. Murica, por gentileza, apresenta o cartão de visitas da trilha sonora de hoje. Em ritmo de Perdidos na Noite. É, com Faustão aos sábados à noite na Bandeirantes, rodando esse som aí na abertura. Vamos nessa!

Esporte e Companhia tem Morica Matos na mesa de áudio, Rubens Silva na central técnica e Pietro Pezzi nas gravações. A produção do programa é do João Calegari e da Isabelle Castro. Você participa mandando mensagem no 996995218 e também no meu Instagram, é só chegar lá no @rafael.colin. @rafael.colin no Instagram, tá bom? 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Sobe o som, Murica!

0: Na linha para conversar comigo agora na nossa madrugada esportiva da Rádio Gaúcha, Ellen Telles, CEO da APAFUTE, que é a Associação de Pais e Amigos do Futebol. Equipe que está disputando a divisão de acesso do futebol do Rio Grande do Sul, está na quarta colocação e no momento tem inclusive o melhor ataque da divisão de acesso. Ellen, prazer conversar contigo, tudo bem, tudo certo, obrigado por nos atender.
1: Oi, Rafael, boa noite, tudo bem? Prazer falar contigo também, especialmente porque eu cresci escutando muito a Rádio Gaúcha e todos os seus programas, inclusive o teu. Então, para mim, é um privilégio, uma satisfação estar aqui conversando contigo nesse momento e para falar desse projeto tão novo e tão visionário, eu posso dizer, como alguém que faz parte dele numa questão estrutural, que é a APAFUTE. Estou à disposição, obrigada pelo convite.
0: Que legal, bom saber que você já acompanhava o programa, fico feliz, fico muito, muito satisfeito, né, de saber que você também é uma ouvinte aqui do Esporte e Companhia.
1: Ellen... Não, muito, muito, principalmente por conta do meu pai. Meu pai escuta Gaúcha desde sempre, né? E aí uma das heranças que a gente recebeu, tanto eu quanto meu irmão, é de escutar rádio, especialmente a Gaúcha, por sermos gaúchos, escutar o rádio sempre como uma forma de referência, né? E acaba que isso não estou falando justamente por estar aqui contigo, mas é realmente uma herança de família, a gente escuta bastante rádio.
0: E o irmão da Ellen, que ela acabou de citar, foi quem fez uma bucha no fim de semana de falta, uma cobrança de perna esquerda pelo Botafogo, no empate em 1-1 com o Fluminense, que golaço! Já falei isso ontem aqui na nossa programação. É o Alex Telles, é isso, né, Ellen?
1: Exato, exato. Eu costumo dizer que ele é meu irmão porque eu vim antes, né? Mas ele é o que levou o sobrenome pro mundo. Então sim, meu irmão Alex Telles.
0: Que legal, que bacana. E realmente que golaço no fim de semana, né?
1: Foi um belo gol. Foi um belo gol, na verdade, para coroar o momento, né? Um momento de renovação de contrato, um momento de marca de 100 jogos. Eu acho que o gol veio justamente para coroar tudo isso. Foi muito bonito.
0: APAFUTE, Associação de Pais e Amigos do Futebol, tem que idade esse time? Como é que surgiu a ideia da criação da equipe? Você que é CEO da APAFUTE.
1: Então, a APAFUTE, como o próprio nome já diz, ela nasceu 15 anos atrás, em Caxias do Sul, dentro da Universidade de Caxias do Sul. Porque na época, a universidade ela tinha pretensão de destinar, né, o trabalho com os esportes dentro da universidade para associações. Então, se criou várias associações dentro da universidade. Associação de Pais e Amigos do Futebol, que é a APAFUTE, Associação de Pais e Amigos do Vôlei, que é a APAVôlei, e assim foi, com handebol, com basquete, com atletismo, e um desses braços era a APAFUTE, que é a Associação de Pais e Amigos do Futebol. Ela nasce lá em 2011 como uma escolinha, viu, Rafael? E era uma escolinha que, literalmente, ela tinha a pretensão de ter um escudo próprio, mas usar toda a estrutura e toda a parceria com a Universidade de Caxias do Sul para promover o futebol na cidade de Caxias do Sul em forma de escolinha. E durante muitos anos ela foi somente uma escolinha. Até que em 2015 existiu um movimento, né, muito focado em avançar, em evoluir com o projeto, em que a gente consegue se tornar um clube federado, né? Então a gente vai à Federação Gaúcha, faz o protocolo de registro e a gente consegue o registro na Federação Gaúcha lá em 2015. E nesse momento a gente oficialmente se torna um clube. E foi, curiosamente, foi nessa mesma época que eu também me aproximo do clube. Na época eu ainda trabalhava pouco com futebol, né? Fazia educação física e acabei me aproximando muito por conta do desejo de trabalhar com futebol, que posteriormente se concretizou através do Alex. E nesse momento eu conheci, estive perto e participei dos primeiros movimentos do clube lá em 2015. E a APAFUTE vai desenvolvendo, depois de ser um clube federado, ela vai se desenvolvendo dentro das categorias de base. Ou seja, ela joga competições sub-15 do Campeonato Gaúcho, sub-17, sub-20. E todo esse período, até o ano de 2023, desenvolveu muito trabalho com categorias de base. E esse trabalho de categoria de base começou a surtir efeitos, no sentido de criar, gerir, né, e desenvolver atletas. E o fato de desenvolver atleta e a gente começar a exportar os atletas muito para o interior do Rio Grande do Sul, interior de Santa Catarina, interior do Paraná, alguns do interior de São Paulo, despertou o desejo do clube em... E nesse momento, já fazendo um recorte aqui, antes que eu perca o fio da história, em 2015, quando eu conheço a Pafute, eu fico com eles durante o período de um ano, e depois eu vou para o mundo, né? Eu vou acompanhar o Alex no Manchester United, vou fazer a minha carreira internacional durante esses anos. Em 2023, vendo que estavam desenvolvendo muitos atletas de categoria de base, surge a vontade de ter um departamento profissional justamente para proporcionar a esses atletas uma oportunidade de finalizar o processo de formação, que chegavam no sub-20 e muitas vezes a gente buscava destinar ele para outros clubes, e a Pafute poderia começar a ser uma opção. Eis que em 2023 a gente monta o primeiro departamento profissional com atletas sub-23, sub-20, sub-23. Joga a primeira vez pela terceirinha. Um campeonato ok, equilibrado. Vamos para o segundo ano de jogar a terceirinha. E eis que existe o acesso para a divisão de acesso. Então, é um projeto que ele é muito novo, ele tem 15 anos. Ele, como clube, ele só existe há 11 anos como clube registrado. E como departamento profissional, ele só existe há 3 anos. Então, é tudo muito novo, mas ao mesmo tempo nos proporciona ter uma grande oportunidade de construir algo que a gente acredita como um novo futebol, né? Um futebol organizado, um futebol com uma gestão moderna que visa a formação integral do atleta de uma forma mais íntegra. Então, isso é um resumo rápido, fazer da longa história curta, é um pouco do resumo do que é a Pafute, como ela surgiu e porque hoje também as pessoas dizem, né, por que a Pafute? Porque ela surge justamente de uma associação sem fins lucrativos dentro da Universidade de Caxias do Sul, que era uma escolinha e hoje se tornou um clube e que está aí desempenhando um papel, de certa forma, curioso, né, na divisão de acesso para muitas pessoas que acompanham a divisão há muito tempo, e a Pafute acaba sendo uma grande novidade.
0: Exatamente, despertou a minha curiosidade, inclusive, uhum. Assim que começou a rolar a bola na divisão de acesso, primeiro conversando com o técnico do Pelotas, Daniel Franco, e ele disse assim, olha, e é um... Eu perguntei, e a Pafute? Ele, olha, é um dos novatos e tal, e é um time forte, e é um time forte. E aí eu comecei a acompanhar as 4 primeiras rodadas, vi que a Pafute agora está na 4ª colocação, está na frente, por exemplo, dos tradicionais Brasil de Pelotas e Pelotas, só para o ouvinte ter uma ideia. E como eu disse na abertura da entrevista, no momento é o melhor ataque da competição. E aí, no momento que profissionalizou, de 2023 em diante, vocês aproveitam quantos por cento das categorias de base e daí tem que começar a pensar em contratar bastante gente de fora para dar uma encorpada no elenco e para poder enfrentar uma divisão de acesso que a gente sabe que não é fácil?
1: Sim, esse é um processo que ao mesmo tempo que ele é necessário e a gente valoriza muito e nós temos no DNA do clube que a formação e a utilização de atletas da base é o nosso grande, a nossa grande identidade vem daí, a gente entende também que isso é um processo que precisa ser construído com muito cuidado, né? Porque ao mesmo tempo que tu precisa oportunizar, tu também precisa fazer com que isso sustente o lugar que é para eles é importante. Vou exemplificar. Desde o momento que a gente estava desenvolvendo isso na terceira divisão, tinha sim e tem sim o espaço muito para os atletas da formação da casa, justamente porque sempre foi o nosso objetivo, oportunizar para os atletas da casa a opção de estar jogando um campeonato profissional e finalizar a sua formação. Como a subida para a divisão de acesso ocorreu, de certa forma, eu posso dizer rápida, né? Com 2 anos só, a gente sobe para a divisão de acesso, nesse primeiro momento os jovens eram basicamente a nossa principal estrutura. Para te ter uma ideia, no ano passado a gente sobe para a divisão de acesso com 9 atletas caxienses. E muitos, e a grande maioria, eu não vou saber agora te precisar exatamente o percentual, mas a grande maioria dos atletas gaúchos. Que é algo que a gente gosta muito de enfatizar, porque hoje olhando para os projetos e a grande massa de maioria de projetos de categoria de base, importa e exporta de outros estados muitos atletas, porque busca muito talento, né? E dificilmente hoje a gente tem clubes que tenham identidade gaúcha de formação de atletas gaúchos. E a gente se apegou muito nisso, porque acabou se tornando um espaço para realmente revelar e dar oportunidade para aquele atleta gaúcho, que muitas vezes, né, disputa espaço com atletas de outras regiões, por óbvio, por questão de performance, de talento, mas que muitas vezes ele precisa ter um chão para ele poder se desenvolver e ter um espaço seguro para isso. Então, o nosso DNA busca, sim, dar oportunidade e botar o espaço para o atleta, mas, ao mesmo tempo, eu preciso que essa vitrine seja sustentada. Então, quando eu subo para a divisão de acesso, eu preciso dar uma base, um lastro e uma experiência para esses atletas mais jovens para poder sustentar esse lugar até que isso se torne algo estabilizado e estabelecido, né? Então, nos primeiros 2 anos de terceira divisão, a gente teve muitos atletas jovens, muitos atletas da Serra Gaúcha, caxienses, gaúchos de uma forma mais geral. Neste ano, quando a gente sobe para a divisão de acesso, a gente tem também atletas oriundos da nossa categoria sub-20, a gente tem atletas remanescentes da campanha do ano passado, mas precisou sim trazer alguns atletas que pudessem dar lastro de experiência, e aqui eu posso já citar alguns que fazem parte do elenco, como o Pará, o Caion, Marcos Paulo, que é um atleta também que é extremamente experiente dentro da divisão, né? E alguns outros atletas, para poder dar sustentação para esses jovens. A gente pretende, como projeto, ser referenciado e ser identificado como um projeto que oportuniza muito aos jovens. Mas, ao mesmo tempo, eu preciso garantir essa vitrine para esses mesmos jovens. Então, esse primeiro ano, ele é muito mais de uma consolidação, que eu consiga dar essa estrutura para esses atletas, para que depois sim eu consiga fazer com que a minha categoria de base ela se estruture e consiga alimentar de uma forma mais volumosa o meu elenco principal. Mas nesse momento eu preciso que a experiência venha, dê o lastro, porque o clube é jovem, os atletas são jovens, então eu preciso botar essa experiência aí, mas eu já posso garantir para vocês, como projeto e como alguém porta-voz do projeto aqui, que o nosso grande objetivo sempre será oportunizar o máximo possível de espaço para os atletas jovens. Porque dessa forma a gente consegue se correr por fora de um mercado que ele é tão concorrido nessa parte do futebol e do desenvolvimento de atletas, a gente consegue trazer um pouquinho de identidade própria para essa história.
0: Perfeito. Só que ao mesmo tempo que vocês vão valorizando os jovens que jogam na APAFUT, e ao mesmo tempo que a APAFUT vai subindo degraus, talvez até sonhando numa elite do futebol gaúcho, daqui a pouco a APAFUT pode estar enfrentando o Grêmio, o Inter, numa elite do futebol estadual. É uma pretensão também de vocês? Acaba sendo um sonho de vocês, que inicialmente começa com a valorização dos jovens e pode se manter sempre assim, mas daqui a pouco, né, quem é do mundo da bola começa a curtir, a gostar bastante e talvez até buscar competições em cenário nacional, que muitos times do interior buscam, Copa do Brasil, Série D também.
1: Claro. Então, se a gente for botar assim como metas, e a gente tem que trabalhar, como eu te disse, passo a passo, porque ao mesmo tempo que eu construo um projeto que eu acredito que ele possa trazer uma ideia diferente de fazer formação e de fazer futebol, eu também preciso fazer parte desse sistema para que isso se consolide. Então, esse passo a passo, ele é importante. Hoje, quando a gente entra na divisão de acesso, a gente sabe do nosso ineditismo, a gente sabe que nós somos os novatos da divisão, que a gente está enfrentando clubes centenários e com gigante tradição, tanto do futebol gaúcho, como inclusive em outros campeonatos nacionais, e com muita história, com muitos títulos. Então, a gente tem consciência disso, que a gente é hoje o clube mais novo e mais novato mesmo, né, dentro da divisão. E quando a gente entra ali, a gente vai atingindo etapas. Então, a nossa primeira etapa, por obviedade, o nosso primeiro objetivo, e eu não te digo que é a nossa meta, o nosso primeiro objetivo nessa caminhada é não descenso. Então, quando a gente não desce, tem o objetivo de não descenso, a gente quer garantir o espaço que foi conquistado no ano passado. Mas quando eu te digo não descenso, é porque essa não é a minha meta. Esse é o meu primeiro objetivo, que inclusive essas primeiras quatro rodadas já me colocam muito próxima desse meu primeiro objetivo. E claro, depois o campo responde, né, Rafael? Então, à medida que as coisas estão sendo bem feitas, os resultados começam a coroar a performance de campo, que é o que aconteceu. A gente tem uma primeira partida contra o Passo Fundo, de um equilíbrio muito grande, e que o gol aconteceu do Passo Fundo, né, da nossa primeira rodada com a derrota. Ele aconteceu quase que com um gol realmente muito bonito, assim, de uma criatividade muito inteligente ali do atleta, mas que no final o jogo era muito equilibrado. E depois a gente vai para um segundo jogo contra o Sportivo, também um jogo muito equilibrado. Depois joga contra um gaúcho em casa e faz a primeira vitória. E vai para Bagé e conquista, como foi a vitória de ontem, um jogo bem disputado, num ambiente de um gramado, né, que também tinha suas peculiaridades. Quando a gente começa a ver isso, o segundo objetivo já fica muito próximo, que é a questão de buscar a classificação. Então, quando a gente fala em passo a passo, eu nunca vou colocar barreiras para onde a gente pode chegar. Claro que a gente tem os pés muito no chão, né? A gente sabe do nosso tamanho, a gente sabe da nossa história, que ela é muito recente, mas ao mesmo tempo a gente também não vai travar nada que o futebol nos proporcione pelo nosso trabalho. Então, o trabalho dentro de campo está sendo muito bem feito pelos Anela, os atletas compraram muito essa identidade de realmente mostrar que a gente é um projeto que merece um espaço, que merece ser visto. Os atletas que vieram, eles construíram isso. E por que não a gente sim buscar um espaço maior, um reconhecimento maior, alcançar uma classificação, talvez. Hoje a gente está num espaço, claro que o campeonato ainda é muito, muito nas primeiras rodadas, mas a gente já está num espaço de fase de classificação, já está numa posição de tabela de classificação.

0: por que não chegar num mata-mata, e a partir do momento que é mata-mata, tudo pode acontecer e a gente vai trabalhar para poder entregar a melhor performance possível.
1: Eu estou conversando aqui no Esporte Companhia com a CEO da APAFUT, Associação de Pais e Amigos do Futebol, Ellen Telles. A APAFUT disputa a divisão de acesso do futebol do Rio Grande do Sul e, após 4 rodadas realizadas até o momento, está na 5ª colocação. Estrutura, Ellen, a sede é em Caxias do Sul, mas me fala um pouco mais de campo ou campos de treinamento e o local onde a APAFUT manda seus jogos da divisão de acesso.
0: Pronto, a gente, hoje a APAFUT, ela é a sua sede, né? Ela está dentro da Universidade de Caxias do Sul, então isso desde 2011. Então, a gente tem uma parceria de longos anos com a universidade e ela se torna hoje um personagem fundamental nessa nossa história. E na possibilidade da gente estar vivendo essa divisão de acesso, passa muito pelo apoio da universidade. E um apoio que ele é, num primeiro momento, e de forma mais principal, que é estrutural, né? Ou seja, o campo da universidade a gente usa para treinamentos, a academia da universidade a gente usa para os atletas, piscina de recover a gente consegue utilizar para recuperação, mas mais do que isso a gente consegue ter acesso a uma gama de serviços através do ambiente acadêmico que muitas vezes até a gente tem uma estrutura que muitos clubes, tá claro, por questões financeiras e até de montagem, né, não conseguem ter. Então, hoje a gente tem acesso a nutricionistas, estagiários de nutrição, estagiários de fisioterapia, estagiários de direito, de administração, e todos eles conseguem vivenciar o ambiente do clube dentro do ambiente acadêmico. Então, hoje a universidade é um dos nossos grandes parceiros, né? E fora a universidade, tirando a estrutura da universidade, a gente tem o complexo do SESI, que é onde a gente manda os jogos, né? Não é uma estrutura própria nossa, ela é uma estrutura que é do sistema SESI-FIERGS, mas que a gente já tem uma parceria há algum tempo com ele, mandou os jogos da terceirinha lá com eles, e agora está mandando os jogos da divisão de acesso também, todo com uma. De uma certa forma, a gente tem o apoio institucional muito forte da comunidade caxiense, por ser um clube que ele é carismático, né, com a comunidade, então a gente consegue ter esse acesso. Mas hoje, vou te dizer que a gente tem uma estrutura que ela consegue proporcionar para os atletas uma qualidade de performance, recuperação, desenvolvimento, rotina, que ela é muito positiva, tanto por conta da universidade quanto pela estrutura do SESI. E acaba que a gente pode proporcionar isso para os atletas e acaba refletindo diretamente na performance, né? Claro, quero enfatizar que, aproveitando, antes que eu seja leviana em relação a isso, agradecer muito a oportunidade dos fundadores, né? Que é o Jefferson Borges e o Josué Romero, que são os fundadores da APAFUT lá em 2011 e que hoje são muito bem assessorados e estruturados pelo presidente Tomás Veleda, que é um dos também principais pilares dessa construção nesse processo todo. Além, claro, da Universidade de Caxias do Sul, o pessoal do Complexo do SESI, que nos proporcionam viver essa experiência hoje como divisão de acesso. Então, hoje a APAFUT, estruturalmente, ela tem essa composição. E a gente tem o benefício, né, de poder fazer parte desse ambiente acadêmico e ambiente da cidade universitária, que nos dá uma estrutura que muitas vezes é o que faz o diferencial do dia a dia da organização e dos processos.
1: O teu irmão, o Alex Telles, participa de alguma forma, consegue acompanhar os jogos, ou ele tem que focar muito lá no Botafogo, ou acaba conseguindo fazer as duas coisas? Como é que é a participação dele, assim? É um simples torcedor ou não?
0: Não, ele torce bastante. Na verdade, o Alex, desde o início que eu comecei a participar da APAFUT lá atrás, nos meus primeiros movimentos, sempre foi um cara que teve presente com nós nesse processo, né? Claro que a distância geográfica e principalmente de agenda também, muitas vezes não proporciona que esteja tão presente fisicamente nem temporalmente. Mas sempre que tem os jogos, eu mando o link, né? A gente tem um grupo da família, então eu acabo mandando o link, ele acompanha, ele torce. No último jogo contra o Gaúcho, eu estava trabalhando no jogo aqui em Caxias, e ele e meu pai estavam no Rio de Janeiro.

0: Janeiro assistindo durante o churrasco de domingo o jogo. Então, assim, é uma figura de apoio, é uma figura importante para nós também de estar perto, de estar podendo construir com nós essa identidade do clube. E claro que no futuro, assim, hoje ele ainda tá lá com o projeto dele principal, que é o projeto de ser capitão do Botafogo, muito mais hoje que um personagem técnico dentro do clube, desportivamente. Ele é um personagem de personalidade, né, de liderança. Então hoje ele tem uma demanda que é muito grande dentro do clube, principalmente nessa parte de gestão de grupo, de liderança, por ser capitão e pela responsabilidade que ele tem hoje dentro do Botafogo. Mas ele sim se faz presente, torce pela gente e tem uma ligação muito próxima com os meninos aqui também que fazem a gestão de futebol. Então para nós ele é uma figura que sempre vai ser importante nesse processo.
1: Que bacana, que legal. E em relação à torcida, como é que é a quantidade de público dos jogos da Pafute?
0: Olha, no ano passado, o movimento, ele acaba, por ser terceira divisão, ele acaba sendo um pouco menor, principalmente pela visibilidade da competição. Eu te confesso que está me surpreendendo muito a presença de público, principalmente no estádio do SESI, nessas duas rodadas que a gente fez em casa, né? Que foram duas rodadas em casa. No primeiro jogo girou em torno de 250 pessoas, nesse último jogo 350 pessoas, e que pra gente, assim, que é um clube novo, que é um clube que também teve jogo durante meio de semana, no meio da tarde, nos surpreendeu muito a presença de público. A gente tem uma gama muito grande de pessoas envolvidas no projeto, principalmente porque hoje a Pafute, ela tem a sua categoria de base que envolve quase 500 crianças entre projeto social, escola e categoria de base. Então a gente tem uma comunidade de pais e familiares que é muito grande, que nos proporciona estar nesse momento hoje de divisão de acesso, também faz parte muito dessa construção. Então, a gente está bem surpreendido positivamente com a presença do público em Caxias, principalmente porque a gente, como eu te disse, né, a gente acaba sendo um clube democrático. Como a gente tem as polaridades, como é em Porto Alegre, né, Inter e Grêmio, aqui em Caxias a gente tem os torcedores do Juventude, torcedores do Caxias, mas a gente acaba sendo o clube carismático da cidade. Então, a gente recebe torcida e profissionais do Juventude, torcida e profissionais do Caxias para acompanhar os jogos. Então a gente acaba se beneficiando dessa, de ser essa, não estar na polaridade, nos beneficiando esse processo.
1: Vocês vão pegar o Brasil e o Pelotas em casa. Eu estou olhando aqui a tabela de classificação. Inclusive, o Brasil é agora ainda em agosto, 26 de agosto.
0: Isso.
1: É dia para bater recorde de público, até pela presença da chavantada também, né?
0: É dia para bater recorde de público. Ele vai ser no meio de semana, né? No meio da tarde. Então tem também as suas peculiaridades por conta de agenda, né? Das pessoas de trabalho e tudo mais. Mas a gente vai fazer o possível para ser um grande espetáculo, principalmente porque vai ser, de novo, tudo o que acontece com a Pafute nessa divisão de acesso é histórico, né, Rafael? Então é o primeiro jogo na divisão, é a primeira vitória. É o primeiro gol. Então, tudo está entrando para a história. E esses jogos contra esses times super tradicionais da divisão de acesso e do campeonato do estado, de uma forma geral, né, que são históricos, para a gente é uma forma de muito orgulho. Claro que a gente vai, dentro de campo, a gente vai competir, a gente vai buscar estar de igual para igual nessa competição com eles, mas para a gente é um privilégio estar vivendo isso com eles, porque tudo isso é história, tudo isso é construção e a gente vai recebê-los e espero que a gente tenha um grande espetáculo, tanto por parte do campo quanto da torcida.
1: Por exemplo, esse negócio de tudo ficar na história, tudo sendo momento histórico, vocês ganharam de um campeão gaúcho, não sei se já tinham vencido um campeão gaúcho. Ao vencerem por 3-0 o Grêmio Bagé, vocês ganham, e inclusive na casa do Bagé foi esse resultado, né? O Bagé foi campeão gaúcho em 1925.
0: Eu ontem eu estava acompanhando, eu não estava em Bagé ontem, porque inclusive até é mais um detalhe que eu queria depois contar para vocês, mas enfim, eu estava no Rio de Janeiro fazendo uma visita à CBF, mas assistindo pela pela internet, pelo site da Federação Gaúcha, eu vi esse detalhe sobre campeão gaúcho 1925. Eu não saberia te dizer se foi a primeira vitória contra um campeão gaúcho, eu teria que até me informar na parte de estatísticas. Mas realmente, são feitos que a gente vai guardando na memória e são noites que vão ficando marcadas, né? Até ontem o nosso grupo de comunicação do clube colocou que era uma noite mágica, e realmente foi uma noite mágica, porque tudo que a gente se propõe dentro de uma ideia muito nova, né? Então, qualquer movimento como esse, principalmente sabendo que o clube está sendo bem treinado, o clube está coeso e tudo mais, tudo para a gente é movimentos históricos. Então, é algo interessante de considerar.
1: Na terceirona, vocês ganharam do São Paulo de Rio Grande?
0: Ganhamos do São Paulo de Rio Grande, sim, na semifinal.
1: Ah, então já. Então ali vocês ganharam do campeão.
0: Já não é
1: gaúcho.
0: A primeira. Já não é a primeira.
1: É verdade. É, deve
0: e
1: ter
0: Rafael,
1: sido, então.
0: Aproveitando que a gente entrou nesse assunto ali, eu falei sobre a viagem do Rio de Janeiro. Ontem eu estive com o reitor da Universidade de Caxias do Sul, com o presidente do clube e com um dos nossos conselheiros, que é o Jones Biglia. A gente teve na CBF, no Rio de Janeiro, justamente porque a gente tem alguns objetivos que são muito claros dentro da formação de atletas, e um deles é a busca do selo de clube formador. Hoje, por a gente estar próximo à Universidade de Caxias do Sul e tendo eles como grande pilar de sustentação, a gente tem a possibilidade de galgar esse selo de formador e se tornar, talvez, o quarto clube no Rio Grande do Sul com o selo. Hoje só tem Grêmio, Inter e Juventude, né? Tem a certificação de qualidade de formação de atletas. Então, hoje a gente tem, quando eu falo que a gente tem um objetivo de se tornar referência de formação e construir algo que é um pouco fora da curva e que o departamento profissional jogando a divisão de acesso é a ponta de um grande iceberg, de um projeto maior, passa muito por isso também. Passa pelo fato da gente estar buscando excelência, estar buscando se posicionar como um clube referência de formação. Então, a gente fez essa visita ontem, foi recebido pelo Departamento de Seleções da Confederação Brasileira de Futebol, o CEO, o Helder, o Enio Guardeni, que é o do Registro de Transferências. Então, todos os movimentos são focados para que a gente possa estar construindo algo que se posicione realmente como algo de qualidade, trazer isso para o Rio Grande do Sul. Acho que é de extrema importância para todos os envolvidos.
1: Perfeito. Outra curiosidade, quando a APAFUT viaja aí para jogar a divisão de acesso, consegue chegar um dia antes para os atletas descansarem? Porque a gente sabe que isso aí é fundamental para o atleta, mas nem todos os times conseguem fazer isso sempre, porque é custo, né?
0: Sim. Não, a gente tem um planejamento que ele é muito focado na responsabilidade, né? Então, a gente, quando planejou jogar a divisão de acesso, a gente sabia que a gente tinha algumas coisas que a gente precisava considerar e outras, em algum momento, a gente precisaria, né, ajustar e dependendo para ser responsável financeiramente. A gente fez a viagem para Passo Fundo, a gente fez a viagem para Bagé agora. Amanhã a gente está indo viajar para Vacaria, então vai fazer um pernoite em Vacaria, e a gente vai administrar essas viagens de acordo com as possibilidades. Claro que sempre que for possível, a gente vai querer sim proporcionar para os atletas essa estadia anterior nas viagens fora de casa. Talvez não vai ser todo o calendário que a gente vá fazer isso, mas sempre que a gente sentir necessidade, sentir que for importante, a gente vai fazer o esforço que for necessário para que eles possam ter acesso a isso, porque a gente sabe o quanto é importante. A gente tem um planejamento inicial, né, de proporcionar essas viagens anteriores um pouco, né, sempre nas viagens mais longas, mas se em algum momento isso for importante, tanto para desempenho, para performance, quanto para recuperação, a gente vai fazer um esforço sim, a gente vai tentar proporcionar para os atletas sempre que possível.
1: Muito obrigado pela entrevista, Ellen Telles, CEO da APAFUT. Além de educação física, o que mais tu tens de formação, Ellen?
0: Então, sou formada em educação física pela Universidade de Caxias do Sul. Depois eu fiz um curso de... Eu já tenho curso de gestão de clubes pela CBF, gestão de direito esportivo pela FGV. Eu fiz o curso de gestão de clubes do Real Madrid. Eu morei um ano em Madrid e fiz esse curso presencial lá em Madrid. E atualmente eu estou indo agora, final do mês, eu estou indo para Nyon, na França, para pegar o diploma de gestora de clubes pela UEFA. Então, a ideia é buscar esse conhecimento, além do que eu já tenho de gestão de carreira com o Alex, é buscar esse conhecimento dentro de clube e poder usar todo esse ecossistema em favor do projeto da Pafute.
1: Ellen Telles, CEO da Associação de Pais e Amigos do Futebol, a Pafute, que disputa a divisão de acesso do futebol do Rio Grande do Sul. E nesse início de campeonato começa muito bem na quinta colocação. Na quarta colocação. Na quarta colocação. Ellen, muito obrigado pela entrevista. Sucesso para ti, sucesso para o teu irmão Alex. Abraço para o teu pai, que acompanha sempre a Rádio Gaúcha. E sucesso para a Pafute também.
0: Perfeito, Rafael, muito obrigada pelo convite, sempre é um prazer. E as portas do clube estão sempre abertas para que a gente possa estar compartilhando toda essa história aí que a gente pretende daqui para frente. Muito obrigada pelo convite, enviarei o um abraço para todos, porque todos são muito fãs aí da Rádio Gaúcha, do teu programa, e a gente vai estar sempre por perto acompanhando.

Meia-noite, 46 minutos. Tá então conhecendo um pouco mais o trabalho da APAFUTE, que disputa divisão de acesso. Nós vamos ao intervalo comercial e voltamos em seguida com mais Esporte e Companhia aqui na Gaúcha.

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0: 51 minutos, de volta com o Esporte e Companhia, num oferecimento de KTO, kto.bet.br. 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Temos 00:52, vamos registrar aqui algumas mensagens dos ouvintes no 996995218 e também no meu Instagram no @rafael.colin. Chega a mensagem aqui que diz o seguinte, ó. O amigo não se identificou, mas é uma mensagem curiosa. Boa noite, Colin. Temos que fazer a remada da Noruega no Beira Rio segunda-feira se quisermos ganhar do Remo. Não vai ser fácil. O Inter adora se atrapalhar com esses times debaixo da tabela. Se identificou sim. Tá, desculpa. É o Laerte, de Porto Alegre, que mandou essa mensagem aí que ele quer a remada na segunda-feira para ganhar do Remo. Que mais? O Osmar Birk também está com a gente. Osmar Antônio Birk, grande abraço, Osmar. Obrigado sempre por acompanhar o programa. O Fernando Boltman é a mesma coisa, está com a gente aqui. O Gerson Luiz Benedetti também, grande abraço para o Gerson. O Paulo Siqueira, ele diz o seguinte, ó. Ele fala o seguinte, ó. Dessa vez acho que o Grêmio vai ter bom desempenho fora de casa. O time vem melhorando, vem encorpando, jogando com mais dedicação e a tendência é que consiga um resultado positivo. E acho que ganha. Acho que o Atlético Mineiro vai partir para cima e o Grêmio vai saber segurar e sair nos contra-ataques. Dessa forma o Grêmio coloca mais 3 pontos na tabela e vai tranquilo para o clássico Grenal. Ele só está esquecendo também que tem um jogo contra o Bragantino, mas tudo bem, se ganha do Atlético Mineiro fora, ele certamente vai ficar numa posição bem, bem boa para enfrentar os Grenais, né? Se ganha do Galo, acho que até não, matematicamente já nem tem mais, mesmo perdendo para o Bragantino, não deve ficar na zona do rebaixamento, porque o Grêmio já criou uns pontinhos ali de gordura. O Rogério Brito, torcedor do São Paulo. Volante para o Campeonato Gaúcho da Primeira Divisão tem que ter 14 times. Os últimos 4 cairiam para a Segunda Divisão e os 4 semifinalistas da Segunda Divisão subiriam. É muito difícil retornar para a Primeira Divisão do jeito que é a divisão de acesso. Abraço, Rogério Brito, torcedor do São Paulo de Rio Grande. Quando eu falei São Paulo, dava a entender que era o tricolor paulista, mas não, é o Leão do Parque, São Paulo de Rio Grande. Que é difícil, eu não sei qual seria a melhor fórmula, tu sugeriu uma aqui, né? Mas é muito time de tradição. É que daí mais 2 times, aí é mais data e a dupla Grenal já não quer. Aí é que tá, né? Por isso que tem aquela outra ideia que muitos defendem, que a dupla Grenal só entre nos momentos decisivos do Campeonato Gaúcho. 00:55. O que mais aqui, ó? O Paulo André, ele é torcedor do Internacional, e ele diz o seguinte: segunda-feira, lugar de Colorado é no Beira Rio. Já estarei no entorno do estádio no meio da tarde com a minha turma de amigos. E depois estaremos a partir das 8 incentivando o Inter do início ao fim. Chega de críticas. O que temos no elenco é São esses jogadores que a direção oferece. Paulo Pezzolano está tirando leite de pedra e resta a nós torcedores apenas incentivar, torcer e dar confiança para esses atletas. Interessante aqui o que diz o ouvinte Paulo André sobre a relação torcida, jogadores, né? Porque se depender do que Inter e Grêmio tem nos elencos, sempre vai ter vaia, vai ter torcedor chiando, porque não são elencos assim para empolgar torcedor, né? Então, o negócio é incentivar, é torcer, é dar confiança. Às vezes a gente conversa com jogadores, e eu tava... Na noite desta sexta-feira eu tava conversando com o Anderson Polga, que nada mais nada menos é pentacampeão mundial com a seleção brasileira. Todos vocês conhecem, né? O Anderson Polga, que é um cara espetacular, e jogamos um futebol junto em Canoas, na região metropolitana, na Orla Sports Bar em Canoas, onde eu jogo toda sexta-feira, e o Polga de vez em quando joga com a gente, né? O que me dá muita satisfação, muita alegria, uma honra sempre receber o Polga no time dos amigos do Barão da Madrugada. Fico sempre muito feliz, e os amigos, meus amigos, mais ainda, né? Tanto gremistas como colorados, né? Sempre respeitando muito o Polga. E aí, na resenha, depois, no churrasquinho que a gente comeu depois do jogo e no bate-papo, o Polga, que é um cara experiente pra caramba, ele disse o seguinte: olha, 90% é confiança. Futebol, 90% é confiança. Claro que o cara tem que ter técnica, tem que ter preparo, mas um atleta confiante, ele vai longe, ele consegue dar voos maiores, saltos maiores na carreira. E então, assim, ó, por que eu tô tocando nesse assunto? Porque o cara tá lá no Beira-Rio. Eu entendo, sim, o torcedor que vaia. Eu entendo, ele tá cansado de ver jogo ruim. Ele tá cansado, ele tá no direito também, se é vaiar, vaia. Mas esse é uma outra forma de olhar. Por isso que também foi boa a mensagem desse ouvinte. Porque, assim, tchê, meio ano já de vaia, de crítica, de torcida chiando com razão. Mas quem sabe agora, já que o grupo, o clube, tá precisando, não é o jogador, mas o jogador também, porque ele precisa de confiança, né? Então, assim, apoiar, o torcedor jogar, isso é o torcedor jogar junto, é isso que é jogar junto. Apoiar, incentivar, não sei o que vocês acham dessa ideia aí. Ou realmente, se tá mal, tem que vaiar, criticar todo jogo, ir lá no portão reclamar, ir no estacionamento reclamar, abordar jogador na saída, criticar, ou apoiar do início ao fim, torcer, vibrar, dar esta confiança ao jogador que ele tanto precisa e que os próprios jogadores sabem disso, né? Essa é uma outra forma também do próprio torcedor agir, ainda mais agora em fase de quartas de final de Copa do Brasil. Bom, vem aí o Notícia na Hora Certa e eu volto em seguida com muito mais atrações na nossa madrugada esportiva da Gaúcha.
1: 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Linhas de lotação Jardim Vila Nova e Menino Deus deixam de operar em Porto Alegre. Bolsonaro pede ao Supremo Tribunal Federal autorização para sair da prisão domiciliar e ir à dentista, esposa de Flávio Bolsonaro. Terremoto de magnitude 7,7 atinge a Indonésia, deixa estragos e pelo menos 2 pessoas mortas. Céu nublado na capital agora faz 16 graus. A previsão para este sábado é de chuva, com possibilidade de temporais em diversos pontos do estado. 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
1: movimento tranquilo em Porto Alegre, sem registros de acidentes pela EPTC. Nas rodovias da região metropolitana, o trânsito flui normalmente.
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1: Um homem de 41 anos, investigado pela prática de importunação sexual em Porto Alegre, foi preso preventivamente na tarde de sexta-feira no bairro Vila Nova. A primeira delegacia especializada no atendimento à mulher de Porto Alegre apurou casos envolvendo 4 pessoas. Segundo a Polícia Civil, ele abordava mulheres em via pública e insistia na aproximação mesmo com a recusa das vítimas. O Brasil notificou o governo dos Estados Unidos na sexta-feira sobre o início do processo de adoção de medidas de reciprocidade, em razão das tarifas impostas a produtos brasileiros pelo governo norte-americano. O processo aberto pelo governo do Brasil não significa, neste momento, a aplicação imediata de novas tarifas contra produtos norte-americanos. O pedido ainda precisa seguir as etapas previstas na lei da reciprocidade. 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Da redação, Stephanie Soares.
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0: De volta com o Esporte Companhia aqui na Rádio Gaúcha, madrugada de sábado. 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A Maria Freire está chegando agora com mais informações da previsão do tempo.
1: O final de semana será marcado por chuvas no Rio Grande do Sul. O Instituto Nacional de Meteorologia segue com dois alertas de tempestades válidos durante o sábado. O aviso laranja, mais grave, é para a metade norte e noroeste do estado, pegando até a região metropolitana da capital. Para o restante do estado, o alerta é amarelo, mas ainda é importante ter atenção com essas chuvas. Na região central, há risco muito alto de elevação do Rio Jacuí, na cidade de Dona Francisca. Temporais isolados atingem quase todas as regiões. A Climatempo indica a possibilidade desses temporais virem acompanhados de risco de granizo de grande porte e rajadas de vento de até 80 km por hora. No norte, nas Missões, no centro e na serra, as mínimas giram em torno de 15 graus e as máximas de 25. O mesmo acontece na região metropolitana de Porto Alegre e no litoral norte. No noroeste, além da chuva, a expectativa também é de calor, principalmente no domingo, quando a máxima pode chegar a 30 graus.
0: Muito obrigado, Maria Freire. Agora 1h08. 1h08 da manhã. Esse é o Esporte e Companhia aqui na Gaúcha. Estamos na madrugada do dia 15 de agosto de 2026. Vamos lá, vamos em frente. Já já tem as informações da dupla Grenal. Já já não. É agora que teremos as informações da dupla Grenal. Como é que a dupla tá se preparando, né? Para os jogos aí. O Grêmio joga no domingo contra o Galo e o Inter na segunda contra o Remo. Começando com o Grêmio, Lucas Katsurayama, e o Inter com Felipe Duarte.
2: Fala, Corey, muito bom dia para ti, muito bom dia para todos. Grêmio que está na reta final da preparação para a volta aos gramados. Sábado pela manhã, o último treino, e aí a viagem para Belo Horizonte, onde no domingo, às 4 horas da tarde, na Arena MRV, tem Atlético Mineiro e Grêmio, Campeonato Brasileiro. E é importante, né, Colin, para o Grêmio seguir vencendo, conquistar mais 3 pontos e aí se distanciar da zona de rebaixamento, onde já abriu 3 pontos de vantagem, né? Tem isso com aquela vitória importante sobre o São Paulo. E destaco essa importância porque depois tem o Bragantino também fora de casa, a gente sabe que é difícil por lá, e aí vem a Copa do Brasil, que a gente sabe que vai ter uma mobilização maior. Então foco agora no Campeonato Brasileiro para depois focar com mais atenção ainda no Clássico Grenal. Sobre o jogo de domingo, sem grandes mistérios. O Marlon, que foi preservado da atividade de quinta-feira por conta de um controle de carga, ele treinou normalmente na sexta, não preocupa, vai para o jogo. E tem uma dúvida entre Krovinovic e Nardoni, puramente técnica. Talvez física, dependendo da condição do croata. Isso porque ele não joga há 4 meses, mas vem treinando no CT do Grêmio já há 2 semanas e vinha se cuidando também antes. Então vamos ver se ele, com o respaldo do técnico Luiz Castro, vai já começar fazendo sua estreia de titular ou não. Se espera, começa o Nardoni. É a única dúvida. No mais, o time do Grêmio deve ter o Everton no gol, Diego Caíto, Gustavo Martins, Wallace e Marlon, Noriega, Vilhaçante e a dúvida entre Krovinovic ou Nardoni, Pavon, Amuso e Carlos Vinícius. Colin, o Grêmio lançou nesta sexta-feira o terceiro uniforme para a temporada, parceria com a New Balance. Tem as imagens em Gaúcha Esportes, nas redes sociais, tem em GZH lá no nosso site, para o pessoal conferir aí as fotos. Um azul um pouco mais claro, mas também um pouco mais vibrante, numa gola polo branca, com um escudo e detalhes em dourado, como é no primeiro uniforme, e com listras num azul um pouco mais forte, marcando o tecido. tem uma homenagem para os 30 anos da Tríplice Coroa, 1996 Grêmio campeão brasileiro, da Recopa e do Campeonato Gaúcho, e modelos à venda apenas no, na versão jogador, que custa aproximadamente R$600. A estreia desse uniforme vai ser no dia 30 de agosto, Grêmio Chapecoense na Arena, exatamente o jogo do Brasileirão entre os clássicos grenais da Copa do Brasil. Inclusive, já trago esse outro ponto do boletim, que é o desmembramento de outras duas rodadas do Campeonato Brasileiro, tudo anunciado pela CBF na sexta-feira. A 25ª rodada, que é esse jogo contra a Chapecoense na Arena, num domingo, dia 30, 6h30 da tarde. Aí o clássico grenal naquela quinta-feira, de novo, né, a volta. E na sequência, o Grêmio joga na segunda-feira, dia 7 de setembro, feriado, fora de casa, contra o Vitória na Barradão. Portanto, mais jogos do Grêmio com data marcada. Para fechar, sobre Danilo Barbosa, a informação do Lucas Arruda é que ele chega no CT gremista na segunda-feira, vai passar pelos exames, vai assinar, se der tudo certo, até o final de 2028. E aí a burocracia para que ele esteja à disposição para o próximo jogo, que é no outro domingo contra o Bragantino, não deve ser um problema, né? Afinal, o atleta é brasileiro, passagem por aqui não é uma grande questão. Vai depender mais da condição física, da parte técnica também, mas é outro atleta que chega com respaldo do técnico Luiz Castro e deve disputar posição principalmente com Noriega como primeiro volante. Valeu, Colli, um abraço.
3: O Inter está próximo de acertar a contratação do atacante Niklas Eliasson. Jogador de 30 anos foi liberado pelo AEK Atenas da Grécia e sequer foi inscrito pelo clube grego nos playoffs da Liga dos Campeões da Europa. Na próxima terça, o time enfrenta o Levski Sofia, na Bulgária. A transferência é por empréstimo de um ano e vai custar 300 mil euros, equivalente a R$1.800.000 aos cofres colorados, parcelados em 3 vezes. A opção de compra é de 2,5 milhões de euros, equivalente a R$15 milhões aproximadamente, em 4 parcelas. O jogador de 30 anos é filho de pai sueco com mãe brasileira e, por isso, tem dupla nacionalidade, não ocuparia uma vaga de estrangeiro no Beira-Rio. Bom, enquanto não chegam os reforços para o ataque, o técnico Paulo Pezzolano já pode ter reforços caseiros para o meio-campo na segunda-feira contra o Remo, no Beira-Rio. Os volantes Vijagra e Thiago Maia, que desfalcaram o time em São Paulo contra Corinthians e Palmeiras, estão recuperados e treinando normalmente no CT Parque Gigante. Vale o mesmo também para o garoto João Vitor, atacante, também recuperado de uma lesão muscular. Ainda sobre Inter, nessa sexta-feira, no Museu do Inter, o ídolo colorado Tinga lançou um projeto intitulado 23:53, que faz referência à hora em que o clube conquistou o primeiro título da Libertadores, lá em 2006, contra o São Paulo, e prevê a arrecadação de dinheiro, de fundos, para a reforma do CT Parque Gigante. Até a próxima segunda-feira, os torcedores podem fazer um Pix no valor de R$23,53 para novoct@tingacolorado.com.br. Foi um pontapé inicial, né? Um pontapé de largada dessa campanha de arrecadação de fundos. São esses os destaques do Inter aqui no Esporte Companhia. Aquele abraço.
0: Aquele abraço, valeu, Felipe Duarte e Lucas Katsurayama, com as informações da dupla Grenal. Serão dois confrontos difíceis. O Grêmio tem um confronto mais complicado, né? É fora de casa, é contra o Galo, é difícil. Agora, nada impede aí que o Grêmio consiga fazer um bom enfrentamento, né? Tá com uma marcação mais aguerrida, um time mais pegador. E o Inter em casa, a dúvida é... É o seguinte, é que o Pezzolano tem feito tem priorizado mais o sistema defensivo, uma marcação forte também, assim como o Grêmio, e muitas vezes espera o adversário. É que não tem como ficar esperando o Remo no Beira-Rio. Ele vai ter que fazer um jeito aí do Inter jogar, propor jogo e tal, e sem abrir mão da marcação qualificada. É isso que ele vai ter que entrar na cabeça dos jogadores, passar isso para eles, né? E óbvio, todo jogo no atual momento do Inter e do próprio Grêmio, todo jogo é perigoso, né? Todo jogo acaba sendo perigoso. mas o Inter tem plenas condições de vencer e de sair da zona do rebaixamento. Agora nós vamos às informações da dupla Caju, vamos para Gaúcha Serra. Alô, Eduardo Costa.
4: Fala, Colin, aquele abraço para você, para toda a audiência do Esporte e Companhia aqui nas madrugadas da Gaúcha. O Juventude entra em campo às 6:30 PM contra a equipe do Fortaleza no estádio Alfredo Jaconi, 22ª rodada da Série B. O Ju que, inclusive, pode assumir a liderança se vencer o jogo e o Criciúma tropeçar contra o Goiás. O técnico Maurício Barbieri terá que mudar a equipe. Jandrei, goleiro titular, está fora por conta de um problema muscular na coxa. Pedro Rocha inicia a partida, ele que foi titular do Juventude nos dois jogos contra o São Paulo, na classificação do Juventude nas oitavas de final da Copa do Brasil. Inclusive, o Pedro Rocha fez ótimas atuações. O zagueiro Rodrigo San retorna de suspensão e volta também ao time. A provável formação do Juventude com Pedro Rocha, Gabriel Pinheiro, Rodrigo San e Marcos Paulo, Aderlan, Lucas Mineiro, Raí Silva e Patrick Lanza, Fábio Lima, MP e Alisson Safira. Este é o provável time do Juventude. O Caxias encara o Figueirense no domingo, às 16:00, 17ª rodada desta primeira fase, a antepenúltima, faltando aí 3 jogos para encerrar essa etapa da competição. O técnico Marcelo Cabo deve mandar a campo a seguinte formação, com Busato, Felipe Albuquerque, Ianson, Moraes e Roberto, Breno Santos, Marcelo Freitas, João Lucas, Calisson, Jonathan Ribeiro e Quirino. O centroavante Salatiel, artilheiro da equipe na Série C, continua fora, está em recuperação de uma pubalgia. Ele não atua desde o dia 11 de julho, há mais de um mês que fica fora aí sem poder atuar o centroavante por essa questão da pubalgia. O lateral esquerdo Roberto volta de suspensão, ficou fora da última partida contra o Itabaiana pela questão do terceiro cartão amarelo. É o Caxias buscando a classificação nesta reta final de Série C para o quadrangular ou os quadrangulares decisivos da competição nacional. São esses os destaques da dupla Caju. Aquele abraço, Colin.
0: Aquele abraço, Eduardo Costa. Obrigado pelas informações. É isso aí. O próprio Ipiranga também tá nessa briga, assim como o Caxias, para passarem para a próxima fase da Série C do Campeonato Brasileiro. Tá mais do que na hora do Caxias frequentar a B, né? Tá sempre tentando. E o Ipiranga, os dois. O Ipiranga, então, nem se fala. O que tem batido na trave é um negócio impressionante. Agora é hora do automobilismo. Agora é hora de chamarmos Douglas Weber aqui na nossa madrugada esportiva da Gaúcha.
5: Bom dia, Rafael Collin, bom dia aos ouvintes do Esporte e Companhia, Carrinhos Velozes, Baratinhos Furiosas, o mundo do automobilismo, aqui neste programa maravilhoso, Esporte e Companhia. Collin, vamos começar no automobilismo, vamos começar com o futuro da Fórmula 1, porque o nome do brasileiro da Fórmula 2, o Rafael Câmara, piloto da Academia de Pilotos da Ferrari, um piloto que tem... A gente tem uma expectativa muito grande para um futuro na principal categoria, né? Ele foi, ao longo do mês que passou, especulado em algumas equipes, entre elas a Haas e a Cadillac. Cadillac é a equipe americana que estreou esse ano. Inclusive falei ontem ali sobre o desempenho abaixo do esperado, né, para a Haas e a mudança da chefia de equipe. Bom, o CEO da Cadillac, ele falou sobre o possível interesse sobre o Rafa Câmara, né? E ele botou uma água no chope, assim, para quem esperava que o Rafael Câmara fosse para a Fórmula 1 em 2027. Pelo menos não na Cadillac, né? O CEO falou de uma forma um pouco protocolar, é verdade, Colin, assim, mas deu confiança para os dois pilotos atuais, que é o Valtteri Bottas, piloto finlandês, e o piloto mexicano Sérgio Checo Pérez. E esses dois pilotos, então, segundo ele, estão entregando a experiência que a equipe precisa nesse momento. A verdade é que a Cadillac é uma equipe que nasceu esse ano, praticamente, né? Entrou na pista pela primeira vez com um carro esse ano, e é uma equipe que precisa de experiência justamente para colocar eles num voo de cruzeiro, né? Criar uma cultura e tudo mais. E talvez dois pilotos seja exagerado, né? Dois pilotos aí com experiência e talvez com filosofias de trabalho diferentes, né? Mas um que não dá para fazer, o que não daria para fazer é colocar um piloto sem experiência na categoria com um outro piloto sem experiência ou pouca experiência na categoria. Então a aposta talvez no Rafa Câmara fosse interessante para a equipe, mas a Cadillac ela está aparentemente comprometida com um projeto de colocar um piloto americano, né? Com uma equipe americana ter um piloto americano. E a aposta para esse lugar seria do Colton Herta, que é um piloto que correu na Fórmula Indy durante algumas temporadas e fez aquele passo atrás e está correndo na Fórmula 2. Isso porque correr na Fórmula 1, tu precisa de pontos, né, de uma superlicença, e ao longo da tua carreira tu tem que acumular pontos para ter a superlicença. Acontece que a Fórmula Indy dá muitos poucos pontos, né, dá poucos pontos para conseguir essa superlicença, e na Fórmula 2 é mais fácil, né, se consegue mais de uma forma mais tranquila, e também com os treinos de Fórmula 1 também consegue experiência para a Fórmula 1 para conseguir essa superlicença. Acontece que o Colton Herta está bem abaixo do esperado na Fórmula 2, tá? Ele precisa terminar o campeonato pelo menos em oitavo lugar, e se ele continuar no ritmo que está, pode ser que ele não consiga, e daí isso seria um pouco até vergonhoso para um piloto mais experiente, para um piloto aí que está disputando contra jovens de 18, 17, às vezes 19 anos, um piloto de 25 mais não conseguir essa pontuação pode ser um pouco vergonhoso para uma carreira de alguém que já tem tantas horas de pista, né? Essa é a posição do Colton Herta. Então ele precisa realmente mostrar. Ele já fez algumas boas corridas, mas ele tem momentos de boas corridas na Fórmula 2. Ele vive ali, vamos dizer que a corrida de um 100%, que é uma corrida no final de semana da Fórmula 2, ele vive ali 75% de um bom momento, mas os 25% é muito abaixo do esperado. Não é nem a média, é muito abaixo do esperado. E por isso aí que se cria essas dúvidas aí a seu respeito na Cadillac, e daí surgem essas especulações. Às vezes essas especulações é um pouco para agitar o mercado, né? Um pouco para, que nem acontece no futebol, que é um pouco para, quem sabe, dar uma ideia para quem está no paddock. Às vezes é uma coisa séria, às vezes é mais uma especulação nesse sentido. Enfim, é o que a gente tem que esperar aí para ver. Aparentemente o caminho do Rafa Câmara, o piloto brasileiro, é realmente pela Ferrari, e daí o caminho natural pela Ferrari é uma vaga na Haas e depois ir para a equipe principal. Acontece que o seu rival ali é o Oliver Berman, né, que é um piloto um pouco mais, já está no seu terceiro ano de Fórmula 1, se for juntar aquela vez que ele substituiu o Carlos Sainz na Ferrari em 2024. E então está no seu terceiro ano aí de Fórmula 1, vamos dizer, e ele quer muito a vaga no time principal, que é a Ferrari, mas essa vaga foi postergada porque o Lewis Hamilton teve uma renovação, enfim, tem uma expectativa muito grande aí sobre a temporada do piloto inglês. Inclusive Hamilton, que ainda sonha com o oitavo título, né? Ele é o segundo lugar do campeonato, principal desafiante do Kimi Antonelli na Mercedes. Se a Mercedes e o Kimi Antonelli marcarem toca, vamos dizer no vocabulário coloquial, né, ele pode conseguir então, com a sua experiência, com uma regularidade, conseguir os pontos necessários para ser campeão mundial. Hamilton foi o único piloto do grid nesse ano de 2026 a terminar todas as corridas e pontuar em todas as corridas. Então ele tem ao seu lado a regularidade. Kimi Antonelli, por outro lado, tem o melhor carro do grid, tem também grandes altos, né? Fez 5 vitórias em sequência ali, mais no começo da temporada, e agora pode só administrar para ser campeão mundial nesse ano. Por outro lado, Kimi Antonelli tem também um outro rival, que é o seu companheiro de equipe, o George Russell, e essa rivalidade interna pode ajudar o Lewis Hamilton para conquistar o seu oitavo título, se a Mercedes se atrapalhar ali internamente. Falando de outro piloto do grid, o Max Verstappen, né, a Fórmula 1 volta no final do mês, no final de semana do final do mês, ali em 23 de agosto, e é a última vez que Zandvoort, na Holanda, vai estar no calendário, pelo menos pelos próximos anos. E o Verstappen, então, como piloto da casa, divulgou o seu capacete especial, uma tradição aí de recente da Fórmula 1, é que os pilotos têm capacetes personalizados para eventos, né? E o Verstappen, então, divulgou um capacete especial e com tons mais claros, né? Com o seu tradicional leão no topo da cabeça, a marca, claro, dos seus patrocinadores, e aí flores desenhadas no casco. É um casco bem, um capacete bem parecido com os seus tradicionais, né? Os dos anos anteriores, enfim, das outras corridas, com detalhes em especial ali, para esse Grande Prêmio da Holanda, um capacete tão em tons claros, né, em branco, na base branca, com as listras azuis e, claro, os patrocinadores ali da Red Bull e Heineken e tudo mais nos coloridos. Bom, Colin, é isso, fico por aqui e volto na próxima semana agora com os carrinhos velozes, as baratinhas furiosas e um mundo do automobilismo projetando, daí sim, uma semana de corrida, o chamado Race Week. E finalmente, Colin, a gente vai poder ver, falar, especular, fazer tudo o que a gente gosta de fazer no mundo do automobilismo, tá certo? Um beijo no seu coração, tchau!
0: Tchau, tchau. Obrigado, Douglas Weber, com o automobilismo aqui no Esporte Companhia. 1:27, mais mensagens dos ouvintes. Abraço pro Thiago Balaca, de Gravataí, na região metropolitana, tá na escuta. Grande Thiagão, ligado. Obrigado pelo carinho, obrigado pela audiência. Isso aí. A ouvinte Paula, que é de Viamão, ela diz o seguinte: estou na escuta também, sou torcedora do Grêmio e acho que o tricolor ganha do Atlético. Tem bastante torcedor do Grêmio confiante, viu? Tem muitas mensagens aí de torcedores confiantes. Boa madrugada, tá muito bom o programa, Eliane Michelon. Eliane, obrigado, querida, pelo carinho também, pela audiência, por acompanhar o Barão da Madrugada. Quem mais aqui? O Fernando de Albuquerque, ele é torcedor do Internacional e diz o seguinte: esse jogo de segunda-feira não tem nada de perigoso. O Remo é um dos piores times do campeonato. Se o Inter não vencer o Remo, tem mais é que cair para a segunda divisão. Tá aqui a mensagem do ouvinte, ó. Não admitindo outro resultado senão a vitória do Inter na

0: reserva um espaço no banquinho de reservas aí pro Barão, com 53 anos. Que o Barão pode, é tipo o Kahneman no Grêmio, assim, pode ajudar no vestiário, pode ajudar no banco de reservas. E aí, se precisar, dois minutinhos, bota o Barão ali para fazer uma confusão, tentar um chute, alguma coisa. E era isso. Uma confusão, que eu digo, uma jogada boa, uma bagunça na defesa adversária, nada de briga, nada de confusão, fora, eu sei que é bem pegado esse campeonato da Copa SEG, mas confusão, tô fora. E então é isso. Então estamos fazendo parte do super organizado time do Barril Dobrado, que tem Lucas Arruda também, do nosso colega aqui da Gaúcha, também faz parte desse time. Tem o colega jornalista Paulo Nunes, Nicolas Wagner, tem vários colegas, eu não vou citar mais gente aí porque eu vou esquecer, né? Eu lembro, conheço mais os dois aqui, o Paulo Nunes, o Nicolas, o Lucas Melo, também goleiro, enfim. É uma turma muito legal, muito querida. Eu tô fazendo parte já do grupo de WhatsApp da equipe, né? Escolhi o time certo. Essa que é a grande verdade. Escolhi o time certo. Muito bom saber disso. E aí, quando der, né, o Barão vai estar presente, porque tem vezes que os jogos são nos domingos e normalmente o Barão trabalha nos domingos. Então já são duas rodadas que eu não consegui comparecer, mas vamos tentar ajudar participando. E fazia muito tempo que eu não jogava um campeonato, né? Eu, depois que a idade pegou, joguei bastante campeonato interno aqui da RBS, campeonatos muito bons, inclusive. Mas depois que a idade pegou, fica difícil, né? Então, mas aí voltei. Aproveitei que dei uma boa emagrecida aí, né? Saí de 101 quilos para 86 quilos. Então tá melhorando aí a capacidade do Barão física. Então vamos encarar esse desafio aí. Certo? E conto com a torcida de vocês. Barril Dobrado tá lá no Instagram, inclusive. Quem quiser seguir, é aqui, ó. Vamos colocar aqui no Instagram pra dizer a conta certinho pra vocês. Vamos ver aqui. Barril Dobrado Futsal. Barril Dobrado Futsal. O Thiagão disse que tá na torcida. Fica lá à vontade, viu, Thiagão, para comparecer nos jogos, no Sesc. Fica lá à vontade. Aqui, ó. Tá ali bem bacana, um uniforme bonito pra caramba, muito bonito. Camisa verde, tem a camisa verde e a camisa branca, né? Tá aqui todo o elenco, ó. Todo o elenco aqui, ó. Lucas Melo, Lourenço Marquesan, o Renan Ferreira, o Lucas Garski, o Paulo Nunes, o Natan Bisotto, Gabriel Campos, Lucas Arruda, que eu falei, Nicolas Wagner, Matheus Ramos, colega também da RBS, Thiago, tem uma mistura aqui de vários veículos, né? Thiago Stormovski, o Bruno Oliveira, o Barão. Aí perguntaram que número tu quer, Barão? Pega a minha idade aí, bota aí minha idade, sim, número 53 é a minha camisa. Diego Ariel e o Marcelo Stodoni. Técnico Alexandre Vatsenko. Auxiliar técnico Thiago Kampf. Preparador de goleiros Baltazar de Moura. Presidente Rafael Pfeiffer. Campeão de 2025 com muitos méritos. Com muitos méritos. 1h34. 1h34. Quem mais? Abraço pro Gabriel também, tá ligado no programa. Muita gente ligada, eu deixo sempre meu abraço, meu carinho, minha gratidão aí por estarem acompanhando. Vamos lá, vamos pro futsal então. O mundo da bola pesada, o mundo da bola pequena. Quem traz as informações é o Antônio Oliveira.
1: Goleiro Linha.
2: Fala, Colin, tudo certo? Um ótimo dia.

0: dia pra ti, pra toda a audiência ligada aqui no Esporte Companhia. Chegou o sábado e chegou então o dia que nós temos a maior quantidade de jogos no futsal gaúcho. Tem jogo na Liga Gaúcha, tem jogo na Federação Gaúcha de Futebol de Salão. E nós vamos começar então pelo gauchão de futsal da Liga Gaúcha, que tem 5 partidas a serem disputadas hoje. A primeira delas às 18 horas, a MF Futsal enfrenta o Filtradores de Bom Princípio em Marau. Depois são 4 jogos às 20 horas. Cerca de Casca contra a Uruguaianense em Casca, Camaquã Futsal contra Entre Juiz em Camaquã, Guarani de Espumoso contra Atlec de Três Passos em Espumoso e Ibira Futsal contra a AGF de Agudo em Ibiraiaras. Passando também pela tabela de classificação do gauchão, que neste momento tem a Uruguaianense liderando com 21 pontos, Filtradores de Bom Princípio em segundo lugar com 17, Atlec de Três Passos em terceiro lugar com 15 e o Cerca de Casca tem 14, é o quarto colocado. Em quinto vem o Ibira Futsal com 13, Santa Rosa é o sexto também com 13, mesma pontuação do Atlântico, que é o sétimo. Camaquã Futsal é o oitavo com 9, AMF Futsal tem 8 em nono. Depois, tanto em décimo a AGF quanto em décimo primeiro Horizontina também tem 8 pontos. O Lagoa Futsal é o 12º com 7 pontos, Guarani de Espumoso em 13º tem 7, abrindo, né, os 3 últimos colocados que vão neste momento disputando o Torneio da Morte. Age Guaporé em 14º com 6 pontos e Entre Juiz é o Lanterna com 4. Gauchão de Futsal, que tem um novo formato neste ano, como eu falei, os 3 últimos colocados vão disputar esse torneio que vai definir os 2 rebaixados. Os 4 primeiros já garantem vaga direta nas quartas de final e do 5º ao 12º colocado, esses times avançam para a disputa de playoffs em jogos de ida e de volta para definir os últimos classificados para as quartas. Passando agora para a Série Ouro da Federação Gaúcha de Futebol de Salão, que tem mais jogos, né? Além desses 5 da Liga Gaúcha, temos mais jogos na Federação Gaúcha. Começando às 19 horas com 2 partidas, Ijuí Futsal e Russo Preto de Nome Toque em Ijuí e Passo Fundo Futsal e Atlântico, reeditando a final do último gauchão, em Passo Fundo. Depois os jogos às 20 horas, Ser Alvorada e Barcelona de Júlio de Castilhos em Alvorada, Jaguarão Futsal e UFSM Futsal em Jaguarão, AVF de Manuel Viana contra Figueira de Tupanciretã em Manuel Viana, Cerro Largo Futsal contra Campo Bom Futsal em Cerro Largo, Independente de Lavras do Sul contra Ser César de Carazinho em Lavras do Sul, ATF de Pelotas contra ACBF em Pelotas e, para fechar, o Penharol Lyon recebe a Ser Santiago em Guaíba. No caso da federação, são 3 grupos, com na primeira fase todas as equipes se enfrentando dentro do próprio grupo em turno e retorno. Os 5 primeiros colocados dos grupos A e B e os 6 primeiros do C passam para a segunda fase. No total são 16 equipes que avançam. Aí nós temos o clássico mata-mata partindo das oitavas de final com jogos de ida e de volta. No caso da Série Ouro, os 2 piores times da primeira fase, e aí falo da campanha geral, são rebaixados para a Série Prata do próximo ano. Fechamos o futsal por hoje, Colin, fechamos pela semana e voltamos agora na próxima segunda com muito mais do futsal. Tchau, tchau!
1: Tchau, tchau! Valeu! Obrigado, Antônio Oliveira. 1:38. Nós vamos ao intervalo comercial e voltamos em seguida.
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0: 1h41, de volta com o Esporte e Companhia. É a madrugada esportiva da Rádio Gaúcha. Abraço pro educador físico Gabriel Carlos, na escuta do programa em Canoas, na região metropolitana. É colorado, tá confiante, acha que o Inter vai conseguir ganhar o Grenal, jogo de ida, depois consegue superar o Grêmio no jogo da volta, fazer o resultado com o regulamento embaixo do braço, e acredita que o Inter vá para a semifinal da Copa do Brasil. E sobre o jogo de segunda-feira, ele diz o seguinte aqui, ó: jogo difícil, mas o Inter ganha do Remo e se começa a caminhada para se distanciar da zona do rebaixamento. Gabriel Carlos, educador físico de Canoas, na região metropolitana. O JR9, também de Canoas, olha só, JR9 Júnior, né? Ele diz o seguinte, é torcedor do Grêmio, e ele diz o seguinte, curto bastante o futebol do Vila Sante, mas de quem eu sinto muita saudade no momento, no meio de campo do Grêmio, é o Monsalve. Esse era o jogador para resolver os problemas do meio de campo do Grêmio. É o que diz o JR9, o Júnior de Canoas, na região metropolitana. Ele completa aqui a mensagem dizendo: sou fã assumidaço de Monsalve. 1h43. O Héctor de Porto Alegre, torcedor do Inter, ele diz o seguinte: no Grenal não tem pra ninguém, quem manda é o Inter. Duas vitórias, uma no Beira-Rio, uma na Arena, e cada um no seu lugar. Quem manda no Rio Grande do Sul é o Colorado, diz o Héctor, que é de Porto Alegre. Em seguidinho, o sinal vai marcar 1h45, né? Faltando 15 minutos para as 2 da manhã. Depois das 2, tem mais informações da previsão do tempo. Teremos também os pitacos do Sala de Redação e muito mais, tá bom? Aqui, ó. Quem mais está mandando mensagem aqui? O Derico. Derico também é de Porto Alegre. E ele diz o seguinte: ô Barão, jogo meu futebol nos finais de semana e sei muito bem ver quando um jogador é bom ou não. Em poucas partidas eu consigo identificar. E falando da minha posição, que jogo no futebol de várzea, digo o seguinte: Maripã é um excelente zagueiro. Anotem o que eu estou dizendo. É o Derico aqui de Porto Alegre. Ele diz assim: anotem o que estou dizendo. Maripã vai dar muitas alegrias ao torcedor colorado. Tenho gostado muito deste jogador e acho que alguns se precipitaram em fazer críticas exageradas por antecipação nos primeiros jogos. Tá aí, ó, elogio ao Maripã. Agora 1h46. 1h46. Temos mais informações da reportagem. Vamos lá então, né? Vamos acionar a nossa reportagem também. A Isabelle Castro faz um giro pelo futebol brasileiro.
1: Bom dia, Colin. Bom dia também aos ouvintes do Esporte e Companhia. Eu tô chegando aqui no programa neste sábado com as novidades do futebol brasileiro. O Corinthians empatou sem gols com o Rosário Central no jogo de ida das oitavas de final da Libertadores, mas o assunto da entrevista coletiva do técnico Fernando Diniz foi a não renovação com Memphis Depay. O treinador falou publicamente pela primeira vez sobre o assunto e revelou ter sido surpreendido com a decisão do presidente Osmar Stabile.
2: Fiquei muito triste com o desfecho. É um jogador que eu tinha uma vontade muito grande de poder trabalhar com ele. E o meu contato com ele, os meus contatos, mas principalmente desde o primeiro contato, foram contatos muito, de muita qualidade, de entendimento, de que a gente podia fazer alguma coisa muito boa juntos. E eu, de fato, fiquei muito triste e decepcionado com o desfecho, porque era uma coisa que eu esperava. Para mim, era uma coisa, para mim naquele estágio que estava, era uma impossibilidade. E do ponto de vista intramuros do CT, era uma coisa que estava praticamente para nós estava fechado. Era uma questão só de resolver detalhes pequenos para ele poder se apresentar e treinar com a gente. É uma pena, acho que para mim, para o Corinthians, para a torcida do Corinthians, não poder contar com ele. Eu tinha muito gosto de poder trabalhar com o Memphis. Eu acho que a gente podia fazer uma dupla muito interessante, assim, era uma vontade muito grande que eu tinha. Infelizmente, não foi dessa vez.
1: Com o empate sem gols no jogo de ida, o Corinthians vai jogar por qualquer vitória na próxima quinta-feira na Neoquímica Arena para chegar às quartas de final da Libertadores. Antes disso, no entanto, a equipe tem compromisso com o Cruzeiro no próximo domingo pela 23ª rodada do Campeonato Brasileiro. E falando sobre contratações, o Atlético Mineiro anunciou oficialmente a contratação do volante Fred. O jogador de 33 anos acertou a rescisão contratual com o Fenerbahçe da Turquia. Ele assina um compromisso de 3 anos e meio com o Galo. Pelo clube turco, ele defendeu a equipe por 4 temporadas, disputou 125 jogos, marcou 12 gols e 19 assistências. O clube também anunciou o volante Kevin Castanho do River Plate, que disputou a Copa do Mundo pela Colômbia. O jogador de 25 anos assina contrato com o Atlético de empréstimo por 1 ano com opção de compra no final do vínculo. E agora, falando sobre o Santos, Neymar cobrou os torcedores depois da vitória por 2-1 sobre o Macará do Equador em duelo pelas oitavas da Sul-Americana. Camisa 10 destacou a necessidade de incentivo da arquibancada e a dedicação do elenco para seguir abrindo vantagem na disputa por uma vaga.
3: O torcedor santista está muitos anos sofrendo, a gente sabe disso, eu sei disso. Eu sou santista, então eu sofro junto. Mas a gente está num momento que é muito importante para nós, obviamente, aqui no brasileiro a gente está perigando ali, a gente vai sair dessa situação, se Deus quiser, e nas outras competições a gente está ali. Brigando pelo título, são umas 5 jogos, outras 7, se eu não me engano, de ser campeão, de trazer o título do Santos. Então, eu acho que o incentivo da torcida é válido demais, até o final. Não vai ser fácil pro Santos, não vai ser fácil pros dois santistas. A gente não vai ganhar os jogos de 3-0 todo jogo, 4-0, não vai. A gente vai sofrer, vai ser isso aí, mano, é isso aí. Nosso time é isso aí, infelizmente, por tudo que aconteceu com os anos, nos últimos anos, o Santos virou isso. É sofrido, vai na raça, na vontade, mas é Santos. É Santos. Se a gente se incentivar e nos unirmos juntamente com a torcida até o final, tenho certeza que a gente vai longe.
1: Agora, basta um empate para a equipe avançar às quartas de final e enfrentar quem passar do duelo entre Atlético Mineiro e Bragantino. Os mineiros que venceram o primeiro jogo por 1-0 em Bragança Paulista. Com o giro no futebol brasileiro, Isabelle Castro.
0: Muito obrigado, Isa, pelas informações. Meu amigo Murica, o que mais temos da nossa trilha de hoje para esse povo do fim de semana que está na escuta?

0: hora 52 minutos. Já já tem a previsão do tempo, também vou atualizar as temperaturas para vocês. O Nicolas Lira está chegando com os esportes internacionais.
1: Bom dia, Rafael Collin. Bom dia para quem nos acompanha aqui no Esporte Companhia. Vamos falar de tênis no espaço de esportes internacionais, porque está definido o adversário do João Fonseca na estreia do Masters 1000 de Cincinnati. Ele vai enfrentar o holandês Bott van de Zandschulp, que venceu o seu jogo de primeira rodada agora de tarde e avançou no torneio. Lembrando que o João é cabeça de chave, por isso já entrou diretamente na segunda rodada. A partida do João contra o holandês deve ser no domingo, com horário ainda a ser definido. Caso ele avance, o possível adversário na terceira rodada é o norueguês Casper Ruud, que ele já venceu nesse ano lá em Roland Garros. Lembrando também que esse é o último torneio antes do US Open, que é o último Grand Slam da temporada. Vamos ver como o João vai se sair nesse último teste pro Grand Slam norte-americano. 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
0: E a 1h53, o João Calegari chega com as informações de Copa.
2: Muito bom dia, Rafael Collin. Bom dia a todo mundo que acompanha a Rádio Gaúcha. Tô aqui para falar sobre Copa do Mundo. E a gente vai falar sobre Copa do Mundo masculina e Copa do Mundo feminina, Collin. Eu explico por quê, começando pela feminina, tá? Há pouco mais de 300 dias da Copa do Mundo Feminina de Futebol, que acontecerá no Brasil, cerca de 750 mil pessoas já se inscreveram no site da FIFA demonstrando interesse por ingressos para o torneio. Além disso, já são mais de 100 mil os interessados em atuar como voluntários do torneio. A meta, até então, era chegar aos 40 mil cadastrados para cerca de 7 mil vagas que serão abertas para o campeonato. Aproveitando o momento, a entidade usou o SP2B, evento de cultura, inovação e empreendedorismo que acontece em São Paulo, para unir patrocinadores, executivos e nomes que cercam o torneio. O Summit da FIFA debateu a presença das marcas no evento e deu mais números da grandeza do Mundial, que acontecerá em 8 cidades brasileiras: Rio de Janeiro, São Paulo, Brasília, Belo Horizonte, Fortaleza, Recife, Salvador e, claro, Porto Alegre. Entre os dias 24 de junho e 25 de julho de 2027, os dias dos jogos em cada uma das cidades serão anunciados ainda este mês e está previsto para acontecer no dia 20 de agosto. Das 32 seleções que estarão presentes, 18 já estão confirmadas. Além do Brasil, já garantiram vaga a Espanha, Alemanha, França, Dinamarca, Argentina, Colômbia, Argélia, Marrocos, Camarões, Malawi, Austrália, Nova Zelândia, China, Coreia do Norte, Filipinas, Japão e Coreia do Sul. Por enquanto, ainda são poucos os anunciantes que começaram suas ações de marketing relacionadas ao torneio. A Rexona, por exemplo, promoveu um encontro entre Marta e Ronaldo Nazário para simbolizar a transição de sua plataforma de comunicação do torneio masculino de 2026 para a Copa do Mundo Feminina de 2027. Falamos agora sobre a Copa do Mundo Feminina, vamos falar sobre a Copa do Mundo Masculina. Porque o Paris Saint-Germain da França acertou a contratação de Ferran Torres, do Barcelona. De acordo com o Mundo Deportivo, a transferência será por 50 milhões de euros, cerca de 300 milhões de reais. O atacante agora precisa passar por exames médicos antes de assinar um contrato que deve ser de 5 temporadas. Autor do gol que deu a vitória à Espanha por 1-0 sobre a Argentina na final da Copa do Mundo, o atacante de 26 anos não se representou ao Barcelona na quarta-feira, data prevista para o retorno dos atletas que foram campeões do mundo com a seleção. O Barcelona tinha recusado a primeira proposta do PSG de 40 milhões de euros. Os números subiram para os 50 milhões de euros e o Barça topou liberá-lo, já que Ferran está em seu último ano de contrato e poderia sair sem custos em junho de 2027. Hoje jogador histórico da seleção espanhola, Ferran chegou ao Barcelona em dezembro de 2021. Soma 207 jogos, 65 gols e 22 assistências pelo clube espanhol. Além de 7 títulos, 3 campeonatos espanhóis, 3 Supercopas da Espanha e 1 Copa do Rei. 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Com informações de Copa do Mundo para a Rádio Gaúcha, João Calegari.

1h59. Tá chegando na sequência notícia na hora certa. Você fica um pouco mais com a nossa trilha sonora. Eu volto depois, vou fazer um giro pelo interior com os jogos da divisão de acesso marcados para esse fim de semana e também teremos os pitacos do Sala de Redação.

0: 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Montagem dos últimos piquetes do acampamento Farroupilha começa neste sábado em Porto Alegre. Rio Grande do Sul tem queda de 31% no número de vítimas de crimes violentos em julho. Donald Trump diz que vai declarar Estreito de Hormuz como território dos Estados Unidos. Céu nublado na capital agora faz 16 graus. A previsão para este sábado é de chuva, com possibilidade de temporais em diferentes pontos do estado. 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
0: Movimento tranquilo em Porto Alegre, sem registros de acidentes pela EPTC. Nas rodovias da região metropolitana, o trânsito flui normalmente.
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0: A sexta-feira marcou o último dia de circulação nas linhas das lotações Jardim Vila Nova e Menino Deus, em Porto Alegre. A operação deixa de ocorrer a partir deste sábado. De acordo com a EPTC e a Secretaria de Mobilidade Urbana de Porto Alegre, os permissionários informaram falta de passageiros e inviabilidade financeira. O custeio da operação depende exclusivamente do pagamento da tarifa pelos passageiros, diferente do que ocorre com os ônibus, por exemplo. Um forte terremoto de magnitude 7,7 atingiu o leste da Indonésia e deixou ao menos 5 mortos na sexta-feira. Segundo o Serviço Geológico dos Estados Unidos, o terremoto aconteceu por volta das 5h58 no horário local, a uma profundidade de 10 quilômetros. Ao menos 3 tremores secundários foram registrados depois, sendo um de magnitude 6,1. 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Da redação, Stephanie Soares.
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1: Rafael Collins.

0: minutos, 2:06, o Esporte Companhia está de volta. É a terceira hora do programa, nós vamos até as 3 da manhã. Depois das 3 tem o Madrugada Gaúcha, com o comando do Frederico Feijó. 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Agora nós vamos saber mais informações da previsão do tempo. A Maria Fernanda Freire traz os detalhes.
1: O final de semana será marcado por chuvas no Rio Grande do Sul. O Instituto Nacional de Meteorologia segue com 2 alertas de tempestades válidos durante o sábado. O aviso laranja, mais grave, é para a metade norte e noroeste do estado, pegando até a região metropolitana da capital. Para o restante do estado, o alerta é amarelo, mas ainda é importante ter atenção com essas chuvas. Na região central, há risco muito alto de elevação do rio Jacuí, na cidade de Dona Francisca. Temporais isolados atingem quase todas as regiões. A Climatempo indica a possibilidade desses temporais virem acompanhados de risco de granizo de grande porte e rajadas de vento de até 80 km por hora. No norte, nas Missões, no centro e na serra, as mínimas giram em torno de 15 graus e as máximas de 25. O mesmo acontece na região metropolitana de Porto Alegre e no litoral norte. No noroeste, além da chuva, a expectativa também é de calor, principalmente no domingo, quando a máxima pode chegar a 30 graus.
0: Obrigado, Maria Freire. Agora 2:08. Eu vou atualizar as temperaturas agora para vocês. Vamos ver aqui como é que está a situação. Começando pela capital gaúcha, Porto Alegre, 16 graus, céu nublado. Nada de chuva nesse momento e a tendência é que não chova no restante da madrugada. Canoas, na região metropolitana, 16 graus. Só repetindo, Porto Alegre também 16, tá? Caxias, na Serra, 13. Pelotas com 14 nesse momento. Santa Maria, 14. Vacaria, 13. Bagé, 13. Uruguaiana, 14. Capão da Canoa, 16. Rio Grande, 14, Passo Fundo, 16, Carazinho, 16. Chove em algumas cidades do norte do Rio Grande do Sul. Passo Fundo eu tenho aqui como uma chuva fraca nesse momento, mas chove bastante em Santa Catarina. Santa Catarina chove bastante em grande parte do estado nessa madrugada. São 2:09. A partir de agora a gente ouve as informações do futebol feminino. A Carol Freitas é quem chega aqui no programa. Alô, Carol.
2: Bom dia, Colin. Bom dia a quem nos ouve. O nosso destaque vai para a penúltima rodada do Brasileirão Feminino, que já teve o Grêmio em campo. Então, na noite desta sexta-feira, as mosqueteiras entraram em campo precisando de uma vitória simples para se garantir dentro do G8 a uma rodada do final da classificatória. O Grêmio enfrentava o Atlético Mineiro, um time que já não tem mais pretensões no campeonato. Então, não tem mais chances de ser rebaixado, já se salvou matematicamente e também não tem mais como avançar às quartas de final. Parecia fácil, né? A gente falando assim, olhando o enunciado desta partida, mas não foi bem assim, o contexto não foi esse. O Grêmio perdeu para o Atlético Mineiro por 2-0, gols da Anne Marabá, atacante que pertence ao Inter, mas está emprestada ao Galo, e também um gol contra da zagueira Mônica Ramos. Com este resultado, o tricolor permanece com 24 pontos dentro da zona de rebaixamento. Momentaneamente, né, porque essa foi a primeira partida da rodada, mas com os jogos do final de semana, o Grêmio pode cair para a 10ª colocação, ficar fora do G8. No final de semana, teremos ainda o Juventude e o Inter em campo. As gurias coloradas entram em campo com o mesmo objetivo do Grêmio. Se vencerem, permanecem entre as 8 primeiras equipes da competição. Elas jogam neste sábado, às 7 horas da noite, contra a Ferroviária, no Sesc Protásio Alves, em Porto Alegre. Já o Juventude entra em campo apenas no domingo e tem outro objetivo. Estando na 15ª posição com 10 pontos, o Ju busca vencer ou empatar para se garantir na elite do futebol feminino com uma rodada de antecedência. Depois destes jogos, as equipes elas se preparam para a última rodada, que vai acontecer no próximo final de semana, então no dia 22 de agosto, com todos os jogos simultâneos acontecendo às 6 horas da tarde. Então o Grêmio vai ter sua última chance de entrar ou de permanecer no G8 contra o Botafogo, o Inter vai fechar o Brasileirão contra o Corinthians e o Juventude vai ter sua última rodada contra o Bahia, a 17ª rodada dia 22, mas esta que estamos, a 16ª, já teve a derrota do Grêmio para o Atlético Mineiro por 2-0 e vai ter no sábado, 7 horas da noite, Inter e Ferroviária e no domingo, às 11 horas da manhã, Palmeiras e Juventude. 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

0: São 2:19. Agora no Esporte e Companhia, nós vamos falar da rodada da divisão de acesso do futebol gaúcho. É a quinta rodada da divisão de acesso do futebol do Rio Grande do Sul. Neste sábado, hoje, 3 da tarde, aqui pertinho de Porto Alegre, em São Leopoldo, no Cristo Rei, Aimoré versus Bagé. Jogo bom para acompanhar, hein? Aimoré e Bagé, quem curte o nosso futebol do interior, é em São Leopoldo, no Cristo Rei, às 3 horas da tarde. Também às 3 da tarde, em Vacaria, tem Glória e Associação de Pais e Amigos do Futebol, APAFUTE. Às 11 horas da manhã de domingo, Santa Cruz e Gramadense. Às 3 da tarde de domingo, União Frederiquense versus Esportivo de Bento Gonçalves. Às 3 da tarde, também de domingo, Brasil de Pelotas versus Brasil de Farroupilha no Bento Freitas. Também às 3 da tarde de domingo, em Veranópolis, Veranópolis e Pelotas. Às 13h30 do domingo tem Lajadense e Passo Fundo. Passo Fundo fazendo uma excelente campanha com a vice-liderança e o Lajadense tentando marcar o seu primeiro pontinho na divisão de acesso do futebol do Rio Grande do Sul. E fechando aqui, deixa eu ver aqui, eu saí da tela aqui, deixa eu só buscar aqui de novo para destacar o último jogo da quinta rodada da divisão de acesso, que é às 4 horas da tarde de domingo. Deixa eu ver aqui, ó. É Guarani de Venâncio Aires versus Gaúcho de Passo Fundo. E a classificação tem Veranópolis em primeiro com 8. O jogo Veranópolis e Pelotas também é jogo bom, hein? Porque o Pelotas tem 7. Veranópolis 8, Passo Fundo 8, União Frederiquense 7, APAFUTE 7, Pelotas 7, Brasil 6, Esportivo 6, Santa Cruz 6, Brasil de Farroupilha 5, Guarani de Venâncio 5, Aimoré 5, Gaúcho 4, Gramadense 4, Bagé 4, Glória 1 e Lajadense nenhum ponto. Essa é a classificação, todos os times com 4 jogos disputados até o momento, tá bom? Então é isso sobre a divisão de acesso e os detalhes da quinta rodada da competição. São 2:23, 2:23, é hora de ouvirmos os pitacos do Sala de Redação.
1: O ônibus parou a alguns metros do elefante, e o elefante, então, estava apertado, resolveu urinar. E o membro do elefante, para urinar, ele é do tamanho maior do que a minha perna. E o Pedro Ernesto ficou encantado, ele só dizia, mas olha só o tamanho do tico do elefante.
2: Fiquei imaginando o sucesso que eu faria se eu tivesse 10% daquilo. Aí eu entro na guerra com guerrinha, como tu diz.
1: Tu ganhava o mundo, Pedro Ernesto. Ganhava o mundo.
2: Claro.
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4: Mas é que aqui a gente tá em casa, né? Só parceiro aí de anos, né?
5: Também,
4: né? Mas
5: não esquece disso.
4: A gente também viveu um pouquinho, né? Então,
5: eu gostava muito de ver com a camisa do Grêmio.
2: E depois?
5: Depois eu não posso falar, eu não sei porque que eu me dou com ele ainda. Pior que a gente tem uma ótima relação, eu não sei porquê.
6: Mas nada impede, de fato, ter uma ótima relação
7: com o Grêmio. Não, mas eu tinha um rival contigo.
8: Olha que exemplo.
7: Assim, quando der, tu nos conta se você tem.
9: Mas eu quero fazer um elogio, que seria óbvio, como diz o Pedro, porque eu lembro de um Grenal, uma das maiores rodas que o Grêmio deu no Inter.
5: 4-2.
9: Tite, treinador 4-2, o Tinga faz 2 gols e comemora como se tivesse nascido dentro do Olímpico. Sabe o que ele comemorava? Né? Não, nascido, parto. Sabe o que comemorava? O prato de comida dele. Comemorava a sobrevivência, o prato de comida de fazer o seu ofício pelo prazer de fazer. Aí, pronto, tava lá comemorando gol contra o Inter.
8: Era ruim aquele meu meio campo, teve uma época que meu meio campo abria, depois tinha o Tinga na direita e o Ronaldinho na esquerda. Bem ruimzinho.
4: Bem ruimzinho. Pô, galera, uma boa tarde a quem tá nos escutando, nos vendo. Sempre é bom voltar aqui, né? A gente é do tempo em que a gente fazia isso na frente do vestiário. Saía do vestiário, bom, já botava o microfone.
6: Era bom ali,
4: né? Lembro uma vez do Léo, já contei essa história várias vezes, de pegar uma entrevista e eu, na época, o Celso era o treinador, eu entrava, quando o torcedor, eu não entrava, o torcedor começava a criticar e, né, começava a pedir o meu nome, e aí muitos treinadores se incomodavam com isso, né? 15 minutos de jogo, 0-0. Cara porrada no treinador, o treinador ficava bravo comigo, mas não tinha nada a ver, a torcida que ficava pedindo. Eu lembro que um dia eu saí pra uma entrevista ali, e o Léo Oliveira me entrevistando ali, e eu falei na emoção do me empolgado ali com a torcida, falei até umas besteiras, e o Léo, cara, isso aqui eu não vou escrever, porque isso aí não vai sair legal pra ti. Então essas coisas tinha no jornalismo, né, de, pô, eu sabia que era um cara quinta série, não sabia nem como é que ia responder as coisas e de repente, então não esqueço dessas coisas, né?
9: Isso é bonito.
4: Hoje, se o cara fala uma coisa mais ou menos sem intenção, vai ser aquilo ali, vai ser
10: já tem um recorde 5 segundos
4: aquilo ali que a gente vai explorar. Então acho que vivi um pouco o futebol, essa proximidade também de erros e acertos, mas também de compreensão. Então acho que por isso que a gente tem essa.
2: Eu já não tenho prazer nenhum de estar com o Léo Oliveira aqui. Mas enfim, boa tarde, eu sou obrigado a aceitar. Mas enfim, Tiga, fala do teu projeto.
10: Sai o CT ou não sai?
4: Cara, tem que sair, né? Mas tem que pensar que todas as coisas grandes, elas não são feitas de uma hora para outra, né? O Beira-Rio foi feito em mais ou menos 15 anos, né? Então, toda vez que a gente... Isso é uma coisa, né? Vocês estão todos os dias falando de futebol, de processo, de continuidade. Tudo que é certo, correto e que vai ser bem feito leva tempo, tem que ter consistência, né? Então por isso que eu tenho na minha mente que depois que eu criei essa associação, né, que é o Ser Torcedores, que é nosso, né, meu, eu só criei, mas hoje o torcedor, todos aqui estão envolvidos, a gente vai ter pequenas vitórias, com várias pequenas vitórias a gente vai chegando ao objetivo, que é juntar os 30 milhões. E a gente está aqui para falar de
9: 30 milhões é o preço final do CT tal como ele está concebido, é isso?
4: É, eu penso que se consegue com menos a partir do momento que tu tem o dinheiro, você tem poder de compra, né? Mas é um número que a gente tem estimado para.
0: Hoje já tem um valor arrecadado por doações, assim, de torcedores?
4: Tem. Inclusive até tem um projeto ali. Quando eu falo de 30 milhões, eu também já busquei alguns parceiros, né? Porque eu penso que o CT ele tem que ser feito da mesma forma que foi feito o Beira-Rio. Essa é a história nossa do Inter. É tijolinho,
0: que
4: é
0: aquela campanha do cimento.
4: Pessoas, é como sempre foi feito, né? Não, não, a história do Inter não é vir um empresário comprar, vir um ASAF, como é se falado. Até porque não, isso, com todo respeito, não funciona dessa forma. Eu acho que a maior vantagem que o Brasil tem é de ser grande e todos os clubes terem muitos torcedores. Então, quando a gente fala 30 milhões, parece um grande número, mas se tu pegar 300 mil colorados, cada um der 100 reais, está feito. Né?
8: 300 mil milhões, para as pessoas terem ideia do que representa, é praticamente o contrato do Vitinho com o Inter.
4: Então, mas a gente criou todo um projeto, várias ações, né? Inclusive aqui amanhã a gente vai fazer um churrasco, né, comemorativo dos 20 anos da Libertadores, né? Vai ser convidando o nosso colorado Maurício Saraiva
9: aí, porque vai já ter um me chamaram samba, de coisa pior,
4: porque também vai ter um samba, né, da negrada,
9: tiver um surdo, colorada, tiver um surdo, né?
4: A gente vai fazer, então isso tudo é movimento para falar do 23-53.
0: Como é que o torcedor participa do churrasco amanhã,
4: Tim? A gente convidou 1.000 pessoas, né, porque vai ser grátis para essas 1.000 pessoas. Quem são essas 1.000 pessoas? A gente tem a tradição de fazer o churrasco no Marinha, né? Normalmente a negrada colorada que faz o samba ali, que é sensacional. E tem pessoas que já fazem ali tradicionalmente.
6: É um grupo que
4: ali
6: se reúne, né? Ele tem esse nome, né?
8: 1.000 pessoas, é bastante, hein?
4: É, mas a gente tem os amigos.
9: E
4: aí,
9: é no Parque,
4: né,
9: da Harmonia mesmo, sim, ali mesmo, no Parque Marinha do Brasil, Marinha do Brasil.
4: A gente ia fazer ali, mas hoje, quando tu pensa, tá programado para fazer ali, mas quando tu pensa no Rio Grande do Sul, tu sempre tem que pensar na chuva. A chuva virou um parceiro nosso em tudo que tu for fazer hoje, tem que sempre pensar pensar. Se for construir uma casa, tem que pensar sobre a chuva. Se for fazer um boteco, tem que pensar sobre a chuva. Isso aí, infelizmente, isso faz parte da nossa história daqui para frente. Então, pensando nisso, a gente se reúne ali com o Imperadores do Samba. Ali, então, a gente está fechando ali a quadra do Imperador.
0: Vai ser no Imperador.
4: E
0: o que é a campanha dos R$23?
4: É isso que eu.
0: É isso.
4: A gente foi campeão da Libertadores às 23h53. Enquanto o jogo não acaba, a gente não ganhou o jogo, né? Uhum. O juiz apitou 23h53, 16 de agosto. Então, essa campanha de 23h53. Como eu estou fazendo vários projetos para chegar a esses 30 milhões, o que a gente está provocando é que todo colorado que estiver nos escutando agora, que ele vá lá na associação e faça o depósito de 23,53.
0: E como é que faz esse depósito? É no site?
4: É, a gente tem uma chave Pix, que é, tá aqui, que é a minha associação. Dá aí para nós aí.
0: Novo CT@tingacolorado.com.br.
4: Esse mesmo.
0: Esse é o Pix.

0: absolutamente desvinculada de gestão, seja ela do Maurício, do Alessandro, do César, se fosse Colorado, era desvinculada do poder atual do clube.
1: Totalmente. E até a própria execução. Ela é toda, a gente tem uma associação com o Conselho Fiscal, nós vamos ser auditado pela Netinha, nós estamos tudo que a gente imagina. Eu sou do futebol, né?
0: Claro.
1: Sou do futebol e também hoje eu sou mais empresário que do futebol, né? Então tudo.
2: Se que fosse executivo de futebol.
1: Então tudo que eu penso da minha vida, né, de transparência, de processo, é o que a gente está colocando ali. Então a gente tem grandes parceiros, grandes empresários que também têm essa visão. E principalmente cuidando do dinheiro do povo. Quem mais está botando, 90% do dinheiro que entra aqui é R$20.
2: Para quem está na live.
1: Por pessoa.
2: Tá...
1: Então o que mais está colocando aqui é quem sempre colocou, claro, que é a massa, que é o povo, né? Então a gente tem uma responsabilidade muito grande. Então, muito, muito pertinente essa pergunta, mano, porque isso, muitos empresários, quando eu procurei, também pessoas na rua, perguntam: Xinga, é tu que está cuidando ou é o Inter? Eu falo: não, é eu. Ah, então eu estou dentro.
2: Xinga,
1: infelizmente.
2: Eu tenho duas perguntas.
3: Léo, tá na tela lá, tá?
2: Isso.
3: A gente colocou na nossa live a imagem da divulgação do 2353, né, que o Tinga falou, e o Pix ali, novoct@tingacolorado.com.br. Nação Colorada, vamos lá, que é por nós.
2: Tinga, quando tu fala do 30 milhões, porque ele é por etapas. A primeira etapa seria para fazer a parte mais de ciências de saúde, nova academia. O 30 milhões é para fazer alojamento, trazer a base para cá também, dar uma esmiuçada. E depois tem outra pergunta para te engatilhar.
1: Não, esses 30 milhões faz toda a parte do profissional. Quartos e centro de performance.
0: É a concepção ideal do projeto.
1: É,
0: do 30 milhões faz
1: do
0: tudo.
1: Profissional. Quando a gente fala que tu consiga, por exemplo, ter 30, 35 quartos no profissional, automaticamente você consegue hoje trazer, por exemplo, uma sub-20. Eu tô falando sem estar no clube, tá? Porque eu trabalhei no Cruzeiro e se fazia isso na hora que queria. Você consegue hoje ter uma sub-20 próximo? Porque hoje, se tu chamar 10 jogadores para treinar ali 2 turnos, ele não tem onde dormir. Ele vai ter que treinar e voltar lá para Alvorada. E isso não é possível quando tu não tem uma estrutura. Então, nesses 30 milhões, ele contempla toda a parte do profissional, mas que naturalmente tu consegue fazer.
2: Deixa, Pedro, só emendar uma segunda. Tu falaste da chuva, né? Que é algo que está presente na nossa vida. Porto Alegre, hoje tu marca, né, por causa da chuva, e enfim, a chuva nos assombra. A área do Beira Rio é uma área na beira do rio. E ela alagou muito, e antes mesmo da grande enchente ela já tinha alagado. Essa obra, ela está prevendo meios de blindar um pouco, de tentar proteger, porque o rio sobe e sobe rapidamente, e a gente tem problemas sérios com isso.
3: E aproveita e não diz exatamente onde vai ser.
1: Primeiro que não protegendo pouco, protegendo tudo. Acho que qualquer pessoa que for fazer qualquer coisa na beira do rio tem que pensar, né? É obra resiliente, como estão falando hoje, né? Construção resiliente. Tem que fazer
3: Seria ali onde é o Parque Gigante, isso?
1: Onde já tem toda a operação já do Inter ali.
3: Ali, onde é o CT.
1: O portão pro lado esquerdo. Xinga. É ali mesmo. Então, certamente, por isso que é esse valor. Senão, não seria esse valor. Se tu não pensasse em fazer fundação, a gente tem que entrar, ainda tem vários processos que a gente tem que estar buscando ainda.
2: De liberação para construir.
1: Liberação, meio ambiente, a gente sabe como é que funciona essas coisas. Então, essa estimativa é para que faça tudo.
2: E já prevê essa precaução
1: tudo,
2: de uma área
1: que pode alagar. É a primeira coisa que a gente pensa nisso.
3: Os quartos seriam onde era a Montana Grill, né? A churrascaria.
1: Não, tudo pro agora.
0: A esquerda
1: do
0: projeto. A entrada da churrascaria.
3: Tinha ideia de fazer ali na.
1: Chega até ali. Termina ali.
4: Tinha duas coisas. Tu tem já um número das doações que foram feitas?
1: A gente passou de R$1 milhão, né, há 20 dias atrás. E o que eu fiz também? O que eu estou buscando, Pedro? 30 milhões é o valor final. Mas eu tenho buscado alguns empresários, provocando que a cada R$1 que a massa torcedora colocar, eles botem R$1. Então eu já consegui 3, né, que a cada R$1 milhão ele bota R$1 milhão. Então 3 eu tenho. Então, contando, se nós chegar a 3 milhões, eu já tenho 6 milhões.
3: Sim.
1: Então, quando eu falo de 30 milhões, eu estou pensando que se a gente conseguir 15 milhões, eu tenho que correr atrás de 15 empresários que deu.
3: Eu ouvi ali na tua entrevista lá no Museu do Inter hoje que tu tem uma ideia de fazer uma ação específica, assim, mais massiva, até o jogo com o Remo, essa dos 23,53. É isso?
1: 23. Por exemplo, se a gente conseguir chegar a 1 milhão de pessoas depositando 23,53, tem 23 milhões, praticamente está feito o projeto. Porque tu tendo.

0: 23 milhões em dinheiro, não, você tem poder de compra de, tem um poder de compra de 30 milhões, né?
1: Então tá lançado um desafio, tem, digamos assim.
2: Normalmente o banheiro.
1: Não é entupiu, tava fechado, velho.
2: Tava fechado, tá. Claro, algumas coisas acontecem. Teve aquele problema.
3: Não tinha nada.
2: Teve
3: aquele problema.
4: Isso é a pior situação.
2: É, eu sei. Teve aquele problema.
3: Na portaria,
5: aí chegar lá e não dá
2: vergonha. Na portaria.
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7: Hugo Souza ontem reclamou que também teve racismo contra ele. Tu não acha que as punições são muito brandas? E que deveriam tirar a vitória, não, tirar do campeonato?
8: Na Argentina, começa na Argentina, não é crime. Na Argentina não tem punição. E, infelizmente, para os meus amigos argentinos, que podem até ficar bravos comigo, isso acontece de uma forma muito recorrente em território argentino.
1: Só tem um detalhe aqui.
8: Isso não é uma opinião.
1: Eu não consigo
8: isso
1: entender um fato. Também,
8: só tem um detalhe.
1: Saindo da altitude pro
8: não, é que a gente está buscando.
1: Você não gostou do assunto, eu tô
8: dizendo. Não, é que não. Esse é mais grave.
1: É interesse.
8: É que a gente
1: mais
8: não.
1: Que isso, mais do que.
8: A gente não tem jogo durante a semana, a gente está pensando.
1: É, mas mais do que isso.
7: Eu quero te lembrar que o Grêmio acabou de jogar contra o Bolívar lá em La Paz.
8: Perdeu.
7: Tomou dois, poderia ter tomado quatro ou cinco.
1: E eu achei, eu achei baixo a altitude. Achei baixa a altitude. O Grêmio tinha que jogar 5 mil metros.
8: Não, olha só, gente, sobre
1: O tema do racismo, ele é muito importante. E acho que a gente tem que cobrar, e todos têm que cobrar, uma manifestação dos grandes nomes do futebol argentino. Grandes marcas do futebol argentino. Não só o Messi, que hoje é a maior marca, melhor jogador do mundo, que não se manifesta para absolutamente nada.
8: O Messi na Copa, ele
1: Messi
8: falou
1: é vegetal, em
8: antes
1: de
8: da final, porque foi então... perguntado. Porque foi perguntado antes da final, porque perguntaram para ele. Mas quando aconteceu o episódio de injúria racial, claro, escancarado lá depois do jogo com o Egito, se não me falha a memória, aí nenhum jogador argentino falou.
1: É que
8: e outra, fica... não é crime na Argentina, Maurício, mas para a FIFA... É. A FIFA faz campanha. E para Comebol tem de ser.
9: A Comebol bota aquele círculo, as pessoas ficam todas de mão dadas, entra uma voz bonita dizendo que não se deve ser racista. Isto é tudo que a Comebol faz.
8: Não, é pior. A Comebol transforma em multa, o que é o incentivo à injúria racial.
9: Claro, ela ganha dinheiro com a injúria
8: racial.
9: Claro,
8: exatamente. E grandes clubes que têm dinheiro, tudo bem, então tá certo.
10: Futebol,
8: então
10: é um absurdo. Futebol poderia ser, no caso da Argentina especialmente, futebol poderia ser um grande regulador. Né? O futebol tá perdendo a oportunidade de regular.
7: Podia dar uma contribuição,
10: né? Tá perdendo a oportunidade de regular. Mas na Argentina, eu, com todo respeito, eu já estive na Argentina, não tem nenhum jogo que não tenha isso.
9: É um território, e aqui não é opinião, César, é um território onde isso se repete, não é com frequência só, é com regularidade. Todo jogo tem.
10: E tem
9: uma
10: relação,
9: e não acontece absolutamente nada.
10: Tem uma relação que para mim é mais séria ainda, que é a relação com o brasileiro.
9: Sim.
10: Tá? Porque a gente está falando aí da Argentina.
7: Sim.
10: Não, é a relação com o brasileiro.
8: Claro. É aquela
10: porque
8: coisa
10: essa relação do racismo.
7: Eles não chamam de macaco.
10: Ela tem a relação com o brasileiro, claramente com o brasileiro. Então eu não sei, eu não vejo. É que eu não acredito muito nessas entidades que pregam moral, assim, sabe? Eu não acredito muito. Porque elas têm uma oportunidade maluca de fazer as coisas. O futebol tem esse poder, né?
9: Não, e o Diogo trouxe aqui, César, a entidade quem administra a competição, ela faz um protocolo muito bonitinho de pessoas de mão dada no círculo, uma voz bonita, uma faixa dizendo não ao racismo. Aí quando isso se repete, sempre nos mesmos lugares, sempre com as mesmas pessoas, não acontece absolutamente nada, porque ela lucra em dinheiro com a multa da injúria racial.
10: É legal pegar essa informação, qual foi a multa no último caso?
8: Que a legislação da Comebol, ela multa, ela transforma tudo em multa.
10: Não, mas
8: não sei quanto é o valor, não importa.
10: Quando tu coloca, um crime de injúria, de racismo,
8: não importa.
10: No mesmo lugar de uma expulsão.
8: Mas se o valor for maior, dá na mesma, César. Não é uma questão monetária, entendeu?
10: É exatamente o que eu tô falando, Diogo. Se tu coloca na mesma linha o dinheiro como solução para uma expulsão e para um crime de racismo.
1: Olha aqui, esse é o problema. A última grande punição financeira por racismo aplicada pela Comebol ocorreu em 25 de maio de 2026. A grande punição é o Google que define, tá? Não é o Vaguinha que tá dizendo.
8: Uhum.
1: O Boca foi multado em 100 mil dólares, cerca de 500 mil reais na cotação da época, tá? A sanção foi motivada por gestos racistas de um torcedor argentino direcionados à torcida do Cruzeiro.
10: Né? 100 mil dólares que vão parar.
8: É que eu fiquei pé da vida durante a Copa, porque a FIFA, faz campanhas fortes, fortíssimas contra o racismo. Aí quando acontece descaradamente na Copa,
10: A Copa aconteceu naquele jogo.
8: Não aconteceu nada, não vi uma frase. Tem que fazer alguma coisa, só falar não adianta.
10: Eu sei que o Messi vive um momento especialmente doloroso que qualquer um de nós ou já passou ou passará, que é a perda do pai. Mas anterior a isso, o Vaguinha tem toda a razão. Não, na sua figura, que é universal.
1: Com muita saúde lá, ele não se manifestou.
10: E as crianças, Vaga, são apaixonadas pelo que o Messi produz no campo e pela idolatria. Elas são apaixonadas pelo ídolo. É, falta ao Messi uma frase que a inteligência artificial criasse dizendo: eu condeno com toda a minha energia o racismo. Da voz do Messi, dito pela IA, mas com a cara do Messi, tá bom, mas nem isso tem.
8: E não, isso ele, é um prejuízo. Antes da final da Copa do Mundo, perguntado sobre o assunto, ele falou, assim, mecanicamente: olha, eu sou contra, sempre ficou tal. A questão é que na Argentina ele não é cobrado disso. Não se cobra do Messi, de nenhum outro jogador argentino, e esse tipo de conduta, porque é uma questão que é mais distante para os argentinos.
10: Isso teria força dito na Argentina, Diogo.
8: Não, eu tenho certeza.
10: Dito
8: não, mas ele não diz porque ninguém cobra dele que ele diga lá.
7: Não, não, mas não, eu acho que não é o Messi, são as federações que teriam que tomar providências. Por exemplo, a UEFA faz uma frase bonitinha aqui, outra frase bonitinha ali,
10: não,
7: mas
10: os racismo.
7: Caras fazem racismo em relação ao Vini Júnior, não acontece nada. Então, a coisa ganha corpo porque não tem punição. Tem que ser punição forte. O que que é? Perdeu o jogo? Saiu do campeonato? Sei lá, faz alguma coisa bem forte que tenha consequências, que aí quando o torcedor for fazer de novo, ele já sabe que ele vai prejudicar.
2: Comebol, se a Comebol pegasse um caso como esse, claro que tem que ela teria que tem que estar isso presente nos seus regulamentos.
7: Tem que ter um representante para provar isso. Gravar,
2: hoje provar e gravar é a coisa mais fácil que tem. Tem a câmera. A gente vive num grande Big Brother.
7: Exato.
2: Mas o que a Comebol teria de fazer, e eu acho que isso seria um grande ato, inclusive para conscientizar a sociedade do racismo, da mudança de comportamento, é tirar o time. Tem um ato racista? Deu, tá fora. Tá fora, tá eliminado, não tem jogo de volta. Corinthians avança. E acaba.
10: Isso aí, tem que fazer.
2: Acaba. Só que a Comebol, ela multa, ela vai fazendo jogo político.
10: Porque a gente é pra ela.
2: O racismo.
10: No orçamento, ao final, tem o dinheiro que
8: o árbitro podia ter suspendido o jogo, porque lá no jogo do Corinthians foi feito o protocolo, o gesto aquele que ativa o protocolo de racismo. O árbitro poderia ter feito isso, mas aí entra naquela discussão que a gente tem historicamente. Na Argentina não tem esse tipo de cobrança. O cara faz isso na Argentina, cai o mundo na cabeça dele.
2: O racismo no Brasil, a gente evoluiu muito nisso, e a gente está só no começo. É, eu vejo ainda muita resistência, ainda vejo muitos setores ainda resistentes, mas o racismo no Brasil, ele virou crime.
10: Na Espanha e na Argentina,
2: Na Argentina, por uma história, a Argentina teve... Tem uma coluna que foi feita durante...
7: Pode não ser crime, mas lá na UEFA ou na Sul-Americana aqui, eles podem botar no
10: regulamento. Sim, crime esportivo, né? Isso, crime esportivo. Exatamente. Se não é no Código Civil, no crime esportivo é.
3: O sujeito não vai ser preso pela lei do país dele, mas isso. O filho dele não vai jogar.
10: Exatamente.
2: Isso. É que no Brasil, a gente conseguiu dar alguns passos à frente e o racismo é tratado como crime. A gente já tem prisões, embora a gente viva numa sociedade racista, com um racismo estrutural absurdo. Mas é uma questão muito mais profunda que merece um debate bem maior. É o racismo do dia a dia, que a pessoa, que eu, branco, não percebo, mas que o negro percebe, que o negro sente, de entrar numa loja, de não ter acesso, de viver relegado às periferias, enfim. Mas a gente está conseguindo evoluir em alguns passos, muito lentamente, mas evoluindo. O que não acontece num país como a Argentina. A Argentina teve, no século XIX, 30% da sua população negra. Quando veio o peronismo industrializa o país e eles trazem as pessoas do norte da Argentina, principalmente, em que tinha uma miscigenação dos guaranis com os negros, porque os negros foram também para a Argentina. Os negros que foram libertos, e da forma como foram libertos,
7: claro.
2: Porque quando se assinou a abolição da escravatura, se disse assim: tu tá livre agora, meu querido.
10: Dá teu jeito.
2: Dá teu jeito. E o que aconteceu? Eles seguiram presos aos senhores, porque eles não tinham como se virar sozinhos de um dia para a noite. Não houve um preparo. Sendo que a escravidão é um crime absurdo, nojento, e isso é uma mancha na nossa história. Mas a Argentina também teve negros.
7: E a escravidão no Brasil fez com que os negros fossem soltos, mas aí não tinham habilidade para fazer nem, coisas nenhum. E tiveram que voltar e pedir
4: vinícola. Foram trabalhando para tirar os Argentina negros, nas batalhas, os negros foram usados nas linhas de frente. É, quando no peronismo eles industrializaram o país, trouxeram as pessoas do norte e eram negros com índios guaranis, e eles eram chamados na época de cabecitas negras. E o Maradona reivindicava ser um cabecita negra por essa miscigenação. Só que na Argentina é ensinado na escola, é levado na escola, principalmente na região mais central, mais da capital, nas principais regiões do país, que é um país que não tem negros. Não, e tem negros, na sua história. Não,
9: isso, a Argentina teve como um goleiro. Se fosse vantagem, isso é mais cruel, Léo. Se você ensina isso com um certo ar de orgulho. Isto está, você não está dizendo ao menino ou à menina, criança, seja racista, mas se no seu semblante, quando você diz isso, a Argentina é um país que não tem negros. E aqui mas tem um tom de orgulho, isso, você está ensinando isso.
4: Isso é permeado, Diogo.
1: No final do século XIX, do século XIX, teve uma política de Estado argentina que incentivou a imigração europeia. Ali foi em 1870, acho que não chegou a dar 1900. Teve uma epidemia de febre amarela que pegou muito fortemente em bairros pobres de Buenos Aires, onde tinha uma concentração grande de afrodescendentes, enfim, e ali muitas pessoas morreram. E depois disso teve uma política de Estado para incentivar a imigração europeia. Então tu teve assim quase que um embranquecimento da Argentina. O goleiro esse que o Léo vai referir agora... Reserva na Copa de 78, né?
4: Héctor Bale.
1: É, o Héctor Bale.
4: Qual é o seu nome?
1: Héctor Bale. Ele era reserva. Agora tem um menino, Kiki.
4: Kiki Ramos.
1: Kiki Ramos. Ele tá aparecendo, ele é negro, ele é filho de haitianos. A mãe, acho que a mãe é haitiana e ele foi trazido muito jovem pra Argentina.
9: Não, o ponta esquerda do Boca, o Vija.
1: E ele tá aparecendo. Ele é negro, aí como é que vai ser? É
4: colombiano.
1: Sim, mas ele não, não, vão chamar ele de macaquito? Vai acontecer? Vão chamar o Kiki de macaquito?
9: Jogou no Vasco e depois foi pro Boca, Jorge Luiz, Baiano. Pode ser? Não. Era um lateral esquerdo. Não,
4: Jorginho.
9: Jorginho.
4: Mas é que o Kiki Ramos, ele, assim como muitos haitianos chegaram ao Brasil, a família dele chegou com ele bebê para a Argentina e ele está fazendo toda a trajetória dele no Vélez Sarsfield, que é uma das grandes canteiras do futebol argentino. Já está participando de seleção sub-17, um jogador que está se destacando. São Lourenço tem um jogador também negro argentino. A questão é
1: teve
4: que...
1: Teve o baiano também que eu falei.
4: Lembra do baiano?
1: Lateral direito daí, né?
4: A questão é que na Argentina, César, se tu não leva isso para a base, para a escola, se tu não consegue fazer essa interação, se tu não consegue trazer a comunidade negra para dentro do seio da sociedade e fazer com que as pessoas brancas da sociedade entendam que sim, é um país miscigenado, tu nunca vai mudar esse comportamento.
7: Não, tem que ter punição, senão não adianta. Vamos lá. Vamos, depois dessa aula de história aí, vamos.
10: Eu tive. Falando de futebol especialmente, eu tive. Uns anos atrás, eu fui conhecer as estruturas dos clubes argentinos, né, nesse aspecto de escola junto com futebol. E eu fui no estádio do Vélez. É espetacular o que eles têm lá.
4: Tem, a base deles é
10: espetacular. Eles têm uma escola. Visualiza uma escola que tu conhece, o Rosário, tá? Pegar o Rosário aqui como exemplo. Eles têm um Rosário dentro do estádio deles.
1: O estádio
10: o estádio do Vélez tem um Rosário dentro. Dentro, Pedro.
1: Em Rosário,
10: tu tem a arena e tu tem embaixo da arena. Uma escola gigante.
4: O River Plate tem
10: de
4: uma
10: jogadores
4: escola.
10: Jogos.
4: O River Plate
10: dentro do estádio.
4: O River Plate tem uma escola. O Newell's, todos os clubes argentinos são clubes de futebol e clubes sociais. O Vélez, eu tive lá naquele jogo em 97 que o Grêmio jogou contra o Vélez do Chilavero, o Vélez campeão da Libertadores recentemente. E embaixo da autopista são quadras, porque é do lado da autopista. Sim, sim. São legal, quadras de basquete, vôlei, e tem uma confeitaria dentro do clube. É um clube social em que a base convive.
10: Só que tem uma escola,
4: antes da gente entrar já no futebol, César, deixa eu sugerir, durante a Copa, publiquei uma coluna em GZH. Na verdade, a pesquisa toda foi feita pelo João Vitor De Biasimo, ele fez uma pesquisa profunda, e a pergunta é: por que não há jogadores negros na seleção argentina? E o João Vitor fez um trabalho sensacional, e eu assinei com ele. Desse resgate, muitas dessas informações que eu trouxe, que o Diogo complementou, estão ali. A gente entende um pouco dessa maneira de o argentino lidar com os negros, e não só com os negros, os bolivianos, os peruanos. Se a pele lá, escura em geral.
11: Os paraguaios sofrem muito.
4: Pele escura. Tem muitas colônias em Buenos Aires, de peruanos, principalmente peruanos e bolivianos, que vão lá para trabalhar. Buenos Aires é uma grande cidade. Eles sofrem muito com o preconceito.
8: É que teve um processo assim institucional ali, de uma tentativa de embranquecimento da Argentina. Não só com pretos, negros, mas com povos indígenas também.
9: É, porque, mas qual é a diferença para o europeu clássico? A cor da pele. O Vija pode não ter a origem negra, mas é indígena. Indígena é uma pele escura. O negro é uma pele escura, negra. E aí, se você acredita nojentamente, e aí não vale só para argentino, vale para brasileiro, para alemão, para suíço, para quem seja. Se você acredita nojentamente que por ter a pele branca você é melhor do que quem tem a pele escura, eu tenho nojo disso.
12: Quanto tempo faz você não vai na missa?
13: Não, eu vou todos os domingos.
12: Todos os domingos?
13: Todos domingos. Eu geralmente pego a das 8, quando eu perco do azar, pego a das 10 depois. Mas eu vou todos os domingos.
12: Eu tô imaginando.
13: Eu só não ajoelho.
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14: Fala, Lucas Arruda. Pedro, tudo bem? Boa tarde a todos. É o Grêmio que está praticamente fechando a sua preparação para o jogo contra o Atlético Mineiro. Neste sábado, mais uma atividade antes da viagem a Belo Horizonte. E o Grêmio nos bastidores trata como um bom momento na temporada de 2026, depois da classificação na Copa do Brasil e da vitória contra o São Paulo. Para esse jogo de domingo, e eu sei que o César está atento ao que eu estou falando aqui, a gente está buscando informações a respeito da situação do Krovinovic, tá? Talvez seja...
10: Que é a grande novidade.
14: A grande novidade, né? A grande dúvida para esse jogo, né, César? Sim. Porque a base de equipe se mantém, o Krovinovic já tem condições legais de jogo, já apareceu no BID, e ao mesmo tempo em que ele tem condições, o Nardone cada vez mais perde o apreço do torcedor, né? Foi muito vaiado no último jogo... na medida em que o Grêmio fez um grande investimento na sua contratação, e o Krovinovic pode ser esse terceiro homem de meio campo. Então está estabelecida talvez a grande dúvida para esse jogo, nessa disputa entre o croata e o argentino. A questão aqui que a gente está apurando hoje é sobre a minutagem, né? Isso impacta na ideia de começo de jogo ou não sobre o croata. Ele já está aqui em Porto Alegre há pelo menos 3 semanas, trabalhava na Croácia na pré-temporada do clube. Então, há uma ideia de que o Krovinovic pode, de fato, fazer a estreia nesse domingo e também pode começar o jogo contra o Atlético Mineiro.
7: Ele treinou o tempo todo aqui, né?
14: Aí é que tá, Pedro. Treinou, os relatos de atividades são bons, né? Tecnicamente falando. E também do ponto de vista físico, exatamente. É a grande dúvida para esse jogo, e a expectativa é que o Grêmio tenha em campo o Krovinovic começando ou então entrando ao longo da partida.
10: O Grêmio teria, Pedro, se jogar o Krovinovic.
7: O Grêmio está começando a montar uma equipe, finalmente.
10: A gente sabe a escalação, né? A gente vai dizer a escalação na ponta da língua. É algo que a gente não falava. Isso. Agora, a dúvida para mim é essa, né?
14: Isso.
10: O Everton, o Kaito, o Gustavo Martins, o Wallace e o Marlon, a abertura de meio campo com o Noriega, o Vijaçante como volante pela direita, o Krovinovic como volante pela esquerda, o Amuso na esquerda, o Pavon na direita e o Carlos Diniz.
14: Perfeito.
10: O time do Grêmio tá montado.
14: Posso ir embora, Pedro? Posso ir embora?
10: Não, não vai porque nós vamos mostrar a nossa camisa do Grêmio.
11: Muito bonita a camisa do Grêmio.
14: Que achou?
10: O Grêmio, Pedro.
11: Muito bonita.
10: O Grêmio lançou a sua terceira camisa, Pedro. Terceira camisa. Uma camisa numa linha retrô da New Balance, muito bonita a camisa. Se dá para pegar aí nas imagens, 1986, o ano imortal, Trips Coroa.
8: 96,
10: o título da Comebol, né, da Recopa contra o Independiente. Tu narrasse lá aquele 4-1, lembra, Pedro?
7: Em Kobe, no Japão.
10: Isso, o Campeonato Gaúcho daquele ano e também o Campeonato Brasileiro, né, o último título brasileiro do Campeonato Brasileiro do Grêmio em 96. E aí, então, uma camisa referente a isso, com algumas relações e tal, para quem está vendo aí na live, tem essa camisa aqui. Legal. Esse é o lado bonito dela. Ela é muito bonita.
7: Tem lado feio?
10: Tem, Pedro. Tem, infelizmente.
8: Mostra as costas aí.
10: E eu jamais deixaria de falar que o preço dessa camisa aqui é proibitivo.
9: R$600, né?
10: R$600 a camisa jogador.
8: Meu Deus.
10: É para não vender. E o preço da camisa torcedor é um pouco mais barato.
14: Deve ser R$399.
10: Teria que olhar.
9: E quando acontece um lançamento assim, César, a primeira coisa que me vem à cabeça é que quem pratica esse preço, na do jogador, que é a mais cara, que é aquela que o cara vai para o campo, ou do torcedor, que está R$499. Ele está ou 399, vai ver agora que ele está incentivando a pirataria. O pirata já é bandalho porque vai fazer pirataria de algo que ele não tem direito. Agora, o torcedor que vai fazer a conta para pagar, diz assim, eu adorei a camisa, eu sou gremista, mas o meu salário não me deixa pagar 400 pila. Ele foi incentivado ao pirata pelo produtor da camiseta.
10: Mas ninguém... É preciso dizer o seguinte, tá? A gente conhece a indústria do futebol e estuda isso todo dia aqui, até pelo nosso trabalho. Eu não vou chegar aqui e dizer que não pode cobrar. Tá? Eu não posso dizer isso. Porque para cobrar 600 ou 399 a torcedor, é porque eles fizeram um negócio de patrocínio com o Grêmio, que eles se obrigam a cobrar caro para poder tirar o investimento que fizeram. Eles têm que ganhar dinheiro. O negócio da New Balance é ganhar dinheiro. Então eu não vou aqui diminuir. O que eu quero colocar é...
8: Mas ela ganha dinheiro vendendo tão caro assim?
9: Será que vende a quantidade que venderia?
10: Como é que é o funcionamento? Não, eu parto do princípio que ela ganha, porque senão ela não faria. Não, senão ela não faria o negócio.
15: Se uma custa 3,99 e a outra 600, ele está ganhando.
2: É que a de jogo. Não,
1: a questão está vendendo? Não,
9: se está vendendo. Ah, se tem público para consumir, é 400 pilas.
10: Seja como for. A indústria que patrocina jogador, os clubes, né? No modelo de negócio que patrocina a New Balance, o que ela faz? Ela te dá um valor fixo anual. Ela te dá o número de peças X do clube, que é necessário, base, feminino, enfim, ela te dá isso dentro do contrato e ela cobra, ela tem a autonomia para vender as camisas, vendeu para os produtos licenciados dela, para tentar recuperar o investimento que fez. Esse é um negócio desse mercado. Então ele te dá, vamos lá, 20 milhões, ele tem que ter de lucro 22 milhões, senão ele perde dinheiro. Se ele perde dinheiro, ele não faz
9: sim,
10: negócio.
9: Mas você entendeu, claro que sim, que o Diogo não estava atacando o mensageiro.
8: Não
9: estava. A pergunta
8: não,
9: a este preço, você consegue vender o suficiente para lucrar? Porque se você vende no atacado mais barato, ou seja, mais gente comprando, mais gente compra, você sobe o valor.
10: Dizem, Maurício, que esse mercado, de um modo geral, ele é muito bom. Esse mercado deles aí é muito bom. Todos vinculados a grandes clubes ganham dinheiro nas
2: partidas. O que chama atenção é que a camisa de futebol, ela é cara na Inglaterra, ela é cara na Alemanha, ela é cara no México, ela é cara
9: em oficial, chamada oficial, né?
2: A de jogo, que é igual, é a mesma que o jogador usa, que tem uma padronagem diferente, tem uma tecnologia diferente, que é pro atleta mesmo, ela é mais cara por causa do material diferente. Isso. Mas a de torcedor, ela tem um preço que está na média do mercado. É caro ainda assim, porque o nosso país é um país com dificuldades financeiras. Eu só queria fazer um registro, Cezinha, e parabenizar a comunicação do Grêmio, porque o vídeo de divulgação ficou sensacional. Pegam um torcedor, uma torcedora, eles fazem a conexão temporal, e aí tem o Kahneman, e me chamou a atenção.
10: Uma funcionária histórica do Grêmio, a primeira, que ela serve o café no...
2: Dona Regina.
10: E ela serve o café, e é uma pessoa maravilhosa, Pedro. É bom de tu visitar a presidência do Grêmio por causa dela, de tão querida
2: que ela. E aí, ela é uma pessoa muito tempo no Grêmio. E aí vai chegando, vem o Dinho, que estava em 96, aí tem o Kahneman, que é a grande liderança hoje do Grêmio, e aparece o David Brendo, o zagueiro da Sub-17, é Sub-17, né, o David Brendo, apontando para o futuro. Então ficou muito legal.
10: Perfeito o material, tem
9: razão. E outra, não é só a New Balance que cobra esse valor estratosférico impagável.
1: Todas, né?
9: As fornecedoras fazem para ti com esse preço. Se fazem assim e vendem, é mais ou menos na Copa do Mundo o preço era móvel, né? Você tinha preços escandalosos, quando você vê o estádio estava cheio. Por quê? Porque pagaram. O preço está lá naquela altura pagam.
10: Só que o interessante
15: é na Copa do Mundo, no jogo final, cobraram no mínimo 9 mil dólares por um ingresso. Aí dá para vender pelo preço que quiser.
10: Essa relação que eu acho que é interessante a gente falar, é que ela está afastando as pessoas do produto.
9: Evidente.
10: Eu concordo. Só que é o jeito.
1: E com os pitacos do Sala, o Esporte e Companhia vai ficando por aqui. Tchau!
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17: 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Defesa Civil emite alerta amarelo para risco de tempestade com granizo e vento forte no norte do Rio Grande do Sul. Petrobras anuncia descoberta de petróleo ou gás na foz do Amazonas. Justiça equipara violência doméstica a acidente de qualquer natureza e garante auxílio do INSS à vítima. Céu nublado na capital agora faz 16 graus. A previsão para este sábado é de chuva, com possibilidade de temporais em diferentes pontos do estado. 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
17: Movimento tranquilo em Porto Alegre, sem registros de acidentes pela EPTC. Nas rodovias da região metropolitana, o trânsito flui normalmente.
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17: Artista mais ouvido do Brasil, segundo o Spotify, MC Rian SP, foi condenado por violação de direitos autorais ao não acreditar Lucas Vieira, o verdadeiro autor de 34 músicas do cantor, segundo a justiça. A decisão ainda cabe recurso. Lucas, que utiliza o nome artístico Lusca, disse à justiça que enviava as composições ao funkeiro sob promessa de divisão de lucros e inclusão de créditos, o que não aconteceu de fato. O ex-presidente Jair Bolsonaro pediu permissão ao ministro do Supremo Tribunal Federal, Alexandre de Moraes, para deixar a prisão domiciliar e ir ao dentista. A defesa do ex-presidente pediu autorização para o deslocamento do atendimento odontológico às 14h da próxima sexta-feira. A dentista indicada é Fernanda Antunes Figueira Bolsonaro, esposa do senador e pré-candidato à presidência Flávio Bolsonaro. 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Da redação, Stephanie Soares.
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0: Olá, muito bom dia. Você ligado aqui na Rádio Gaúcha, 3 horas 4 minutos. Está no ar o Madrugada Gaúcha. Este sábado, dia 15 de agosto de 2026. Chegamos oficialmente já na primeira quinzena de agosto, dia 15. É um mês mais longo, de 31 dias, né? E agosto tem essa característica de parecer que é um mês maior do que realmente é, né? Mas já estamos aí no dia 15. Um início de madrugada, um início de manhã com tempo seco, pelo menos aqui na Avenida Ipiranga com Érico, na sede do Grupo RBS. Temos a temperatura agora na marca dos 16 graus em Porto Alegre, 14 graus em Pelotas, 14 em Rio Grande, 13 graus a temperatura em Caxias do Sul, 14 em Santa Maria, 16 em Passo Fundo. Temos algumas regiões até do estado com instabilidade, com chuva neste sábado. Não é o caso, pelo menos, de algumas regiões aqui de Porto Alegre. Na nossa trilha musical hoje, um convite para uma brincadeira, um desafio com os nossos ouvintes. Nós vamos hoje com sucessos da música popular brasileira, da MPB, de variadas décadas. E o convite para os nossos ouvintes é para acertar qual a década da música que vamos ouvir ao longo do Madrugada Gaúcha. Nós começamos com Elis Regina, Como Nossos Pais. E na nossa interatividade, 51996995218, também no meu Instagram, arroba Frederico Feijó, valendo o desafio, qual a década? E a primeira pessoa que acertar, a gente fala aqui na nossa interatividade, é o desafio aqui do Madrugada Gaúcha neste sábado, valendo então a década. Sucesso da Elis Regina. Primeira pessoa que acertar, a gente fala aqui no Madrugada Gaúcha. Já tivemos aqui um acertador, pessoal, é rápido no gatilho, o André Sardi. Ele diz década de 70. Tá aí, começou acertando. É, Elis Regina, Como Nossos Pais, sucesso na voz de Elis Regina, gaúcha Elis Regina, música gravada nos anos 70. Vamos até a redação de GZH, por lá está a Stephanie Soares, nesse que é o seu último dia aqui na madrugada, né, Stephanie? Tá terminando a tua jornada na madrugada e terminando aí neste sábado, né? Bom dia! Daqui a pouquinho a gente conversa com a Stephanie Soares, que está conosco aqui nessa madrugada. Lembrando que Gustavo Gossen hoje de folga, Marcelo Drago de férias, Cléo Kuhn de férias, Lucas de Oliveira de férias. Nós temos aí um período, né, de muitas ausências. Marcelo Drago está viajando, está aproveitando e com certeza está descansando. Assim como Lucas de Oliveira, né? Lucas de Oliveira, que também está de férias, volta lá no... acho que volta na outra semana, ali no final do mês de agosto. Cléo Kuhn também, daqui a pouquinho, já está de volta. Agora sim, vamos falar com a Stephanie. Stephanie, muito bom dia!
1: Bom dia, Fred! Sabadou?
0: Sabadou! Tava falando aqui que... tu tá no teu último dia aqui na madrugada, né?
1: É isso mesmo, meu último dia. Eu, assim, quando começamos essa semana, eu tava bem animada pra ter novas experiências, trabalhar com colegas novos. E olha que surpresa, eu já tô triste que eu vou ter que voltar pro meu horário e me despedir aqui dos ouvintes da madrugada.
0: Queria saber como é que foi esse processo, tu conseguiu te adaptar em relação ao sono, que é o principal desafio de quem trabalha na madrugada, né?
1: Exatamente, esses foram os alertas que me deram, né, que tinha que dormir. Por mais que seja difícil, a gente não pode deixar de lado o nosso sono, porque aí sim, né, a rotina de trabalho, ela fica muito difícil, né, a gente não pode trabalhar com sono, né, a gente tem que estar sempre atento, de olho nas coisas, e pra mim foi tranquilo até. O que eu sinto falta é de dormir naquele breu, Sabe aquela coisa que tu não enxerga nada quando tá dormindo? A minha janela tem umas frestinhas ali. Então não é 100% escuro. Uma coisa que pode funcionar é um tapa-olho, né? Talvez eu compre isso numa próxima temporada na madrugada.
0: Pode ser.
1: Pode ser.
0: E também tem a questão do silêncio, né? Que muitas vezes, morando em alguma avenida, em alguma rua mais movimentada, não tem aí o silêncio extremo, né? Que a gente tem na madrugada. Né?
1: Exatamente. Eu moro numa avenida, moro na Zona Sul, e aí é o barulho de carro o tempo todo. Eu tenho sono bem pesado, assim. Pode ligar uma furadeira no meu lado que eu sigo dormindo. Eu sinto falta de quando eu morava numa Zona Sul, mais Zona Sul, Vila Nova, Campo Novo, que aí sim, é o barulho de galinha acordando, sabe? 5 horas da manhã. Isso daí é uma coisa que eu sinto falta.
0: É, mas que bom que tá concluindo com sucesso, né, essa trajetória na madrugada e, inclusive, sucesso para ti, né? Esteve aqui conosco durante essa semana. Na próxima semana vai ser a Carol, né?
1: Caroline Garsky, exatamente.
0: Caroline Garsky.
1: Exatamente, ela tá animada também para vir conhecer os ouvintes da madrugada, que são extremamente engajados, né? É uma coisa diferente aqui a madrugada. É um programa participativo que os nossos ouvintes, eles fazem o programa junto com a gente, né, Fred?
0: Com certeza. Nossos ouvintes são figuras importantíssimas aqui no Madrugada Gaúcha, no tanto no WhatsApp quanto no Instagram, todo mundo participando e tem esse calor diferente, né? O Madrugada Gaúcha, ele tem essa característica de ser um programa que faz muitas vezes a companhia, né? Para quem está trabalhando, para quem está iniciando o dia, para quem está iniciando a madrugada e quem, ou até também está, de certa forma, com insônia, né?
1: Exatamente.
0: Então, nós somos muitas vezes a companhia. Mas que bom que tu conseguiu te adaptar, viu, Stephanie? Seja sempre muito bem-vinda aqui ao nosso Madrugada Gaúcha. Aparece de vez em quando, a gente vai seguir conversando durante a madrugada.
1: Com certeza.
0: Mas, de vez em quando aparece aí, seja no Bom Dia Segunda-feira ou também no Madrugada Gaúcha com o Drago, viu?
1: Já tô pronta pra próxima temporada na madrugada, então, Fred. É só me chamar que eu venho.
0: Tá pronta, já tá bem treinada. Aliás, Drago que volta na terça-feira. Eu faço Bom Dia Segunda-feira, tradicional, e Drago volta na terça-feira. Também já tô encerrando essa jornada aqui nas madrugadas. Também tive essa questão da adaptação. Eu, se bem que eu já faço férias do Drago já desde 2020, né? Então, e é um desafio, né?
1: É um
0: porque
1: desafio.
0: Porque tem que... O sono é o principal desafio, porque muitas vezes tu acaba mudando a tua rotina, né? E até a questão de horários, de coisas, de alimentação, de tudo, né? É uma adaptação. Mas eu consigo me adaptar bem, assim, né? Os primeiros dias, claro, mais difíceis, mas depois a adaptação vem.
1: É, exatamente. Me falaram também que, enfim, qualquer mudança mais brusca na nossa vida, ela vai mexer um pouquinho com a gente, né? Dizem que também a volta pro horário, o que seria o habitual, também mexe um pouco. Então, enfim, eu nunca deixo de ver, assim, o pessoal da madrugada. Quando eu tô indo embora, meia-noite, eles estão chegando. Então, a gente faz a passagem de bastão. Então, eu vou, infelizmente, me despedir no final do plantão dos nossos ouvintes, mas convido eles a continuar nos acompanhando também em GZH, né? Eu tô sempre das 4h30 em GZH e dá pra continuar acompanhando as notícias pelo site, pelo aplicativo e, é claro, que sempre na Rádio Gaúcha, Fred.
0: Stephanie, que é muito ativa também no Instagram, né? Passa teu Instagram aí pros nossos ouvintes.
1: Exatamente, Stephanie Soares no Instagram. O meu nome é um pouco chatinho, mas colocando EST dá pra achar lá no Instagram.
0: Tá aí, então. Stephanie Soares conosco nesta madrugada. Agora são 3h14. O ouvinte Ricardo aqui mandando a sua mensagem, muita gente participando do desafio aqui, mandando a década, todo mundo acertou, né? Década de 70, mas o primeiro acertador foi o André Sardi. E agora nós vamos com mais uma, valendo o desafio aqui no nosso Madrugada Gaúcha. 996995218 DDD51. Estamos ouvindo a música e a primeira pessoa que acertar a década desta música leva um abraço aqui do Madrugada Gaúcha.

0: 3:16, nós estamos ouvindo Velha Infância, Tribalistas, e a primeira pessoa que acertou a década foi o Roger Pereira dos Santos, lá de Novo Hamburgo, década de 2000. Tribalistas que voltaram agora, né, voltaram a ser assunto depois do lançamento do filme que conta a história, né, dos Tribalistas. Filme lançado que tem a direção de Dora Jobim, roteiro do Pablo Ribeiro e da Cristiana Albuquerque, e no elenco Arnaldo Antunes, Carlinhos Brown e Marisa Monte. Eles fazem Tribalistas, o Baú da Hora Fértil, contando a história deles, do grupo, né, do trio, que fez muito sucesso no início dos anos 2000, os três ali no auge, né? Imagina Arnaldo Antunes, Titãs, Carlinhos Brown, percussionista nato e também aí muito ligado ao carnaval da Bahia, né? Percussionista do Caetano Veloso, e Marisa Monte, um dos maiores nomes femininos da música popular brasileira, os três se unindo em torno de um novo projeto que deu muito certo, que é os Tribalistas. Eles que não descartam voltar, inclusive, né? A Marisa Monte disse, olha, vai além da gente, faz parte das nossas histórias. Ela falou isso ao ser questionada por Pedro Bial durante a gravação do Conversa com Bial para a Globo sobre um possível novo projeto do trio. Tribalistas 3 está aí, está sempre presente. Não há nada que nenhum de nós faça na vida, no futuro, que não seja os três juntos. É a minha vida, afirmou Marisa Monte. E os fãs, logicamente, ficaram muito empolgados, né, com a possibilidade da volta dos Tribalistas. Eles que até o Murica Matos há pouco trouxe, né, eles participaram do Conversa com o Bel, foi muito legal a entrevista, vale a pena recuperar lá no Globoplay, assistir, porque eles tocam, né? E o Bial, o Pedro Bial, ele se emociona até. E eu acho que todo mundo que tá ali se emociona ao ver os três cantando juntos essa música, que inclusive estamos ouvindo, que é a Velha Infância, que é o principal sucesso dos Tribalistas. 3:19, temperatura agora em Porto Alegre, na marca dos 16 graus. Nós vamos agora com a previsão do tempo, a informação chegando da nossa previsão do tempo aqui no Madrugada Gaúcha com a Maria Freire.
1: O final de semana será marcado por chuvas no Rio Grande do Sul. O Instituto Nacional de Meteorologia segue com 2 alertas de tempestades válidos durante o sábado. O aviso laranja, mais grave, é para a metade norte e noroeste do estado, pegando até a região metropolitana da capital. Para o restante do estado, o alerta é amarelo, mas ainda é importante ter atenção com essas chuvas. Na região central, há risco muito alto de elevação do Rio Jacuí, na cidade de Dona Francisca. Temporais isolados atingem quase todas as regiões. A Climatempo indica a possibilidade desses temporais virem acompanhados de risco de granizo de grande porte e rajadas de vento de até 80 km por hora. No norte, nas Missões, no centro e na serra, as mínimas giram em torno de 15 graus e as máximas de 25. O mesmo acontece na região metropolitana de Porto Alegre e no litoral norte. No noroeste, além da chuva, a expectativa também é de calor, principalmente no domingo, quando a máxima pode chegar a 30 graus.

3:23, estamos ouvindo Sina, Djavan, na nossa trilha musical que traz hoje, neste sábado, o desafio para os nossos ouvintes acertarem a década da música que estamos ouvindo. E a primeira pessoa que acertou, já na largadinha da música, na parte, acho que Djavan nem havia cantado a primeira palavra, o Roger de Novo Hamburgo novamente acertou, década de 80, música Sina do Djavan, uma das grandes canções do Djavan, que também foi regravada pelo grupo Revelação. Tem essa música na versão do samba, também foi regravada, claro, com direitos autorais, né? E fez muito sucesso também na voz de Xande de Pilares no grupo Revelação. Aliás, depois de 12 anos separados, Xande de Pilares e grupo Revelação voltam a dividir o palco neste sábado aqui em Porto Alegre. A apresentação será na Fly 51, marca passagem pela capital da turnê, que reúne novamente o cantor Xande com os antigos companheiros de grupo. Xande, que deixou a Revelação em 2014 para seguir carreira solo, desde então o grupo passou por diferentes formações até chegar ao atual vocalista Mamute, que é sobrinho do Xande, e junto com os outros integrantes da banda voltam a tocar juntos nesse espetáculo, nessa turnê que está passando aí por diversas capitais e hoje chega a Porto Alegre. Repertório é muita, tem muita coisa no repertório do Grupo Revelação, muitos sucessos, né? E tanto o Xande quanto os outros parceiros disseram que foi muito difícil a construção do repertório, principalmente para definir qual que entraria no espetáculo, previsto para ter cerca de 3 horas de duração. Segundo os integrantes, além das músicas que ganharam espaço nas rádios e também na televisão, o show recupera canções que se tornaram populares entre os fãs, mesmo sem terem sido trabalhadas como grandes singles. A proposta é explorar a memória afetiva construída entre o público, Xande e o grupo Revelação. Xande, que em 2024 conquistou o Grammy Latino de melhor álbum de samba e pagode com Xande Canta Caetano, projeto que revisitou composições de Caetano Veloso e agora fazendo essa turnê com o grupo Revelação, que musicalmente é muito bom. O grupo Revelação, a banda, realmente eles tocam muito bem. E para quem conhece de música sabe que eles ali, tanto questão de parte de percussão quanto de cordas, enfim, é uma banda muito boa, né? E o show então acontece neste sábado a partir das 8 horas da noite na Fly 51 aqui em Porto Alegre. Os ingressos estão à venda na Ticketmaster. 3:26, interatividade 51996995218. Bom dia, pessoal, sou o José Mohamed, moro em Barra Velha, Santa Catarina, bairro Quinta dos Açorianos, sempre ligadinho na Gaúcha. Fiquem vocês aí na paz. Tá certo, obrigado pela mensagem. Também o ouvinte Jazir mandando o seu bom dia, a ouvinte Kátia também participando, direto de São Leopoldo, o tio Grilo de Novo Hamburgo na audiência da rádio mais ouvida do planeta, um abração. Também aqui a mensagem, bom dia, o Marcos aqui do bairro Rubem Berta, direto de Porto Alegre, a ouvinte Sheila, ligada direto de Rio Grande, direto da Noiva do Mar. Tá friozinho e tempo seco por aqui. Ouvintes participando através do 51996995218.

0: Agora 13h28, ao fazer a trilha musical, montar, né, essa trilha musical de música popular brasileira com desafio de décadas, né, eu fiz alguns testes. E entre as pessoas testadas, a Stephanie foi testada enquanto eu fazia a lista ali. Acertou algumas, né, Stephanie?
1: Acertei algumas. O meu erro foi vergonhoso, por favor, não vamos citar, né, Fred? Vamos deixar esse daí em off. Mas Sim. Eu quero saber como os nossos ouvintes estão se saindo. Olha, tem muita gente acertando? Como é que tá aí?
0: A maioria dos palpites são assertivos, né? Até por uma questão de justiça, eu tô falando o nome só do acertador, né?
1: Perfeito.
0: Que é o prêmio, né? Ganhei um abraço aqui da nossa equipe da Rádio Gaúcha. Mas todo mundo tá acertando. Claro, alguns mandam antes, outros enviam depois, né?
1: Tem gente que tem esse dom de, nas primeiras notas da música, já identificar qual é a música. Tem gente que é muito bom nisso, né? Eu acho que tem os nossos ouvintes que estão, além de adivinhar a música, já sabe a década. É muita especialidade.
0: É, sabe que aqui no Madrugada Gaúcha eu já fiz alguns desafios, mas você também costuma fazer bastante no Gaúcha Hoje. Eu já fiz aqui de filmes, e aí aqueles viciados em cinema vêm, né? E vêm muito.
1: Sim.
0: Também de novelas, e aí os noveleiros também vêm em peso. E agora de década é a primeira vez que a gente tá. Que eu tô fazendo aqui, pelo menos, Madrugada Gaúcha. Não sei se o Macedo já fez no Gaúcha Hoje em alguma oportunidade. Já fez, Murica? De década? Já fez? É, Macedão já fez. Mas no Madrugada Gaúcha, acredito que seja a primeira vez.
1: É, ontem no Macedo eram os desenhos animados, né? As
0: desenhos
1: trilhas
0: animados.
1: Dos desenhos animados.
0: É, exatamente. Então, vamos lá, vamos ver. Vamos pra próxima, ver se os nossos ouvintes vão acertar. Stephanie não pode concorrer, viu? Até porque essa daí passou pelo teste. Som na caixa, Murica.

3:32 na nossa trilha musical aqui do Madrugada Gaúcha, o desafio dos nossos ouvintes para acertar a década. Tem muita gente mandando aqui o nome do intérprete, o nome da banda ou a música, o nome da música, mas o desafio é para acertar a década. E a primeira pessoa que acertou foi algo impressionante, porque só a introdução parecia que já estava digitado, né? E chegou aqui, foi o ouvinte Charles, década de 90, Cássia Eller, fez muito sucesso na década de 90, essa música foi gravada nos anos 90, Malandragem, Cássia Eller, na voz inconfundível e na interpretação inconfundível de Cássia Eller.

0: Xandão do Cassino, adoro a música popular brasileira, grato a todos e a todas, abraços, Frederico Feijó, também o ouvinte Oscar, direto do bairro Santo Antônio, mandando seu recado aqui no Madrugada Gaúcha, o Pereira lá do bairro Santana, também em Porto Alegre, ligadinho no Madrugada Gaúcha, também... Boa noite, o Beto de Taubaté, São Paulo, sou ouvinte da Gaúcha, excelente programação, é o nosso ouvinte Beto, ligado aqui também no Madrugada Gaúcha. 3:34, nós começamos a fazer o giro com a nossa reportagem, trazendo as informações também aqui na madrugada. Nós vamos com informação chegando agora com a Carolina Pastel. A Conab revisou para baixo a área plantada com trigo no Rio Grande do Sul, que deve recuar 31,5% neste ano. Com o plantio encerrado, a atenção agora se volta para a produtividade, enquanto a canola ganha espaço nas lavouras. Carolina Pastel.
1: Bom, desde os primeiros prognósticos, a redução na área de trigo no Rio Grande do Sul vinha se desenhando, mas a atualização dos dados da safra consolida agora esse cenário e é o que mostrou o levantamento divulgado nesta semana pela Conab, a Companhia Nacional de Abastecimento. A Conab que apontou, então, uma revisão para baixo do esperado em relação à safra de trigo aqui no estado. O encolhimento agora, na comparação com o ano passado, está estimado em 31,5%, uma área então de 794.800 hectares. Para lembrar, no mês passado, o recuo projetado pela Conab estava aí em 24,1%. Como o período de plantio foi encerrado, revisões a partir de agora devem ser mais pontuais. Claro que a Conab acompanha, né, muito de perto a situação recente do Rio Grande do Sul em relação às chuvas, mas o que a gente passa a olhar a partir de agora é uma redução talvez na produtividade, porque é o que vai definir a safra, uma vez que as culturas todas já foram implementadas. Na área, a questão só é de um ajuste fino com base no sensoriamento remoto. Com relação, então, à produção, produtividade, primeiro, do trigo, ela foi projetada pela Conab, nesse momento, está projetada em 2.924 quilos por hectare, o que representa uma queda de 5,6%.

0: Isso, a produção fica em 2.320.000 toneladas, uma diminuição de 35,1%.
1: Obrigado, Carolina Pastel, trazendo as informações aqui no nosso Madrugada Gaúcha. Informação internacional, um terremoto de magnitude 7,7 atingiu o leste da Indonésia na madrugada deste sábado. Pelo menos 5 pessoas morreram, segundo as autoridades do país, que ainda trabalham para dimensionar os danos provocados pelo tremor. O terremoto que foi registrado pouco antes das 6 horas da manhã na Indonésia, ainda no começo da noite de sexta-feira aqui no Brasil. O epicentro ficou no mar, próximo à Ilha das Flores, a cerca de 68 quilômetros da cidade de Ende. De acordo com o Serviço Geológico dos Estados Unidos, o tremor ocorreu em baixa profundidade, o que pode aumentar a intensidade percebida na superfície. Depois do terremoto principal, a mesma região registrou pelo menos 2 fortes réplicas de magnitudes 5,6 e 5,9. A agência responsável pelo monitoramento de terremotos da Indonésia chegou a emitir um alerta para a possibilidade da formação de ondas de tsunami. Até o momento, as autoridades confirmaram então essas mortes. As equipes de emergência ainda trabalham para verificar a situação nas localidades próximas ao epicentro e identificar possíveis novos feridos, além dos danos provocados em casas e outras edificações. A Indonésia registra terremotos com frequência porque está localizado no chamado Círculo de Fogo do Pacífico, uma extensa região de encontro de placas tectônicas e intensa atividade sísmica e vulcânica. Esse cinturão ele atravessa diferentes áreas da Ásia e do Oceano Pacífico. O país tem, inclusive, né, um histórico de terremotos de grande intensidade. Em 2018, um tremor de magnitude 7,5, seguido por um tsunami, atingiu a região do país, provocou a morte de cerca de 2.200 pessoas. Mais recentemente, no início de julho, outro terremoto, mas de magnitude 6,2, atingiu o leste do arquipélago, mas sem registro de mortes ou danos significativos. Deve ser uma tensão intensa, né? Os moradores desse país, né, que está localizado nessa região, né, de encontro de placas tectônicas. E para quem entende, né, as placas tectônicas e também, né, essa atividade sísmica e vulcânica é a causadora dos tremores, né, dos terremotos e, consequentemente, dos tsunamis. Então, é uma situação realmente tensa para essa população lá desse país. Agora são 3h39. Vamos com mais uma da nossa trilha musical, mais um desafio aqui no Madrugada Gaúcha.

3:42, estamos ouvindo Maria Maria, Milton Nascimento, e a primeira pessoa a acertar foi o Marino Rolim. Mandou aqui década de 70, música que foi gravada nos anos 70. Claro, tiveram algumas regravações dos anos 80, né? Talvez até a versão principal ficou conhecida nos anos 80, mas a versão, primeira versão, foi gravada nos anos 70. Milton Nascimento, Maria Maria. Frederico Feijó. É isso, é o nosso Madrugada Gaúcha. Agora a temperatura em Pelotas na marca dos 14 graus, Rio Grande com 14, Caxias com 13, Santa Maria com 14 graus. Temperaturas até amenas, né, neste sábado, 16 graus a temperatura aqui em Porto Alegre. Bom dia, Fred. Zé Luiz Sanches, direto de Pelotas, ligado na Gaúcha. Obrigado, querido Zé, ligado aqui no Madrugada Gaúcha. Também o ouvinte Luciano de Viamão, mandando aqui a sua mensagem. Luciano de Morro Grande, Viamão, aqui 16 graus. Queria pedir a você a possibilidade de colocar no Bom Dia Segunda-feira a música do João Gilberto. Pergunta também onde é que está o Gustavo Goscoso, tá hoje de folga. Está aproveitando, né? Com certeza. Será que o Gustavo Gomes agora está dormindo ou está acordado? Acho que está dormindo, né? Está aproveitando o tempo para descansar. Querido Gustavo Gossen, que volta conosco aqui no Bom Dia Segunda-feira, também na próxima segunda-feira, dia 15, já na segunda-feira, dia 17 de agosto. É o Madrugada Gaúcha, vamos com mais informação chegando, informação que chega agora com a Renata Oliveira. Gramado deu início hoje na 54ª edição do Festival de Cinema, que deve receber mais de 250 mil visitantes. A abertura foi marcada pela presença de artistas como Marina Rui Barbosa, Lázaro Ramos e Leandra Leal no Tapete Vermelho, lá em Gramado. E a Renata Oliveira traz os detalhes no Madrugada Gaúcha.

0: Daqui a pouquinho a Renata Oliveira trazendo as informações do Festival de Cinema de Gramado. Aliás, chamou muito a atenção. Lá em GZH, os nossos ouvintes conseguem assistir a chegada da Marina Rui Barbosa com direito a uma neve artificial, né, no tapete vermelho, chamando a atenção, chamando todos os holofotes, né, para a presença dela. Uma das grandes atrizes da atualidade aqui no país, a Marina Rui Barbosa, que esteve presente na primeira noite do Festival de Cinema de Gramado. Andréa Beltrão cancelou a vinda ao Festival de Cinema, motivo a realização de um procedimento de cirurgia. Ela receberia presencialmente o troféu Oscarito hoje, neste sábado, mas segundo a assessoria de imprensa do festival, a ausência dela foi confirmada por conta desse problema de saúde. Lembrando que haverá transmissão ao vivo no Palácio dos Festivais para a entrega simbólica do prêmio. O horário ainda não foi confirmado. Ela que é uma das estrelas do filme Antártida, que estará nos cinemas no dia 17 de setembro. Agora são 13h46, agora sim a gente vai com as informações da primeira noite do Festival de Cinema de Gramado. Informação chegando com a Renata Oliveira.
1: Atores globais, tapete vermelho e até neve artificial marcaram a abertura do 54º Festival de Cinema de Gramado nesta sexta-feira, aqui na Serra Gaúcha. A cidade, que respira cinema nos próximos dias, espera receber mais de 250 mil visitantes durante o festival. E a movimentação já começou cedo. Por volta das 15h, os restaurantes da Rua Coberta estavam praticamente lotados, com o público na expectativa pela chegada dos atores. Por volta das 17h30, começaram a chegar os artistas do filme Antártida, de Bruno Safadi, escolhido para abrir a programação do Festival de Cinema, mas não estará competindo. Lázaro Ramos foi um dos primeiros a posar diante do tradicional Kikito. Na sequência vieram Leandra Leal, João Vitor Silva e Gero Camilo. A chegada de Marina Rui Barbosa aumentou ainda mais a movimentação. O elenco percorreu o tapete vermelho junto, distribuindo acenos, beijos e atendendo a pedidos de selfies. Lázaro Ramos e Marina Rui Barbosa foram alguns dos artistas mais chamados pelo público. Ainda nesta sexta-feira, Marina Rui Barbosa e Leandra Leal foram homenageadas com seus nomes na Calçada da Fama de Gramado. Depois, o elenco seguiu para o Palácio dos Festivais para a exibição de Antártida. O longa acompanha uma investigação em uma base brasileira na Antártida depois de um episódio de violência que transforma todos os homens do local em suspeitos. O elenco reúne Andréa Beltrão, Marina Rui Barbosa, Leandra Leal, Antônio Calone, Lázaro Ramos e João Vitor Silva. A produção é do Núcleo de Filmes dos Estúdios Globo, em coprodução com a TV Globo, estreando no dia 17 de setembro para o público em geral.

51 minutos. Qual será o palpite dos nossos ouvintes no desafio? Nós estamos ouvindo, né, a música Palpite, de Vanessa Rangel. Quem acertou foi o Giovanni Sardi, lá de Capão da Canoa, 1990, é a década de 90. É a Vanessa Rangel, essa música que fez muito sucesso, foi um dos hits. E uma história muito curiosa em relação a Vanessa Rangel, ela que dominava as paradas nos anos 90, fez sucesso com essa canção, a Palpite, mas a cantora decidiu que a vida pública e a intensa rotina de shows e compromissos de uma grande artista não era para ela. Ela, que nasceu em 1971, fez sucesso com essa música Palpite, que foi escolhida como música tema do casal Milena e Naldo na novela Por Amor, de Manuel Carlos. E a Vanessa Rangel se formou em Direito pela Universidade Federal Fluminense e fez um concurso na Petrobras e atualmente é servidora advogada da Petrobras. Isso é uma das histórias muito curiosas, né, do cenário artístico. Ela, uma linda canção, né, essa que estamos ouvindo, Palpite, na voz de Vanessa Rangel, que saiu da vida pública e hoje atua como advogada da Petrobras.

0: Isso é uma história muito curiosa mesmo, né? Imagina só, né? Largou o sucesso, largou o momento ali do auge da carreira, né? Para estudar direito, mudar de áreas completamente, né? E hoje atuando como advogada, a Vanessa Rangel. 3:53, vamos com mais informação, chegando aqui no Madrugada Gaúcha. Segunda etapa da reforma do ginásio Tesourinha em Porto Alegre está atrasada e teve o valor do contrato reajustado. A fase inclui a recuperação das arquibancadas e também da iluminação, e a Tâmbara traz os detalhes aqui no Madrugada Gaúcha.
1: A segunda etapa das obras de reforma do ginásio Tesourinha em Porto Alegre está atrasada. É a fase atual que prevê a recuperação das arquibancadas e da iluminação, além de outras melhorias estruturais, e que deveria ter sido concluída entre abril e maio. Segundo a Secretaria Municipal de Esporte e Lazer, o prazo precisou ser revisto por causa de um aditivo no contrato que incorporou novas demandas no projeto. A secretaria, por meio de nota, não chegou a detalhar quais seriam essas demandas. Em 31 de julho deste ano, agora no final do mês de julho, portanto, o Diário Oficial de Porto Alegre publicou um reajuste no valor do contrato dessa etapa. O montante subiu de R$4,5 milhões para cerca de R$4,7 milhões. Os recursos vêm do Fundo Municipal para a Restauração, Reforma e Manutenção do Patrimônio Imobiliário. Mesmo com atraso, essa obra segue dentro do prazo de contrato com a empresa responsável, que vai até o dia 18 de março do ano que vem. A reforma começou em setembro de 2023 e foi dividida em 6 etapas, 2 delas já concluídas, a fase 1 e a fase 3, e essa fase 2 agora em atraso. A prefeitura mantém mesmo assim a previsão de entregar a área interna completa do ginásio até o final deste ano, incluindo essa segunda etapa atrasada. Lembrando também que depois do fechamento do ginásio para a reforma, todas as atividades do município relacionadas a esporte e lazer que eram realizadas ali foram redirecionadas para outros locais, gerando certo transtorno para a comunidade. Por isso, é uma obra tão aguardada.

3:57 na nossa trilha musical aqui do Madrugada Gaúcha. Estamos ouvindo, né, músicas de diferentes décadas da música brasileira. E o desafio, a brincadeira, é acertar qual a década da música que estamos ouvindo. Nós estamos ouvindo agora Lança Perfume, Rita Lee. E a primeira pessoa a acertar a década foi o Marino Rolim. Ele acertou em cheio. Década de 80. Essa é fácil, né? Lança Perfume foi um dos grandes sucessos da carreira de Rita Lee. Música gravada nos anos 80. Todo o ritmo, todo o balanço de Rita Lee.

3:59, Lança Perfume, Rita Lee na nossa trilha musical, temperatura agora em Porto Alegre na marca dos 16 graus, temos tempo instável em algumas regiões do estado, tempo seco em outras, na maioria das regiões do estado, tempo seco neste começo de sábado, estamos no dia 15 de agosto de 2026, Madrugada Gaúcha vai para um rápido intervalo, nós temos agora o Notícia na Hora Certa, no marcar das 4 horas, e depois do intervalo voltamos com mais Madrugada Gaúcha, nesse comecinho de sábado, sábado dia 15 de agosto, intervalo aí rapidinho, já voltamos com mais Madrugada Gaúcha.

0: 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Terremoto de magnitude 7,7 deixa ao menos 20 mortos na Indonésia. Campanha para as eleições de 2026 começa oficialmente neste domingo. Controlador aéreo evita desastre após identificar dois aviões com o mesmo número de voo nos Estados Unidos. Céu nublado na capital agora faz 16 graus. A previsão para este sábado é de chuva, com possibilidade de temporais em diferentes pontos do estado. 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
0: Movimento tranquilo em Porto Alegre, sem registros de acidente pela EPTC. Nas rodovias da região metropolitana, o trânsito flui normalmente.
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0: O Rio Grande do Sul teve 82 vítimas de crimes violentos letais intencionais em julho de 2026. O número representa queda de 31% em comparação com o mesmo mês do ano passado, quando 119 pessoas foram mortas. O indicador inclui homicídios, feminicídios, latrocínios e lesões seguidas de morte. A segunda etapa das obras da reforma do ginásio Tesourinha, em Porto Alegre, atrasou e só deve ser entregue até o final do ano. A fase atual previa a recuperação das arquibancadas e da iluminação, além de outras melhorias estruturais, e deveria ter sido concluída entre abril e maio. Segundo a Secretaria Municipal de Esporte e Lazer, a previsão inicial precisou ser revista devido a um, abre aspas, aditivo contratual que incorporou novas demandas ao projeto, fecha aspas. 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Notícia na hora certa volta na Rede Gaúcha às 5 horas. Da redação, Stephanie Soares.
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4:06, Madrugada Gaúcha de volta com a nossa trilha musical, que convida os ouvintes a participarem e a concorrerem, né? Aí a disputarem nessa competição na madrugada e dizer qual é a década da música que estamos ouvindo. Nós estamos ouvindo agora Boa Sorte, Vanessa da Mata. Primeiro ouvinte que acertou aqui, mandou a mensagem, foi o ouvinte Marcos, do bairro Rubem Berta, Vanessa da Mata, anos 2000.

0: Os ouvintes participando na nossa interatividade, o Gilmar Crestani, de Sapucaia, na escuta do Madrugada Gaúcha, também aqui participando o ouvinte Nilson, mandando o seu recado, também participando o ouvinte Otávio, direto da Inglaterra, sempre ligado na Madrugada da Gaúcha. Bom dia, pessoal, sou o José, moro em Santa Catarina, sempre ligadinho na Gaúcha. Também aqui a ouvinte Rita, ligada direto de Bagé, também mandando o seu recado, participando da nossa interatividade. Vamos com a informação. Informação chegando com Vitor Neto. Pesquisa de professor gaúcho sobre impactos das chuvas no Rio Grande do Sul ganha espaço em livro de uma das principais editoras científicas do mundo. O estudo de Roberto Ebel analisa como os eventos climáticos provocaram deslocamentos da população. Vitor Neto.
1: Oi, Fred, bom dia a ti e a todos os ouvintes. A Spring Nature, uma das maiores e mais importantes editoras acadêmicas e científicas do mundo, publicou nesta semana o livro Crise Climática e Mudanças na Dinâmica Populacional. A obra reúne pesquisas e estudos de caso de especialistas sobre fatores ambientais, econômicos e sociais que impulsionam a migração induzida pelo clima. Entre eles está o artigo do pesquisador gaúcho Roberto Ebel. O Ebel, que é professor de Relações Internacionais da SPM São Paulo, escreveu o artigo Eventos Climáticos Extremos, Deslocamentos e Fronteiras, a Anatomia das Inundações de 2024 no Rio Grande do Sul. O trabalho aborda como eventos climáticos extremos estão gerando deslocamentos em larga escala e expondo lacunas nas estruturas de proteção e governança existentes, tendo o Rio Grande do Sul como estudo de caso. No artigo, o professor mostra que as enchentes mudaram a rotina da população e a forma como o Estado atua, criando um cenário de grande desigualdade sobre quem consegue se mover ou até mesmo migrar, quem fica excluído e quem consegue se reconstruir. Segundo o estudo, a resposta dos governos foi insuficiente, lenta e desconcentrada entre as esferas municipal, estadual e federal. Ainda aponta que enquanto políticos discutiam de quem era a culpa, a solidariedade da própria população ajudou a cobrir as falhas do Estado, que também contou com o papel da imprensa. A pesquisa, por fim, defende que é preciso criar normas legais e estruturas oficiais para proteger as crianças que são forçadas a sair de casa por causa das mudanças climáticas, como um plano de ação conjunto e inclusivo. O estudo conclui que a justiça social e o apoio à população vulnerável devem ser prioridade em todas as etapas, antes, durante e depois dos eventos climáticos extremos, para evitar que a exclusão das pessoas vire algo normal após esses desastres climáticos. A pesquisa também apresenta recomendações efetivas para formuladores de políticas públicas. Mais informações o ouvinte pode conferir na coluna de Rodrigo Lopes em GZH.

0: 4:12. Os ouvintes participando da nossa interatividade. Primeiro que acertou aqui a década da música que estamos ouvindo foi o André Sardi. Década de 70, música que foi gravada na voz inconfundível de Belchior, apenas um rapaz latino-americano, um dos grandes sucessos de Belchior na nossa trilha musical, que convida os ouvintes a participarem do desafio de qual a década da canção, qual a década da música que estamos ouvindo, apenas músicas da músicas brasileiras, né? Músicas gravadas no Brasil. Temperatura em Porto Alegre na marca dos 16 graus, tempo instável em algumas regiões do estado, 13 graus em Caxias do Sul, você ligado na Gaúcha Serra 102.7, no sul do estado, nossa Gaúcha Zona Sul 102.fm, Passo Fundo, Gaúcha 101.9fm, e em Santa Maria, o coração do Rio Grande, 105.7 FM. Vamos com a previsão do tempo, chegando aqui no Madrugada Gaúcha com a Maria Freire.
1: O final de semana será marcado por chuvas no Rio Grande do Sul. O Instituto Nacional de Meteorologia segue com 2 alertas de tempestades válidos durante o sábado. O aviso laranja, mais grave, é para a metade norte e noroeste do estado, pegando até a região metropolitana da capital. Para o restante do estado, o alerta é amarelo, mas ainda é importante ter atenção com essas chuvas. Na região central, há risco muito alto de elevação do Rio Jacuí, na cidade de Dona Francisca. Temporais isolados atingem quase todas as regiões. A Climatempo indica a possibilidade desses temporais virem acompanhados de risco de granizo de grande porte e rajadas de vento de até 80 km por hora. No norte, nas Missões, no centro e na serra, as mínimas giram em torno de 15 graus e as máximas de 25. O mesmo acontece na região metropolitana de Porto Alegre e no litoral norte. No noroeste, além da chuva, a expectativa também é de calor, principalmente no domingo, quando a máxima pode chegar a 30 graus.
0: 4:14, nós vamos até agora à redação de GZH conversar com a Stephanie Soares, que traz os destaques desta madrugada. Stephanie, como é que está a nossa madrugada? Movimentada, parada? Como é que estão em relação às ocorrências, seja no trânsito, na segurança, neste sábado, neste início de manhã de sábado?
2: Bom dia, Fred. Então, um dos principais acontecimentos dessa noite e dessa madrugada, na verdade, ela é bem longe daqui do Rio Grande do Sul, mas é uma informação para a gente ficar de olho porque estamos atualizando a cada minuto. Um forte terremoto de magnitude 7,7 atingiu o leste da Indonésia e deixou ao menos 20 mortos nessa sexta-feira. Então, quando a gente chegou aqui na redação, o número era de 2 mortos. E a gente vai, então, atualizando ele e, no momento, são 20 pessoas mortas confirmadas pelas autoridades. As equipes de resgate também encontraram 6 feridos e 2 pessoas presas sob os escombros. Segundo o Serviço Geológico dos Estados Unidos, o terremoto ocorreu por volta das 5:58 do horário local, a uma profundidade de 10 quilômetros. Ao menos 3 tremores secundários foram registrados depois, sendo um de magnitude 6,1, que também é bem alto e pode causar bastante estragos na região. Agora, Fred, a sexta-feira marcou o último dia de circulação das linhas de lotação Jardim Vila Nova e Menino Deus, em Porto Alegre. A operação deixa de ocorrer a partir deste sábado. De acordo com a EPTC e a Secretaria de Mobilidade Urbana de Porto Alegre, foi alegado falta de passageiros e inviabilidade financeira. O custeio da operação depende exclusivamente do pagamento da tarifa pelos passageiros, diferente do que ocorre com os ônibus, por exemplo. Dados da Prefeitura indicam que a média de passageiros transportados em dias úteis na linha Menino Deus é de 500 por dia, já na Jardim Vila Nova, de 600 por dia. E na avaliação deles, era insuficiente para manter, então, essas duas linhas. Fred, então, uma notícia, enfim, não muito boa, mas um dado importante para a gente analisar aqui: o Rio Grande do Sul teve 82 vítimas de crimes violentos letais intencionais em julho de 2026. O número representa queda de 31% em comparação com o mesmo mês do ano passado, quando 119 pessoas foram mortas. Os dados foram publicados pela Secretaria de Segurança Pública nesta sexta-feira. O indicador inclui homicídios, feminicídios, latrocínios e lesões seguidas de morte. Então, ainda é um número bem expressivo, mas indica uma queda, então, relacionado, né, com o ano passado, Fred.
0: Tá certo, obrigado, Stephanie Soares, trazendo então os destaques desta madrugada. Agora são 4h17, vamos com informação. A crise no varejo levou uma gigante do setor a fechar lojas e demitir funcionários no Rio Grande do Sul. Casas Bahia e Ponto estão entre as marcas afetadas, enquanto o mercado já cogita um pedido de recuperação judicial. A Isadora Terra traz os detalhes aqui no Madrugada Gaúcha.
3: É uma onda de fechamentos do grupo Casas Bahia, que atinge lojas das bandeiras Casas Bahia e Ponto, da antiga Ponto Frio. É um enxugamento que está sendo feito nacionalmente e atinge quase 300 operações físicas no país. Claro, o encerramento dessas operações também provoca uma forte leva de demissões. Segundo o presidente do Sindicato dos Empregados no Comércio, Newton Neco, foram fechadas 3 lojas em Porto Alegre e cerca de 40 trabalhadores foram demitidos. Além das unidades da capital, foram fechadas lojas em Viamão, Caxias do Sul, Cachoeira do Sul, Santa Maria, Canoas, Gravataí, Cruz Alta, Vacaria, Canela e Ijuí, que somam mais dezenas de demissões também. O diretor da Relação do Trabalho da Federação dos Empregados no Comércio do Estado, advogado Paulo Ferreira, diz que a entidade tentará uma audiência de mediação com a empresa. E nós entramos em contato com o grupo Casas Bahia pela coluna Acerto de Contas, mas ainda não tivemos retorno. Recordando que a Casas Bahia entrou com uma recuperação extrajudicial em 2024, com uma dívida de 4 bilhões de reais. Na época, chegou a fazer acordo com os bancos que estava devendo. A empresa tem ações negociadas na Bolsa de Valores e divulgaria os resultados do segundo trimestre nessa semana, mas adiou a apresentação.

0: 4:21, na nossa trilha musical do Madrugada Gaúcha, estamos ouvindo por você, Barão Vermelho. Estão participando aqui, chutando as décadas, mas olha, tivemos vários palpites, né, mas apenas um acertador. E eu acho que foi a única até agora que houve muitos, muitos erros. E o André Sardi acertou. Barão Vermelho, década de 90. Música que foi gravada nos anos 90 pelo Barão Vermelho. Você. 4:22, Porto Alegre perdeu mais duas linhas das tradicionais lotações. A repórter Isadora Garcia esteve nas ruas para conversar com os passageiros dos bairros que ficaram sem o transporte. Isadora Garcia, bom dia.
1: Bom dia, Fred e ouvintes. A sexta-feira marcou o último dia de circulação das linhas de lotação Jardim Vila Nova e Menino Deus em Porto Alegre. A operação deixa de ocorrer a partir deste sábado. De acordo com a EPTC e a Secretaria de Mobilidade Urbana de Porto Alegre, os permissionários informaram falta de passageiros e inviabilidade financeira. O custeio da operação depende exclusivamente do pagamento da tarifa pelos passageiros, diferente do que ocorre com os ônibus, por exemplo. Dados da Prefeitura indicam que a média de passageiros transportados em dias úteis na linha Menino Deus estava em 500 por dia. Já na Jardim Vila Nova, era 600 por dia. Na avaliação da EPTC e da Secretaria, a demanda das duas linhas tem capacidade de ser absorvida pela oferta de ônibus atual. O município indica as seguintes linhas de ônibus como alternativas: 149.3 Icaraí Menino Deus, 195 TV, 262 Jardim Vila Nova e R1 Rápida Jardim Vila Nova. Na tarde desta sexta, a entrada e a saída de usuários das lotações no terminal da Avenida Senador Salgado Filho, no Centro Histórico, era acompanhada de agradecimentos. Quem cumprimentava os passageiros era o fiscal das linhas, Eugênio da Silva Feijó, de 60 anos.
2: Para mim está sendo triste, porque é uma vida da gente aqui, né? Faz 40 anos que eu tô de fiscal aqui, desde os 22 anos. E a gente faz amizade com todo mundo, os passageiros são nossos amigos.
1: Do lado de fora, a jornalista e professora Laura Maria Gluer, de 52 anos, fotografava a lotação do Menino Deus saindo, com um conhecido dela dentro.
3: Olha, no mínimo há uns 10 anos eu uso a lotação Menino Deus. Lamento muito, acho que a mobilidade da cidade perde, né, com o fim dessa linha da Vila Nova.
1: Ela também explicou os motivos para optar por lotação.
3: Pelo conforto, pelo valor que se assemelhava ao do ônibus e era mais em conta do que o do aplicativo, pela praticidade de parar em qualquer lugar, né? Eu pegava na esquina da minha casa, por exemplo, então isso tudo eram vantagens, né?
1: Com a perda da Menino Deus e da Jardim Vila Nova, Porto Alegre seguirá com 15 linhas ativas na cidade.
0: Obrigado, Isadora Garcia. Nós vamos às ruas aqui de Porto Alegre. O Raí Quadros, da RBS TV, já está conectado conosco. Raí, muito bom dia, bom sábado.
4: Oi, Fred, bom dia para você, bom dia a todos, um ótimo começo de fim de semana para todo mundo ligado na Gaúcha. Pois é, mais um fim de semana chegando com frio, mas sem chuva, viu? Frio muito por causa do vento que tá aqui em Porto Alegre, na região metropolitana. Tem um vento desde a noite, avançou pela madrugada e continua batendo, viu? Um ventinho que deixa a sensação térmica um pouco mais gelada. A gente tem 14 graus neste momento nos termômetros de rua da capital. Então, uma temperatura ali no termômetro que não tá tão baixa em relação aí aos últimos dias. Claro, é frio, né? 14 graus, mas que com esse vento acaba ficando tudo um pouco mais gelado. Em relação à nossa ronda, Fred, temos uma madrugada bastante tranquila, sem ocorrências mais relevantes, ocorrências mais graves registradas até o momento, tanto na segurança pública quanto no trânsito. No momento não tem nenhum acidente em atendimento pela EPTC aqui em Porto Alegre. A gente conversou também com a Polícia Rodoviária Federal e também com o Comando de Polícia Rodoviária da Brigada Militar, e nenhuma ocorrência, nenhum atendimento foi feito com maior gravidade, ao menos nessa madrugada. A gente segue de olho aí em tudo que acontece, junto com a Stephanie Soares, em GZH, claro, segue atualizando aqui na Rádio Gaúcha e logo mais também na RBS TV.
0: Aí, em relação ao tempo, como é que tu enxerga este sábado? Chegou a pegar chuva, Raim?
4: Esse é o lado bom, Fred. O lado bom é que a chuva parou, viu? A gente não passou em nenhum momento por chuva aqui em várias regiões da capital por onde a gente circulou durante essa madrugada. Então, quem tá saindo de casa hoje, ao menos nesse momento, não vai encontrar chuva, tá? A gente sabe que é sábado, às vezes o pessoal deixa, né, pra levantar mais tarde. Quem aí não tem os seus compromissos, trabalha mais cedo, né? Ou quem tá acordado agora, madrugou e vai sair do trabalho, vai encontrar o tempo mais seco. Mas sim, tem esse ventinho, casaquinho hoje, pelo menos nas primeiras horas do dia, ele vai ser necessário, tá? Porque temperatura ainda tá um pouco mais baixa, 14 graus, hoje não devemos ir muito além disso aqui em Porto Alegre, então um casaquinho indispensável, mas a chuva felizmente deu uma trégua por aqui, Fred.
0: Tá certo. Raí Quadros, obrigado pela participação, bom dia para ti, bom trabalho.
4: Valeu, Fred, um abraço, bom fim de semana.
0: Raí Quadros, da RBS TV, participando conosco aqui no Madrugada Gaúcha. Nós vamos agora com as dicas de cinema do Ticiano Osório, chegando no Madrugada Gaúcha.

hoje a minha dica é sobre Amor Tóxico, um documentário de true crime da Netflix que fez meu queixo cair mais de uma vez. Amor Tóxico é o tipo de documentário que reforça uma máxima cunhada pelo escritor Mark Twain. A verdade é mais estranha do que a ficção, porque não precisa se ater às possibilidades, não precisa fazer sentido. A vida real pode ser mais improvável e até inverossímil. Dito isso, pode ficar sossegado. Este comentário não tem spoilers da história real contada em Amor Tóxico, porque eu quero que tu fique espantado como aconteceu comigo. O documentário reconstitui a investigação de um crime cibernético, a coleta de rastros digitais e a revisão minuciosa dos arquivos de áudio da polícia e das imagens captadas pelas câmeras corporais expõem jogos psicológicos, mentiras complexas e reviravoltas chocantes. Os personagens principais de Amor Tóxico são Ian Dias, um agente federal de justiça, sua esposa, a Ângela, e a ex-noiva dele, a Michelle. A Ângela tinha se mudado para o apartamento do Ian após um romance relâmpago. Grávida de gêmeos, ela passou a ser alvo de e-mails cada vez mais ameaçadores. "Você roubou a minha vida. Boa sorte ao voltar para o condomínio", dizia uma das primeiras mensagens. "Vamos levar seu filho e assistir à morte dele", afirmava outra. Esses e-mails eram muitas vezes acompanhados por imagens de fetos abortados ou de corpos decapitados. A suspeita logo recai sobre Michelle. Daqui em diante, eu paro com os detalhes, porque a partir daí, Amor Tóxico começa a desvendar o que um entrevistado chama de caso monstruoso. O tratamento sóbrio do documentário torna tudo ainda mais horripilante. Assistimos incrédulos a uma sucessão de atos abjetos. É sempre impressionante constatar do que o ser humano é capaz. Também é sempre impressionante observar como nossas percepções são contaminadas, como narrativas podem manipular, como preconceitos e estereótipos estão enraizados na sociedade. Confira em Amor Tóxico, documentário de True Crime da Netflix.

4:33 na nossa trilha musical. Estamos ouvindo Amor I Love You, Marisa Monte, música da década dos anos 2000, e a primeira pessoa a acertar foi o ouvinte André Sardi, foi o primeiro a acertar anos 2000, Marisa Monte, obrigado. E essa música que tem aí também a participação do Arnaldo Antunes.

0: 4 horas 33 minutos. Vamos com a informação. Bancos de sangue de Porto Alegre seguem em estado de atenção. Estoques do tipo O negativo atingem nível crítico. A Flávia Simões traz os detalhes aqui no Madrugada Gaúcha.
1: Os estoques dos principais bancos de sangue em Porto Alegre ainda estão em estado de atenção nesta sexta-feira. As maiores dificuldades de abastecimento são os do tipo sanguíneo com fator RH negativo, mas os estoques de O, tanto positivo quanto negativo, também estão em estado crítico. Os principais hospitais de Porto Alegre alegaram uma redução nas doações nos últimos 2 meses, mas ao menos por hora não há risco de cancelamento ou adiamento de procedimentos por falta de sangue. Apesar disso, na Santa Casa, durante essa semana, foram canceladas transfusões para pacientes que iriam realizar tratamentos ambulatoriais e cirurgias eletivas pelo baixo estoque. Campanhas de arrecadação estão sendo realizadas para aumentar as doações. Neste sábado, por exemplo, o Hospital de Pronto-Socorro de Porto Alegre, o HPS, terá atendimento especial a partir das 8 horas da manhã. Todos os tipos de sangue são desejados e a doação deverá ser feita por meio de agendamento prévio no WhatsApp. No Hemocentro do Estado, as doações podem ser feitas de segunda a sexta, das 8 às 4 da tarde, também por meio de agendamento no site. O Hemocentro fica localizado na Avenida Bento Gonçalves, número 3722. No Banco de Sangue da Santa Casa, as doações acontecem também de segunda a sexta-feira, das 8 às 5:30 da tarde, nos sábados, das 8 ao meio-dia. É necessário agendamento pelo site. Vale lembrar que para doar sangue no Brasil é preciso ter entre 16 e 69 anos, pesar no mínimo 50 quilos e estar bem de saúde.
0: Obrigado, Flávia. E o Rio Grande do Sul registrou uma queda de 31% no número de vítimas de crimes violentos em julho. Foram 119 vítimas no mês contra 172 no mesmo período do ano passado, segundo dados da Segurança Pública. E a Gabriela Plentes traz os detalhes aqui no Madrugada Gaúcha.
2: Pois é, o Rio Grande do Sul teve 82 vítimas de crimes violentos letais e intencionais em julho de 2026. O número representa uma queda de 31% em comparação com o mesmo mês do ano passado, quando 119 pessoas foram mortas. Os dados foram publicados pela Secretaria da Segurança Pública nesta sexta-feira. O indicador inclui homicídios, feminicídios, latrocínios e lesões seguidas de morte. No acumulado dos 7 primeiros meses do ano, a queda é mais moderada, de 16%. Indo de 842 em 2025 para 706 vítimas até o momento neste ano. Quando considerados apenas os feminicídios do mês, os números apontam para uma redução de 50%, com 5 mulheres mortas no mês passado contra 10 em julho de 2025. No acumulado de janeiro a julho, entretanto, o mesmo número se repetiu nos 2 anos. Foram registrados 46 feminicídios, tanto em 2025, entre janeiro e julho, quanto agora em 2026 até o momento

0: neste ano, né, contando aí os dados consolidados até o mês passado. O número de vítimas de homicídio doloso, que quando tem intenção de matar, né, também recuou 33% em julho na comparação com o mesmo mês de 2025. A gente tem ali outros recuos, por exemplo, no número de roubos, no número de roubos de veículos e também no número de estelionato.
1: Obrigado, Gabriela Plentes. Além do luto, órfãos de feminicídio enfrentam também impactos que podem se prolongar por toda a vida no Rio Grande do Sul. E um projeto da Defensoria Pública busca reduzir a vulnerabilidade social e os traumas de crianças e adolescentes que perdem as mães para a violência. A Adriana Irion conta esse projeto.
2: Bom dia, Frederico. Este ano, o Rio Grande do Sul já teve 48 feminicídios, crimes que deixaram ao menos 76 órfãos, sendo 36 crianças ou adolescentes. Com foco em dar atendimento prioritário a essas vítimas indiretas da violência, a Defensoria Pública do Estado tem, desde o ano passado, o projeto Vidas que Ficam. O trabalho funciona para amparar na busca de benefícios e direitos as famílias que assumem os cuidados com os órfãos menores de 18 anos. Com os atendimentos, a Defensoria notou a urgência de os envolvidos receberem apoio psicológico, já que as situações vividas são de extrema violência e exposição de crianças e adolescentes, que muitas vezes assistem à mãe ser morta. Foi firmado convênio com o Instituto Contemporâneo para esses tratamentos. Ainda no ano passado, o foco inicial foi uma parceria com a Defensoria Pública da União para facilitar o acesso à pensão especial para dependentes de vítimas de feminicídio que sejam menores de idade. A pensão foi criada por lei em 2023, mas só agora os pedidos começam a ser analisados pelo INSS. Outra etapa do projeto é a busca imediata por essas vítimas. Com o apoio da Secretaria da Segurança Pública, a Defensoria é avisada sempre que é registrado um caso de feminicídio. Desta forma, já começa o acompanhamento para verificar as necessidades daquele núcleo familiar, como questões de legalização de guarda, atendimentos de saúde e vagas em escolas ou creches. Para a defensora pública Paula Simões Dutra de Oliveira, que dirige o Núcleo de Defesa da Criança e do Adolescente e coordena o projeto, o objetivo é interferir o quanto antes nessas realidades, a fim de reduzir a possibilidade de continuação do ciclo de violência nessas famílias. Já estão em atendimento pelo projeto 19 famílias com 27 crianças ou adolescentes sob acompanhamento.
1: São 4 horas 40 minutos. O Madrugada Gaúcha faz agora um rápido intervalo. Já voltamos com mais.
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4:44, madrugada gaúcha de volta neste sábado. Temperatura agora em Porto Alegre, na marca dos 15 graus, tempo seco na capital. Madrugada gaúcha que hoje na sua trilha musical traz a música brasileira e com um desafio para os ouvintes acertarem a década que a música foi gravada. Muitos ouvintes participando, mas nessa música da Marina Lima, Fugaz, música que foi gravada nos anos 80, quem acertou foi a ouvinte Paula, de Santana do Livramento, na audiência do Madrugada Gaúcha. Obrigado pela mensagem, participando, muitos ouvintes participando através da nossa interatividade no 5199-699-5218.

0: Vamos com informação lá do sul do estado. O presidente da Câmara de Pelotas se manifesta após a operação do Ministério Público no Legislativo Municipal. Igor Eslabão traz os detalhes.
1: Michel Promove, do Progressista, se manifestou na tarde de hoje após a execução de mandados de busca e apreensão durante a Operação Expurgo, deflagrada pelo Ministério Público. Em vídeo publicado nas redes sociais, o parlamentar afirmou que a ação buscou recolher documentos e que a casa permanece à disposição das autoridades para prestar esclarecimentos, mantendo as atividades normalmente. Promove, no entanto, não abordou no pronunciamento as suspeitas de rachadinha e possível infiltração de organizações criminosas no Poder Legislativo. Outro alvo da ação, o vereador Cauê Firossolto, do Podemos, também usou as redes sociais para declarar que foi pego de surpresa, mas disse estar tranquilo. O parlamentar nega qualquer envolvimento com práticas de rachadinha, repasse de salários ou ligação com facções. O vereador César Brizolara, do PSB, também foi alvo da ação. Ele foi procurado pela reportagem, mas até o momento não se pronunciou sobre a investigação. A Operação Expurgo cumpriu ao todo 33 mandados de busca e apreensão contra 20 alvos em Pelotas e Capão do Leão. Durante as diligências, os agentes apreenderam R$ 96 mil reais em dinheiro vivo, com dois vereadores e um assessor, além de documentos e mídias eletrônicas que vão passar agora por perícia.
0: Muito obrigado, Igor Eslabão. Vamos até a redação. Por lá está a Stephanie Soares, que traz agora os destaques da capa do site GZH. Fala, Stephanie.
2: Bom dia, Fred. Bom dia aos ouvintes. Vamos para os destaques da capa de GZH, então. Alertas para temporais e calor de 30 graus. Veja como fica o tempo no RS neste fim de semana. Terremoto de magnitude 7,7 atinge a Indonésia. Bolsonaro pede ao STF autorização para sair da prisão domiciliar e ir à dentista, esposa de Flávio Bolsonaro. Abre aspas, é uma tristeza ter que estar se despedindo, fecha aspas. Duas linhas da lotação deixam de operar em Porto Alegre. Abre aspas, cola no gringo, fecha aspas. Ex-Grêmio revela conselho que deu a destaque do grupo tricolor. Atacante é liberado para acertar com o Inter e fica de fora da lista de inscritos na Liga dos Campeões. Petrobras anuncia descoberta de petróleo ou gás na Foz do Amazonas. Esses são os destaques agora, então, da capa de GZH. Fred.
0: Obrigado, Stephanie. E olha, obrigado pela parceria nessa semana, viu? Volte sempre às madrugadas aqui da Rádio Gaúcha. Será sempre muito bem-vinda, viu?
2: Obrigada, Fred. Foi um prazer. Já estou ansiosa pela próxima temporada na madrugada.
0: Tá certo, querida Stephanie Soares. Agora são 4 horas 48 minutos. Temperatura em Porto Alegre na marca dos 15 graus, tempo seco aqui na capital. E vamos com informação. Novos desvios e detonação de rochas afetarão trânsito na BR-386 em Soledade. Bruna Schaefer.
3: A BR-386 em Soledade, no norte do estado, terá novos desvios a partir de segunda-feira devido às obras de duplicação da rodovia. A mudança será realizada entre os quilômetros 245 e 246, na região do Trevo da Bandeira. O fluxo de veículos será transferido para as vias marginais implantadas no trecho. No sentido sul, de Porto Alegre para o interior, os motoristas deverão utilizar integralmente a marginal sul. Já no sentido norte, do interior em direção à capital, o tráfego será direcionado para a marginal norte. De acordo com a Via Sul, a alteração é necessária para a execução de serviços relacionados à construção de um novo dispositivo, em formato de diamante, que está previsto para o local. Conforme a concessionária, os desvios devem seguir até o mês de dezembro, período estimado para a conclusão das intervenções no local. A Via Sul também informa que serão realizadas alterações temporárias nos pontos de retorno utilizados para o acesso e saída da área central de Soledade. A orientação é para que os motoristas observem atentamente a sinalização na região e sigam as orientações operacionais, além de respeitar os limites de velocidade e redobrar a atenção ao circular pelo trecho em obras. A concessionária também anunciou mais uma etapa de detonação de rochas na BR-386 para a próxima terça-feira. As atividades serão realizadas no quilômetro 239, em Soledade, a partir das 14 horas. A rodovia será totalmente bloqueada por até uma hora nas proximidades do local. Após a operação, equipes realizarão a limpeza da pista antes de liberar o tráfego. Conforme a ViaSul, o cronograma está sujeito às condições climáticas e pode sofrer alterações. De Passo Fundo, Bruna Scheifler.
0: Tá bem, obrigado, Bruna. Trazendo então as informações direto de Passo Fundo. Homem é preso por suspeita de importunação sexual contra quatro mulheres em Porto Alegre. A Isadora Garcia tem os detalhes.
4: Um dos casos foi relatado nas redes sociais por uma jovem de 23 anos, abordada na rua Botafogo, entre os bairros Menino Deus e Azenha. Em outro caso, segundo a Polícia Civil, o homem de 41 anos puxou a vítima pelo braço para tentar dar um beijo, apesar da recusa. As abordagens aconteciam em via pública e a investigação aponta que as condutas apresentavam um padrão de comportamento. O homem se aproximava e não respeitava a recusa, insistindo na abordagem e, em alguns casos, utilizando contato físico ou comportamento intimidatório. Além das quatro vítimas, outra mulher procurou a delegacia para relatar violência doméstica e familiar. Ela chegou a manter um breve relacionamento com o investigado, mas o relato indica que, quando decidiu encerrar a relação, começou a ser perseguida por ele. A prisão do homem aconteceu nesta sexta-feira no bairro Vila Nova. A Polícia Civil reforça a importância de que mulheres sempre denunciem casos de importunação sexual, perseguição ou qualquer forma de violência.
0: 4:52, vamos agora com a nossa agenda cultural. Jax Machado, a Denise Cruz na edição do Vicente Lolasco, trazendo as principais atrações culturais da semana.
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0: Um dos espetáculos sinfônicos de maior sucesso do nosso país volta a Porto Alegre. Depois de 5 anos, a nova orquestra vai trazer ao Auditório Araújo Viana, no dia 22 de agosto, o show Led Zeppelin Concert, em homenagem à lendária banda inglesa, e emociona fãs de diferentes gerações. Elogiado pela crítica, o projeto revisita a obra de Led Zeppelin por meio de diferentes arranjos concebidos especialmente para esse espetáculo. Dia 22 de agosto, no Araújo Viana, às 9 da noite. Ingressos pelo Simpla, entre R$ 70 e R$ 580.
1: Oi pessoal, aqui é a Mani do Coletivo Errática. Tô passando aqui para convidar vocês para assistir ao espetáculo Dispositivo Gaivota Estilhaços, que está com 2 apresentações gratuitas na 10ª Mostra de Artes Cênicas e Música do Teatro Glênio Pérez. O espetáculo parte de uma pesquisa de 10 anos do Coletivo Errática de Porto Alegre sobre a obra A Gaivota, de Anton Chekhov. A peça é uma comédia dramática que tem 4 conjuntos que falam sobre teatro, amor, partida e morte. Serão 2 dias de apresentações, dias 14 e 15 de agosto, sexta e sábado, às 19 horas, no Teatro Glênio Pérez. A entrada é gratuita e os convites podem ser retirados de 10 a 14 de agosto, de segunda a sexta, das 9 às 17 horas, na sessão memorial da Câmara Municipal, ou 30 minutos antes do início das apresentações, mediante disponibilidade. A gente espera vocês!
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0: Edição de Vicente Nolasco, falamos eu, Denise Cruz e Jax Machado.

0: 4:57, terminando o nosso Madrugada Gaúcha ao som de Skank, Resposta, música da década 90, dos anos 90, na nossa trilha musical. Não temos tempo para mais nada, agradecendo a parceria, a companhia, a audiência de todos. Muito obrigado pela parceria nessas últimas madrugadas. Na próxima terça-feira, Marcelo Drago de volta aqui, ocupando o espaço titular no Madrugada Gaúcha. Na segunda-feira, estarei aqui comandando o Bom Dia Segunda-feira. Então, um ótimo final de semana para todo mundo e até segunda-feira. Fique bem e até mais. Tchau!
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6: 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Segunda etapa da reforma do ginásio Tesourinha atrasa e tem orçamento aumentado. Andréia Beltrão cancela a vinda ao Festival de Cinema de Gramado. Representante do Miss Mundo Indonésia 2025 morre no dia em que completaria 26 anos. Céu nublado na capital agora faz 16 graus. A previsão para este sábado é de chuva, com possibilidade de temporais em diferentes regiões do estado. 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
6: Movimento tranquilo em Porto Alegre, sem registros de acidentes pela EPTC. Nas rodovias da região metropolitana, o trânsito flui normalmente.
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6: A Defesa Civil do Rio Grande do Sul emitiu um alerta amarelo de atenção para tempestade com granizo e vento forte no norte do estado. Há risco moderado para alagamentos e destelhamentos. O aviso é válido até às 6 da manhã deste sábado. A Petrobras anunciou na sexta-feira a identificação de hidrocarbonetos em um poço exploratório na bacia da Foz do Amazonas, na costa do Amapá. O resultado confirma a presença de petróleo ou gás natural no local, mas ainda são necessários estudos para determinar se há um acúmulo com potencial comercial. Segundo a estatal, a perfuração ocorreu em uma área onde a lâmina d'água chega a 2.886 metros de profundidade. 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Da redação, Stephanie Soares.
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0: muito bom dia. São 5 horas, 5 minutos. Estamos começando o Gaúcha Hoje, neste dia 15 de agosto de 2026. Atualizando as temperaturas, que estão todas muito parecidas aqui pelo Rio Grande do Sul. Temperatura de 15 graus em Porto Alegre, 13 em Caxias do Sul, 14 graus em Santa Maria, também em Pelotas, em Rio Grande, 15 graus em Passo Fundo, na Serra Gaúcha, em Bento Gonçalves, temperatura de 14 graus. Lá na fronteira oeste, 13 graus. Em Jaguarão, lá no sul do estado, 14 graus. Gramado, na Serra, 13 graus. Mesma temperatura de Bagé. Lá na campanha, 13 graus. Temperatura um pouco mais acima das demais em Santa Rosa, 17 graus nesse momento. No litoral norte, 16 graus em Tramandaí e 15 graus em Capão da Canoa. São temperaturas amenas. Na rua parece um pouquinho mais frio, porque tem um pouco de vento nessa manhã, mas ao menos a boa notícia é que nessa noite não tivemos chuva aqui no Rio Grande do Sul. Foi uma noite tranquila com relação ao tempo, mas a gente ainda segue atento à questão da previsão para as próximas horas. A gente tem alertas em vigor aqui no Rio Grande do Sul, alerta de temporal, mais uma vez toda aquela situação se repetindo, com possibilidade de temporal, vento forte, queda de granizo em algumas regiões aqui do estado. Pelo que eu consegui ver aqui, dando uma atualizada na previsão do tempo, a gente vai ter um fim de semana com muita nebulosidade e algumas pancadas de chuva. A gente tem previsão, alertas em vigor, principalmente para a metade norte do estado. A gente vai, ao longo do programa, atualizando todas essas informações aqui com a nossa reportagem, também trazendo esses alertas da Defesa Civil. 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São 5 horas, 8 minutos. Aqui no estúdio comigo, tenho a honra de dividir o microfone do Gaúcha Hoje com o Guilherme Milman. Como é que tá, meu amigo? Bom dia.
1: E aí, Pedro? Tudo bem, Milman? Como é que estamos? Tudo certo? Bom dia aos ouvintes. Olha que honra toda minha. Estamos hoje numa configuração totalmente inédita, né?
0: Inédita,
1: porque temos, eu e tu nunca fizemos juntos a apresentação. Confesso que eu fiz poucas vezes ainda, só com o Leandro Stout, então é o segundo.
0: Eu também já fiz com o Leandro Stout, que tá de férias, no caso,
1: tá,
0: né?
1: De férias.
0: Por isso que a gente tá cuidando
1: aqui
0: dela.
1: Não deve estar nos ouvindo, eu vou ficar muito preocupado se ele estiver nos ouvindo.
0: Eu espero que não.
1: E na produção, a Mari Lapinski também, né, que chegou há pouco tempo, então é uma configuração inédita. Mas uma grande configuração.
0: E lá na nossa redação, aqui na madrugada, Stephanie também. Soares, que também é uma estreante no posto aqui, né? Dá pra dizer.
1: É verdade. Então, novidades hoje, mas o que não quer dizer que a gente não vai fazer hoje um grande programa, né?
0: Eu espero que sim.
1: Espero que sim também.
0: Com uma grande trilha, inclusive.
1: A trilha tá muito boa hoje.
0: Eu acho que os ouvintes vão gostar.
1: E uma curiosidade, não vou dar spoilers agora, mas a última música que tocou no Madrugada Gaúcha com o Frederico Feijó tem relação direta com a música que vai abrir hoje a nossa trilha sonora.
0: Qual era que eu não ouvi?
1: Resposta.
0: Ah, mas isso é uma grande coincidência.
1: É uma grande, a gente vai explicar melhor.
0: É uma grande coincidência.
1: A gente vai explicar um pouco melhor qual é essa relação. Mas a trilha,
0: inclusive,
1: vai ser,
0: vai ser a nossa música de abertura, né?
1: Exatamente.
0: Não vamos revelar ainda.
1: Não vamos revelar.
0: Nem o tema, né? Vamos deixar os nossos ouvintes.
1: Vamos prender a audiência.
0: Prender a audiência, deixar os ouvintes curiosos. Mas assim, a gente pensou bem a trilha, pegamos um mote bacana assim. E acho que vai ser legal, assim, acho que os ouvintes vão gostar. Falando em ouvintes, como é que eles entram em contato conosco já para...
1: Pelo 996.
0: Olha lá, cola. Tá colando, tu não sabe o WhatsApp da rádio, Guilherme?
1: Eu tenho medo de errar. Eu até sei, mas...
0: Sabe que a Andressa Xavier disse que não pode olhar o papelzinho, tem que saber de cor.
1: Tem que saber de cor?
0: Tem.
1: Então eu vou...
0: É mentira, porque eu também olho.
1: Então. 996995218, não tô lendo o papelzinho. 996995218, aquele esquema, já sabe. Como é que tá o tempo, como é que tá a situação aí, qualquer informação, opinião, curiosidade. Ao longo do programa a gente vai falar de várias temáticas e aí o ouvinte pode ir participando. A gente já tem até algumas mensagens falando de chuva fraca no litoral norte, mas no geral a gente tem um tempo bom aqui na região metropolitana. E eu quero dizer, Pedro, que eu achei hoje menos frio.
0: Sim.
1: É uma boa notícia aí pra quem precisa acordar cedo, quem precisa ir pra rua esse horário. Achei menos frio que ontem, né? E a gente deve ter até um aumento das temperaturas aí ao longo dos próximos dias. Mas é aquela coisa, né? Um casaquinho, dependendo aí, um pouco mais pesado. Mas comparado a ontem, fim da tarde, tava um vento.
0: Tava muito ventoso e um vento forte. Frio, né?
1: Vento frio.
0: Agora, uma coisa que é fato, né, Milman, desde que começou com mais intensidade esses episódios de chuva, temporal, chuva volumosa, o frio parou, né? Nós não tendo o frio, consequentemente, a gente acaba tendo esses episódios, né, que talvez muito tenha relação com esse super El Niño aí que a gente vai ter pelos próximos meses, aí períodos com chuva frequente, né, chuva volumosa, que acaba sempre preocupando, né, a questão aqui dos rios no estado. A gente já tem algumas situações sendo monitoradas por aumento de nível de rios no interior, principalmente nos vales, e com essa questão acaba que, como se a gente não tivesse inverno, né? Chove muito e faz pouco frio, né?
1: Isso, e o inverno gaúcho, ele é assim, né? Ou é um frio muito intenso e seco, ou ele é mais ameno, mas chuvoso. E a gente teve a parte mais seca e fria antes de começar o inverno oficialmente. Foi ali pro maio, junho, e até os primeiros dias ali do inverno, mas julho e agora agosto mais chuvoso. Semana passada até foi frio, mas não foi aquele frio, assim, de... como é que é? De rengar custo?
0: Frio, frio, mas assim, nada de muito extraordinário, né? Já tivemos vários momentos com mais frio esse inverno mesmo, né?
1: Acho que não volta mais, né? O frio intenso, assim, se voltar é...
0: Talvez alguma coisa muito passageira. É difícil com essa previsão toda de chuva que a gente tenha muitos dias, por exemplo, com temperaturas negativas de manhã. Até mesmo temperaturas negativas, eu, como faço a edição aqui do correspondente de manhã, a gente fica monitorando às vezes, né? Quando tá bem baixa a temperatura, a gente começa a fazer um monitoramento ali com a Climatempo pelo interior para ver se a gente tem temperatura negativa. E esses dias, essa semana, a gente teve uma cidade... duas cidades com temperatura negativa. Então, isso reduz. Já tivemos episódios nesse inverno mesmo de mais de 20 ou 30 cidades com temperaturas negativas no amanhecer aqui no estado. Lembrando a nossa audiência que a gente também está em live no YouTube da Gaúcha. Você nos vê em imagens também. Se inscreva lá no canal da Gaúcha. Participe ali dos comentários, a gente também acompanha, o Milman acompanha ali tanto pelo nosso chat, né, na transmissão ao vivo no YouTube, quanto pelo nosso WhatsApp, o 996995218. 5 horas 14 minutos, em seguidinha vai marcar 5h15 o nosso sinal, dando bom dia agora para a nossa produtora Mari Lapinski. Oi Mari, bom dia!
2: Oi, Pedro.
0: Tudo bem?
2: Bom dia, tudo bem? Bom dia, Guilherme. Bom dia aos nossos ouvintes que estão nos acompanhando aí nessa manhã de sábado. Uma manhã que, para mim, ao meu ponto de vista, tá uma temperatura agradável, tá? Não tá muito frio, nem muito calor, então tá bem agradável para trabalhar aí. E, como o Guilherme disse, a gente vai fazer um grande programa, mas contamos com a participação dos ouvintes lá no chat no YouTube da Gaúcha e também no nosso WhatsApp. Podem mandar aí as mensagens que a gente vai estar acompanhando.
0: Na redação integrada de GZH da Rádio Gaúcha, Stephanie Soares. Stephanie, bom dia.
3: Muito bom dia, Pedro, Milman e aos nossos ouvintes. Eu e Frederico Feijó estamos aqui, então, desde a meia-noite, Atualizando as últimas informações para os nossos ouvintes, uma madrugada tranquila sem ocorrências registradas pela EPTC ou pela Segurança Pública do Estado. Sem chuva também durante a madrugada, um climinha bom para sair de casa, mas também não dá para dar bobeira, tem que levar um casaquinho. E como vocês comentaram, alerta em vigor no estado e temos previsão de chuva para esse sábado. Então a gente segue aqui acompanhando e trazendo as últimas informações na Rádio Gaúcha.
0: Isso aí, a gente, eu vindo pra cá, Milma, não sei se tu reparou, achei bastante movimentada a noite, né? O meio da madrugada, eu vim pra cá umas 13 e pouco, e por onde eu passei ali pela Oswaldo Aranha, muito movimentado, passei pela Venâncio Aires, bastante gente ali pela José do Patrocínio, tudo bem, é madrugada de sábado, é comum. Mas a gente tá no dia 15, né? Metade do mês, o pessoal tá com dinheirinho ainda, tava pela rua aí, curtindo.
1: Acho que ainda tem gordura, né? Até porque tem gente que recebe no dia 10, tem gente que recebe mais no meio do mês.
0: Depois do dia 25 que a coisa fica
1: a
0: preta,
1: coisa fica,
0: né?
1: Mais crítica. Exatamente, eu acho que fim de semana
0: quando
1: que vem...
0: fica vermelha, no caso.
1: É, né? Exato, exatamente. Acho que o fato de não tá tão frio também, né? Tá suportável estar na rua... O meu caminho, Pedro, ele não é muito longo, né? Eu passo basicamente só pela Avenida Ipiranga, então não costuma ter tanto movimento de pessoas, mas tinha sim um movimento de carros passando ali. Acho que é uma madrugada assim com certo movimento, que bom, né?
0: Temperatura mais amena, né? Aí acaba que se tivesse, por exemplo, muito frio, aí o pessoal fica mais recolhido em casa mesmo. São 5 horas e 17 minutos, vamos atualizar as informações, ver o que é de novo por aí.
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0: 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Rio Jacuí para de subir, mas segue acima da cota de inundação no município de Dona Francisca. Guilherme Milman.
1: O Rio Jacuí estabilizou em 7 metros e 61 centímetros, 10 centímetros acima da cota de inundação na altura do município de Dona Francisca. Não há outros rios acima da cota de inundação no estado neste momento, mas tem 2 rios que seguem em alta, segundo a última atualização do início da madrugada. Em Uruguaiana, o Rio Uruguai segue em leve alta, alcançou altura de 7 metros, o que indica cota de alerta. No Vale dos Sinos, o Rio dos Sinos apresenta também uma leve alta em São Leopoldo, num ritmo lento e distante ainda de ultrapassar o leito, com uma altura atual de 3 metros e 62 centímetros. Os rios Caí, Taquari e Gravataí estão em queda, assim como o Guaíba, aqui em Porto Alegre, que na medição da usina do gasômetro está em 1 metro e 53 centímetros.
0: 5 horas 18 minutos, homem é preso por suspeita de importunação sexual contra 4 mulheres em Porto Alegre, Isadora Garcia.
5: Um dos casos foi relatado nas redes sociais por uma jovem de 23 anos, abordada na rua Botafogo, entre os bairros Menino Deus e Azenha. Em outro caso, segundo a Polícia Civil, o homem de 41 anos puxou a vítima pelo braço para tentar dar um beijo, apesar da recusa. As abordagens aconteciam em via pública. Além das 4 vítimas, outra mulher procurou a delegacia para relatar violência doméstica e familiar. Ela chegou a manter um breve relacionamento com o investigado, mas o relato indica que quando decidiu encerrar a relação, começou a ser perseguida por ele. A prisão do homem aconteceu nesta sexta-feira no bairro Vila Nova.
0: Rio Grande do Sul registra queda de 31% no número de vítimas de crimes violentos em julho. Gabriela Plentes.
6: No mês passado, foram 82 vítimas de crimes violentos letais intencionais contra 119 em julho de 2025. O indicador inclui homicídios, feminicídios, latrocínios e lesões seguidas de morte. Nos 7 primeiros meses do ano, porém, a queda é mais moderada, de 16%, indo de 842 em 2025 para 706 vítimas até o momento neste ano. Quando considerados apenas os feminicídios do mês, os números apontam para queda de 50%, com 5 mulheres mortas no mês passado contra 10 em julho de 2025. No acumulado de janeiro a julho, entretanto, foram registrados 46 feminicídios nos 2 anos. O número de vítimas de homicídio doloso também recuou 33% em julho.
0: 5h20. Agora a gente atualiza a previsão do tempo para o Rio Grande do Sul nas próximas horas. Mari Lapinski.
2: A chuva deve marcar o fim de semana em praticamente todo o Rio Grande do Sul, mas o cenário mais preocupante está previsto para hoje. Entre a tarde e a noite, temporais isolados podem atingir áreas do Noroeste, Norte, Missões, Centro, Serra, Vales e região metropolitana e litoral norte, com risco de granizos e rajadas de vento de até 80 km por hora. O Instituto Nacional de Meteorologia segue com dois alertas de tempestade válidos para hoje. Um deles é um alerta laranja de perigo para essas mesmas áreas, que foi compartilhado também pela Defesa Civil, e um aviso amarelo de menor intensidade ou perigo potencial, que engloba todo o território gaúcho. O mau tempo deve continuar no domingo, mas muda de configuração. Enquanto o oeste, Campanha e Sul e uma parcela do centro concentram o risco de temporais com granizo e ventos de até 70 km por hora, pontos que cortam o estado do sul ao norte, tem um aviso amarelo para tempestades de menor intensidade. Os acumulados no estado podem variar entre 10 e 70 milímetros.
0: 5h21. Petrobras descobre indícios de petróleo em poço na bacia da foz do rio Amazonas. Maria Regina Eichenberg.
7: A Petrobras anunciou que encontrou hidrocarbonetos em um poço exploratório na bacia da foz do Amazonas, no litoral do Amapá. A descoberta indica a presença de petróleo ou gás natural na região. O poço fica a cerca de 175 quilômetros da costa do Amapá, em uma profundidade de 2.886 metros. A licença para perfurar esse poço foi dada pelo Ibama em outubro do ano passado, após anos de espera. Agora, a Petrobras vai continuar a perfuração e os estudos para identificar quanto petróleo ou gás existe no local e se a quantidade é suficiente para justificar a produção.
0: Campanha eleitoral de 2026 começa neste domingo. Mari Lapinski.
2: A propaganda eleitoral nas ruas e na internet começa amanhã em todo o Brasil e ficam permitidas, por exemplo, a circulação paga ou impulsionada de propaganda eleitoral na internet e a realização de comícios e utilização de aparelhagem de sonorização fixa entre 8 e meia-noite, com exceção de comício de encerramento de campanha que poderá ser prorrogado por mais 2 horas. Também é autorizado o uso de altos falantes e amplificadores de som entre as 8 e as 10 da noite, desde que seja respeitada a distância mínima de 200 metros de sedes dos poderes executivos e legislativos, dos tribunais e quartéis e quando em funcionamento de hospitais, casas de saúde, escolas, bibliotecas. Então começa a partir de amanhã a campanha eleitoral.
0: Polícia Federal investiga se imóveis usados por Cláudio Castro foram vantagens indevidas em troca de contratos de 350 milhões de reais. Guilherme Milman.
1: Um desses imóveis é uma casa de luxo em Petrópolis, que fica na região serrana do Rio, e está registrado em nome de uma mulher, sócia do empresário Luiz Fernando Gomes. Ele é dono da Engeprat Engenharia e Serviços. A empresa manteve contratos com o governo estadual do Rio que ultrapassam 350 milhões de reais. Segundo a investigação da Polícia Federal, cerca de 50 milhões de reais desse total foram contratados sem licitação. A PF apura se a relação entre os imóveis, o empresário e os contratos públicos indica um possível esquema de favorecimento. A Casa de Petrópolis foi alvo de busca nessa sexta-feira durante a segunda fase da Operação Sem Refino. O imóvel fica em um condomínio residencial de alto padrão na região, com cerca de 20 casas. Os imóveis do local são avaliados em mais de 2 milhões de reais.
0: O destaque internacional do momento, um terremoto. Forte terremoto de 7,7 graus de magnitude, que deixou ao menos 20 mortos na Indonésia. Stephanie Soares.
3: Um forte terremoto de magnitude 7,7 atingiu o leste da Indonésia e deixou ao menos 20 mortos na sexta-feira. As equipes de resgate também encontraram 6 feridos e 2 pessoas presas sob os escombros. Segundo o Serviço Geológico dos Estados Unidos, o terremoto ocorreu por volta das 5 horas e 58 minutos no horário local, a uma profundidade de 10 quilômetros. Ao menos 3 tremores secundários foram registrados depois, sendo um de magnitude 6.1.
0: E a previsão do tempo para Porto Alegre e também região metropolitana, Mari Lapinski.
8: Em Porto Alegre, região metropolitana também tem previsão de temporais isolados ao longo do dia de hoje. Tem um alerta laranja de perigo em vigor e as médias devem permanecer em Porto Alegre entre 15 e 23 graus hoje, e no domingo a mínima deve permanecer em A mínima deve ser de 16 graus e a máxima de 24.
0: Dupla Grenal já tem jogos definidos pelo Brasileirão e Copa do Brasil, Isabelle Castro.
9: Pelo Campeonato Brasileiro, o Grêmio joga no domingo contra o Atlético Mineiro na Arena MRV às 4 horas. O tricolor que anunciou a contratação do volante Danilo Barbosa. O Internacional só joga na próxima segunda-feira contra o Remo no Beira-Rio às 8 horas e também pode ter reforço. O AEK da Grécia liberou o atacante Niklas Eliasson para negociar com o Colorado. A CBF divulgou as datas das partidas que Grêmio e Inter irão disputar entre os grenais da Copa do Brasil. O jogo de ida das quartas de final será no dia 27 de agosto às 8 horas no Beira-Rio. Depois, o Grêmio recebe a Chapecoense na Arena no domingo, às 6h30. E mais tarde, às 7h30, o Colorado visita o Bahia na Arena Fonte Nova.
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0: 28 minutos. Essa é a nossa trilha sonora, começando com Marisa Monte cantando Depois. Por que, Guilherme Milman? Hoje é o dia do solteiro.
1: Dia do solteiro.
0: Hoje é o dia do solteiro e a gente fez uma trilha que conversa com várias fases da solteirice. Nós temos uma fase inicial, que é essa que a gente está ouvindo agora com a Marisa Monte, que é aquela fase da fossa.
1: É, né? A bad, né?
0: A separação, o rompimento, né? Isso. A tristeza. E depois a gente vai para raiva, de repente. Depois para questão da virada da chave. Até
1: que acaba, né?
0: Até que acaba a tristeza e os solteiros acabam se divertindo de novo, procurando um novo amor.
1: Às vezes encontrando.
0: Às vezes encontrando, às vezes não. Às vezes intencionalmente ou não.
1: Claro.
0: Mas essa é a nossa proposta para a trilha sonora de hoje, marcando o dia dos solteiros. Muito se fala sobre o dia dos namorados, né? Mas coitados solteiros não se fala.
1: Marginalizados muito, pela sociedade.
0: Marginalizados, né? Pobres.
1: Inclusive, queria já chamar aqui o pessoal. Quem sabe, Pedro, hoje a gente não consegue fazer uma espécie de Tinder. Os ouvintes, daqui a pouco um ouvinte fala assim: eu tô solteiro, sou da cidade tal. Daqui a pouco
0: por
1: um
0: regiões
1: ouvinte
0: a gente
1: fala.
0: Fazer.
1: Também, a gente já pode fazer aqui um link, né? Então pode mandar mensagem 99699.
0: Nós vamos ser os cupidos, então.
1: Quem sabe, né?
0: Podemos, né?
1: Se você é solteiro, mande mensagem.
0: É solteiro e não quer mais ser solteiro.
1: E não quer mais solteiro, mande mensagem aqui. Atenção, 996995218. Mas quem não é solteiro pode falar também, né? Se há quanto tempo que não é solteiro? Eu, por exemplo, não sei mais o que é ser solteiro há muitos anos. Ainda bem, tô feliz assim. Mas não tem problema nenhum, né? Dá pra curtir.
0: Não.
1: De qualquer jeito.
0: Total.
1: E é isso aí, então pode mandar mensagem, interagir com a gente sobre esse assunto.
0: E por que Marisa Monte cantando Depois?
1: Tem uma teoria, isso não é confirmado, mas...
0: É, mas eu acho que essa teoria é verdadeira.
1: É sim. Verdadeira, né?
0: É.
1: A Marisa Monte teve um relacionamento há algumas décadas já com o Nando Reis, também cantor, músico, compositor. E dizem que essa música seria uma resposta à música Resposta,
0: uhum.
1: Que foi feita pelo Nando Reis...
0: Cantada
1: mas que
0: pelo
1: ficou
0: Samuel
1: famosa
0: pelo Skank.
1: Pelo Skank, que é daí sim confirmada uma música feita sobre o término dos dois. E essa música da Marisa Monte, ela foi feita anos depois, né? Já agora, nos anos 2000. E aí tem essa teoria. E o Frederico Feijó, por pura coincidência, a gente não combinou, encerrou o programa Madrugada Gaúcha com Resposta. E a gente tá abrindo o programa com Depois.
0: Inclusive a Mara, ali no nosso chat, na transmissão no YouTube, disse: essa música da Marisa Monte foi um recado para o Nando Reis, ao que ele deu troco com Resposta. Inclusive, eles se dão bem. A Marisa Monte e o Nando Reis se dão bem, e se dão tão bem que não faz muito que eles gravaram um clipe juntos com aquela música que é do Nando Reis, Para Você Guardei o Amor. Eles agora refizeram essa versão e lançaram, inclusive, um clipe juntos.

0: Que circulou durante a madrugada aqui em Porto Alegre, na região metropolitana. Temos um amanhecer de temperatura amena, 16 graus aqui em Porto Alegre, céu nublado. Oi, Raí, bom dia.
1: Oi, Pedro Milman, bom dia para vocês, um ótimo dia para todo mundo, para os amigos da Rádio Gaúcha. Nessa madrugada, nossa equipe circulando aqui pela capital, uma madrugada bastante tranquila, mas como o Milman já disse antes, movimentada, né? Muita gente aproveitou aí o fim de semana, nessa metade de mês, para sair depois que a chuva deu uma trégua aqui na região metropolitana da capital. Porto Alegre bastante movimentada, mas isso dessa vez, e essa é uma boa notícia, não se refletiu em acidentes de trânsito. O EPTC não atendeu nenhum acidente com maior gravidade durante essa madrugada aqui na capital. A mesma coisa nas rodovias estaduais e federais. A gente conversou, eu e a Stephanie Soares, conversamos com a Polícia Rodoviária Federal, Comando de Polícia Rodoviária da Brigada Militar, também sem ocorrências mais graves aí durante a madrugada, da mesma forma na segurança pública. O que a gente tem é uma temperatura realmente amena. Durante a madrugada até, os termômetros de rua estavam marcando 14, 13 graus, agora aumentou um pouquinho aí na faixa dos 16 graus. E o tempo, tem algumas nuvens, tá? Mas o tempo seco, não choveu em nenhum momento durante essa madrugada aqui em Porto Alegre. Tempo seco, mas tem um ventinho, viu? Agora a gente fala aqui do alto do Morro Santa Teresa, direto da parte externa aqui da RBS TV, e por aqui tem bastante vento, mas em outros pontos de Porto Alegre, área central, logicamente região da Orla do Guaíba, que o vento por ali é bastante frequente, mas em outros pontos da capital também, tem um ventinho que deixa a sensação térmica, para quem vai começar o dia, quem vai sair de casa a partir de agora, um pouco mais gelada. Então, nossa recomendação aí do look do dia é levar um casaquinho, concordo com o Milma, vai precisar durante o dia de hoje. O guarda-chuva, quem sabe, vai poder finalmente dispensar, viu? Eu sempre ando com o meu no carro por via das dúvidas, mas tempo seco e a gente espera que siga assim durante a manhã também. Volto com vocês aí.
0: Valeu, Raí, brigadão. Bom descanso pra ti logo mais.
1: Um abraço.
0: Um abraço. 5 horas e 34 minutos aqui na nossa redação integrada. A gente conversa agora com a Stephanie Soares para a gente conversar com ela sobre o restante das informações durante a madrugada. A Stephanie adiantou que foi uma madrugada tranquila, foi destacado agora pelo Raí. Temos algum outro destaque, Stephanie?
2: É isso, gente. Como o nosso colega da RBS TV, Raí Quadros, comentou, sem registros de ocorrências relevantes pela EPTC ou pela Segurança Pública do Estado. Nós temos alguns destaques relevantes da noite passada. Dados publicados pela Secretaria de Segurança Pública na sexta-feira aponta que o Rio Grande do Sul teve 82 vítimas de crimes violentos letais intencionais em julho de 2026. O número representa queda de 31% em comparação com o mesmo mês do ano passado, quando 119 pessoas foram mortas. O indicador inclui homicídios, feminicídios, latrocínios e lesões seguidas de morte. Agora, uma decisão relevante na Justiça Gaúcha. Uma auxiliar de cozinha de 42 anos, vítima de violência doméstica por anos, conseguiu na Justiça um reconhecimento incomum. As agressões sofridas dentro de casa foram equiparadas a um, abre aspas, acidente de qualquer natureza. Fecha aspas. Isso garantiu a ela o direito a um auxílio por incapacidade temporária, sem a necessidade de cumprir a carência exigida pelo INSS. De acordo com o processo, a mulher desenvolveu um quadro grave de depressão após sofrer agressões físicas, psicológicas e vicárias do ex-marido. Sem condições de continuar trabalhando, precisou se afastar do emprego e esbarrou em uma barreira previdenciária. Não possuía um número mínimo de contribuições mensais recentes exigidas para ter acesso ao benefício. Analisar o caso, a Justiça Gaúcha aplicou o protocolo para julgamento com perspectiva de gênero do Conselho Nacional de Justiça e afastou a exigência de carência. A decisão é incomum e relevante por reconhecer os impactos da violência doméstica sobre a saúde mental e a capacidade laboral da vítima.
0: Obrigado, Stephanie. São 5 horas e 36 minutos. Mais uma música da nossa trilha.

0: a fase da fossa, da bad. Rasgue as minhas cartas. É a fase complicada da separação, a fase inicial da separação. Mas a gente vai indo numa sequência. São 5 horas e 38 minutos. Cá, essa é a Adriana Calcanhoto, né? Imagino que todo mundo saiba, cantando Devolva-me, uma regravação que ficou talvez tão famosa ou mais famosa que a original, do que era cantada, né, pelo Erasmo Carlos e pela Vanderléia. Milman, e os nossos ouvintes, o que dizem?
1: Olha, muita mensagem, Pedro. Até fiquei positivamente surpreso com o número de pessoas que tá mandando mensagem desde cedo, agradecendo desde já. Obviamente a gente não vai conseguir ler todas. A primeira mensagem foi do Dércio, que falou do tempo lá em Capão Novo. Diz que tem uma garoa por lá, chuva leve. Um abraço pro Isaías, sempre presente, nosso parceiro, jornaleiro lá do Passo da Areia. O Ronaldo Fernandes, lá de Esteio também. O Adilson e a Simone, de Gravataí, perguntaram se eu poderia mandar um abraço para eles. Posso, um abraço. Adilson e Simone na escuta. O Otávio fala sobre um problema da falta de luz lá no bairro Nonoai, aqui em Porto Alegre. Ele diz que está sem luz desde as 11 horas da noite de ontem. A gente vai atrás da Sé Equatorial para saber, né, se tem alguma previsão. Mas não teve chuva, né? Chuva forte, nada. Teve uma ventania, teve um vento um pouco mais forte, talvez.
0: Não, mas não era nenhum vendaval.
1: Nada que justificasse realmente essa falta de luz, então a gente vai ver esse problema. Ó, a gente provocou os ouvintes em relação a...
0: Pelo sistema da CE, parêntese, pelo sistema da CE, porque agora acaba sendo fácil, porque agora a gente tem um monitoramento das interrupções. A CE informa 16.257 pontos desabastecidos aqui no momento no Rio Grande do Sul, em diferentes regiões, né?
1: Na área de concessão da CE.
0: Na área de concessão.
1: Né?
0: É, principalmente daria para dizer que é o maior número de clientes aqui na região metropolitana em direção ao centro-sul do estado.
1: Bom, seguindo aqui, Pedro, sempre tem aquele ouvinte que é muito legal, né? Que tá nos ouvindo de longe, dá aquela. Aquela ciumeira, né? Aquela vontade, assim, né? Queria estar lá. A Rosana tá em Estrasburgo, na França. E tá nos ouvindo. Um abraço, Rosana.
0: O Cléo também tá na França.
1: O Cléo também. Será que ele tá nos ouvindo? acho que não. Pra fechar a parte aqui sobre o ambiental, ó. O Milton Maciotti, lá de Santa Vitória do Palmar, traz uma boa notícia, ó. Com luz elétrica. Porque olha que semana complicada pra Santa Vitória do Palmar. Foram dias... 5 dias sem luz, depois voltou, faltou luz de novo por lá, pelo menos agora tem luz, 14 graus sem chuva. E pra fechar, nossa trilha hoje é o dia dos solteiros. E a gente quer saber, do ouvinte, por acaso você está solteiro, em busca de alguém, ou já faz muito tempo que não está solteiro? Já temos algumas participações. A Mac Borges, acho que é A, tá? Desculpa se eu errei. Mac Borges botou aqui, ó. Muito feliz, não é homem, ó. Muito feliz em ser solteiro. Perdão, Mac. Muito feliz em ser solteiro, curtindo a nossa gaúcha. E, por outro lado, a Cláudia de Ipanema fala que não está mais solteira há 43 anos, hein?
0: Poxa vida. É uma vida.
1: É tempo.
0: Uma vida à parte, hein?
1: E diz aqui, ó. Tá bem... curtindo as músicas da trilha sonora. O ouvinte pode seguir mandando 996995218.
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1: E durante esse intervalo só... Sobre falta de luz, chegou mais relato da Zona Sul, no bairro Vila Nova. Também sem luz, a Ana Paula Centeno. Mesma coisa, faltou às 11 horas da noite. Diz que voltou às 2 da manhã, mas agora voltou a ficar sem luz.
0: Então a gente já está recebendo alguns relatos. Os ouvintes sempre nos orientam quando a gente tem essas questões, porque eles mandam as mensagens e a gente consegue fazer esse mapeamento, tanto da chuva, às vezes, quanto da falta de luz. E a gente vai tentar contato com a CE durante a manhã para ver se são problemas pontuais ou se há algo mais generalizado de falta de luz que estão relatando os nossos ouvintes aqui no programa. 5 horas 43 minutos, a gente ouve mais um pouquinho da trilha e vamos para um rápido intervalo. Na sequência, a gente já volta com o Gaúcha Hoje.

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0: 5h46, estamos de volta com o Gaúcha Hoje, aqui na Rádio Gaúcha, atualizando a temperatura em Porto Alegre. Neste momento, 16 graus, 13 em Caxias do Sul, 14 graus em Santa Maria, Pelotas, Rio Grande e 15 graus em Passo Fundo. Notícia da hora, Guilherme Milman.
1: Hoje mais um dia do Festival de Cinema de Gramado, que teve a abertura oficial ontem e hoje já temos aí debates e atrações a partir das 10 horas da manhã. E a grande expectativa hoje são para as mostras competitivas. A 1 hora da tarde a gente já tem a mostra competitiva de curtas gaúchos e mais para o período da noite começam as mostras competitivas de longas metragens brasileiros e de documentários brasileiros. Ontem tivemos a presença aí de atores globais, como por exemplo a Marina Rui Barbosa, foi um dos grandes destaques, Lázaro Ramos, Leandra Leal. Uma das atrizes que eram esperadas, que era esperada para ontem, a Andrea Beltrão, acabou não comparecendo, mas tivemos aí essas celebridades, esses atores famosos, e há uma expectativa de mais de 250 mil visitantes para comparecer nesse que é o 54º Festival de Cinema de Gramado.
0: Não sei qual foi a razão, mas a Andrea Beltrão, ela era uma das atrizes mais aguardadas nessa edição. Certamente houve algum problema aí de agenda ou algum imprevisto, né? 5h47, vamos agora para as ruas conversar com o repórter Ian Tâmbara, que começa a circular agora na capital, na região metropolitana, e já está indo em direção à zona sul de Porto Alegre, traz as primeiras informações. Oi, Ian, bom dia.
2: Bom dia, Pedro. Bom dia, Milman. A todos que nos acompanham. Segue aquela mesma lógica que o pessoal estava na ronda da madrugada já informando, de uma final de madrugada, início de manhã, muito calmo pela capital. Nem mesmo aquelas ocorrências típicas de sábado, alguns acidentes que ocorrem direto em sábado, né? O pessoal saindo de festa, às vezes se passa, acaba tendo algum reflexo no trânsito. Por enquanto, nada disso. Uma movimentação tranquila na capital. Nós fizemos aquela ronda também ali pela área central, pelos principais bares, áreas boêmias da cidade. Ainda um movimento intenso de pessoal na rua, terminando a festa, mas movimento no trânsito bastante calmo. A gente está em deslocamento para a Zona Sul, indo buscar esses endereços que os ouvintes também estão nos alertando em relação à falta de luz, vendo também no que isso pode impactar também, claro, na sinalização viária, mas também já de olho nessa situação de falta de energia no geral. A gente vai recebendo os contatos aqui com os endereços e em seguida já vai se aproximar dessas regiões aqui da Zona Sul. Estamos na terceira perimetral, agora em direção à Zona Sul, movimento bem calmo por aqui. Descendo pela perimetral, a gente passou pela Aparício Borges, onde ali pertinho da Santa Clara tem um cruzamento com sinaleiras em amarelo piscante. E na mesma situação, na Lima e Silva, com a São Sebastião, ali na Cidade Baixa, as ocorrências aí, para não dizer que não tinha nada exatamente de trânsito para a gente citar de transtorno, só essas sinaleiras aí com problema por enquanto. Olha, Pedro, tô no time do Milman, viu? Tô há muito tempo já com relacionamento, se somar namoro, casamento, enfim, são agora em outubro completados já 12 anos de relacionamento. Então faz tempo que eu não sei o que é ser solteiro. Se eu fosse contribuir, estava tentando pensar em músicas, assim, também para entrar nessa lógica. Uma que é uma música que, apesar de não conversar muito comigo, eu gosto muito, que é a música do Rio Negro e Solimões, O Frio da Madrugada, que é quase um niilismo de tão triste sobre uma solidão sem aquela pessoa amada. Então seria a música, acho que eu colocaria nessa playlist aí para ajudar vocês.
0: A gente vai seguir uma sequência, né? A gente tem ainda mais uma daquele momento da fossa, da tristeza maior da separação, e depois a gente vai seguir uma sequência de como os solteiros vão vivendo a sua solteirice, essas diferentes fases, né? E a gente em seguidinha vai abrir ali no nosso chat, na transmissão do YouTube, uma enquete para os nossos ouvintes dizerem se eles estão ou não solteiros, se eles são ou não solteiros.
1: E já tem gente aqui se apresentando.
0: Já tem gente
1: procurando. Eu vou falar aqui, ó. O Rafael, Rafael Kupski, 43 anos, programador, solteiro há séculos. Tem uma filha já formada e cheio de sonhos. Ele é de Santa Rosa. Alô, mulheres de Santa Rosa. Rafael Kupski, 43 anos, programador, uma filha já formada. Então tá aí, já tá se candidatando. Ó, o Lopes, esse aí é lá da Bahia. Aí vai ser um pouco mais complicado. Ele mora em Morro de São Paulo.
0: É, mas assim, mas nós temos audiência na Bahia também.
1: Temos também, então... temos audiência lá. Ele tá solteiro há 4 anos, depois de 18 anos de relacionamento. Ele diz que tá tão acostumado que acabou reinventando e não se vê mais dividindo o mesmo espaço. E algumas pessoas dizendo também que estão casadas há bastante tempo, como é o caso do Ian, como é o meu caso.
0: E quantos anos mesmo, tu?
1: Eu vou fazer 9 anos de namoro.
0: Não, o Ian ainda te ganhou, hein?
1: O Ian me ganhou.
0: 3 anos a mais.
1: É, o Ian tem quase
0: 12 anos já é um adolescente.
1: É, já é um adolescente. É, tempo. Sabe que a gente tem um afilhado que nasceu no ano que a gente começou a namorar, eu e a minha mulher, né? Uhum. E aí... começa a ficar... Agora tá um menino, um guri, já começa a ficar preocupado. Eu falei,
0: tu tá ficando um senhor de idade, já.
1: É, né? E eu, na família, tenho a mesma idade que ele de vida, né? Mas é isso. Faz parte.
0: São 5 horas e 52 minutos. Vamos com as informações do serviço com a Mari Lapinski? Oi, Mari. O que temos de informações?
3: Então, Pedro, aqui em Porto Alegre, na região metropolitana, a Transurb está operando com normalidade nesse final de semana. E os voos de partida e chegada no aeroporto não tem nenhum registro de atrasos, nenhum problema previsto. O que eu quero trazer para os ouvintes aqui, uma informação interessante, é que começou ontem a venda de passagens para voo direto entre Porto Alegre e Montevidéu. Então, esse voo vai ser retomado pela empresa aqui, a Azul. Mas os primeiros voos, as primeiras decolagens, elas vão acontecer só lá em 14 de dezembro. Mas quem tiver interesse em adquirir essas passagens já está aberta às vendas. E também estão abertas as inscrições para o vestibular da Universidade Federal de Rio Grande, a FURG, que oferece para 2027 mais de 1.000 vagas para ingressos nos cursos presenciais da universidade. O prazo começou às 8 horas de quinta-feira e vai seguir até o dia 1º de outubro. Então, aí para os vestibulandos que estão nos ouvindo, já pode ser feita a inscrição no vestibular da FURG.
0: Obrigado, Mari. São 5 horas e 54 minutos. Agora a gente atualiza as informações da dupla Grenal, com o Lucas Katsurayama com o Grêmio e o Felipe Duarte com o Inter.
4: Grêmio treina na manhã deste sábado a última atividade antes da viagem para Belo Horizonte. No domingo, às 16h, tem Atlético Mineiro e Grêmio pelo Campeonato Brasileiro. Partida importante, a primeira numa sequência de 2 fora de casa, para seguir pontuando e aí se distanciar ainda mais da zona de rebaixamento. Situação que o Grêmio já abriu 3 pontos de vantagem. Sobre o time, dúvida no meio de campo, entre Krovinovic ou Nardoni, uma opção que o treinador tem que decidir, não tem uma questão mais forte sobre lesão ou estar retornando de nenhum desses atletas. Provável Grêmio tem o Everton no gol, Diego Caíto, Gustavo Martins, Wallace e Marlon, Noriega, Vilhaçante e a dúvida entre Krovinovic ou Nardoni, Pavon, Amuso e Carlos Vinícius. Com o Grêmio, Lucas Katsurayama.
5: A diretoria colorada está acertando os últimos detalhes para oficializar a contratação do atacante sueco Niklas Eliasson. O jogador de 30 anos já foi liberado pelo AEK Atenas da Grécia. A transferência seria um empréstimo de 1 ano com opção de compra. Dentro de campo, o técnico Paulo Pezzolano segue trabalhando o time para enfrentar o Remo na segunda-feira no Beira-Rio pelo Campeonato Brasileiro. A boa notícia é a recuperação dos volantes Vijagra e Thiago Maia e também do atacante João Vitor, que poderão ser no mínimo relacionados para a partida. Destes, apenas o argentino deve ser titular. Com os destaques do Inter no Gaúcha hoje, Felipe Duarte.
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0: 5 horas 57 minutos, fechando a primeira fase da nossa trilha sonora do Dia dos Solteiros. Caetano Veloso cantando Peninha, sozinho. É uma canção profunda, bastante reflexiva e que conversa diretamente com a nossa trilha sonora, feita com base nas músicas para os solteiros, devido a este dia, 15 de agosto, que é o Dia do Solteiro. Lá na nossa live já temos a enquete, os nossos ouvintes votando. A pergunta é: você está solteiro? 50% a 50%, Milman. Sim e não. Estou em um relacionamento. Está empatado.
1: Empatado. Até estou surpreso. Achei que ia ter mais gente casada que solteira. E tem, até sobre as músicas, pessoal, vai melhorar, tá? Quem gosta de acordar com músicas mais animadas, vai melhorar. Até o Flávio mandou pra nós antes, dizendo que, essas músicas de fossa aí...
0: Não, mas não vai ser toda... A gente dividiu em fases, inclusive. A gente está na fase da fossa, mas a gente vai sair dela, não te preocupe com a Flávio.
1: Depois do NHC, a gente já vai ter superado o término e já vai seguir em frente. Pedro, a gente falou no destaque da no Notícia da Hora sobre a ausência da Andrea Beltrão. Faltou a gente dizer o motivo da ausência dela. Ela seria homenageada ontem, né, com o troféu Oscarito, que é um troféu tradicional, só que ela teve que cancelar por conta de um procedimento de emergência em um dos tornozelos. Mas ela tá bem, tá tudo certo, só que ela precisou passar, então, por esse atendimento, por isso que ela não compareceu em Gramado. E para dizer, tá, que o pessoal tá transformando o nosso WhatsApp num grande Tinder mesmo, tá?
0: Tem gente que maravilha isso.
1: Tem gente que tá se apresentando e olha...
0: Bom, eu ficaria nosso de... papel de cupido, então, ele tá de vento em popa, tá dando
1: certo. Eu acho
0: que
1: a gente tem uma missão hoje, Pedro.
0: Tu quer casar quantos ouvintes?
1: Acho que um casal já tá bom. Se a gente casar um... Já tá ótimo. Ó, deixa eu pegar aqui, ó, antes do Notícia da Hora Certa, depois a gente vai ler mais relatos, ó. Mas eu tenho um aqui da Marisa de Alegrete, que ela diz que tá separada há 30 anos e está solteira por opção. Por opção dos homens.
0: Por opção dos homens. Normalmente é por opção dos outros também, algumas
1: também,
0: vezes.
1: Também, muitas vezes é. E o Rafael Cabral diz aqui, ó, tenho 31 anos, estou solteiro, sou carinhoso, parceiro, gosto... de risadas, estou buscando um companheiro ou companheira.
0: Ah, que legal.
1: Rafael, ó. Então fica também aí, pra quem tá de olho.
0: Tem mais chances de encontrar,
1: mais,
0: né?
1: Mais chances, com certeza, o escopo é maior.
0: O Gaúcha hoje tem na produção a Mari Lapinski, na equipe técnica o Rubens Silva, o Robert Abel, o Murica Matos, o Augusto Silveira, chegando agora na nossa mesa, e na equipe de lives, a Laura Pontin e o Maurício Pilatti. Sinal marcou 6 horas da manhã, notícia na hora certa, e na sequência a gente retorna.
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3: 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Notícia na hora certa, no sinal 6 horas. RS tem quase 18 mil pontos sem energia elétrica. Número de mortos após terremoto de magnitude 7,7 na Indonésia sobe para 38. Prédio centenário em São Francisco de Paula terá telhado restaurado. Céu nublado na capital agora faz 16 graus. A previsão para este sábado é de chuva, com possibilidade de temporais em diferentes pontos do estado. 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
3: Movimento tranquilo em Porto Alegre, sem registro de acidente pela EPTC. Nas rodovias da região metropolitana, o trânsito flui normalmente.
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3: A atriz Andrea Beltrão cancelou sua ida ao Festival de Cinema de Gramado. Ela seria homenageada na sexta-feira com o troféu Oscarito, que celebra profissionais que contribuíram ativamente com o cinema brasileiro. Conforme a assessoria de imprensa do festival, a ausência dela foi causada por um procedimento de emergência em um dos tornozelos, mas a atriz está bem. Partidos, federações e coligações têm até às 7 horas da noite deste sábado para apresentar à Justiça Eleitoral os pedidos de registro das candidaturas que vão disputar as eleições 2026. O encerramento do prazo para os registros antecede outro marco no calendário eleitoral. A partir deste domingo, fica permitida a propaganda eleitoral, inclusive na internet. Com isso, candidatos poderão pedir votos formalmente e divulgar suas propostas dentro das regras estabelecidas pela Justiça Eleitoral. 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Notícia na hora certa, volta na Rede Gaúcha às 8 horas. Da redação, Stephanie Soares.

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Alô, minha gente! Alô, meu povo maravilhoso! Olha eu aqui de novo, né? Na comunicação da Sana do BFM, a rádio que todo mundo ouve. É o programa Canto Nativo! E a sua horinha matinal, né? Da música Gaudéria. Lembrando que no Canto Nativo, você ouve a boa música, você tem informação e tem a comunicação. 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Vamos que vamos, meu povo. Até as 7 a música gaúcha e eu vou até as 10h30. No comando da rádio que todo mundo ouve. Bora abrir o primeiro bloco musical. 6h07, bom dia.

0: É o Canto Nativo e o primeiro bloco musical, Adelar Bertucci, novo de casa, e também o Cordiona, né? Convite que recebi. Agora 6:12.
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0: Vamos lá, vamos atualizar então a previsão do tempo, com mínimas em torno de 12 graus durante a madrugada, a máxima podendo ultrapassar os 25, 3,7 milímetros de chuva são esperados para hoje, tá? Para amanhã, mínimas de 15, máxima de 28 graus, não chove. E a segunda-feira, mínimas de 17, máxima de 30 graus, sobe bastante a temperatura para segunda-feira. E também não tem previsão de chuva.
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Vamos que vamos então, minha gente. Olha a hora certa. Agora são 6:16. Vamos com música. Temperatura no centro em Sananduva neste momento, na marca aí dos 14 graus. Bom dia.

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0: Olha o Valdomiro Maiká passando por aqui, gente, com um baile da moda velha. E o Baitaca, defendendo a pátria. E a boa música gaúcha, né? Aqui na rádio que todo mundo ouve. Um abraço especial aí. Nosso amigo Xuxo, lá da cidade de Tapejara, seu Mário Ribeiro. Alô, Xuxo! Um abraço aí, meu querido. E o Xuxo pediu música, né? Claro que vamos trazer uma música aí, Xuxo. Pediu aí o Tiburcio da Estância, meu parceiro velho. Daqui a pouquinho, já no próximo bloco, vamos atender o pedido do pessoal lá de Tapejara, acompanhando a nossa programação, né? Olha que maravilha. 6h23.
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0: Vamos lá, vamos trazendo informações por aqui na nossa programação desta manhã. Olha, o volume de vendas do comércio varejista do estado registrou queda de 1,6% em junho, após o avanço de 0,6% em maio. Já na comparação com o mesmo mês do ano passado, houve crescimento de 2,7%, aponta levantamento realizado pelo governo federal através do IBGE.

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0: E o Momento Agro traz informações. Olha, o plantio do trigo foi finalizado nas lavouras gaúchas. E o potencial produtivo das plantações se mantém dentro da expectativa inicial, destaca a Emater RS Ascar. Vamos às cotações com fechamento de ontem até este momento. A soja ficou aí em R$ 128,00 a saca, o trigo branqueador R$ 72,00, o trigo pão R$ 72,00 e o milho R$ 60,00 a saca. Podendo alterar para mais ou para menos, né? Ainda no dia de hoje.
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0: 6:26.
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Tá o nosso amigo Xuxo, lá de Itapejar. Alô, Xuxo! É o seu Mário Ribeiro. Mas que tal, Pia Velho? Tá chegando aí, Xuxo? Tiburcio da Estância, socando canjica, teu pedido musical.

0: Olha, passou por aqui o saudoso Porca Véia Matinê, Gildinho, atiçando as brasas, Clóvis Mendes, Timbre de Galo e o Tiburcio da Estância socando canjita lá pra tapejar. Mas que tal? Grande Xuxo, a gente vai trazer na sequência o clássico do Rio Grande, na voz aí do César Passarinho Mocito.
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8: Vamos lá com as informações de esportes. Olha, Rocher segue fora dos treinos e tem futuro no Inter indefinido. São José precisará brigar para conquistar uma vaga na divisão de acesso rumo à Série C. Atleta de Caxias recebe duas convocações para a seleção brasileira de badminton. O atleta é de Caxias do Sul, né?
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8: 14 graus.
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Muito bem, vamos finalizando por aqui a edição do Canto Nativo de hoje. Eu volto na sequência com o Sertanejo 97. Fiquem ligados. Para encerrar, vamos deixar um Acordes Gaúcho, Baile da Tia Nena. Daqui uns dias o pessoal vai estar aí no Sábado Show, né? Na parte da tarde, aqui na programação da 97, mais uma vez. Pessoal do Acordes Gaúcho, né? Olha que maravilha.

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8: Muito bem, olha nós aqui de novo, de volta na comunicação da 97, Sarandúva FM, a rádio que todo mundo ouve. Vamos lá, meu povo, para mais uma edição do Sertanejo 97. Hoje, dia 15 de agosto do ano de 2026, né? Final de semana, sabadão, e você curtindo a rádio mais ouvida com o patrocínio a partir de agora da loja Escalabrim. 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Oh, maravilha! Vamos que vamos então, meu povo. De agora até as 9 da manhã, 9h30, né? Até as 9h30 no sabadão, a gente comanda o sertanejo.
9: Batendo palma aí,
8: vamos trazendo o primeiro bloco musical. 71, alô você, bom dia.
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0: Ataíde Alexandre, na programação da 97 Sananduva FM, com o primeiro bloco musical ali, o Laço Aberto, gente. Te amar foi um erro, minha nossa. Leonardo com Eduardo Costa, Como Eu Chorei, também passou por aqui o Juliano César com João Bosco e Vinícius, do outro lado da rua. 7:12, bom dia.
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0: Legal, gente, está chegando o primeiro bloco do horóscopo do dia, olha que maravilha. 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
3: Pessoal, hoje é sábado, dia 8 de agosto de 2026. Eu sou a Suzy Luz e tô chegando com as previsões astrais para esse dia 8 de agosto. Vida longa para quem dá mais um giro em torno do Sol, e quem nasce no dia 8 de agosto é do signo de Leão, com a personalidade do signo de Gêmeos. São pessoas com criativas, inteligentes, muito comunicativas. Tudo de bom para você que faz aniversário hoje, 8 de agosto, Áries, Touro e Gêmeos. Oi, Áries, nascidos de 21 de março a 20 de abril. Áries, responsabilidade bate a porta. Sua capacidade de concentração fica tinindo hoje. O dia vai ser bem produtivo. Você pode resolver assuntos relacionados ao seu lar. A sorte sopra em direção às suas finanças. Cor para hoje, cinza. Números da sorte 23, 14 e 49. Touro, nascidos de 21 de abril a 20 de maio, Touros astros revelam que a sua energia pode dar o seu melhor no trabalho. Você vai ter ideias que podem te ajudar a rechear a sua carteira. Manere na teimosia. No amor, você vai ter muita alegria. Cor para hoje, azul. Números da sorte 14, 05 e 15. Gêmeos, nascidos de 21 de maio a 20 de junho, Gêmeos, esse dia começa com excelente oportunidade e chance de progresso para você. Ainda mais se você mostrar do que é capaz. A cor para hoje, violeta. Números da sorte 53, 26 e 33. Eu já volto e falo com Câncer, Leão e Virgem.

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Olha a nossa sequência por aqui na programação desta manhã maravilhosa. O céu está parcialmente nublado, algumas nuvens encobrem o céu da nossa querida Sananduva. Querida e linda Sananduva, né? Creio eu que o sol vai dar o ar da graça no decorrer aí, né? Então, pensamento positivo, meu povo. Vamos que vamos! O seu final de semana com chuva, sem chuva, nublado, sem nuvens, para ser feliz, só depende de você, eu tô falando. Olha a hora, 7:18.

0: Bora que bora, minha gente, a melhor música na melhor rádio. Daniel, menino da porteira, Jorge Mateus, se eu pedir, você volta? Rick Renner, quero falar com ela. 7h28.
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7: E o volume de vendas do comércio varejista do Rio Grande do Sul registra queda de 1,6% em junho após avanço de 0,6% em maio. Já na comparação com o mesmo ano, no ano passado, houve crescimento de 2,7%, apontou levantamento realizado pelo governo federal por meio do Instituto Brasileiro de Geografia e Estatística, o IBGE. E olha, a Polícia Federal investiga uso de CPFs de 549 mortos em esquema de casa de apostas. A Polícia Federal investiga o uso de CPFs atribuídos a 549 pessoas já falecidas em operações de câmbio relacionada a um esquema envolvendo casa de apostas. Segundo a investigação, os documentos eram utilizados para atribuir a terceiros uma falsa identidade, viabilizando operações de câmbio não autorizadas, com o intuito de promover evasão de divisas. Em consequência das operações, o Ministério da Fazenda determinou a suspensão imediata das atividades da PixBet nesta semana. Segundo as informações, a defesa da PixBet afirmou que não teve acesso à determinação que autorizou a operação e disse ter sido pega de surpresa pela ação. A defesa ainda informou que quando tiver acesso ao conteúdo da divisão vai se manifestar sobre o caso.
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0: saudoso milionário, aliás, José Rico, né? Com o milionário José Rico cantando Sonhei com Você. Também Victor Eliel Borboletas, Guilherme Santiago, a culpa é sua, minha nossa. É só modão por aqui nesta manhã de sábado. Eu vou fazer aquele intervalo, gente, e volto na sequência, não saio daí.
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0: 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E no Internacional a base ganha espaço em meia falta de reforços para a reta decisiva. Sem opções experientes no elenco, Pezzolano recorre aos jovens colorados enquanto o clube tenta qualificar o grupo para desafios do final da temporada. No lado gremista, sem nenhuma derrota desde a parada da Copa do Mundo, esse é o Atlético Mineiro, de alguma maneira estabilizado nas mãos do técnico argentino Eduardo Domingues, que vai encarar o Grêmio amanhã na Arena MRV. E o Grêmio procura se manter também dentro dos padrões, pensando nas quartas da Copa do Brasil. E não esqueça, daqui a pouquinho mais, aqui na Sananduva FM, você tem o programa Passa Bola a partir das 9h30. 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

0: Vamos lá com o horóscopo do dia. 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
1: Mais um bloco de previsões astrais para esse sábado, Câncer, Leão e Virgem, Câncer nascidos de 21 de junho a 21 de julho. Seu astral Câncer continua blindado. Além de você contar com a companhia da Lua, você vai receber um baita incentivo para evoluir, crescer e se estabelecer. A cor para hoje é o roxo, números da sorte 30, 54 e 03. Leão, nascidos de 22 de julho a 22 de agosto, Leão, a Lua segue no signo anterior ao seu e essa vibe empata o samba, mas como diz sempre, quem decide é você. Dá pra virar o jogo, tá certo? Abra o olho, puxada de tapete pode acontecer. Cor para hoje, creme, números da sorte 23, 50 e 05. Virgem, nascidos de 23 de agosto a 22 de setembro, Virgem, o dia tá maravilhoso pra você realizar os seus planos e os astros mandam muitos estímulos pra você colocar os seus projetos em prática. Você pode receber uma ajuda importante hoje. O amor traz boas energias. Cor para hoje, violeta, números da sorte 21, 03 e 09. Eu já volto e falo com Libra, Escorpião e Sagitário em mais um bloco de previsões. Horóscopo do dia.
0: 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Agradecimento e convite para a missa de sétimo dia de falecimento de Maria Terezinha Rodrigues Cadorim. A família da Assembleia Morada Maria Terezinha Rodrigues Cadorim agradece ao padre Eliseu, as ministras, também a clínica Viver Bien, amigos, vizinhos e a Funerária Renascer pelo apoio e carinho neste momento de despedida. E convido para o 27º dia de seu falecimento, que será celebrado domingo, dia 16, amanhã, às 9 horas, na Igreja Matriz São João Batista. A família antecipa agradecimentos. Agradecimento, convite para o 27º dia de falecimento de Noêmia de Moraes Bento. A família da sempre lembrada Noêmia de Moraes Bento agradece ao diácono Hilário Sasso, ministras, grupo do CRAS, grupo da terceira idade, médicos e demais funcionários do Hospital de Sananduva, também o HC de Passo Fundo, todos os familiares, amigos, vizinhos e a Funerária Renascer pelo apoio, carinho e conforto nesse momento de despedida. E convido para a missa de sétimo dia de seu falecimento, que acontece amanhã às 9 horas na Igreja Matriz São João Batista. A família antecipa agradecimentos.
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0: Agora faltam apenas 6 minutos para as 8 da manhã. E a gente vai com mais um bloco musical por aqui. Vamos que vamos! Olha, a temperatura é 14 graus, o céu tá limpando, o sol tá brilhando e a 97 tá no ar.
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0: Ficamos por aqui com a primeira hora do Sertanejo 97, né, gente? Olha, a voz do Zezé de Camargo e Luciano, um dia mais. Também, Leonardo. Prazer por prazer. 8:01. O intervalo e já já eu tô de volta.
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0: De volta para mais uma horinha de Sertanejo 97 por aqui. 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
1: Alô, alô, fala comigo, bebê.
0: Alô, alô.
1: Pelo jeito você não quer falar.
0: 8:06, bom dia.
1: Você tá...

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1: E a segunda horinha do Sertanejo trouxe o primeiro bloco com Edson e Hudson. Ainda ontem chorei de saudade, Hugo Henrique com a Simone Mendes, né? Quem melhor do que nós dois? Também teve aí o Hugo Henrique, ou melhor, Gustavo Lima, 10 da mente. Eu vou fazer aquele breve intervalo comercial, tem horóscopo do dia daqui a pouquinho. Tem Felipe Araújo com o Panda.
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1: Vamos lá com o horóscopo do dia e mais um bloco por aqui na nossa programação. 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
3: Tô de volta com as previsões astrais por aqui. Libra, Escorpião e Sagitário. Libra, nascidos de 23 de setembro a 22 de outubro. Libra, dedicação, profissionalismo e vontade de progredir vão ser os seus trunfos. E os astros prometem um dos melhores dias no trabalho e nas finanças. A cor para você hoje é o lilás e os números da sorte 51, 50 e 59. Escorpião, nascidos de 23 de outubro a 21 de novembro. Saturno está em ótimo aspecto com a Lua, trazendo boas vibrações para quem quer se dar bem em matéria de dinheiro, trabalho e amor. É hora de tirar proveito disso. A cor para hoje é o rosa, números da sorte 42, 06 e 22. Sagitário, nascidos de 22 de novembro a 21 de dezembro. Sagitário, transformações estão previstas, mas você não vai ter medo de mudanças e nem precisa. Você pode dar passos decisivos para se livrar de muita coisa. Cor para hoje é azul, Sagitário, números da sorte 12, 48 e 03. Eu já volto com o último bloco e falo com Capricórnio, Aquário e Peixes.

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Bora que bora, meu povo querido. 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Olha a hora, 8h20.

Sanando o FM, uma música é melhor do que a outra. E o Sertanejo 97 não é diferente, né? Olha, João Neto e Frederico Carregado, Léo Magalhães, Norinha, Felipe Araújo, Pan com Panda. É o ponto G. Seguimos por aqui, né? Agosto chegou, né, gente? 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Olha a hora, 8h29. 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
5: Vamos atualizar então a previsão do tempo. Anote aí, minha gente, olha, mínimas durante a madrugada chegaram aí em 12 graus, a máxima poderá ultrapassar os 25 graus. Ó, tem uma previsão de chuva aí. É baixa, mas existe, de 3,6 milímetros. Para amanhã, domingo, mínima de 15, máxima de 28 graus, não chove. E a segunda-feira sobe bastante a temperatura, com mínimas de 17, máxima de 30 graus. Também não chove, segundo a meteorologia.

Olha o sertanejo de volta. 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Olha comigo por aqui na programação. 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
1: Mato Grosso e Matias. Depois das 6, Chico Rei Paraná tá com raiva de mim. João Bosco e Vinícius canto, bebo e choro. E o Michel Teló, aí a roça vence. É o seguinte, ó, daqui a pouquinho mais, a partir das 9h30 aqui na 97, Sanandu FM, tem o programa Passa Bola. Tá chegando a hora, já já.
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0: Último bloco de previsões astrais para hoje, Capricórnio, Aquário e Peixes. Capricórnio, nascidos de 22 de dezembro a 20 de janeiro, Capricórnio, a sorte te acompanha e o cenário astral tá bom para selar acordos, trabalhar em grupo e trocar ideias e experiências. Só convém pegar mais leve, controlar as suas relações, porque há risco de desentendimento com pessoa próxima. A cor para hoje é o dourado, números da sorte 30-37-03. Aquário, nascidos de 21 de janeiro a 19 de fevereiro, Aquário, se depender das estrelas, esse dia vai ser típico e cheio de trabalho e responsabilidades, mas também tem boas promessas, viu? A cor para você hoje é o bege, números da sorte Aquário 50, 32 e 23. E para fechar as previsões, Peixes, nascidos de 20 de fevereiro a 20 de março, Peixes, a lua continua no seu paraíso e deixa as principais qualidades do seu signo tinindo, o que deve acelerar passo em direção ao sucesso. Se é melhor ter cuidado com a grana, tá? Porque tentações de gastar não vão ser poucas. A cor para você é o laranja, números da sorte 03, 48 e 01. Um excelente final de semana para você. Na segunda eu tô de volta com mais previsões astrais. Até lá!
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5: Vamos que vamos, quase fechando mais uma horinha por aqui. Vamos trazer Ramon Quadros. Olha a hora, 8 para as 9.
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0: Olha o Hugo e Guilherme vazou nas programação desta manhã. Ela e ela, ele e ela, Simone e Simone, né? Quando o meu é bom. Olha o Matheus e Cauã, tem moda pra tudo. Ramon Quadros cantou pra gente o Pijama Vermelho. 9:02, 9:02, entramos na reta final da programação, a partir de agora, do Sertanejo.
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0: Confira as manchetes dos principais assuntos dessa semana acessando na íntegra sananduvafm.com.br. Taxa de desocupação do país no segundo trimestre de 2026 foi de 5,4%. Conab estima safra de grãos de 360,8 milhões de toneladas em 2025-2026. SUS inclui novo teste para rastreamento de câncer colorretal. No mercado financeiro, projeta inflação de 5,2%, ou melhor, 5,02% para este ano.
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0: 9:05.
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0: Olha a hora, 9:08. Essa aqui é pra cantar junto, né, gente? Ah, meu Deus do céu. Temperatura 14 graus.
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1: Faz barulho, Brasília.
0: Fala na praia.
2: Obrigado, Brasília.
0: Uma salva de palmas. O embaixador. 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
3: Que pancada.
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1: O Zé Henrique e Gabriel cantaram pra gente aí, Sanquera, Marta, bem Bruno e Dendro, que o Gustavo Lima está no Civil, Nando Moreno, antes de ir embora. 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

Muito bem, finalizamos o Sertanejo 97. Na sequência tem Passa Bola aqui na rádio que todo mundo ouve. Fiquem ligados que a gente volta na sequência aí, meu povo.

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0: Muito bem, muito bem, muito bem. Já estamos no ar para mais uma edição do programa Passa Bola. Aqui na 97 Sananduva FM, a rádio que todo mundo ouve. Já nos estúdios da Sananduva FM, Leandro Felipe aqui. O Nandinho já está por aqui. Hoje é a ilustre presença da Luísa, filha do Nandinho, né? Quase não é colorada. Já já vou passar a bola para essa galera aqui. O Leandro Felipe aqui até tentou, né? Até tentou.
1: Tô tentando, não desisti.
2: Mas é difícil, aí não muda. É.
0: Aí a minha pergunta que eu fiz, né? Será que o Leandro Felipe Aki conseguiram mudar as filhas dele que são gremistas para...
1: Só que não, né?
0: Então não tem, é caso perdido. Não perca tempo, né, meu filho? Vamos lá, meu povo, até as 10h30, então. Vamos estar falando de futebol, né, da dupla Grenal, vamos estar trazendo outras informações, é Copa do Brasil, é Campeonato Brasileiro, minha nossa. 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Alô, Marcelo Bittencourt. Olha, essa semana eu estive falando com o Marcelo, aí da JMB, e vai vir uma novidade, meu amigo. Cara, eu tô louco pra falar desta novidade aí da JMB. Mas o Marcelo pediu pra dar um time, pediu pra dar uma segurada aí, né? Mas, olha, eu não sei não. Não sei se eu vou me aguentar até o final do programa sem falar essa novidade, né, Marcelo? Aguardem! 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A gente foi com o pessoal da rádio lá, homem do céu. Eu não venci um...
1: Tudo de bom, né?
0: Eu não venci um quadradão, homem.
2: Não vence mesmo.
0: Não. É muito grande, é
1: isso
0: gostoso.
1: Isso que eu tava falando com uma jiboia, né?
0: Minha, na mesma.
1: Homem vai bem,
0: né? Nem me alimento
1: direito. O homem vai bem no garfo.
0: Tô de regime, homem.
1: Minha,

0: Já pensou? É
1: bom. Muito bom.
0: Tu tá louco? Alô, Prando, um abraço, querido. 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
2: mas ela é,
0: né?
2: Inteligente, ela fecha o olho.
0: Não, ela sabe do gosto do papai, né? 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
1: 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Bom dia, Leandro Felipe Aquinandinho, me ajudaram a fazer os merchan aí, sejam bem-vindos.
0: Nossa, eu garoto propaganda do Passa-Bola. temos na foto. Bom dia, Edson, bom dia, Nando. Nossa querida Luísa, que fazia tempo que não vinha. É. Seja bem-vinda. Não vou, eu só ter... Só pra indicar que eu quero que você venha pro Grêmio. Tem que torcer pro time do pai, tá certo?
1: É, isso aí.
0: Bom dia a todos os ouvintes, cidade interior aí, simpatizantes, vamos lá. Grenal na Copa do Brasil. A repercussão é grande.
1: Olha como é que já tá fritando a cabeça do Piá, né? Eu nem tô pensando nesse Grenal ainda.
0: É Grêmio, é Inter e Real Madrid? Não, Grêmio e Real Madrid?
1: É.
0: Vocês não estão fritando daí.
1: Dadinha.
2: Bom dia.
1: Bom dia.
2: Bom dia, Edson. Bom dia, compadre. Minha filhota hoje tá comigo aqui, né? A todos os ouvintes, errados, Tananduva aí, cidade interior, cidade vizinha. Vamos lá, vamos debater desse Grenalzinho aí, compadre. Temos aí louco pra falar, né?
1: Tu tá louco. Luísa, bom dia. Espicha o microfone pra Luísa, seja bem-vindo. Já faz tempo que tu não vem aqui, né, Luísa?
3: Bom dia.
0: Aê!
1: Aí, seja bem-vinda.
0: Ela não quer falar muito que ela tá com vergonha.
1: É, não, ela não tem vergonha.
0: Mas ninguém tá
1: tem
0: enxergando. Que ter
2: vergonha. Ninguém tá enxergando que nem
1: outro. O Giló, ele mandou uma foto, né? Levou a... Agora me fugiu o nome da menina.
0: A Ana.
1: Levou a Ana no dentista,
2: eu
1: né?
2: Eu vi que ele...
0: A filhotinha dele?
1: É, o Giló mandou a foto da filha dele que tá no dentista aí, né? Um não abraço pro Giló. Alô, Giló!
0: Puta louca. Ei, não poder participar.
1: Mas tá valendo. Meus amigos, queridos, eu acho que nada mais justo...
0: Eu posso, sem querer te cortar, cortando e mandar um abraço muito especial... O meu amigo Elton Quadro Bambim.
1: Ah, o Bambim.
0: É, ele tava de aniversário ontem, um parceirão e um baita cara.
1: Nossa.
0: Opa. Todas as saúde do mundo, felicidades pra ele. Com que certeza. Tenha vida longa aí, muita saúde. E o resto ele se vira. Um baita guri aí da nossa turma aí. Tamo junto, temos um almoço depois no aniversário dele.
1: Ah, tu voltou pra quinta?
0: tô saindo daqui e vou reto lá. Tem uns litrinhos de chopp pra nós tomar hoje lá.
2: Imagina até meia-tarde.
0: Hoje vai sair o meu galo, né, Mamim? Ô, meu galo! Um abraço aí, querido, no coração. Mamim.
1: Tá bom, então. É, meus amigos, eu acho que nada mais justo do que a gente começar o programa. É, faz dias que a gente...
0: Você não... cortei, né, Pia?
1: Não, é que eu tá tudo certo. É assim mesmo, cara.
0: O programa humilde é assim, né?
1: Nós, que vocês acham de a gente trazer a tabela do Campeonato Brasileiro? Porque faz dias que a gente não atualiza, né?
2: Vamos atualizar mesmo.
1: E depois eu vou querer uma cuia do Mate de Mila, agora me deu vontade.
0: Mas não. Tá uma delícia.
1: Eu não posso ver isso esse mate. É um eu não ia tipo tomar mate, eu já tomei hoje de manhã.
2: É muito bom. Eu tomei gripado,
1: já tomei café aqui.
2: Não vou nem tomar mate, tomar água mesmo.
1: Então, vamos trazer a atualização do Campeonato Brasileiro? O que vocês me dizem?
0: Meta bala.
1: Vamos lá então, cara. Olha, vamos lá, atualizando então o Campeonato Brasileiro para você que está nos acompanhando. Né? Até porque depois da retomada da Copa, né, teve algumas alterações, subidas, descidas, alguns estão, como o Internacional, chegando pertinho da zona de rebaixamento, infelizmente, né, é uma gangorra, sobe, desce, cara, não dá pra ser feliz, mas vamos lá.
0: Não dá pra respirar, né?
1: Não dá pra pensar. Palmeiras em primeiro lugar com 48 pontos. Em segundo lugar, o Flamengo com 42 pontos. Eu vou dar uma pausinha. O que vocês acham aqui?
0: Acho que o Flamengo vai passar o Palmeiras.
2: Pelo que o Palmeiras está demonstrando nesses últimos jogos...
0: O Palmeiras piorou e o Flamengo melhorou.
2: Uhum.
0: Só que o treinador do Flamengo está variando muito na escalação.
2: Uhum.
0: Ele dá umas variadas feias ali na Libertadores, ele escalou... Ele tirou o Pedro do time, tá louco.
1: Mas estão trocando porque o treinador do Cruzeiro vai treinar o Flamengo, né?
0: Não sei.
1: Claro, o treinador... Mas foi apedrejado, homem. Vai assumir o Flamengo, o treinador do Cruzeiro.
0: Mas eu não acredito muito porque falando, o Cruzeiro encheu de dinheiro.
1: Não, o Flamengo tem muito mais, né?
0: Não é o caso. Mas Sei lá, pra mim é novidade.
1: É, não. Eu já vou confirmar essa informação.
0: Eu tenho o melhor técnico do Brasil no Grêmio. Não precisa.
1: Ó, eu vou fazer uma ressalva aqui, ó. É, eu dei essa pausa no Palmeiras e Flamengo. Palmeiras com 48 no Campeonato Brasileiro e o Flamengo em segundo.
0: Tem confronto direto, né?
1: É, agora
0: e o Flamengo tem um jogo a menos.
1: Agora eu vou dar uma
0: empate tecnicamente empatados, né?
1: Eu vou dar uma resbaladinha na Copa do Brasil pra vocês entenderem o meu raciocínio, tá? Campeão da Copa do Brasil, Palmeiras, preste atenção. E campeão brasileiro, Flamengo. Porque tem coisas que na hora que gira a bolinha do sorteio da Copa do Brasil,
0: que nem gira
1: a bolinha, a gente enxerga.
0: É, mas nem pra cima de Deus eles não passam.
1: A gente enxerga.
0: Eles podem passar nas bolinhas.
1: Alô, CBF, o povo brasileiro não é burro.
0: Mas de Deus eles não passam.
1: Entendeu?
0: E Deus...
1: O povo não é cego!
0: Eles vão chegar... O Palmeiras não vai ser campeão.
1: É uma vergonha!
0: O Flamengo vai ser
1: campeão da Copa do Brasil. É uma vergonha!
0: O Flamengo por mérito. Agora eles estão ajeitando pro Palmeiras ser campeão da Copa do Brasil, porque ele não vai ganhar o brasileiro.
1: Uhum.
0: Eles já viram que o Palmeiras tá morto, né? Mas não vai deixar.
1: Cara, eu fugi.
0: Eles não vão ser.
1: Eu fugi, porque...
0: Não sei se o Santos, cara, já não vai fazer o serviço.
1: Ó, tu imagine comigo, cara, imagine comigo. Hoje em dia, tão desconfiado, tinha influencers do futebol que estavam tão desconfiados do sorteio da Copa do Brasil. A gente não tem prova, não viaja. A gente não é nada, né? E não tô falando, só tô falando o que a gente viu nas redes sociais. Estavam todo mundo filmando.
2: Todo mundo
1: viu, né? As caixinhas de bolinha, uma por uma. Uma por uma.
0: Estavam umas na geladeira, né?
1: Entendeu? Tava uma por uma sendo filmada. Por quê? Porque hoje a desconfiança com os caloteiros, os sem vergonha, é muito grande. Então o povo brasileiro tá cansado, cara.
0: Se fosse nós colocar os oito clubes aqui, né? E sortear 10 vezes, quantas vezes vocês acham que daria esse confronto? De 10?
2: Para. É verdade.
0: Um ou nenhum, né?
2: Com certeza. Cara.
0: De 1.001, acho.
1: Não tem.
0: Dá
1: não
0: três
1: tem.
0: Clássicas. É que, cara, isso aí eles fizeram também...
1: É que quando você vê a caixinha ali, não tem. Não, você vê os caras filmando e você... Não adianta, como enganar, não adianta, homem.
0: Assim, nem vamos perder tempo, vamos tocar o barco.
1: A indignação
0: vamos gastar saliva.
1: A indignação é muito grande.
0: A CBF e a Globo, né, cara?
2: E as casas de apostas aí, cara. É muito claro.
1: Não, eu só falei.
0: E a Libertadores? Todos empatem.
2: Isso é muito, muito, muito.
0: Será que as Bet ganharam?
2: Ganharam quanto?
0: Será que ganharam dinheiro?
2: Isso aí.
0: Oito de apostas. Empates na Libertadores. Você tem 50 anos, já viu isso?
1: Nunca. É complicado.
0: Nunca.
1: É complicado. É complicado. Mas vamos que vamos. Então segue aí. Mas tá aí a minha opinião. Palmeiras campeão da Copa do Brasil, de um jeito ou de outro, e o Flamengo campeão brasileiro de um jeito ou de outro também.
0: Se eles pegar um de nós gaúchos, não são campeão.
1: Não sei.
0: Não. Se pegar tanto o Grêmio quanto o Inter, eu te garanto que eles não são campeão. Tanto o Grêmio quanto o Inter.
2: É que o cruzamento...
0: Não vou torcer pro Inter, mas...
2: Cruzamento nós pegamos na semifinal.
0: Se pegar um de nós,
2: eles... A dupla mineira,
0: né? Centro na graxa.
1: É complicado, cara. É complicado. Mas vamos lá. O Atlético Paraná está em terceiro lugar. Olha que surpresa,
2: hein?
1: 40 pontos. É que, apesar que tem muita água para rolar embaixo da ponta.
0: Eles acharam muito ponto para estar aí, né?
1: É, né?
2: Hoje tem
0: muito
2: o melhor,
0: ponto achado.
2: Hoje tem um dos
1: o melhores Inter e o Grêmio ajudaram eles a sair, né?
2: Hoje tem o melhor atacante que está atuando no Brasil.
0: Ribeiro.
2: O centroavante. Muito bom o cara, né?
0: É, ele só perde para o Pedro.
2: É um dos melhores.
0: Segundo atacante para mim também.
1: Tá jogando demais. Vamos lá. Fluminense em quarto lugar com 35 pontos. Cruzeiro em quinto lugar com 33 pontos. O Bahia, 33 pontos em sexto lugar. Em sétimo lugar, o Corinthians com 32 pontos. O Bragantino em oitavo lugar com 31 pontos. O Botafogo em nono lugar com 30 pontos. O Botafogo saiu da mídia, né?
0: Levou 6 no meio da semana, né?
1: Saiu da mídia o Botafogo. O Coritiba, 30 pontos em décimo lugar. Em décimo primeiro lugar, o Atlético Coritiba Mineiro.
0: Começou a cair, né?
1: Mas é normal, né?
0: Não aguenta, né?
1: Né, que o Valeu tá aqui. O Atlético Mineiro está em ascensão. O retorno depois da parada vem muito bem, obrigado, né, meus amigos? Com 29 pontos em 11º. O São Paulo está em 12º lugar com 26 pontos. O Vitória está em 13º lugar com 26 pontos. Aí vem o Grêmio, o queridão do Kiri. em 14º lugar com 25 pontos. Nossa. É justo ou não?
0: É? Mas melhor que isso. Isso
1: podia estar melhor ou não?
0: Podia.
2: O que estamos jogando?
0: Podia estar melhor.
1: Tá bom. Mirassol. Ai, o Mirassol aí, gente. Saiu da zona de rebaixamento. Está em 15º lugar com 23 pontos. E aí, surpresa? Não, né?
0: É, mas não aguenta muita coisa, acho.
1: Acha? Mas não vai ser rebaixado.
0: Acredito que não.
1: Não, eu acho que não, né? Aí vem o Internacional em 16º lugar com 23 pontos.
0: Também não cai.
1: Eu acho que não cai, mas... Cara... Que a tristeza. Dupla
0: melhorou bastante,
2: não,
0: né?
2: Não, mas melhorou.
0: O Inter melhorou bastante entre eles, né? Entre si, né?
2: Sim, mas...
0: Tá... Falando em Grêmio, falando em Inter. Individualmente, eles melhoraram.
1: Santos em 17º lugar com 22 Segundo. Pontos.
0: Esse cai.
1: Tu acha que cai?
0: Santos e Chape...
1: Mas o Neymar... Cara, o que aconteceu com o Neymar no último jogo, homem?
0: Do quê?
1: Ele jogou bem.
0: Ah. Meu Deus do céu. Se não é o Neymar, o Santos estava em...
1: Tá, me explica.
0: 21º. Jogou bem. É novidade pro seu Neymar jogar bem?
1: Mas, homem do céu, o cara só joga pôquer.
0: Bom, se ele tivesse na Copa, nós teríamos ido bem longe, né?
1: Fale, querido.
0: Só isso que eu te falo.
1: Não, não me ajuda. Sim. Aí você não me ajuda.
0: Me ajuda que eu te ajudo.
2: Ele joga quando ele quer. Que ele fica mais lesionado, mais fora do que...
0: É, que ele tá tudo arrebentado, né?
2: Ele joga quando ele
0: quer. Viu o joelho dele, né?
1: Não vi.
0: É pior que o do Rodrigo Caio, meu.
1: Tá louco.
0: Lembra o joelho do Rodrigo Caio quando veio pro Grêmio? Sim. Ele era quadradão?
1: Sim.
0: O do Neymar é igual. Vai lá.
1: Vasco da Gama, 18º lugar com 22 pontos. E aí?
0: Vasco da Gama, qual?
1: 18º, tá na zona de rebaixamento.
0: Aí tem a rodada Grêmio, né? Vasco e Santos agora. Que... Essa rodada.
1: É complicado.
0: Tomara, né? Que dá empate.
1: Remo, 19º lugar com 22 pontos, é o próximo adversário do Colorado.
0: O futebol que o Remo joga não era pra estar aí.
1: Pois é.
0: O futebol que o Remo joga.
1: E a Chape não tem o que fazer, né?
2: Não, a Chape já foi.
1: 10 pontos em 20º lugar. Nem que ganhe tudo, acho que não.
0: Mas a Chape só joga contra o Grêmio, né?
2: Não tem como.
1: Incomoda o Inter também.
0: Só contra o Grêmio. É, já goleou o Inter, né? 5-6, 6-0.
1: Mas enfim. Tá aí então a tabela do Campeonato Brasileiro. É o...
0: Acho que não vamos cair.
1: Manda um alô pro Canhoto.
0: Mas o Veras...
1: O Vanderlei!
0: O Canhoto. Veras.
2: É. É um
0: ele
2: tauro.
0: O Canhoto...
2: É um tauro esse rapaz.
0: O Canhoto que nós se achamos, nós se chamamos de Veras, do ponteiro esquerdo do Grêmio lá.
1: Capaz.
0: O Taparel gostava de levar um franguinho do Veras. Grande Canhoto. Além de uma pessoa maravilhosa.
1: Opa.
0: Quero muito bem o Canhoto.
2: Querido. Quem não quer?
0: O Canhoto é muito gente boa, jogava muito, né?
2: Demais.
0: Mas que família de jogador bom, né?
1: O homem tem uma caixinha de história, cara.
2: Todos eles eram
0: bons. O Baguá, profissional.
1: Sim.
0: Chegou no Inter, né?
1: Sim, sim.
0: Infelizmente quebrou a perna e... Senão ele seria nossa senhora.
2: Sim, sim. É. Muito
0: o
2: mais.
0: Didi, nossa senhora, era um cavalo de porta, né?
1: Jogava muito bem.
0: Querido, que Deus o tenha.
2: Meu compadre Braulio,
0: o Braulio muito
1: bom. Saudoso Braulio,
0: de gol, então jogava de volante, jogava muito de zagueiro. Era... E o Canhoto nem se fala, né?
2: O Nene foi um dos melhores deles também.
1: O Nene. Lateral e meio campo, né?
2: O Nene era cinco.
0: O Nene eu não vou falar porque eu não sei. Não,
1: não. Eu vi ele.
0: O Nene é mais velho, né?
2: É um dos mais velhos dele. Ele jogava muito.
0: Agora os outros muito quatro bom. Ali eu assino embaixo.
2: Muito, muito bom.
0: Jogaria em muitos times profissionais hoje.
2: Muito bem.
0: É, no caso o Baguá foi profissional, né? Mas os outros três jogariam também.
1: Então um abraço pro Canhoto.
0: Um abraço pra família, pô. Pô, seu Vanderlei, o Veras.
1: Tá no açougue aí, Canhoto, do Ávila ou não?
0: Ele tá lidando com a faca velha.
1: Será que tá lá?
0: Com a canhota, né?
1: Astuta, louco. Então um abraço pra galera aí do Super Ávila, aí do açougue. Um abraço,
0: segurizado.
1: Muito bem, agora eu vou fazer o primeiro intervalo comercial e quando eu voltar...
0: O bicho vai pegar.
1: Voltamos já, não sai daí.
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0: Vamos que vamos, meu povo! Estamos de volta por aqui para o programa Passa a Bola, né? 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Mas olha a cara de pau do Vilmar, né? Me pediu como é que tá o trator do Inter. Hein, Nandinho?
1: Vendemos já.
0: Hein?
2: Que situação, meus colegas ilustres.
0: Que loucura, hein, Vilmar?
2: Uma vez foi o Argel que falou que ia passar o trator.
0: Não, mas
2: agora estão entregando o trator daqui uns dias. Vamos botar uma.
0: O Inter deu
2: uma loja de trator no Brasil.
0: O Inter queria empenhorar até aquela máquina que. Como é que. Aquela que faz o sol lá. É o solo artificial do Beira-Rio,
2: amigo. Ô, Fino, os caras uma vez, tal de Argel, lá disse que ia passar o trator no Grêmio. Não deu certo. Agora eles estão vendendo, entregando o trator por dívida. Da Cunzinha não vai ser mais.
1: Estamos,
2: não,
1: né,
2: vai, mano? Mais ser time, vai ser uma loja de trator lá.
0: Vamos
2: colocar uma revenda?
0: Viu, Vilmar? Sabe que o Inter fez, eu contei para os guris aqui do estúdio o seguinte: o Inter fez um acerto com o Flamengo, né? Do Thiago Maia, tava devendo. E aí,
2: não desvia o assunto.
0: Não. Ele tava devendo pro Flamengo, né? Do Thiago Maia. Aí o que que ele fez? Foi lá e deu o Vitão. Só que o Vitão, o zagueiro, ele só se machucou e não conseguiu jogar no Flamengo. Aí o que que os caras estão fazendo? Já estão pedindo pra devolver o Vitão e pegar o trator no brinco.
2: Eu disse, vai virar uma loja de trator, sim.
0: Diz que é mais vantagem eles pegar o trator e devolver o Vitão.
2: Agora, vamos falar
1: sério. Assim. Eu queria devolver.
2: Que situação, hein?
0: Viu, mas isso aí é pra provocar, homem.
2: Não, é verdade.
0: Viu, vai que passa aquele áudio que disseram que era falso lá do VAR?
2: Não.
0: Já pensou? E disseram que foram enganados, mas vai que passe.
2: Nem lembra a torcida do Inter desse áudio, homem.
0: Não, mas feio, eu tô falando porque...
2: Você como âncora do programa,
0: não, mas não
2: um
0: é,
2: colorado homem. Nato,
0: viu, homem. Eu sou colorado, mas eu vejo a verdade.
2: Credo, homem, nem relembro essas coisas, homem.
0: Se você
2: é feio, homem.
0: Se você é apaixonado,
2: aí,
0: viu?
2: Aí a vai virar pro Grêmio.
0: Se você é apaixonado pela tua direção... Se você é apaixonado pela tua direção, imagina eu.
2: Nossa.
0: Pela direção do Inter.
2: Nossa, você não é apaixonado pra tudo.
0: Mas, homem do céu.
2: A galerinha lá é pesada, né?
0: Ali? Ai, que nojo!
2: A minha tá falhando, tá? Mas tá indo. Tá.
0: Não, mas tá valendo.
2: Tá com os pés no chão, pelo menos.
0: É. Aguardemos. 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
0: Muito bem, valeu, Fabinho, um abraço, querido. Grande Fabinho.
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0: 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Muito bem. Agora vamos abrir a caixinha.
2: Vamos fazer uma compra com o Fabinho com os dias lá.
0: Tem que ir, temos que ir lá. Deixa eu achar aqui o Grêmio. Vamos já falar do Grêmio, querido.
1: Deixa eu mandar um abraço ao Celcinho. Mandou uma foto aí, estão disputando o campeonato municipal, estão nas quartas e finais aí, né? Um abraço, Celcinho, lá o Éder, lá o pessoal de São João do Forquilha, tudo.
2: Ah, um abraço, galera.
1: Parceirinha, velho.
2: Tudo de bom, boa sorte.
0: Muito bem, Grêmio e Mirassol jogando em casa, 1-0, Leandro Felipe aqui.
2: Classificamos, muito bom. É. Ah, não foi do Mirassol, foi do...
0: Brasileiro.
1: Classificamos o quê? Brasileiro,
0: velho? Brasileiro.
2: Não, na Copa do Brasil?
0: Não.
2: Não, numeração
0: não. Ah, não, falamos. É Copa do Brasil. Não, não falamos, não. Foi o dia. Foi na quarta-feira, dia 5.
2: Então.
0: E o Grêmio jogou falado. Dia 8, três dias depois, contra o São Paulo?
1: Não, foi falado. Foi, só falta, eu acho, do.
2: Só falta só do São Paulo.
1: Do São Paulo.
2: Já falamos, gol do Pavão lá.
1: Aham. Uhum.
2: Já falamos Grêmio e Mirassol.
0: Ah, é verdade.
1: Só claro. Tem
0: Grêmio e São Paulo. Grêmio,
1: São Paulo. Nossa, homem. E Palmeiras e...
0: Eu tô perdido.
2: É, passa rápido.
0: Cara, quando fala da...
2: As marcas de expressões, nossa. É.
0: Quando é, fala da CBF e fala da direção do Inter, eu fico... Eu me perco a vida, homem. Eu não sei.
2: Isso
0: eu
2: aí não... é medo do Grenal eu da Copa do Brasil. Sei.
1: Não,
2: se resume nisso. Vocês estão tremendo, vocês estão tudo cagado. Vocês estão...
1: Eu acho que gelando. É o contrário. Nós queremos, eu quero esse Grenal. Eu quero.
0: Lembra o que eu disse aqui?
1: Uhum.
0: Que era pra vocês torcer pra não pegar o Inter.
2: Então, vamos ver qual é que é.
0: Mas vamos lá então, vamos fale lá. Pra mim.
2: Grêmio e São Paulo
0: ganharam
2: de novo,
0: São arbitragem Paulo.
2: Prejudicando nós, de novo.
0: E o São Paulo disse que foi prejudicado também.
2: Agora contratamos o Daronco pra... Vocês estão morrendo em viagem porque vocês não têm condições
0: não
2: de
0: é
2: comprar.
0: Não é o Daronco, é o Gaciba.
2: O Gaciba, desculpa.
0: Boa!
2: O Daronco vai apitar o Grenal?
0: Boa!
2: Vai apitar o Grenal?
0: Capaz, ou é não, não. Não. Não vai, vai não ser... Vai. Vai ser tá...
2: Você que mandou no passa-bola?
0: Não, eu mandei, mas que vocês queriam o Daronco.
2: Desculpa,
0: mas não,
2: eu
0: que
2: bom, me enganei, tá é o Gaciba.
1: Gaciba.
0: É, qual é que é os gremistas? Gaciba?
2: Não é pra intimidar.
0: Daronco? Nada. Qual é que é o outro que é do Grêmio, o árbitro? Gaciba, Daronco,
2: todos
0: quem mais?
2: Do Grêmio. O cara, Simon.
0: É, uma, é o Simon. Simon. É uma vergonha.
2: E assim mesmo somos roubados todos os jogos. Você que... imagina se não fosse. Porque você viu a falta no Vila Santa no primeiro no gol do São Paulo, né? Você viu? Graças a Deus, Deus deu dois olhos com uma visão maravilhosa.
0: Dois olhos. É. Olhos lindos.
2: E você enxerga muito bem. Você, o Nando. Usa um braibanzinho, mas tá bom.
0: Eu tô usando o meu aqui.
2: De novo, a arbitragem prejudica o Grêmio, graças ao bom Deus e ao nosso querido, amado Pavão. Nunca falei mal.
0: Não! Miserável.
2: Vai lá, Pavão. Faz o segundo gol de falta, do segundo novo, jogo. Né? Dá três pontos pra nós. O Grêmio foi um time bem... Melhorou muito. Por si, não. Num geral, entre o Grêmio melhorou bastante. O Vila Santos dá uma dinâmica pro nosso time, é fora do normal. O cara joga demais, né? O Marlon na esquerda joga muito, ele veste a camisa. O nosso zagueiro Wallace caiu de luva, foi um achado ali do CRB que tem que fazer uma estátua do cara que contratou ele.
0: Tá louco.
2: É muito bom, cara, é muito bom.
0: Já tem uma do Renato.
2: Vocês vão ouvir falar.
0: E agora vamos fazer uma do zagueiro lá do.
2: Kahneman.
0: Do Kahneman.
2: Agora
0: faz uma do Wallace.
2: Com todo respeito, vocês fizeram do Fernandão, homem. Não ganhou nem torneio de pente, homem.
0: Não, mas o cara... Não, só foi campeão do mundo,
2: né? Fazer do Fernandão.
0: Só foi campeão do mundo.
2: Que Deus o tem, homem.
0: Só foi campeão do mundo.
2: Mas pegou e tocou de lado, homem. Pegou e tocou de lado, homem. Mas aquilo lá é jogador fazer estátua, então...
1: É que ele merecia.
2: Faltava lugar na arena
1: pra fazer estátua. Talão, Fernandão. Foi um ídolo,
2: homem. Tá bom, tudo bem. Essa é a minha opinião, né?
0: Quantos gols de bicicleta o Renato fez na vida?
2: Mas deve dar uns 1.000. Fernandão fez?
0: Conta pra ele, Nandinho.
1: Não, ele não fez. Ele fez
0: a metade dos gols dele foi de bicicleta.
1: Fez na semifinal da Libertadores. Fez
0: meu jogo amigo.
2: Lá foi uma puxeta.
0: Fernandão. Fernandão.
2: Aquilo não é bicicleta.
0: Nossa. Ó, até hoje quando eu vejo uma... cara, agora eu vou tocar no meu coração e dos colorados. Até hoje, falando sério agora, até hoje, quando eu vejo alguma matéria do Fernandão, quando eu quero chorar, eu vejo uma matéria do Fernandão, vou no YouTube e busco, porque, cara, eu me emociono, cara.
1: Não, ele é
0: o cara, imagina, eu tô arrepiado. Uhum. O cara, quando fala, quando você pensar em falar em colorado, ser colorado, Leandro, você lembra do Fernandão.
1: Com certeza.
0: Entendeu? Lembro do Fernandão.
2: Respeito a opinião. Entendeu? Que Deus
0: vamos pensar tenha, em ser colorado.
2: Mas eu.
0: Lembro do Fernandão.
2: Eu não consigo ver tudo isso.
0: Não. O cara.
2: Pelo que eu entendo cara, de futebol.
0: O cara vivi, vestia a camisa, o cara. Camiseta, entendeu?
1: Falava, né, cara? Ele tinha diálogo. Ele era muito caráter.
0: Ele foi injustiçado pela direção na época. Ele foi treinador.
2: Então o Michael teria que fazer estátua pro Grêmio também?
0: Mas, homem, se ele. O que
2: em proporção?
0: O que ele representa?
2: Dois parecidíssimo.
0: Não, o que ele representa pra você? Não é, campeão do, não é campeão do mundo.
2: Ah, mas campeão do mundo?
0: Não.
2: O Renato que tem estátua.
0: Não. Ó, Abel Braga e Fernandão e Arley foram os responsáveis pelo o maior título da história do Internacional.
2: E Ronaldinho Gaúcho.
0: Tava demorando.
2: Esqueceu do Ronaldinho Gaúcho.
0: É que nós compramos o Barcelona. Né?
2: Compramos. Mas, claro, o Ronaldinho naquela época não tinha dinheiro, só pode, porque não tem. Não tem explicação.
1: Um tal
2: de Ceará. Dava risada quando o Jô falava que o Inter comprou o Barcelona.
0: Nós compramos o Barcelona.
1: Um tal de Ceará anulou um tal de Ronaldinho.
0: É. Não, se aposentando.
2: O Ronaldinho jogou bem, só não foi decisivo, né? Mas tudo bem, vamos lá.
0: Mas eu te, é isso mas, aí que eu te falei, mas, brincadeiras à parte. Sim, cara, sim. Pense num Colorado Fernandão, cara.
2: Sim, sim, eu sei.
0: Beleza. Entendeu? Mas enfim...
2: Grêmio e São Paulo, desculpa. Foi bom, 3 pontos, casa cheia, difícil. O Grêmio oscila muito durante o jogo ali, ele perde muito meio campo. O Amuzu entra no jogo, sai do jogo, ele... Um baita jogador.
0: E vai embora.
2: Mas, não sei, acho que eles vão renovar com ele.
0: Será?
2: Acho que sim.
0: Ele quer dinheiro.
2: Hoje o Cabral vai ser titular. Amanhã, contra o Atlético.
0: É.
2: O Giovanni Cabral.
0: O Cabo
2: acho
0: Verde
2: ele é gordo e lento.
0: Ó, eu te disse. Quando
2: falar esse... em gordo, eu sou especialista, né?
0: Ele entende.
2: É, eu entendo.
0: Quando esse cara pegar o estilo de jogo brasileiro e gaúcho...
2: Acredito que vai...
0: O cara é bom, velho.
2: Outro
0: eu já falei pra vocês que o cara é bom.
2: Mas, cara, o Luiz Soares falou, sabe o que, Edson?
0: Ah.
2: Conhece o Luiz Soares, né?
0: Mais ou menos.
2: É. Ele disse, não existe adaptação em futebol.
0: É, você já comentou isso.
2: O campo é o mesmo, a bola é o mesmo.
1: Sem dúvida.
0: Quer jogar, joga.
2: Bola, grama, tudo é igual. Como é que você vai ter que se adaptar? Jogar aqui, jogar nos Estados Unidos, jogar na África, jogar na Europa.
0: Colega, né?
2: Ah, que colega.
0: Ritmo de jogo, os colegas.
2: Eu nunca te vi na vida, eu chego, eu faço amizade contigo, bem fácil. É upa e desculpa.
0: Viu, querido? Tá, mas aí eu te faço a pergunta, só vou citar um exemplo. Tu lembra, o único jogo que o Neymar jogou agora na Copa do Mundo, né? Os caras passavam pelo lado dele e não davam a bola pra ele, filho. Entendeu? Pode acontecer isso com o jogador.
2: É que ídolo aqui do Brasil não é glorificado como teria que ser, tipo o Messi.
0: É.
2: Olha o Maradona, já citei o Maradona.
0: Sim. Sim.
2: Então, o Neymar tinha que ser diferente.
0: Tu acha que... quando eles falam em adaptação...
2: Uhum.
0: Agora, tipo, Luiz
2: o
0: Soares...
2: O que é adaptação para um jogador?
0: Viu, Luiz Soares nem... Tá, ele chega... todo mundo se curva. Onde ele chegou, quando ele chegou no Grêmio.
2: Tá, vamos dar um outro exemplo bem
0: rápido. Não tem, né?
2: O TT. O que o TT precisa para se adaptar? Um psicólogo?
0: O TT,
2: um psiquiatra?
0: O TT veio ganhar dinheiro do Grêmio.
2: O que ele precisa que
0: veio ganhar dinheiro do Grêmio.
2: Ah, mas daí tem o quê?
0: Veio ganhar dinheiro do Grêmio.
2: É a mesma coisa chegar lá no meu tour, olha meu que eu quero ganhar 100 mil a partir de segunda-feira.
0: Aham.
2: Uhum. Ah, quem que não quer?
0: O cara veio ganhar dinheiro
2: do Grêmio. Só que não, o meu que eu disse, não, vai vender, ele vai me dizer.
1: Com certeza.
2: Vai vender pra você ganhar os 100 mil.
0: Certo.
2: Tinha que ser assim com esses barra bosta aí, desses jogadorzinho de meia tigela.
0: Ordinário.
1: Vários jogadores.
2: Sem vergonhas.
0: Não é se
2: adaptar ele, o TT, o futebol brasileiro, ele saiu daqui ontem, homem. Aquele mundice, homem.
1: Ah, não.
2: Vem ali, jogue, cara. Paste no campo, não jogue no campo.
0: Mas o seguinte, mas ele tem qualidade.
2: Tem.
0: Tu vê que quando... Tipo,
1: tem, mas não tem
0: se a bola chegar nele, porque ele não corre, né?
1: Ele não tem vontade.
0: Mas se a bola chegar nele, homem...
1: Ele é preguiçoso.
0: Ele sabe o que fazer com a bola.
2: É. Pois é.
0: Tem que falar a verdade. Só que... Ele não tá correndo, ele não tá buscando o jogo.
2: O Amuzu demorou um ano, cara, pra se adaptar, homem. O primeiro ano o Amuzu não jogou nada, homem. Depois ele veio e jogou. É o que nós esperamos do tal de Nardone, né?
0: É.
2: Meu Deus do céu, 8 milhões e meio, o homem não vai. Ele troteia, gente. Ele perdeu a bola no primeiro gol do São Paulo. Ele corre em câmera lenta, mas a zero, cara, a zero
0: ele corre. Ele fica louco, cara.
2: Ele, mas é verdade, ele correu em câmera lenta, cara. Como se fosse fazendo uma cena de filme. Cara do céu, e o cara vai lá e me faz o gol. Mas eu, se sou um treinador, eu tiro e já chamo na suíteira. Mas credo, não pode, você não pode jogar no Grêmio. Mas enfim, ganhamos o jogo, saiu o Nardone do jogo, que acabei de falar dele. Melhorou quando sai o Nardone, o time fica mais leve, o meio campo funciona melhor. Dá mais versatilidade. E a nossa dupla de zaga tá muito boa. O Wallace caiu de luva ali, é um cara, faz um dos gols com todo o mérito. Deus abençoe ele com um gol lá que... Quem planta, colhe, né?
0: É.
2: Não tem?
0: É
2: verídico, isso é lei. E bora lá pro próximo jogo que é amanhã, né? Grêmio e São Paulo, 3 pontos, show de bola. Perfeito.
0: Amanhã tem jogo.
1: Amanhã tem.
0: Amanhã o Grêmio vai tentar jogar?
2: Vai tentar mesmo.
0: Tá bom, então.
1: Contra o Atlético, né?
0: O...
2: Lá?
1: Lá, Atlético Mineiro.
0: Eu vou fazer um rápido intervalo, parada mais dura. Um aqui, e a gente volta, e aí o Nandinho fala, e a gente embala até o final para falar da Copa do Brasil, que você tá louco para falar da Copa do Brasil. Bora, e eu volto. Bora, já, não sai daí. Quem é o favorito, será? Inter?
2: Eu acho que o Grêmio, agora com o Danilo Barbosa.
0: Inter.
2: Barbosa. Vocês estão com medinho já, né? Gostaram da contratação?
0: Tá odiaram, né? Voltamos já.
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0: Tamo de volta, tamo de volta. Nós tava olhando aqui os 20 maiores salários do futebol brasileiro, né?
1: Ah, nem vamos falar.
0: Bruno Henrique, 1,8 milhão de reais do Flamengo. Aquele das... que foi absorvido das bets.
2: E a reserva do Flamengo.
1: Né? Vê, não, né? O William nosso tava falando também.
0: Custou 2 milhões e 600 mil
1: mensais pro Grêmio.
0: Que
1: William,
0: loucura.
1: 38 anos.
0: Que loucura, meus amigos.
2: Palhaçada da direção que contrata.
1: Você bota com um caminhão pra dentro e eles tiram com... Deus, com 18 retos.
0: Alguém ganha,
1: tem,
0: né?
1: Não tem.
0: Com certeza. Tem comissão, alguém tem que fazer. 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Nandinho.
2: Vamos lá.
0: Internacional, então.
2: E Palmeiras, que nem outro.
0: Palmeiras, meu amigo.
2: Cara, nós jogando com o Palmeiras. Palmeiras, líder do campeonato. Pra nós foi um... Olha,
1: mas o que aconteceu com o Palmeiras de cair tanto assim? Não, porque
2: um absurdo do resultado de bom.
1: Mas tá na Libertadores também ali, amém.
2: Sim. O Inter, como o compadre falou do time dele, o Inter acertou nossa zaga. Nossa zaga, tava os dois zagueiros, estão jogando muito bem. Aquele Maripan tá... O cara não perde uma bola.
1: É que o técnico de vocês é muito estrategista e muito... A visão dele é muito lá na frente.
2: Porque o Pezzolano.
1: Queria no meu time.
2: Finalizações, teve duas do Inter e três do Palmeiras.
1: Só então, um clássico brasileiro.
2: O Inter...
1: Cinco finalizações. Isso é casa de polícia. Uh-huh. Parecia um jogo de comadre, né?
2: O Inter não deixou... O Palmeiras jogar, praticamente, não deixou o Palmeiras jogar. O Palmeiras atacou mais do que o Inter, sem dúvida. Só com...
1: Mas
2: só
1: parecia atacou... sem objetividade, cara.
2: Uh-huh, isso aí. Conclusão, a gol muito pouco, né?
1: Aquela finalização do Vitor Roque.
2: E nós tivemos...
1: É a do Vitinho?
2: Nós tivemos a chance com o Vitinho.
1: Tanto que tá a repercussão que foi um jogo de compadre.
2: O Vitinho não me marcar aquele gol, você
1: não
2: cai...
1: acredito, mas...
2: Não... Você cai no pé de um Alan Patrick, um cara mais habilidoso, corta o goleiro e faz o gol. Uma jogada pra nós ter ganhado até o jogo com aquele lance do
1: Mas,
2: Vitinho.
1: Mas, cara, aquela do Vitinho lá era só ele botar de canhota,
2: não,
1: né, cara?
2: Não existe.
1: Pá, depois da direita ele tem aquela chance de novo.
2: Um jogo que pro Inter foi excelente o resultado, ainda mais com o Palmeiras lá. O Inter vem crescendo, o Inter tá evoluindo. Dos jogos anteriores, agora ele tá melhorando bastante, né? Como o Ando falou, o treinador deu uma ajeitada no time. Nós ainda só tá faltando no nosso time é um atacante, um matador. Porque o Alan Patrick não é 9, não é um cara para jogar lá na frente.
1: É, o Alan Patrick quando pegar um time diferente não, já... Não, o esquema não, no Pezzolano de falso 9 do Alan não, Patrick não, vai água abaixo.
2: Não, ele não vai é água o cara. Abaixo. Não tem como ele jogar lá.
1: O próprio Grenal pode falar isso, né? Vamos ver.
2: Bernabé tá se destacando muito jogando nessa função lá na frente, tá jogando, ele joga.
1: É o melhor jogador do Inter,
2: É o melhor, também acho.
1: Para você ter uma ideia como o Inter não tá legal, né? Bate se não é bom, tendo gol. Como o Bernabé é o melhor, né?
2: O bate em gol, ele é esforçado.
1: Ele é louco. Ele é louco. Ele não é um bom jogador, gente, me entendo. Ele não é bom jogador, ele é louco. Não,
2: mas ele faz a diferença.
1: Por isso.
2: Ele faz a diferença. Empatamos o jogo lá com o Palmeiras, 0-0, um pontinho que nós estávamos precisando. O Palmeiras teve poucas chances, né, de gol. E o Internacional, o time recuado, não deixou o Palmeiras jogar. Bom resultado, temos agora contra o Remo, né, Inter e Remo. Temos duas em casa, depois Inter
1: segunda-feira.
2: E Atlético. Segunda-feira,
1: Inter e Remo.
2: 20 horas, Inter e Remo na segunda-feira.
0: Eu não sei por que fizeram isso aí.
2: E Inter e Atlético Mineiro, temos duas de fora. O Grêmio tem duas fora de casa, o Inter e duas em casa, né?
1: Eu acho que tinha que acabar esse jogo na segunda-feira.
2: É sacanagem, né? Um jogo na segunda-feira.
0: Cara, todos vão
1: jogar. Eu acho que é ajustamento de tabela. Todo mundo vai jogar. O Inter tá com todos os resultados pra fugir do rebaixamento. Pra se isolar mais.
0: Ah, por isso que ele não quer.
1: Mas claro que é. Olha, o Grêmio joga as duas fora agora antes do Grenal, o Inter joga as duas em casa.
2: Em casa, isso aí.
0: Não, tá certo.
1: O sorteio caiu o jogo no Beira-Rio.
0: Vocês estão com o juiz agora, daí, nada, tem que jogar fora mesmo.
1: Nós contratamos um juiz pra ajudar nós a enxergar, ajudar a enxergar mais os roubos, que tá feio.
0: Viu, só voltando antes da gente falar da Copa do Brasil, Neymar, 4 milhões e meio de salário por mês. E o maior brasileiro, o Neymar, é o segundo. O Memphis, que tá saindo do Corinthians.
2: Tá saindo do Corinthians.
0: 6 milhões de reais.
2: Tá saindo, tá na justiça, vai dar maior rolo aquilo lá.
1: Nem vamos falar mais isso aí.
0: 4 milhões e meio,
1: o Neymar também. Venha de graça pro Santos, né, cara?
0: 4 milhões e meio, cara.
1: Pelo amor, comprado o Santos, cara.
0: Mas que o Santos, será que tá recebendo?
1: Ah, capaz. Nem o Gabigol, 1,5, o Gabi não tá
0: recebendo. Não, é 2. 2,5 o Gabigol.
1: Mas um paga o Cruzeiro, paga.
0: É, mas ele, no salário dele é 2,5.
1: 1,5 paga o Santos.
0: É.
1: Mas vamos lá, né?
0: Copa do Brasil, então. O que vocês acharam do sorteio? Tá bom? Tá ruim?
2: Sorteio que foi uma lambança que tu acabou de falar no início do programa. Que é uma roubalheira. Isso aí, quem não viu, tudo filmado e coisa. Dá 3 clássicos, né?
0: Absurdo.
2: Absurdo. Isso aí foi vergonhoso. Isso aí
1: pra dar audiência, vergonhoso. Pra dar... Tem o lado bom também, né? Olha, eu particularmente, ponto corrido pra mim não vale nada. Ganha o justo, ganha isso.
0: Mas tu gostava do ponto corrido?
1: Nunca falei isso.
0: Ah, tu falou que gostava.
1: Nunca. Falou mesmo, nunca falei isso. Odeio ponto corrido.
0: Tá louco, amigo.
1: Olha o mata-mata. Olha o tamanho da repercussão depois da terça-feira, 11 horas da manhã do sorteio. A gente tá vivendo o Grenal.
2: Claro, com certeza.
1: A imprensa vive o Grenal. Os jogadores, os times. Nós aqui, o torcedor. Cara, vive tudo o Grenal. Olha o que envolve um mata-mata, por isso que eu falo. Tem um lado bom também do mata-mata.
0: Não,
1: nós vamos ter adrenalina de assistir 2 Grenal. A chance de botar o rival lá embaixo, depende da situação. No Campeonato Brasileiro, pode cair a casa.
2: Depende muito do resultado.
1: Pode cair a casa, para ambos, né? Tanto pro Grêmio quanto pro Inter. Vamos supor que o Grêmio passe e o Inter esteja em 18º. Nossa Senhora. Imagine o Inter passar e o Grêmio em 18º. A moral... Cara,
0: tudo pode acontecer.
1: Cai a casa, cara.
2: Com certeza.
1: Cai a casa. Tanto então, olha a importância.
2: Como outro, né?
1: E olha o que repercute também, cara. Nós temos se programando para ir no dia 3.
0: Vocês já estão mexendo os pauzinhos.
1: Estamos programando. Vamos ir, vamos voltar. Vamos ficar no hotel, vamos vir na sexta.
0: E vão no Beira-Rio?
1: Não.
0: Segundo jogo.
1: Seu primeiro jogo permitir, né?
2: O primeiro, né? É 27.
0: Ó, o Inter vai ganhar. Isso é fato.
1: Se ganhar de 2, eu não vou. Se for até 1 gol de diferença, eu vou.
0: Eu ia falar que ia dar 3 pro Inter. Você falou 2. Eu acho que vai dar 3.
1: Se der 1 gol de diferença, eu vou no segundo jogo.
0: Eu acho que vai dar 3 pro Colorado.
2: Eu acho que dá, esses os dois jogos dão parelhíssimo, né? Tanto não, o Inter não, em casa. Não.
1: Eu aposto em 2 empates e hoje passo o Grêmio nos pênaltis. A minha opinião é essa.
0: Capaz,
1: mas, enfim, como repercute, como a adrenalina é diferente.
2: É diferente.
1: Como...
2: Grenal
1: olha,
2: é
1: cara,
2: Grenal.
1: Olha o mata-mata. Eu amo mata-mata. Já pensou você tirar o teu maior rival e ir pra uma semifinal?
0: Uhum.
1: Quem perder vai torcer contra. E quem levou o time pra semifinal vai torcer a favor. Você pode ir no estádio, você pode viver de novo, cara.
0: Cancele as passagens!
1: Você pode viver de novo, cara. A magia de você ganhar um título, cara.
2: Com certeza.
0: Então, cancele a passagem e os ingressos lá.
2: Esse ano se classifica 2 pra Libertadores, né?
1: O vice
2: e o campeão. Isso aí.
1: Há 4 partidas nós estamos da Libertadores.
2: Claro.
1: Isso. Olha a importância.
2: É importante. Porque no Campeonato Brasileiro nós não vamos chegar nenhum dos dois. Para uma Libertadores.
1: Não
2: chegamos. Então a única chance de nós...
0: Mas podia chegar os dois na Libertadores se o sorteio fosse justo.
2: E também, concordo também. Contigo.
0: Entendeu? Concordo.
1: Já pensou uma final?
0: Eles, cara, eu não sei. Não, como você disse, vale a pena gastar saliva.
1: Eu torcia para uma semifinal Grenal. Não queria o Grenal agora.
0: Não vale a pena.
1: Só que vamos viver ele, né? E nós estamos vivendo. É 24 horas nós temos isso na cabeça.
0: Só
1: quem falar mentira é mentiroso.
0: É uma loucura.
1: Quem falar o contrário é mentiroso.
2: Só que depois...
1: Todo mundo está vivendo
2: o
1: Grenal.
2: Só que o ganhador de nota pega entre Atlético e Cruzeiro, né? Já está definido.
1: E eu aposto agora que se passar o Grêmio ou passar o Inter...
2: Passa.
1: Vai para a final.
2: Passa dele, né? Eu também. O Cruzeiro, porque ele está jogando, e o Atlético muito pouco.
1: Vai pra final. Eu tenho muita esperança ainda. Que agora nós contratamos Danilo Barbosa, uma baita contratação, um 5-8. Ele é meio 5, meio 8. Mais 5, um volante clássico ali de força, de marcação, um cara grande. Era o que faltava pra nós, esse companheiro do Vila Sante ali. Vai qualificar muito o nosso meio campo.
2: Claro que ajuda.
1: Nós temos o croata pra entrar ali que pode dar. Vamos ver qual é que é. Se esses dois entrar e encaixar no time do Grêmio, nós vamos incomodar.
0: Você acha?
1: Vocês no Grenal. Vocês não têm mal o que fazer. Vocês, a esperança é Bernabé e deu. Vale, mas me diga outra válvula de escape do Inter. Você não for o Bernabéu?
0: Eu acho que o futebol, tudo pode acontecer, meu amigo.
1: Vocês têm, sabe quem que eu... Vocês têm o Bernabéu pra mim? O Vidiagra, que é muito bom.
2: Bom.
0: Já somou dois. E o
1: Carboneiro?
0: Três.
1: Só. O resto, fogo.
0: Alan Patrick, não.
1: Não.
2: Não, a nossa zaga melhorou, o goleiro...
1: Mas sabe o que o Pezzolano fez com a zaga de vocês?
2: O goleiro...
1: Tirou velocidade, cara.
2: O goleiro muito
1: bem. Tem zagueiro melhor dentro da área que o mercado hoje? Não tem. O que o Pezzolano fez? Tirou ele da velocidade. Ali no combate, no mano a mano, não, o mercado, esse demônio é o diabo, homem. Ele é um baita zagueiro.
0: Mas ele vai ser titular, fique tranquilo.
1: Quem? O mercado?
0: Claro.
1: Sim, como é que não? O melhor zagueiro, não sei. Só que daí você. O esquema do Pezzolano, ele bota uma linha de 5 ali e os três não tem quem passe, né?
0: Mas tá melhorzinho.
1: Só que pega um ataque rápido, por exemplo, a Muzu na esquerda ali, ó. O coisa pode se complicar, né?
0: É, um cartão amarelo.
1: Depende do Bruno. Dá cobertura pro mercado.
0: Um cartãozinho porque amarelo. Porque
1: você pega um cara de velocidade
0: que nem a Muzu
1: ali, é bucha.
0: Compromete.
1: Mas o Pezzolano fez um esquema
2: justamente... O Bruno justamente Gomes é bom.
1: Para os dois zagueiros lentos do Inter não correr. E tá sendo feliz. Até quando? Não sei.
0: Só Deus sabe. Muito bem. Chegamos ao final de mais um Passa-Bola. Obrigado, Leandro. Obrigado, Nandinho.
2: Obrigado, Edson. Obrigado, compadre Leandro. Minha negrinha que está comigo
0: aqui. Valeu, Luísa.
2: A todos os ouvintes da Rádio Selanduva e tenham um ótimo final de semana a todos.
1: Valeu, Edson. Valeu, Nandinho. Valeu, Luísa. Todos os ouvintes, um abraço. Grêmio 1 no Atlético Mineiro 0 e segunda-feira 1-0 Remo. Tamo junto. Bom final de semana.
0: Dá um tchau aí, Luísa.
3: Tchau.
0: Valeu, meu povo. Eu volto às 14h. 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Valeu!

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2: 18 graus. 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

bom dia a todos na paz do nosso Senhor e Salvador Jesus Cristo. E aqui estamos nós mais uma vez para nós poder estar então transmitindo este programa tão abençoado. O programa é Tempo de Renovo da Igreja Renovada Ministério Renascer. E a palavra de Deus para darmos início neste programa, nós encontramos no Salmo de número 105. E o versículo 5 diz-nos o seguinte: lembrai-vos das maravilhas que fez, dos seus prodígios e dos juízos da sua boca. Vós, descendência de Abraão, seu servo, vós, filhos de Jacó, seus escolhidos. Que esta palavra de Deus toque profundamente em cada coração de cada pessoa que estiver nos escutando nesta manhã, que você se lembre das tantas coisas boas que Deus já fez a teu favor. Não se lamente só por aquilo que talvez você está passando, pelo vale que você está atravessando, mas lembre-se das coisas boas que Deus já fez a teu favor. Glorifica a Deus, agradeça a Ele, bendiga a Ele na beleza da sua santidade e faça o teu dia e faça todos os demais dias da tua vida serem bênção, né? Não faça que eles se tornem escuridão, trevas, um peso para você. Vai glorificando a Deus, louvando ao Senhor, mesmo que seja difícil. Esforça-te para louvar a Deus e você vai ver que aquela alegria, aquela paz vai irradiar todo o teu ser. Na apresentação do programa nesta manhã de sábado, vossa irmã em Cristo, missionária Eliane, e desde já vos convido para nós estarmos ouvindo o primeiro louvor.

Muito bem, isso é o que Deus está dizendo para cada um de nós nesta manhã, porque muitas das vezes o inimigo sussurra nos nossos ouvidos que não tem mais jeito, né? Que não tem mais o que fazer, que está tudo perdido, que você pode chutar o balde, que não tem mais recursos, né? Mas a gente sabe que sim, a gente sabe que quando a gente se põe na presença de Deus, ele tem saídas para cada situação. Tanto é que a gente deve lembrar o que ele fez, o que ele preparou para Moisés e o povo de Israel, né? Quem diria que alguém pudesse fazer uma travessia no meio do mar para que o exército de Israel passasse por um chão seco, pois ele abriu um caminho no meio do mar. Então, quer dizer que para Deus não existe impossível. Talvez você, ouvindo isso, você diga assim, não, mas são coisas do passado. Mas a Bíblia nos diz, e nós temos prova disso, não só que a Bíblia diz, mas nós somos prova que Deus, ele continua sendo o mesmo ontem, hoje e eternamente. Enquanto a igreja estiver aqui neste mundo, enquanto o povo estiver ouvindo a voz de Deus, obedecendo ele, ele é provedor. Para cada situação, não importa o tamanho da dificuldade. Então, não acabou. Levanta teus olhos. Seja uma pessoa positiva e não negativa. Não atraia negativismo para você. Porque muitas vezes a pessoa é tão negativa, só pensa em sofrimento, a sua conversa é só lamento, é só sobre coisas ruins. As pessoas que estão te ouvindo às vezes não querem ouvir isso. Então procuremos nós mudar o nosso modo de vida, lembrar das maravilhas de Deus, como já ouvimos o primeiro versículo, e saber que não está tudo acabado. Existe sim uma luz no fim do túnel. Vai profetizando. Quando então, quem sabe, quando os três jovens que foram lançados na fornalha, ao sentir aquele calor, quem sabe daquele fogo, poderiam eles ter pensado, moreremos. Mas ali estava uma saída para eles. Por que que tinha saída para eles? Por que que o socorro veio sobre eles? Porque eram pessoas tementes a Deus, zelosas com as coisas de Deus. Por que que quando então o Senhor pensou em destruir Sodoma e Gomorra, destruindo aquelas duas cidades, por que que Deus enviou anjos na casa de Ló para que resgatasse Ló e a sua família, fossem salvos e livres daquele fato que iria acontecer? Porque era um homem temente, zeloso e íntegro com as coisas do Senhor. É isto que esta humanidade precisa aprender, para nós termos o socorro, para nós ter livramento, para nós ter saída, para nós ter nossas orações respondidas, respostas das nossas orações. Nós precisamos ter crédito com Deus, e este crédito que eu me refiro é uma vida de santidade, de obediência, uma vida casta diante dos olhos e do coração de Deus. Que o Senhor olhe para cada um de nós e possa dizer, esta pessoa merece ser alcançada e abençoada. Então levanta teus olhos, profetize vitória sobre a tua vida, e vos convido para ouvirmos mais um louvor.

0: E tenho certeza que Deus realmente quer fazer milagre na vida de todas as pessoas, porque o prazer de Deus é abençoar, não é trazer tristeza, dor e sofrimento, a menos que a gente prefira, né? Porque a gente acaba muitas vezes, com as nossas escolhas, a gente acaba fazendo escolhas erradas, e aí não tem como Deus nos abençoar. Ele abençoa quando então nós quebrantamos o nosso coração e quando nós o servimos, porque a Bíblia, ela não mente, e a Bíblia fala para cada um de nós que o compromisso que Deus tem é com os fiéis, é com os tementes, e por isso que nós batemos muito nesta tecla de sermos obedientes ao Senhor, vivermos na sua palavra, para no momento que a gente precisa, Ele poder agir em nossas vidas. E muitas das vezes a gente depende de milagres. Não é só de qualquer coisinha. Tem coisas da nossa vida que a gente depende de milagre. E não tem ser humano que tenha esta capacidade, este poder para fazer milagre. Só Jesus pode fazer milagre. Por mais que a medicina tenha avançado, por mais que a tecnologia tenha avançado, por mais que os homens busquem conhecimento e estudem, e coisa assim, mesmo assim a gente sabe que todo o poder não está nas mãos do homem, está nas mãos de Deus. Ele mesmo disse: me foi dado todo o poder no céu e na terra. Então, nada melhor do que nós andarmos de mãos dadas com o nosso grande Deus, né? A palavra do Senhor no livro de Salmos, número 27, o Salmo 27 e o versículo 3: ainda que um exército me cercasse, o meu coração não temeria. Ainda que a guerra se levantasse contra mim, nele confiaria. Que bênção, que bom se todos nós pudéssemos ser como este homem, né? Como este salmista, proferindo estas palavras, ainda que um exército se levantasse. Muitas das vezes, quando uma pessoa se levanta contra alguém, a pessoa já fica tremendo, né? E imaginem um exército se levantando. Mesmo assim, o salmista tem dito: o meu coração não temeria, porque a confiança que ele tinha em Deus era tamanha que nada fazia ele tremer na presença das coisas que estavam lhe acontecendo, né? E é esta garra, esta ousadia que o Senhor quer que a gente tenha. Esta ousadia de crer que Ele está preparando o melhor para nós. Ele, o Senhor dos Exércitos, Ele está tomando conta de cada situação. Então não deixe o desespero te derrubar. Não deixe a dor te dominar. Mesmo que seja difícil, mesmo que a nossa carne, muitas das vezes, se sinta frágil, fraca, mas que o teu espírito, que a tua fé se mantenha elevada e que você possa dizer as mesmas coisas que então Jó tem dito. Eu sei que o meu Redentor vive e Ele proverá para mim a saída, Ele proverá o recurso, Ele proverá portas abertas, Ele proverá meios para você vencer esta batalha. O que a gente precisa é ter fé, confiança e se manter firmes na presença do Deus Altíssimo. E eu quero convidar você para estar participando conosco dos nossos cultos. Todas as quartas-feiras, no horário das 20 horas. Aos domingos, nós temos culto da família no horário das 19h30. E na sexta-feira, aquele culto abençoado, com muitos louvores, testemunho, pregação da palavra, oração, às 20 horas. Então, quarta às 20 horas, sexta às 20 horas e no domingo às 19h30 horas. Onde está localizada a nossa igreja aqui nesta cidade? Ali na Vila Jardim, a Rua Pai e Filho, número 823. Venha participar e ser ricamente abençoado por Deus. Vamos ouvir mais um louvor e em seguida mais avisos e a oração final.
1: Sacrifício de... Não julgueis, para que não sejais julgados.

0: bem, vamos louvando e adorando a Deus e vencendo todas as batalhas, né? Hoje à tarde nós temos culto na Sequeção Brasília, no horário das 14h30, ali esse trabalho abençoado está aos cuidados do evangelista Cid da Luz, a irmã Cleide, sua esposa, e sempre a igreja cooperando, e nós fizemos aqui o nosso convite, você que pode participar, cooperar, continua ajudando, cooperando, participando e sendo abençoado, porque toda vez que nós vamos ao encontro de Deus, Ele vem ao nosso encontro. Tanto é que a sua palavra diz: achegai-vos a mim e eu me achegarei a vós, né? Então, nunca a gente sai de mãos vazias quando a gente vai à presença do Senhor. Então, culto na Sequeção Brasília, hoje, às 14h30. E amanhã nós vamos ter as nossas 12 horas de oração ininterruptas, iniciando às 6 da manhã e encerrando às 18 horas da tarde. E logo em seguida, então, o nosso culto da família. Quero agradecer a audiência de cada um e neste momento vos convido para a oração final. Pai querido, muito obrigada pela oportunidade de estar novamente, meu Deus, aqui falando do Teu amor, da Tua grandiosidade, do Teu poderio, Senhor. Obrigada pela vida de cada um que está nos ouvindo e obrigada também, ó Deus, por cada patrocinador, colaborador, enfim, abençoa também a direção e funcionários desta emissora, juntamente com as suas famílias. Pedimos abençoe o comércio desta cidade, abençoe o nosso estado, abençoe as indústrias, abençoe, Senhor, o agronegócio, abençoe todas as pessoas que estão nos ouvindo e abençoe também a nação brasileira. Peleja pela nossa nação, ó Deus, é o que nós te rogamos e pedimos a tua bênção no nome de Jesus. Obrigada por estar nos ouvindo todos os sábados e neste momento nós estamos aqui desejando a você um bom fim de semana e até o próximo sábado, em nome de Jesus. Até lá.
1: Fique na sintonia. 11:32.

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1: Te abençoarei. 18 graus.
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2: 11:48.
1: 18 graus.

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6: Meio-dia e 3,
7: 18 graus.
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11: E a gente vem diretamente da PAI, né? Já faz alguns dias que a gente não retorna por aqui buscar algumas informações e veio retornar porque tem um evento bem bacana que vai acontecer aí do dia 21 ao dia 28 de agosto, que é a Semana Nacional da Pessoa com Deficiência Intelectual e Múltipla. E dentro dessa semana vai ter bazar, vai ter atividades e a gente vai detalhar a partir de agora todos esses detalhes, né? Vamos falar com a diretora-geral, que é a Cloraci, também estamos com a presidente da PAI e com a primeira secretária, que é uma das coordenadoras e vai coordenar um bazar beneficente também dentro dessa semana. Primeiramente, Cloraci, bom dia, seja bem-vindo.
12: Bom dia, Edson, bom dia, ouvintes da Rádio Sananduva, bom dia, família paiana, nossos usuários, seus familiares, os pacientes que diariamente estão aqui conosco também. A minha participação hoje nesse programa é para apresentar a nossa querida presidente aí, que vem se dedicando imensamente nos trabalhos da APAI nesse ano, e a primeira secretária, que de princípio são elas que estão na coordenação dessa semana comemorada ao Semana Nacional do Portador de Deficiência, né? Então, nós estamos hoje com a Elcice Mionato Pellicera, aí, nossa presidente, e a Rosane Predebon dos Santos, que é nossa primeira secretária, que teve a iniciativa do Bazar Beneficente e daí está coordenando esta situação, né? Então, nós queremos, com alegria, cumprimentar todos os ouvintes e dizer que estamos aqui para divulgar e para, de antemão, solicitar aquele apoio costumeiro, aquela situação de solidariedade que a gente encontra cada vez que procura no Sananduvense e na região também.
11: Perfeito. Vamos começar a falar então com a presidente da PAI, né, a Elci, para que ela traga um pouquinho sobre a PAI e também falar aí sobre esse momento do dia 21 até o dia 28 de agosto também. Elci, bom dia, seja bem-vinda.
6: Bom dia, Edson. Bom dia, Sandro e ouvintes da Rádio Sananduva. Como a dona Cloraci falou, nós estamos assim, bem empenhados para o desenvolvimento das atividades que serão desenvolvidas nessa Semana Nacional da Pessoa com Deficiência. E que tem como tema: deficiência não define, oportunidade transforma, inclua nossa voz. Então aqui está um chamamento dessas pessoas com deficiências para também serem incluídas neste mundo.
11: Perfeito, então. Também conversamos então com a primeira secretária, a Rosane, para falar um pouquinho, né, sobre a iniciativa desse Bazar Beneficente dentro da Semana Nacional da Pessoa com Deficiência Intelectual e Múltipla, né, Rosane? Bom dia, seja bem-vindo.
13: Bom dia, Edson, bom dia, Sandro e demais pessoas que estão nos ouvindo, os ouvintes da Rádio Sananduva. Então, nós vamos iniciar a Semana da Pessoa com Deficiência Intelectual e Física e Múltipla fazendo um bazar beneficente. Esse bazar, ele tem a finalidade de obter recursos financeiros para ajudar nas despesas mensais da APAI. Então, nós montamos uma corrente do bem. Essa corrente do bem, ela consta da diretoria da APAI, o grupo de voluntários da PAI que vem trabalhar voluntariamente aqui na sede.
12: As nossas divas, né, Rosane, as costureiras, as que reciclam até a roupa da Vivo, que a gente recicla e fica em bom uso, que também vai ser apresentado agora no bazar. E o pessoal vai ter a oportunidade daqui a pouco de, por um valor bem significativo ali, ter uma roupa boa para usar, e é uma colaboração da Vivo.
13: Isto, então, muito bem colocado agora pela Curaci. Então, são as divas que colaboram com a PAI, né, mensalmente, eu acho, né, ou semanalmente. O Grupo Coração de Mãe também vai nos ajudar, a Casa da Amizade, que nós solicitamos também a colaboração, e o Brechó RP Moda Sustentável, e mais a comunidade em geral, que sempre apoia essas causas sociais.
11: Perfeito, então. Dentro desse cronograma, tem horário para começar, horário para terminar, vai ter intervalo no meio-dia, vai ser de manhã ou de tarde?
13: Muito bem. Então, o brechó será realizado na sexta-feira do dia 21, à tarde, o início é das 13 às 18. Daremos continuidade, então, no sábado, com início das 9 até às 17 horas, ficando aberto ao meio-dia. Então, sem intervalo, né, as pessoas podem vir na hora do almoço sem problema nenhum. As coletas, então, quem gostaria de colaborar com a gente, os pontos de coleta para essas doações ficam aqui na PAI e lá no Brechó, o Brechó RP Moda Sustentável. E o local, no SEAT, né, que fica atrás do ginásio de esportes, ao lado da PAI, aqui da PAI. Não sei o nome da rua aí, não saberia dizer agora, mas é
12: aqui do ladinho, né,
13: isso.
12: Na frente da 28 de fevereiro.
13: É uma localização bem fácil de encontrar. Então, aguardamos as pessoas aí, venham nos visitar, garimpar, dar aquela olhada, né, no que está disponível para compra. E assim, uma peça que as pessoas adquirirem, que você adquirir, já está colaborando com a gente. E uma peça a ser doada também está colaborando com o nosso evento. Acredito que vai ser maravilhoso.
11: Perfeito, então. Obrigado a você, desse de volta, né, com a presidente da PAI, para trazer mais alguns detalhes também, né?
13: É, então agora eu vou passar para os ouvintes a programação de toda semana, que vai ser uma semana muito especial e muito envolvente de todo mundo. Então, no dia 21 e 22, como a colega Rosane falou, acontecerá o Bazar Beneficente. Pessoal, conclamo aqui a todos para colaborarem, pois a PAI precisa muito de ajuda, pois não tem uma renda fixa para garantir a sua manutenção. Então, tudo que será comprado, adquirido, reverterá e será muito bem usado por essa entidade. No dia 23, a divulgação do trabalho apaiano com as rádios locais. Então, aí acontecerão diversas coisas que acontecem aqui na nossa PAI. No dia 24, visita num sítio no interior do município. No dia 25, acontecerá o concurso de desenho com a JCI. No dia 26, um almoço de confraternização com as famílias. Dia 27, cultura gaúcha com o CTG 12 Braços. E o dia 28, inauguração do Jardim Sensorial, que nós conseguimos uma verba através da Sicredi e uma complementação da PAI para implementar mais isso que estava fazendo falta aqui na nossa entidade.
11: Perfeito, então. Para a gente finalizar, eu deixar o espaço aberto, então, começamos pela Rosane. Mais alguma colocação, por gentileza?
13: Sim, eu gostaria de salientar que as doações, tudo que for útil, tipo roupas, roupa de cama, acessórios, livros, brinquedos, móveis, eletrodomésticos, estando em bom estado de conservação, eles podem ser doados para esse bazar. E agradecemos de antemão a presença e a colaboração das pessoas e contamos com o apoio para esta causa justa e necessária.
11: Perfeito. Presidente, mais uma colocação, por gentileza.
13: Isso, eu gostaria também de comentar algo a respeito do que aconteceu a semana passada aqui na PAI, que tem diversas entidades que colaboram conosco. Então, queremos agradecer a Emater, a pessoa do Osmar Mioto, que esteve aqui realizando um importante trabalho com usuários da PAI, que foi a produção de suco de laranjas. Muito produtivo e os usuários se envolveram muito, então foi bem gratificante. E também agradecer a pessoa que doou as laranjas. Também já aproveitando, eu quero agradecer a oportunidade de que vocês nos oferecem de sempre estar divulgando as atividades e os eventos que são desenvolvidos por essa entidade, que não atinge só o nosso município, mas toda a região. Então, muito obrigada.
11: Perfeito. Cloraci, deixa o espaço aberto. Por gentileza, fique à vontade.
12: A gente falou que estava falando aqui da comemoração desta semana, né? Mas eu não posso deixar de aproveitar esse espaço precioso aqui para dizer para a comunidade, para dizer para a nossa população que hoje nós temos mais uma maneira de angariar recursos aqui, que é a venda do Trilegal. O Trilegal já é vendido nessa cidade, já trouxe prêmios, inclusive 20 mil esse domingo passado, que caiu para um senhor aqui de Sananduva. E agora a gente está vendendo aqui na PAI. Então, quem tiver interesse, durante a semana, até sexta-feira, às 5 horas da tarde, acontece aqui na nossa sede aqui a venda do Trilegal para quem tiver interesse. E isso dá um lucro de 10% para a PAI. Então, também, além dos projetos que o Trilegal sempre encaminha, abriu agora, essa semana, aí, um edital onde a gente tem a possibilidade de um projeto de 25 mil. Então, é bem importante essa questão do Trilegal e a gente convida que as pessoas venham tentar sua sorte aí e também colaborar nesse sentido, né? Muito obrigado.
14: 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O Banrisul apresentou nesta quinta em coletiva de imprensa o resultado do primeiro semestre. O banco atingiu lucro líquido de R$547 milhões nos seis primeiros meses de 2026. O presidente do Banrisul, Fernando Lemos, analisa o resultado.
15: O que dá a dimensão da estrutura do Banrisul, com o crescimento das suas carteiras de crédito, principalmente na área da pessoa jurídica, que é para onde a gente está se dedicando mais em razão para ajudar a impulsionar o crescimento da economia gaúcha, né? Mas hoje também estamos aqui apresentando o futuro do Banrisul dos próximos 2 anos, né? Para quando ele chegar aos seus 100 anos, chegue um banco muito forte, muita qualidade, atendendo a todos os gaúchos, e tenho convicção absoluta de que nós chegaremos lá preparando os próximos 100 anos do banco.
14: Fernando Lemos também foi questionado a respeito do crédito rural. Ele informa que o banco está esperando as medidas definitivas do Ministério da Fazenda. Fernando Lemos coloca ainda que o Banrisul já está trabalhando algumas operações, mas depende da regulamentação, como é o caso do Plano Safra.
15: Nós já estamos operando, estamos pedindo aos nossos produtores e comunicando eles que se procurem o banco para começar a fazer as operações, porque a safra está aí, né? Temos que entrar no mês de setembro, já precisamos entrar nas lavouras, então a gente já está trabalhando. Está um pouco tumultuado ainda em função da falta das regulamentações, os produtores têm alguma insegurança, mas acredito que a partir de agora deslancha e nós vamos atingir o objetivo do banco, que é equacionar todos aqueles que têm direito à medida provisória e financiar aqueles que tiverem condições de financiar a lavoura para o futuro, que é o que mais importa.
14: O presidente do Banrisul apresentou ainda o plano de investimentos em modernização tecnológica e operacional. Ele envolve infraestrutura, segurança, dados, inteligência artificial, canais digitais e um novo modelo de agências. Conforme Fernando Lemos, o objetivo é modernizar o banco, sem abrir mão da proximidade com o cliente. Agência Rádio Web, produção e reportagem, Christian Costa.
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17: A Corsã anunciou o investimento de cerca de R$2.800.000 na contratação de empresas especializadas no acompanhamento e monitoramento de obras de saneamento em todo o Rio Grande do Sul. O novo modelo integra a fiscalização técnica de campo a uma plataforma digital que verifica em tempo real a evolução dos serviços. Com isto, a companhia projeta menos transtornos para a população a partir desta maior precisão de informações sobre trabalhos que estão em andamento, conforme explica o coordenador de engenharia da Corsã, Bruno Biazeto.
18: A Corsã, ela vem numa linha muito, né, de redução do impacto das nossas obras, né, frente à população. Então, com esses laboratoristas aí nas frentes de serviço, a gente tem uma maior agilidade na tomada de decisão. Ou seja, a informação chega mais rápido e a gente consegue agir mais rápido sempre que algum desvio é encontrado, o que garante aí uma obra que anda de uma maneira mais linear e com menos problemas, causando menor transtorno para a população.
17: O coordenador de engenharia na área de qualidade e inovações da Corsã, Patrick Brito Selbach, explica o funcionamento da ferramenta, que está sendo utilizada em todas as regionais da Corsã no estado.
19: Ele é um aplicativo de celular feito para que as nossas contratadas e os nossos próprios agentes de campo, né, nossa equipe de acompanhamento de obra, preencham todas as informações do que está sendo executado ali em campo, num único lugar. Ele fica quase como um diário de bordo digital, onde todas as informações que estão sendo executadas, com fotos, vídeos, detalhamento do que foi executado, ficam registrados em um único lugar. E demais situações que aconteçam durante a execução da obra, tudo isso fica registrado num único lugar e numa informação num book digital completo.
17: Ainda segundo informa a Corsã, desde o início da operação privada no ano de 2023, a cobertura de coleta e tratamento de esgoto no Rio Grande do Sul passou de 19% para cerca de 30%. A meta da companhia é atingir 90% até o ano de 2033, conforme estabelece o marco legal do saneamento. Agência Rádio Web, produção e reportagem, Diego Brião.
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20: Os desafios para prevenir e combater a violência doméstica e familiar contra a mulher estão no centro de um fórum que teve início nesta quinta-feira em Porto Alegre. Promovido pelo Tribunal de Justiça do Rio Grande do Sul, o evento reúne profissionais do judiciário, segurança pública, saúde, assistência social e pesquisadoras para discutir os avanços e os obstáculos na proteção às vítimas. A programação também marca os 20 anos da Lei Maria da Penha. Entre os temas previstos estão a produção de provas nos processos de violência doméstica, as políticas públicas de proteção às mulheres e a atuação integrada entre os diferentes setores da rede de atendimento. A coordenadora da CEVID, juíza corregedora Andréa Rezende Russo, explica qual é a importância de reunir essas diferentes áreas para discutir o enfrentamento à violência.
2: O avanço maior, eu diria, foi de considerar como uma grave violação de direitos humanos os crimes cometidos contra a mulher, o que antes, em sua maioria, eram tratados em juizados de pequenas causas.
20: O fórum também vai discutir saúde mental, responsabilização e estratégias de intervenção com homens autores de violência. A proposta é ampliar o debate para além da resposta depois que a agressão acontece, buscando fortalecer ações de prevenção e reduzir a repetição desses casos.
2: O fórum ele tem esse propósito. Ele é um fórum que ele tem um propósito de disseminar um conhecimento interdisciplinar, então não é só jurídico, também tem na área da psicologia, da psiquiatria, e também fortalecer a rede de proteção, que a rede se reúna, que a rede se conheça, então é uma oportunidade para isso, para que a gente então, mais integrados, mais capacitados, consigamos então melhorar o nosso atendimento e fornecer mais proteção para as nossas vítimas.
20: O FOVID ocorre entre quinta e sexta-feira no Palácio da Justiça, na capital. As inscrições para a participação presencial estão esgotadas, mas o evento terá transmissão ao vivo pelo canal do TJRS no YouTube. Durante a abertura, também foi lançada uma cartilha sobre o combate à violência doméstica e familiar contra a mulher. Com informações do Tribunal de Justiça do Rio Grande do Sul, Jean Costa.
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22: O presidente do Senado, Davi Alcolumbre, destravou a tramitação de três propostas prioritárias para o governo Lula. Foram encaminhadas para análise em comissões especiais a PEC que prevê o fim da escala 6x1, a PEC da segurança pública e o projeto que cria a Política Nacional de Minerais Críticos. Essa decisão de começar a tramitar essas matérias acontece após a retomada do diálogo entre Alcolumbre e o presidente Lula. Eles se encontraram três vezes nos últimos 10 dias, depois de ficarem meses sem se falar. No último dia de esforço concentrado desta semana, o presidente do Senado, Davi Alcolumbre, adiantou que pretende conversar com os senadores para definir um cronograma de análise da PEC que acaba com a escala 6x1.
23: Eu vou conversar com os senadores sobre o tema, porque eu observei muito a fala do presidente da República nas duas conversas que eu tive com ele, e realmente o governo tem um desejo de que as pautas prioritárias possam tramitar. Então, eu ouvi, compreendi a importância e vou falar com os senadores.
22: PEC do fim da escala 6x1 e a PEC da segurança pública foram encaminhadas à Comissão de Constituição e Justiça. A Alcolumbre classificou os temas como de alta complexidade e afirmou que as matérias seguirão um rito normal no Senado, com análise nas comissões antes de uma eventual votação em plenário. Apesar do encaminhamento dado por Alcolumbre, a expectativa no Senado é de que essa votação fique apenas para depois das eleições de outubro. O avanço nessas matérias acontece depois de meses de desgaste na relação de Lula e Alcolumbre. Esse atrito foi agravado com a recusa do Senado pela indicação de Jorge Messias para o Supremo Tribunal Federal. Nas últimas semanas, os dois retomaram o diálogo. Agência Rádio Web, de Brasília, Yuri Hudson.
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22: O governo brasileiro vai ouvir empresários antes de decidir se adota medidas de reciprocidade contra as tarifas impostas pelos Estados Unidos. O processo foi aberto nesta quinta-feira, mas não significa aplicação imediata de contramedidas. A intenção é avaliar os impactos de uma eventual reação sobre empresas brasileiras. As tarifas americanas chegam a 37,5% para alguns produtos brasileiros. O ministro da Fazenda, Dário Durigan, ressaltou que a abertura do processo não significa uma retaliação automática e confirmou que o governo terá cautela e responsabilidade na aplicação da lei da reciprocidade.
24: Ele demanda oitiva de eventuais interessados e eventuais impactados por uma medida de reciprocidade que pode vir ou não a ser adotada no futuro. O primeiro impacto do processo de reciprocidade é a gente poder colher, em especial do empresariado brasileiro, mas também do empresariado exterior, quais seriam os impactos e as preocupações que eles têm com eventuais medidas de reciprocidade. Isso lembrando que essa lei de reciprocidade foi aprovada por unanimidade no Congresso e a gente tem sempre muita cautela e muita responsabilidade para manejar.
22: Nesta sexta-feira, entrevista a um podcast no Palácio da Alvorada, Lula disse que vai vencer os Estados Unidos na narrativa que, segundo o presidente brasileiro, é mentirosa. Segundo o petista, a reciprocidade adotada pelo Brasil é para mostrar que o país não é pouca coisa. O Brasil também acionou a Organização Mundial do Comércio para contestar as tarifas. Paralelamente, o governo afirma que continuará negociando com os Estados Unidos e buscando novos mercados para as exportações brasileiras. Agência Rádio Web, de Brasília, Yuri Hudson.
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0: Atenção! O INSS não envia mensagens via SMS com aviso de que vai cortar benefício por falta de prova de vida. O Instituto alerta para a tentativa de golpe. Em nenhuma hipótese, o INSS envia mensagens, seja por SMS, WhatsApp ou e-mails, com aviso de interrupção de benefícios. A orientação é nunca clicar em links enviados fora dos canais oficiais do INSS ou do governo. Atualmente, a prova de vida do INSS é realizada automaticamente por meio de conferência das bases governamentais. Os beneficiários que não foram identificados são informados que precisam fazer a comprovação de vida, que deve ser feita da seguinte forma: ou pelo banco que paga o benefício ao cidadão por meio do envio de notificação bancária, ou por meio de mensagem de WhatsApp enviada diretamente pelo governo. Outro alerta é sobre ligações para os beneficiários ou mesmo pessoas se passando por funcionários do órgão na residência dos beneficiários para tratar sobre a prova de vida e pedir dados pessoais ou qualquer tipo de pagamento. Se isso acontecer, não aceite e não forneça seus dados. Se ainda tiver alguma dúvida sobre mensagens recebidas, basta ligar para o telefone 135. E para saber se sua prova de vida foi realizada, acesse o Meu INSS, site ou aplicativo e consulte o serviço Prova de Vida. Se tiver tudo certo, a data da última prova de vida vai aparecer. Da agência Rádio Gov em Brasília, Daniele Popov.
21: 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Após o intervalo, voltamos com mais informações.
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4: Indicadores agropecuários com Diego Brião. Soja.
5: Os contratos futuros de soja com vencimento em agosto registraram elevação nos Estados Unidos na sexta-feira. Na Bolsa de Chicago, a cotação era de US$ 11,73 por bushel. Valores no mercado físico no Brasil por saca de 60 quilos. Estado do Mato Grosso, cidade de Rondonópolis, R$ 140,00. E Rio Grande do Sul, Nonoai, R$ 124,00.
4: Boi gordo.
5: Em São Paulo, na B3, os contratos com vencimento em agosto eram negociados ao final da sexta a R$ 346,50 por arroba. Houve queda de 0,47% no dia. Boi à vista no Mato Grosso, em Cuiabá, R$ 326,38 por arroba.
4: Café.
5: Os contratos futuros de café arábica com entrega prevista para setembro terminaram a sexta-feira em Nova York, nos Estados Unidos, em elevação. A cotação era de R$ 2.343,53 por saca de 60 quilos. No Brasil, no mercado físico, valores do café arábica tipo 6 por saca de 60 quilos. Minas Gerais, Varginha, R$ 1.820 e São Paulo, Franca, R$ 1.830.
4: Milho.
5: Valores no mercado físico, por saca de 60 quilos. Paraná, Marechal Cândido Rondon, R$ 58,00. Valor em elevação na comparação com a cotação anterior. E Goiás, Rio Verde, R$ 54,00. Também em elevação.
4: Laranja.
5: Os contratos futuros de suco de laranja com entrega prevista para setembro terminaram a sexta em Nova York em elevação. A cotação era de 145,05 centes de dólar por libra-peso. Valor da laranja na indústria. Estado de São Paulo, R$ 30,80 por caixa de 40 kg e 800 gramas em estabilidade. Valores no mercado físico, Rio Grande do Sul, região serrana, tipo Niágara, média semanal, R$ 7,33 por quilo em queda. E Pernambuco, tipo Isabel, preço médio comercial, R$ 100 por caixa de 18 a 20 quilos, também em queda.
4: Algodão.
5: Valores do algodão em pluma por arroba, Mato Grosso Sorriso, R$ 132,18 em elevação e Bahia, região oeste, R$ 137,67 também em elevação.
4: Cacau.
5: Os contratos futuros de cacau com entrega prevista para setembro terminaram a sexta em Nova York em elevação. A cotação era de 5.734 dólares por tonelada. Valores do cacau no mercado convencional, Bahia R$ 336,38 por arroba e Pará R$ 14,43 por quilo.
4: Indicadores Agropecuários, um conteúdo do Grupo Rádio Web. Informação que amplifica conexões.
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6: O tempo segue instável no sul neste sábado. Curitiba terá máxima de 20 graus, enquanto Florianópolis chega a 19. Em Porto Alegre, a temperatura pode chegar a 22 graus. As três capitais têm previsão de muitas nuvens e pancadas de chuva, com possibilidade de trovoadas isoladas. As informações são do Instituto Nacional de Meteorologia. Sofia Muniz, o tempo e a temperatura.
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7: Rodada deste fim de semana do Brasileirão já entra para a história antes mesmo da bola rolar. Pela primeira vez, três mulheres serão responsáveis por apitar partidas da Série A em uma mesma rodada. Charlie Derrete, Daiane Muniz e Edna Alves Batista, todos com um escudo FIFA, foram designadas para comandar confrontos neste fim de semana. A marca representa mais um passo na presença feminina na arbitragem do principal campeonato do país. Dois dos jogos terão equipes de arbitragem com participação exclusivamente feminina entre árbitras e assistentes. A primeira a entrar em campo será a Charlie Lerrete, no sábado, 9 horas da noite. Ela vai estar no Morumbi para comandar São Paulo e Curitiba. As assistentes serão Fernanda Nardeira Gomes Antunes e Anne Kessy Gomes de Sá. Para a catarinense, a partida vai ter um significado especial. Será a sua estreia como árbitra feminina em um jogo da Série A. Antes disso, Charlie já havia trabalhado em 5 partidas da elite nacional, sendo 3 como auxiliar de vídeo e 2 na função do VAR. O desempenho dela reforça a trajetória que ganhou destaque também no futebol feminino do ano passado, onde ela foi escolhida como a melhor árbitra de VAR do Brasileirão Feminino. Já no domingo, às 11 horas da manhã, será a vez de Daiane Muniz comandar Chapecoense e Bahia na Arena Condá. A paulista já participou de 6 jogos da Série A neste ano. Agora ela vai ser a primeira vez como árbitra principal. A rodada vai ter um encerramento por Edna Alves Batista. A paulista vai apitar Internacional e Remo na segunda-feira, 8 horas da noite, no Beira-Rio. Esse será o terceiro jogo dela como árbitra principal na Série A deste ano. Agência Rádio Web com informações do Brasileirão, Daniela Esperon.
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1: Meio-dia, 53.
2: 18 graus.
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Olá, muito boa tarde, na paz de nosso Senhor e Salvador Jesus Cristo. É com alegria, com prazer e satisfação na minha alma que eu volto a cumprimentar a todos os nossos queridos radiovintes aqui da 97.7 Rádio Sananduva FM, com a gloriosa paz de nosso Senhor e Salvador Jesus Cristo nesta tarde de sábado, 15 de agosto de 2026, estamos iniciando mais uma edição do meu, do seu, do nosso programa. Programa Voz de Missões aqui da Assembleia de Deus da cidade de Sananduva, que tem na direção geral o pastor Eliel Goulart Marques. E na apresentação do mesmo está aqui teu amigo, irmão em Cristo, Lauvir Bresolim, mais uma vez, pela bondade de Deus. Eu sou grato a ele pela oportunidade de poder estar chegando em centena de lares através das ondas amigas aqui da Rádio Sananduva. E também através da minha página no Facebook, você que está assistindo essa live aí, querido, seja muito bem-vindo. E na companhia do meu amigo Edson da Costa e nos comandos da 97.7, está aí nos auxiliando nesta tarde. E no nome dele eu cumprimento a todos os demais integrantes aqui da Rádio Sananduva, que Deus venha abençoar cada um de vocês juntamente com as suas famílias. E a todos quantos estão sintonizados ou vão sintonizar no decorrer dessa programação das 13 às 14 horas, nós estamos chegando, é claro que sim, com o teu permisso e com a vontade de Deus, para dizer para você que Deus é bom o tempo todo ele é bom, e ele está aqui nos proporcionando mais uma oportunidade nesta tarde de nós poder averiguar a nossa vida, analisar ela, dar uma olhadinha, ver como nós estamos e poder aproximar dele mais. Uma vez, ele está me dando essa oportunidade, está dando a você. Por isso, não perca esta uma hora de louvores, informações, uma reflexão da palavra de Deus e a oração da fé em teu favor. Eu creio, ele é o mesmo ontem, hoje e eternamente. Aquele que operou no passado, continua a operar hoje. Aquele que curou no passado, continua a curar hoje. Aquele que salvava lá no início do seu ministério, ele está salvando hoje. Creia, meu amigo, Deus tem uma vitória para você nessa tarde. Filipenses capítulo 2, versículo 5. A Bíblia Sagrada diz assim: tende em vós o mesmo sentimento que houve também em Cristo Jesus, pois ele, substituindo em forma de Deus, não subjugou como usurpação a ser igual a Deus. Antes a si mesmo se esvaziou, assumindo a forma de servo, tornando-se semelhante de homens, reconhecido em figura humana. A si mesmo se humilhou, tornando-se obediente até a morte e morte de cruz. Pelo que também Deus o exaltou sobremaneira e lhe deu um nome que está acima de todo nome, para que ao nome de Jesus se dobre todo o joelho, nos céus, na terra e debaixo da terra. E toda a língua confesse que Jesus Cristo é o Senhor, para a glória de Deus Pai. Carta do apóstolo Paulo aos Filipenses, capítulo 2, versículo 5 até o versículo 11. Vamos orar, Senhor nosso Deus, bondoso Pai. Te damos graça, te louvamos, meu Deus, pela oportunidade, pelo momento de estar mais uma vez na tua presença, Pai, nesta tarde de sábado, nesse dia 15 de agosto, aonde o Senhor nos dá a oportunidade de estar levando a tua santa e poderosa palavra, cumprindo com o ide do nosso Senhor que disse: ide por todo mundo e pregai o evangelho a toda criatura. Deus, usa-nos segundo a tua vontade e o teu querer nessa tarde, e olha para cada ouvinte que está ligadinho conosco. Sejam todos abençoados por ti nessa tarde, é o meu pedido, no nome de Jesus, amém, amém e amém. Vamos cantar a primeira canção bonita do programa Voz de Missões, chegando no teu receptor.

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1: Muito bem, está aí então parte dos nossos patrocinadores. Que a boa mão de Deus esteja sobre a vida de vocês, queridos, abençoando de uma forma toda especial, que nunca lhe falte condições para você manter aí tua empresa, tua família e também nos auxiliar nessa programação, tá bom? Esse é o nosso desejo, estamos orando em favor de cada um de vocês, de uma forma toda especial a todos os nossos queridos patrocinadores. Meu amigo Zelacir Pasquale também, um abraço. Deus abençoe Zelo, sempre ouvindo a nossa programação, diz que está corradiando todo o volume. Nos escutando, Deus abençoe a tua vida juntamente aí com a tua família. Também meu amigo Clayton Basso aí da Vila Jardim, ele juntamente com a sua família, um abraço, muito obrigado pela companhia, que Deus abençoe vocês também. E todos quantos demais que estão ouvindo a nossa programação, você que está aí no supermercado, você que está aí na farmácia, na loja, enfim, no teu comércio, onde quer que você esteja, ligadinho na 97.7, a nossa gratidão a Deus pela tua vida, que Deus continue te abençoando, te guardando, e obrigado por nos dar a preferência, você que está nos assistindo através dessa live também, de perto, aqui da cidade de Sananduva, ou de outras cidades, outros estados, até mesmo outras nações, que a boa mão de Deus esteja sobre a vida de você, tá bom, querido? Sábado lindo, sábado abençoado, um sábado ensolarado aqui na cidade de Sananduva, que Deus venha prosperar a tua vida. Um abraço também pro meu amigo, meu irmão César e Marli País, aí do Barro Quaza, que estão dando a paz do seu irmão, Deus abençoe, obrigado, Deus abençoe, irmão César. Meu amigo, meu irmão Marcelino e Olga Curtis, ouvindo a nossa programação, um abraço, irmão Marcelino, Deus abençoe a sua vida. Meu irmão Roberto Curtis e família aí do Mercado Aliança, um dos nossos apoiadores aqui também, que Deus abençoe a sua vida, uma forma toda especial. Minha mana Elia Bresolim, lá de Lagoa Vermelha, trazendo paz do Senhor, estão na escuta, peço oração por mim, vamos estar orando, receba a vitória nesta tarde em nome de Jesus, aleluia. Nossa irmã Marluí Pereira aí de Tapejara, dando aqui a paz do Senhor, irmãos, ofereço este programa para minha mãe e meus irmãos aqui de Tapejara e para todos os que estão na escuta do programa. Obrigado, Marluí, Deus abençoe a tua vida, obrigado pela companhia. Meu irmão Jair Pereira Moreira, aí do bairro Vila Nova, dando a paz do Senhor, estamos na escuta, um abraço. Obrigado, irmão Jair, irmão Paulo, toda a família aí, sempre ouvindo a nossa programação. Nossa irmã Ana Rita Rotman, também do bairro Vila Nova, Motacir, um abraço para vocês, muito obrigado pela companhia, irmão Wilson Massalete. Todo o pessoal do bairro Vila Nova, onde estivemos ontem à noite com um grande e abençoado culto, querido, uma presença de Deus marcante ali no meio daquele povo que ali se fez presente, pastor Léo ministrando, e muitos obreiros ali ministrando a oração, com a unção do óleo, Deus fez milagre, querido. Estamos ali nas quartas e na sexta-feira, alô, povo do bairro Vila Nova, Quaza, Vila Jardim, de todos os bairros da cidade, você é muito bem-vindo a estar lá na sexta-feira à noite. Temos esse culto de cura e libertação, Deus tem feito algo maravilhoso. Iniciamos alguns dias atrás aí, já estamos no terceiro culto e tem algo extraordinário acontecendo ali. Você que precisa, não deixe de estar ali com nós nas sextas-feiras à noite. Por certo, Deus, ele tem marcado algo para você também, tá bom? Vamos cantar, meu amigo Edson, mais uma canção bonita chegando no programa Voz de Missões.

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2: Glória a Deus por mais esse bloco aí de patrocinadores, que Deus abençoe a vida de cada um de vocês, querido. Meu irmão Ayrton Clipe aí de São José do Ouro, um abraço, Deus continue abençoando você aí com a tua família. É, meu amigo Sidney Mencato, alô Cid Automóveis, Deus abençoe tua vida também. Obrigado por essa parceria, meu amigo Beto Gomes, alô meu irmão Beto, Deus abençoe. É, o Antônio ali, juntamente ali com a irmã Lourdes, Deus abençoe vocês. Todo o pessoal aí do bairro Quaza Horizonte, aí a família Irte, família Almeida, família Turella. Deus abençoe vocês aí também, a família Esganzerla, que ali reside também, um abraço. É seu Ruvilson, juntamente com a sua família, Deus abençoe, tá bom? É, meu amigo Cid Mello, alô, meu irmão Cid Mello, homem do táxi. É, ele está aqui ligadinho com nós aqui. É, estou na escuta, manda um louvor, Joel Israel, quem é como tu, Senhor? Vamos pedir pro Edson encontrar esse louvor aí, vamos estar ouvindo parte dele sim, com certeza. É, Joel Israel, quem é como tu, Senhor? Um abraço, Cid. E a todos os demais taxistas, pessoal ali do Uber, meu amigo Dorinho da Silva, um abraço Dorinho, obrigado pela companhia. É Volmar dos Santos, aqui do Paz do Senhor, estamos na escuta, eu e a minha família, alô, irmão Volmar, Maria ali, seus filhos, é, que Deus abençoe vocês, todo o pessoal aí do bairro São Cristóvão, na pessoa do meu querido amigo, meu irmão Luiz Ribeiro, Mambrandina, Luiz Carlos de Lima, sempre ouvindo a nossa programação, Deus abençoe vocês, minha mana Rose, ali, seu esposo Paulo, João Pedro, estão sempre ligadinhos com nós também, muito obrigado pela companhia. É, também aqui minha filha Eduarda, lá de Passo Fundo, ela e o Vinícius estão assistindo o programa, um abraço, um beijo, Deus abençoe vocês, querido. É, Evangelista Ivanirite, aqui dando a paz do Senhor Jesus, estão na escuta do programa, linha entrada também ouvindo a nossa programação, Ivanir, Juliana, Deus abençoe vocês de uma forma toda especial. Vamos ouvir então, é, está aí já Edson, Joel Israel, quem é como tu, Senhor? Olha aí, irmão Cid, chegando este lindo louvor.

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1: Glória a Deus, glória a Deus. Um abraço, seu Marcelo Moisés Ritt. É, Arthur Pari aí estão sempre trabalhando e com trabalho de qualidade. Mão de obra especializada, Deus abençoe os nossos irmãos aí que estão sempre ligadinho conosco e também nos auxiliando aí nessa programação. Deus abençoe vocês. Também com minha irmã Lorena De Martini aqui dando boa tarde, meu amigo. Deus abençoe, muito obrigado pela companhia. Deus abençoe. Ela está pedindo oração aqui, vamos estar orando aqui um pouquinho mais, sim, com certeza. É, minha mana Hilda Bresolim Bessegato, estou assistindo, mano, que Deus abençoe sempre. Obrigado, mano, um abraço, um beijo no teu coração, Deus abençoe, o cunhado Uralino também, pessoal aí do interior, da secção Aparecida, Cacique Doble, ouvindo a nossa programação, meu irmão Xande da Rosa, um abraço, meu irmão. Eu esqueci a cidade, Xande, que você está residindo, meu amado, se puder me registrar aí, vamos estar mandando um abraço pro pessoal aí também, tá bom, Xande? Um abraço, Deus abençoe, obrigado pela companhia. É, também ali minha vizinha, Aninha Pires de Lima, Lovaldir, estou na escuta desse maravilhoso programa, peço oração para minha família, vamos estar orando aqui um pouquinho mais, estaremos incluindo vocês, sim, com certeza, e Deus vai estar abençoando de uma forma toda especial. Uma reflexão para você, meu amado, nessa tarde. A esperança para você, já está vindo aí Tony Tito para abrilhantar com mais um lindo louvor nessa tarde. A vida não é fácil para muita gente. Quantos são os problemas que afligem a alma e o coração das pessoas? Diante das questões familiares, financeiras ou afetivas, a mente do ser humano desestabiliza-se. É o desentendimento entre esposo e esposa, pai e filho, filho e mãe, irmão com irmão. São as contas infinitas que nunca acabam. É o casamento que não vai bem. O sentimento de solidão que dilacera a tua alma. Tudo isto pode até mesmo levar a pessoa à depressão. Esse é o quadro pintado pela sociedade moderna o qual nós estamos vivendo. Ei, pare um pouco. Espere. Você não está sozinho nesta vida. Embora tenham te introduzido por alguma razão num conto falicioso de vida fácil, sem sofrimento, sem decepções, a Bíblia chama-te de volta para a realidade da vida. É o contrário de tudo isso. Sabe, porém, isso que nos últimos dias sobrevirão tempos trabalhosos, porque verá homens amantes de si mesmo, sem afeto natural, irreconciliáveis, caluniadores, incontinentes, cruéis, sem amor com os bons, traidores, obstinados e orgulhosos. O apóstolo Paulo deixou registrado em 2 Timóteo 3, 1 e 4. É isso mesmo, a vida não é uma fantasia. Jesus de Nazaré, o nosso Salvador, ele falara isso de uma maneira clara para os seus discípulos. No mundo tereis aflições, João, capítulo 16, o verso 33. Mas tende bom ânimo, ele disse, eu venci o mundo, no mundo tereis aflições. Ele dizia isso para que os seus discípulos conhecessem exatamente o chão que estavam pisando. Para que em mim, Jesus disse, tenhais paz. Tem bom ânimo, porque Jesus venceu o mundo por você. Na cruz, ele te amou. Ali a tua conta foi quitada. Isso mesmo, a tua consciência foi e está sarada em Jesus. Você é encorajado a ter esperança no mundo de desesperança. O nosso Senhor não vai te tirar desse mundo, mas nele lhe dará ânimo e paz para enfrentar as circunstâncias mais contrárias da vida. Portanto, em Cristo, tenha esperança e aceite o seu convite nessa tarde. E eu lembrei-me de Mateus 11:28, que ele disse, vinde a mim, vocês que estão cansados, oprimidos e sobrecarregados, e eu vos aliviarei. O mundo, quem sabe, que você está vivendo. É desta forma como nós lemos aqui. Embora tenha te introduzido em algumas razão, num conto falacioso de vida fácil, sem problema, não, o mundo não é fácil, não. A vida aonde aqui nós estamos vivendo, num mundo que jaz no maligno, a própria Bíblia fala, entregado, é submerso no pecado, não é fácil, não. Aparentemente, há um falatório de coisas boas, de coisas que passam rapidamente, mas no final de tudo isso, querido, o ser humano se encontra num beco sem saída. Ali começa a vir os problemas, ali começa a vir a divergência no seio da família, no casamento, com os filhos, no trabalho, e tudo isso vai para a sociedade, vai para o Estado e continua atingindo a nação toda. Porque o ser humano está distanciado da fonte verdadeira, aleluia, que é Cristo Jesus nosso Senhor. No mundo tereis aflições, as aflições estão atingindo a humanidade toda. Mas Jesus disse, tende bom ânimo, eu venci o mundo. Oh glória! Eu li lá em Filipenses capítulo 2, o verso em que ele se humilhou. Ele deixou o trono de glória, se humilhou, deixou as partes baixas da terra, com a vida de um ser humano, deixou tudo o que tinha por amor da minha e da tua alma. Querido, quem sabe você está passando por um momento de dificuldade na tua vida, mas ele disse, tem bom ânimo, eu venci o mundo. Está cansado, ele disse, venham a mim, vocês estão cansados e oprimidos, e eu vos aliviarei. Tomai sobre vós o meu jugo e aprendei de mim, que sou manso e humilde de coração, e vocês vão encontrar descanso para as vossas almas. É isso que a humanidade precisa. A alma sede das nossas emoções. Ela está sobrecarregada muitas vezes. E isso tem afetado a mente, o psicológico, o emocional. E o ser humano já não sabe mais o rumo a tomar. Existem os meios? Existe. Existem as pessoas instruídas para te orientar? Isso, claro que existe. Existe medicamento, sim. Mas existe um, acima de tudo, que pode aliviar o teu sofrimento. E ontem à noite nós vimos ali no templo da Assembleia de Deus da Vila Nova, quando pessoas chegaram ali, totalmente desesperadas. Aparentemente era uma coisa, mas quando a palavra começou a ser anunciada, realmente as coisas mudaram. Deus se fez presente. Ali se derramaram diante do Senhor, confessando as suas misérias. E Jesus transformou aquelas vidas. E ele pode fazer contigo nessa tarde. Eu não sei qual o problema, amigo, amiga, que está te causando tanto medo, tanta dor, aborrecimento. Você pensando em parar e largar tudo, ei, não é tempo não. Apenas estamos começando. Quando nós aceitamos a Cristo, a nossa caminhada se torna uma caminhada de paz, de aflições, de batalha, sim, mas com ele nós vamos vencendo. Faça isso nessa tarde. Aceite a Cristo enquanto há esperança. Amanhã pode ser tarde demais. Cantando Tony Tito, mais uma canção no programa Voz de Missões.

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1: Glória a Deus, querido. É hoje. Tony Tito cantando. E essa canção tenho a certeza que tem falado contigo. É hoje que as portas se abrem. É hoje que está chegando a vitória. Creia. Creia, querido. Não desiste, meu irmão, minha irmã. Alô, pessoal aí da Hidromac. Um abraço, irmão Paulo Mancilene. Estão vendo a nossa programação, toda a equipe aí, Deus abençoe vocês. Minha mana Rose lá de Criciúma, meu sobrinho César Augusto, um abraço. Obrigado pela companhia, meu mano Rogério também que aí reside. Deus abençoe você de uma forma toda especial. Lembrando, querido, final de semana está acontecendo Congresso de Jovem aqui na cidade de Sananduva, amanhã pela manhã e amanhã à noite. Vai ser somente no domingo. O pessoal já estão ali se organizando, trabalhando. E você é convidado a se fazer presente amanhã pela manhã e amanhã à noite com esse grande e abençoado culto. Terça-feira, o culto de ensino da palavra do Senhor Jesus aí no Templo Central. Pastor Leal vai estar ministrando. Quarta-feira, bairro Vila Nova. Sexta-feira, bairro Vila Nova também. Estamos ali com esse culto de cura e libertação que já falamos. Ontem, um bom número, apesar do tempo chuvoso. As pessoas estiveram, muitos visitantes ali participando. E Deus esteve abençoando de uma forma toda especial. Venha participar. Deus tem algo para a tua vida, além dos trabalhos, na cidade de São João da Ortiga, Charrua, área indígena, interior do nosso município, onde é realizado os cultos também, em vários pontos de pregação, querido. Que Deus abençoe você de uma forma toda especial e também você, o contribuinte da obra missionária. Lembrando que nós tivemos aqui, sábado passado, missionário Francisco lá de Cabo Verde, lá na África. E quando aquele estava trazendo um relato da obra missionária ali, tinha alguém escutando. E essa semana alguém me procurou e dizendo, eu também quero contribuir. Eu quero assumir uma criança e já começou a contribuir. E é mais uma criança que está sendo alimentada ali diariamente com apenas R$50 por mês. Você que tem esse desejo no teu coração, querido, procure-nos. Procure ali o pastor Liel, vai estar te orientando, dando os pormenores. E você também está investindo no reino de Deus, fazendo a obra do Senhor, e isso é muito importante, enquanto é tempo. E através daquelas crianças, está vindo os pais, está vindo as famílias, e conhecendo o Evangelho, se entregando, e Deus abençoando. Nós temos um projeto aqui no bairro Vila Nova, também com as crianças, esse projeto é Infância e Adoração, já aproximadamente 8 para 10 anos, estamos ali trabalhando, e agora está ali o missionário Eduardo, missionária Dara, trabalhando com essas crianças na quarta-feira à noite. Você que tem o desejo de contribuir ali também com uma refeição para eles, é servida uma refeição, é ensinada a palavra de Deus, eles cantam os louvores, eles fazem a apresentação deles lá no culto, coisa muito linda, querido. Então, é bom que você esteja ali um dia desses para ver também. E se você tem o desejo de contribuir também com esse projeto missionário, nos procure e nós vamos estar te orientando a maneira que você deve proceder e você estará abençoando também essas crianças. E ali está vindo os pais, ali está vindo os familiares, alguns já se decidiram por Cristo. Tem o trabalho com os adolescentes, irmã Marília, irmão Luciano estão ali trabalhando também. A forma da igreja evangelizar, cumprindo com o ID de Jesus. Ele disse, vão pelo mundo todo e preguem. E nós estamos fazendo isso. Estamos ensinando os pequeninos que através deles vêm os demais também. Então nos ajude.

Ore por nós, você que está aí me ouvindo, ore por nós para que possamos continuar sendo servos do Senhor e cumprindo com a palavra de Deus, que isso é o mais importante. Amanhã eu não sei o que pode acontecer, hoje eu estou aqui, amanhã não pertence a nós, somente Papai do Céu sabe o que vai acontecer, tá bom? Quero enviar minha saudação para meu amigo Edevar de Quadros. Oi, Edevar, tá dando glória a Deus aqui, não sei qual a região que se encontra hoje, um dos nossos caminhoneiros, que está sempre ouvindo a nossa programação. Meu irmão Xande da Rosa, ele voltou a dizer aqui, paz do Senhor, irmão, eu sou aqui de Gentil, isso mesmo, um abraço, pessoal, ele está de Gentil, Deus abençoe grandemente a tua vida, e ele disse, amém, Deus está falando, através daquela reflexão, e está falando sim nessa tarde, um louvor, uma palavra querida. Jeremias disse que a palavra dita na hora certa, ela é como uma maçã de ouro servida em bandejas de prata. Então você, quando tem a direção certa, o alvo certo, algo sempre acontece. E eu sei que nessa tarde tem alguém do outro lado ouvindo e precisando de algo da parte de Deus. E Deus já tem falado e vai falar contigo ainda mais. Marta Maria de Lourenço de Quadro está dizendo a paz do Senhor, irmão Lauvir e ouvintes. Deus abençoe a todos na escuta do programa. Aí da comunidade de São Geraldo, Deus abençoe. Patrícia Bueno, aqui dando a paz do Senhor. Paz do Senhor, minha irmã. Deus abençoe. Está de passo fundo, tchê. Obrigado pela companhia. Que Deus continue abençoando você de uma forma toda especial. Vamos cantar mais uma canção. E logo retorno para trazer uma reflexão da palavra de Deus e orar em favor de cada um de vocês nesta tarde, em nome de Jesus. 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
1: Glória a Deus. Glória a Deus, querido. Nós retornamos quando já são 13 horas e 47 minutinhos. Temos aí 12, 13 minutinhos para nós trazer uma reflexão para você. E esse hino aí cantado pelos irmãos Levita, o homem das mãos furadas está passando por aqui. Ele está passando aí na tua casa nessa tarde. É para alegrar teu coração, para consolar a tua vida, para te animar, para te fortalecer e para curar o teu físico também. E por que não a tua alma que está enferma, a tua alma que está sedenta, a tua alma que está necessitada, querido, ele pode fazer isso nessa tarde. Ah, quando eu li esta palavra no iniciar desse programa aqui do apóstolo Paulo, querido, capítulo 2, o exemplo de Cristo na humilhação. Ele não teve por usurpação, ele era igual a Deus, ele era Deus, mas ele humilhou-se. Ele deixou o homem mais desprezado que teve. É, o Senhor, ele experimentou toda a crueldade, medite um pouquinho nessa reflexão, e maldade que existia dentro do homem. A terrível fustigação havia passado, mas os cruéis soldados continuaram a torturá-lo. Eles desnudaram o Senhor, não sentiram compaixão quando viram suas costas feridas. Ele foi açoitado, 39 mais 1, foi algo tremendo da parte do homem, e a maioria daqueles que eram açoitados, eles padeciam ali mesmo, e naquele azorague onde eles açoitavam o ser humano, tinha ali 12 tiras de tento, e naquelas 12 tiras eram prendidas pedaços de ossos, de ferro. E quando eles davam aquele açoite, aquilo cortava a pele, a carne. E diz que em muitos cortes daquele aparecia até os órgãos internos da pessoa que estava sendo açoitado. E a maioria deles, dos que eram açoitados, não resistiam e acabavam morrendo ali mesmo. Mas o meu Jesus passou por tudo isso e ele resistiu tudo aquilo. E além daquilo, depois de ser açoitado, ele carregou a cruz até o Gólgota, aonde ali ele foi crucificado. Prego nos pés, prego nas mãos, perfuraram o seu lado. Quando ele teve sede, diz que deram vinagre para ele beber. Então foi algo horrendo que ele passou, querido. E por que que ele passou por isso? Alguém que não tinha pecado teria que morrer por nós pecadores. E somente o Filho de Deus poderia fazer isso. Não existia um justo sequer, ele olhando para a terra. E ele disse: sou eu, papai, que vou ter que pagar esse preço. E chegou a um certo ponto que é o próprio Deus virou as costas para ele. E aqui diz que eles desnudaram o Senhor, não sentiram compaixão quando viram suas costas feridas. Ao contrário, apresentaram a si mesmo a todos eles daquela forma. Vestiram como um velho manto escarlate para escarnecer dele como rei. Eles diziam que era rei e os reis naquele tempo vestiam dessa forma. Os reis vestiam mantos escarlate durante sua coroação, porém o cordeiro que estava sendo levado ao matadouro vestiu para ser zombado. Ele passou isso por mim e por você, meu amado ouvinte. Puseram-lhe uma coroa de espinhos na cabeça. Também esta era para escárnio, porque o Senhor havia confirmado que era o Rei dos Reis e Senhor dos Senhores. Deram-lhe um carniço como cetro. Aquele que carrega o cetro de todo o universo ficou desfigurado. Mas em breve todos os inimigos estarão por estrado dos seus pés, diz o salmista no Salmo 110, o verso 1. Ajoelharam-se diante dele e ofereceram homenagem em forma de desprezo. Porém logo cumpriu-se o que os irmãos de José passaram. Então todo o joelho dobrar-se-á diante dele. O escárnio foi tanto, a zombaria foi tanto, o desprezo foi tanto, mas ele ali não abriu a boca, disse Isaías 53, como uma ovelha muda perante os matadouros. Ele não abriu a sua boca, porque ele sabia que aquela trajetória, aquela cena horrível que ele estava atravessando, um dia, aleluia, teria uma recompensa. Um dia a humanidade toda poderia adentrar por este caminho, vendo esta cena tremenda e aceitando como único o suficiente Salvador. Mas os algozes não entenderam, não compreenderam, não deram o mínimo de valor para ele. E eu te pergunto para você nessa tarde, será que você não tem menosprezado o nosso Mestre Jesus? Como está a tua conduta na presença dele? Será que você não tem deixado ele de lado? Não tem escarnecido? Não tem zombado dele? Não tem ferido ele? Ei, Lauvir, mas eu não sou um bandido, mas muitas vezes com os nossos atos, com as nossas palavras, com as nossas atitudes, como estamos nós na presença do nosso Salvador. Eu sinto de falar esta palavra nesta tarde. Vivemos sim numa nação, num país religioso, mas muitas vezes ou a religiosidade só em si não basta, porque a Bíblia diz lá em Tiago 1, 25 e 26 que a verdadeira religião é visitar os órfãos e as viúvas nas suas necessidades e guardar-se da corrupção do mundo. Não adianta eu querer carregar uma carteirinha de religioso e estar distanciado do meu Senhor, estar virando as costas para o meu Senhor ou buscá-lo somente quando eu preciso. Não, querido, nós temos que ter uma vida pautada pela palavra de Deus, porque um dia a Bíblia me diz que todos nós teremos que comparecer diante dele. Cuspiram no seu rosto como um gesto de desprezo. Ah, mas ele assim no auge da sua caminhada. Lembremos-nos, querido, sempre da dor e do sofrimento que o nosso Senhor passou por causa dos nossos pecados. E chegou um momento que o próprio Pai virou as costas para ele, e ele dizendo: Pai, Pai, por que me desamparaste? Ele sabia que aquele momento da dor, aquele momento do sofrimento, aquele momento da angústia havia chegado, e ele teria que dar aquele brado de vitória. Mas pouco mais adiante ele disse: Pai, se é possível, oh, aleluia, passa de mim esse cálice, mas não seja feito a minha vontade, mas sim como tu queres, a tua vontade seja feita. E a vontade de Deus era que filho dele, Jesus, morresse na cruz do Calvário, para que hoje eu pudesse estar aqui glorificando o seu nome, para que hoje eu pudesse estar aqui anunciando a sua palavra, para que hoje você pudesse estar do outro lado ouvindo e tendo a oportunidade de reconhecer que existe somente um meio, que existe somente uma maneira, que existe somente um caminho pelo qual o homem pode ser salvo. Debaixo do céu, em cima da terra, não existe outro nome. Atos dos Apóstolos 4 e 12. Por quem o homem pode ser salvo, a não ser por Jesus Cristo. E a Bíblia diz, Filipenses 10 e 11, para que o nome de Jesus se dobre teu joelho nos céus, na terra e debaixo da terra. Por mais que aqui você não queira, por mais que aqui você não acredite, por mais que aqui tu zombe, um dia, a Bíblia diz que todo homem, nascido de mulher depois do dilúvio, vai ter que dobrar o seu joelho diante do Senhor. Prestação de conta, meu querido amigo. E toda língua confesse que Jesus Cristo é o Senhor, para a glória de Deus Pai. Não é obrigado. É livre-arbítrio, nós temos as nossas escolhas. Eu tive a minha até um certo ponto da minha vida, mas chegou um momento que eu não pude mais me encontrar. Chegou um momento que não tinha mais uma saída. Chegou um momento que eu não encontrava mais a solução para os meus problemas. Até que um dia alguém me falou de Jesus. Oh, aleluia, eu sinto ele aqui nesta tarde. Eu sinto ele falando com alguém nesta tarde, dizendo: Ei, homem e mulher, filho, filha, por que tem demorado tanto? Por que tem questionado tanto? Eu estou a um passo de você. Basta você crer nesta tarde. Basta você tomar uma posição diante de mim nesta tarde. Porque eu quero aliviar o teu sofrimento. Eu quero entrar na tua vida. Eu quero entrar nesta causa. Eu quero te alcançar a vitória aqui e por fim a vida eterna. Quantos dos nossos que já partiram, quantos dos nossos que já descansam na glória, mas eu tenho a esperança de um dia reencontrar com eles, com um corpo ressurreto, com um corpo incontaminável, incorruptível, revestido de glória e da presença do Senhor. Meu amigo, não quer tomar uma posição diante de Deus nesta tarde? Faça isso enquanto eu oro por você. Enquanto eu oro por você, eu vejo muitas pessoas aqui dando glória a Deus. Eu vejo muitas pessoas aqui glorificando o Senhor. Eu vejo muitas pessoas aqui louvando o nome do Senhor. É porque realmente Deus está falando e Ele nos dá oportunidade, querido. Mas amanhã ela pode ser tarde. Aproveite e entra hoje, porque amanhã não pertence a nós. Aproxime do teu receptor. Aonde quer que você esteja me ouvindo, me assistindo, eu quero orar com você, e eu quero orar por você. Aceite a Cristo. Ele pagou esse preço para a redenção da minha e da tua alma. Aleluia. Pai, é no precioso nome do teu Filho amado Jesus. Aleluia. Eu te glorifico, eu te exalto, Senhor, nesta tarde. Aleluia, porque o Senhor é tão bom, é tão maravilhoso, Jesus. Aleluia, tu aguentaste caladamente os açoites, as afrontas, os pregos, a zombaria, o desprezo. Aleluia, foi por amor da minha alma, Senhor. Foi pelo amor da humanidade toda, papai. Eu te aceitei, milhares, milhões já têm te aceitado e confessado como o único e suficiente Salvador. Mas eu sei que existem milhões de vidas que ainda não aderiram ao Senhor. Mas se alguém nesta tarde, Senhor, está tomando uma posição agora diante de ti, confessando-te como o único e suficiente Salvador, eu te peço, Jesus, aceita essa pessoa, perdoa seus pecados, escreve seu nome no livro da vida, para que ele tenha, meu Deus, acesso à salvação eterna. Abençoa, Pai, a todos quantos estão orando comigo, alguém que precisa de um milagre, de uma cura divina, de uma libertação, de uma solução agora, Pai, em nome de Jesus, eu oro, Pai, e declaro a vitória, a neutralização de todo o mal. É a minha oração, papai, no nome santo de Jesus. Amém, amém e amém. Glória a Deus, glória a Deus. Estamos finalizando, querido, mais um programa Voz de Missões, debaixo da presença do Eterno. E crendo que Ele tem falado ao teu coração, Ele tem falado, se Ele operou na tua vida, ligue para cá, grave um áudio e envie para mim, e eu vou estar divulgando aqui. Deus abençoe, até sábado que vem. Fiquem todos na paz do Senhor Jesus.

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Muito bem, gente. Muito bem, muito bem. Alô, todo mundo. Alô, meu povo maravilhoso. Olha eu aqui chegando na comunicação da 97 Sananduba FM, a rádio que todo mundo ouve. Da comunicação minha, Anderson da Costa. Eu vou até às 5 da tarde, comandando o programa Sábado Show, né? Com um jeito diferente de fazer rádio por aqui, minha gente. 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Vamos que vamos, meu povo. A edição do programa é desse dia 15 de agosto do ano de 2026. Eu sou Edson da Costa e até às 5 da tarde eu tô contigo e não abro. 2h07, muito boa tarde, meu povo.

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7: Legal, minha gente, estamos de volta na comunicação da 97, Sarando do FM nessa tarde de sabadão, 15 de agosto de 2026. Olha que maravilha! Depois do intervalo comercial, a gente dá sequência por aqui. 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Gente, vamos dando sequência por aqui. 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É sábado show, claro, sempre por aqui na programação da 97, a rádio que todo mundo ouve. 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Seguimos por aqui, do jeitão que você gosta, claro, com a melhor programação e a melhor música. Olha a hora, 12h24, temperatura 20 graus no centro da nossa querida e linda Sananduva. E o sol tá brilhando, apesar aí do céu estar um pouco encoberto, né? Bora que bora! Senti.

0: Olha o alemão do forró, minha gente. Fica amor. Também ouvimos aí neste bloco São Marino, Manhã de Verão, Os Atuais, Voarei. Oh, maravilha, até as 5 da tarde eu tô por aqui e você tá por aonde? Conta pra mim! Agora faltam 26 pras 3. E é o seguinte, ó, daqui a pouquinho, depois do intervalo comercial, eu vou estar batendo um papo bacana com o pessoal do Superávit, onde é a economia. Batendo papo bacana, não. Hoje o pessoal tá muito ocupado por lá. Hoje o Robson não vai conversar comigo nem o Roberto, sabe por quê? Porque o pessoal tá muito ocupado, é muita promoção, o movimento tá bacana, mas tá rolando o Festival das Cucas. É isso que eu queria dizer, meus amigos. Tá rolando o Festival das Cucas e eu vou trazer o Festival das Cucas na sequência. 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
2: Muito bem, estamos de volta para dar sequência na programação da Líder de Audiência nesta tarde de 15 de agosto do ano de 2026. Já estamos na metade do mês, gente. Minha nossa! 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E o programa Sábado Show, claro, sempre, sempre até às 5 da tarde, com um jeito diferente de fazer rádio. 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

0: 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E o programa Sábado Show dá sequência por aqui, claro, nesta tarde maravilhosa, sempre com a melhor programação e a melhor música pra você.
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2: Olha a hora! 17, faltando pras 3 da tarde, o sol resolveu aparecer de novo. Chegando mais um super bloco musical por aqui, na voz do Sandro Coelho. Quem sabe canta junto.
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0: Brandão na Castela com Contra B. Quem que tá? Também o André Baigo com Casa 66 e o Sandro Coelho, né? Pra não pensar em você. Vamos seguindo, seguindo, seguindo por aqui, minha gente. 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Tô falando. Olha a hora, 7:07. Um breve intervalo e já já tem mais música. Não sai daí.
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0: De volta! De volta. Depois daquele intervalo comercial por aqui. Aquela música gostosa de ouvir, né? Você do interior, você da cidade, como eu sempre digo, dos bairros, aonde você estiver, no seu carro, no seu caminhão, no celular, nos acompanhando. Você tá na melhor companhia, meu povo. E o Sábado Show já vai trazer mais música, porque agora eu falo pra vocês que a gente tá no ar com o patrocínio da Mecânica do Menino Justi em Sananduba, da Precision Reparação Automotiva, Superávila, 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E a gente segue por aqui com o melhor bloco musical do seu sabadão, através da Sananduva FM, chegando mais música. Alô, você, boa tarde. Olha a hora. Agora faltam 2 minutinhos para as 3 da tarde. 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

0: céu e cantos, minha gente. É a Morena Misteriosa passando por aqui. E o Brilhação, Deixa o Amor Nos Levar, com Wagner Schneider. Silversão, música nova, Boca a Boca. Por aqui são as melhores da sua tarde. Olha a hora, 3:07. Esta é a Senão do FM, esse é o programa Sábado Show e esse sou eu, Edson da Costa. E aí, tudo bom? Tudo legal? Vamos juntinhos até as 5 da tarde, sem espaço para tristeza. Vamos que vamos, meu povo. Ó, o seguinte, eu vou fazer aquele intervalo comercial bacana agora e quando eu voltar, aí eu vou falar com o Marcos Fracassa, agora sim de verdade, nosso amigo Bala aí da Reformar, tá bom? Primeira participação desta tarde, fiquem ligados!
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0: Olha a sequência na programação. É Sábado Show, do jeito que o povo gosta, com um jeito diferente de fazer rádio. Aqui na 97, o seu sabadão é muito mais positivo, é muito mais alegre na Sananduva FM. 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
0: É Sábado Show, claro, sempre por aqui na programação da 97, a rádio que todo mundo ouve. 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Seguimos por aqui, do jeitão que você gosta, claro, com a melhor programação e a melhor música. Olha a hora, 3h19. Deixa eu mandar um alô aí pro pessoal aí de Biaçá aí, a galera do Camargo, né? Camargo e Manutenção. Um abraço aí, moçada. Obrigado pelo carinho da audiência.

0: em primeiro lugar.
1: Bora começar esse negócio, minha gente. Aqui tá liberado cantar, viu? Vocês não ficam com vergonha, não. Nós estamos aqui pra isso mesmo. Tá liberado o bebê. Quem convidou nós que se responsabilize, que hoje nós vamos dar trabalho aqui, viu? Sejam bem-vindos

0: Tá aí, Sabrina Monteiro, no programa Sábado Show. Quem é ainda? Quem é e ainda queima uma esperança, né? Ainda eu mereço. Olha o John Albert, página preferida, Moreirão do Forró, nada mudou. Eu vou fazer um intervalo comercial, vamos bater um papo com o Mencato aí do Mencato Automóveis e Revenda de Baterias. E já já eu tô de volta, minha gente. Fiquem ligados, não saiam daí.
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0: Muito bem, muito bem, muito bem. Alô, meu povo, alô, você do interior, alô, você da cidade, ligado na cena do FM. É Sábado Show com um jeito diferente de fazer rádio. 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Muito bem. 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
1: Sanfona puxando. Olha a hora, 21 para as 4. Valeu, Mengato. Obrigado pela tua participação em mais um sábado show, né? Esse dia é 15 de agosto. Vamos que vamos, minha gente.

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0: Olha boa música por aqui na programação da 97, Sana do Boi Fê, minha rádio que todo mundo ouve, gente. Ô, maravilha, olha a indústria musical como um filme. Também teve o Rainha Musical, Fígado de Aço. E a primeiríssima, Sábado, com Igor de Souza, na programação mais ouvida do seu rádio, né? Que beleza! Vamos fazer um breve intervalo comercial? Deixa eu me ver aqui, ó. 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
0: Muito bem, estamos de volta para dar sequência na programação da Líder de Audiência nesta tarde de 15 de agosto do ano de 2026. Já estamos na metade do mês, gente. Minha nossa! E o Sábado Show da sequência por aqui, claro. 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E o programa Sábado Show, claro, sempre, sempre até às 5 da tarde, com um jeito diferente de fazer rádio. 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E o programa Sábado Show dá sequência por aqui, claro, nesta tarde maravilhosa, sempre com a melhor programação e a melhor música pra você. Olha a hora, agora faltam 4 minutinhos para as 4 horas da tarde, 4 para as 4.

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6: De volta, depois daquele intervalo comercial por aqui, aquela música gostosa de ouvir, né? Você do interior, você da cidade, como eu sempre digo, dos bairros, aonde você estiver, no seu carro, no seu caminhão, no celular, nos acompanhando, você tá na melhor companhia, meu povo! 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melhor bloco musical do seu sabadão através da Sananduva FM, chegando mais música. Alô você, boa tarde.

0: sabem bem o problema que tem.
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6: Legal, minha gente, estamos de volta na comunicação da 97 Sananduva FM nessa tarde de sabadão, 15 de agosto de 2026. Olha que maravilha! Depois do intervalo comercial, a gente dá sequência por aqui. 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Gente, vamos dando sequência por aqui. 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É sábado show, claro, sempre por aqui na programação da 97, a rádio que todo mundo ouve. 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Seguimos por aqui, do jeitão que você gosta, claro, com a melhor programação e a melhor música.

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6: Legal, minha gente, estamos de volta na comunicação da 97, Serão do BFM, nessa tarde de sabadão, 15 de agosto de 2026. Olha que maravilha, depois do intervalo comercial, a gente dá sequência por aqui. 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Gente, vamos dando sequência por aqui. 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Seguimos por aqui, do jeitão que você gosta, claro, com a melhor programação e a melhor música.

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2: De volta, depois daquele intervalo comercial por aqui, aquela música gostosa de ouvir, né? Você do interior, você da cidade, como eu sempre digo, dos bairros, aonde você estiver, no seu carro, no seu caminhão, no celular, nos acompanhando, você tá na melhor companhia, meu povo! 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por aqui, com o melhor bloco musical do seu sabadão, através da Sananduva FM, chegando mais música. Alô, você, boa tarde.

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3: Muito bem, minha gente, muito bem. Olha, chegamos ao final de mais uma edição do programa Sábado Show aqui na Sananduva FM. Olha só, tivemos aí com vocês desde as 14h, trazendo informação, trazendo música e, é claro, animando a sua tarde com muita energia positiva aqui na Sananduva FM. E eu prometo a vocês que sábado que vem, a partir das 14h, de retorna por aqui com mais alegria, com mais música e com muito mais alto astral na programação do Sábado Show. Valeu, gente amiga! Um abração do Edson da Costa, bom final de semana e até!

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4: Muito bem, 17 horas e 6 minutos, 17 e 6, sábado 15 de agosto de 2026, chegando com mais um A Voz do Pampa, arrematando mais uma semana por aqui, na comunicação comigo hoje, Eduardo, juntos nas próximas duas horas, levando a boa música do nosso Rio Grande para você, sintonizada em 97.7 do seu rádio, e também para você que está nos acompanhando pelos aplicativos, pelas redes sociais e, claro, pelo portal sananduva.fm.br. 19 graus e 7 décimos é a temperatura, 20 graus, né? Praticamente com 89% umidade relativa do ar, sol entre nuvens neste fim de tarde de sábado. 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Vamos em frente por aqui, abrindo os trabalhos com eles, César Oliveira e Rogério Melo, cantando para toda essa gauchada buena, regional.

0: Arrematando o primeiro bloco da programação com Luiz Carlos Borges e Mauro Ferreira, peão do meu Bagé. Iniciamos com César Oliveira e Rogério Melo, Regional 1715. É, a gente vai fazendo intervalo por aqui e já já está de volta com muito mais a marca do Rio Grande no seu final de tarde de sábado, né? Hoje, 15 de agosto de 2026. Continue sintonizado, a gente volta na sequência.
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0: 20 graus em Sananduva.
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0: Retornando por aqui, estamos de volta, Voz do Pampa, muito boa música, informação e entretenimento, claro, no seu fim de tarde de sábado, junto na programação da Sananduva FM, 17 horas mais 20 minutinhos, Grupo Galderiaço, chegando por aqui.

0: Pedro para.
1: José Mendes cantando pra gente aí, para Pedro, é a pedida aí do nosso amigo Rudão. Obrigado pela sintonia, um baita final de semana aí pro amigo. Grupo Galderiaço também passando por aqui, cantando pra gente Rigores do Tempo, e assim arrematando mais um bloco da programação A Voz do Pampa deste sábado. A gente volta já já na sequência, agora 17 horas mais 28 minutos, daqui a pouquinho trazendo mais a marca do Rio Grande pra você.
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4: Horas e 30 minutos.
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4: E a soja fechou forte em Chicago na última sessão da semana, ontem, sexta-feira, e confere uma semana aí de bons preços ao mercado brasileiro. Avanço da comercialização nos últimos dias, porém, foi mais lento em relação às últimas semanas. Falando um pouquinho também sobre o milho, que subiu forte em Chicago, como o trigo e a tensão Rússia e Ucrânia. No Brasil, porém, oferta elevada desafia o produtor e também os negócios, mantendo os preços estáveis aqui no mercado interno. Para o algodão, que subiu e fechou a semana com leve alta em Nova York, as cotações tiveram um avanço acima de 1% só ontem, sexta-feira. Falando do café, que ganhou força também em Nova York com incerteza sobre a oferta, mas fechou com estabilidade. Aqui no Brasil, o mercado registrou uma semana de muita cautela entre os cafeicultores e negócios apenas acontecendo de forma muito pontual. O açúcar baixou nas bolsas internacionais após atingir as máximas de um ano. E o dólar tem mais longa sequência de altas no ano e atinge a maior cotação desde o final de março. Encerrou a última sessão cotado a R$ 5,22, com alta de 0,5%.

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2: Estamos de volta, Voz do Pampa. 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Mês dos Pais na Exclusivo Ambientes, na compra de qualquer item você ganha um kit churrasco. 17:34, Luiz Marenco, cantando aí pro nosso amigo Léo, que está nos acompanhando aqui na querência. Finalzinho de tarde e no costado da Sananduba FM. Para você também que está nos levando na carona pelas estradas da região. Obrigado pela carona, vamos juntos até às 19, por aqui.

0: no Cabo do Socador, Os Chacreiros. Passando a régua por aqui, Luiz Marenco, quando o verso vem pras casas. E vamos sorvendo agora um mate por aqui, enquanto nós ouvimos o recado aí dos nossos anunciantes e patrocinadores. A Voz do Pampa retorna na sequência.
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2: 18 graus é a temperatura em Sananduva.
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9: Muito bem, nós estamos de volta, a Voz do Pampa, no seu final de semana. E o final de semana falando, né? 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
1: Erlon Pericles, diário do Fronteiriço, cantando pra gente aqui na programação, agora faltando 2 minutos para as 18 horas. César Oliveira e Rogério Melo, mais uma por aqui, cantaram pra gente O Campo. Eu faço um rápido intervalo comercial e já retorno com informações do RSA News e mais a marca do Rio Grande com a voz do Pampa na segunda hora da nossa programação. Continue sintonizado, é o seu entardecer com a 97, muita música buena e também entretenimento. Informação para você ficar por dentro das notícias e acontecimentos.
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7: Sananduva FM, 18 horas em ponto.
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7: Informações no Rio Grande do Sul. Empresas do estado devem fazer o recadastramento junto à Receita Estadual até o fim de setembro. Justiça Federal decide que a Caixa não terá que indenizar vítima do golpe do falso advogado no estado. Também, homem é levado para depor em Juiz de Fora, suspeito de postar ameaças a Flávio Bolsonaro. Presidente da Colômbia agradece o primeiro-ministro de Israel por ajuda após terremoto. Presidente da Petrobras diz que o Amapá vai produzir petróleo em águas ultraprofundas em até 7 anos. Prazo para pedir voto em trânsito vai até o dia 20 de agosto. Eleições 2026. Tribunal Superior Eleitoral inicia elaboração de plano voltado ao horário eleitoral no rádio e também na TV. No Rio Grande do Sul, varejo tem queda de 1,5% no volume de vendas no mês de junho. Na região, acidente de trabalho faz vítima fatal em Caseiros. Um grave acidente de trabalho deixou uma vítima fatal na manhã deste sábado. Um homem de 53 anos, morador de Muliterno, chegou em óbito junto ao Hospital São Paulo de Lagoa Vermelha após ser atingido por um eucalipto durante o trabalho de corte da árvore. Segundo as informações, ele cortava um eucalipto em uma propriedade do município de Caseiros quando foi atingido. Devido à gravidade dos ferimentos, ele acabou morrendo. O fato foi registrado pela Polícia Civil e será apurado. RSA News 97, você conferiu mais uma edição com os destaques que é notícia no Brasil, no mundo, na região, para este fim de sábado, aqui na Sananduva FM. Mais informações você também pode acompanhar pelo portal sananduva.fm.br.
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7: 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Bicho da Chuva cantando pra gente.

0: Obrigado, amigo Robson Garcia, por essa quarteada. Um abraço do Grupo Carqueja.
1: Eu que agradeço a gauchada magnífica do Grupo Carqueja aí pelo convite. Um baita abraço. Graças.
2: Grupo Carqueja, nós ouvimos aqui na programação. Não tem anseia, Enio Medeiros, Bicho da Chuva, também cantou pra gente aí. Neste sábado, 15 de agosto de 2026, 18 horas mais 14 minutos, e a gente fecha por aqui mais esse bloco da programação. Continue sintonizado. Já já, depois do show do intervalo, estamos de volta trazendo mais a marca do Rio Grande, o tradicionalismo, o nativismo, para você aí neste anoitecer na querência aqui da programação Sananduva FM. A Voz do Pampa volta já já.
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2: Sananduva FM, 18 graus é a temperatura.
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2: É isso mesmo, já início de noite aqui na Querência Sananduva, cai a noite, né? 18 horas mais 19 minutos, 18 graus também, registrando os termômetros aqui no centro da Querência. E vamos em frente, seguindo por aqui, atendendo aí o seu Marcos da Lagoa Vermelha, que está nos acompanhando, sorvendo aquele mate no galpão, né? E no costado da Rádio Sananduva para ouvir Garotos de Ouro, Peão Farrapo.

0: Newton Ferreira cantando pra gente aí um dos seus clássicos. Aguaceiro, Garotos de Europeão Farrapo, Cristiano Quevedo, Contraponto também a gente ouviu aqui na nossa programação, marcou presença e fez bonito. 18 horas mais 32 minutos, intervalo comercial chegando na sequência aí. A gente atualiza para você a previsão do tempo no oferecimento de Marco Topografia e logo de volta com mais marcas do Rio Grande para você.
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0: Muito bem, vamos atualizando a previsão do tempo para Sananduva e região. Indica um fim de semana de temperaturas agradáveis e elevação do calor ao longo da próxima semana, hein? Nesse sábado, a máxima chegou então aos 19 graus, houve uma possibilidade de chuva fraca, mas que nem ocorreu, né? No domingo, amanhã, então, o tempo fica firme e os termômetros sobem para 28 graus. Na segunda e terça-feira, o calor ganha força, com máximas em torno de 30 graus. A partir de quarta-feira, as temperaturas começam a diminuir gradativamente. Na quinta-feira, a previsão de chuva mais significativa, com acumulado cerca de 6 milímetros. Já na sexta-feira, uma massa de ar mais frio derruba as temperaturas com mínima de 7 e a máxima não passa dos 16 graus. Nesse momento, tempo nublado em Sananduva, 18 graus é a temperatura.
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0: 18 horas e 36 minutos.
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0: 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Essa é a Voz do Pampa, até às 19h, a boa música do Rio Grande.

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0: Teixeirinha, fechando por aqui esse bloco tropeiro velho, cantando para toda a gauchada e recordando o grande clássico. E José Cláudio Machado, né? Poncho Molhado, cantando para nós aqui também. Eu volto já já com o último bloco da programação, a voz do Pampa aqui na Sananduva FM.
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0: Temperatura baixando, 17 graus nesse momento em Sananduva.
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0: Grêmio, o meia colombiano Miguel Monsalve foi afastado do elenco principal e passou a treinar no CT Hélio Dourado, em Eldorado do Sul. A decisão ocorreu após o jogador recusar 3 propostas para deixar o clube. Com um contrato até o fim de 2028, Monsalve disputou 13 partidas nesta temporada e segue com futuro indefinido no tricolor. Já o Internacional, as comemorações pelos 20 anos da conquista da Libertadores de 2006 já movimentam o ambiente colorado. Durante o tradicional churrasco do Tinga, jogadores do elenco atual destacaram a importância da celebração e também da campanha de arrecadação para a reconstrução do centro de treinamento do clube. Barnabé e Bruno Henrique elogiaram a iniciativa, ressaltando a importância de uma estrutura moderna para o crescimento do Inter.
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0: 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Vou encerrando por aqui a participação no A Voz do Pampa deste sábado. Estou de volta amanhã aqui na Sananduva FM, nos microfones a partir das 7 da manhã no Sertanejo 97. Às 9h30 a gente tem o Gaúcho Tempo e Memória, e às 10 horas o Patrick Herência na programação, levando a música tradicionalista e nativista, a música campeira, nas suas manhãs de domingo aqui na Sananduva FM. José Cláudio Machado chegando por aqui, depois tem os Farrapos e já em seguidinha o programa aí, Italiani Bonagente. Um grande abraço, bom descanso e até amanhã.

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5: O medo de ficar virão. Possita! O medo já passou, já não te preocupe. Semana aria. 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
5: 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Está contento de receber na chamada de Kiko lá de Albassan. Vou nem dizer quase que vamos combinar, porque, pelo amor de Deus. Você está já que está com o Bernardo Valdar, clonista da Lacosta, clonista da Lacosta Fabim, a Nega, boa noite, a Nega, de Valdar, Isolete, e vem de. Manco que é da família, né? E me dá o crédito do programa. Um saludo. 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Zilmar Rossi, lá de Telmoncurta, do Apon Demolador. Marta Guiso Koning, lá de Caxias, Edmir, ele vai demais lá Caxias. Semos para tudo, né, Edmir? Semos para o mundo. Ah, Nantra Sorella ali, a Bíblia de um melhor programa. 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
5: Uma religiosa escuta essa gente uma religiosa ao ler a passagem do salmo que diz o seguinte ó: não terá vida longa quem vive na abundância. Mas ela era ansiosa e apressada como o gusso. Ela leu de primeira e saiu esta: não terá vida longa quem está na ambulância. essa do Lidovino aqui, ó. O Giraldo chamou o Lidovino. Lido, que você está fazendo aí todo molhado? Que aconteceu? Pai... Giraldo, escuta qual é que eu estava brincando de cachorro, mas ninguém se molha brincando de cachorro, mas é que eu era o poste, pai. Ninguém ia pisar doce, pelo amor de Deus. 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

0: sabor da Madonna.
1: É fácil tornar-se rabiosa.
2: É mês de agosto, ele
0: é velho. É mês de Kang, Mati.
1: Gato Chodes, cancela.
0: Será que também não vai chamar de Kang? Alex Rufato, de verdade do programa, e Neucir Bertolini. Falar de Kang e Bertolini já era... Este ano já era caçador, e quando eu vou falar de Kang, caçador, e falei de Kang de Fiorello Gregolini e de Bertolini. E que é Kang de prima, de
2: estimação.
0: E que afim ela... Ela, el subiotto lá para chamar Icán, como se chama, o apito em português, mas não, mas só em italiano que seria a parola.
1: Meu, cipolotto, pô.
0: Cipolotto, cipolotto, está certo. Meu, como hai visto, mas me contei ante a volta e dizer que Luri que lá e guia, porque quando Icán se perdeu, depois chameia. E diz que ele gana, amigo, como hai visto, agora temos de ver com esta humildade de dizer, conheço amigo, como hai visto, ganha um apito tão grave, tão forte, que o ouvido humano não identifica, não ouve. Mas os cachorros escutam. Loura, quando, e vou dizer que quando um fala tanto, que nem suniga, que dá bado, e diz que é um apito de cachorro. Loura, sabe por quê? Apito de cachorro. A pessoa não dá bola, mas Icán escuta.
2: Icán escuta. Cita, é?
0: Já ensando a outra música, depois falamos de Icán Mati. Pelo amor de Deus. Sona Lima, que nisso está a bela música italiana.

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1: 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E aí, Carolina, você ainda não se apaixonou? Bem, 3 meses atrás me apaixonei por um rapaz chamado Lidovino. Está escrito aqui. Uhum. Foi amor à primeira vista. E por que não continuou com ele? É que daí resolvi dar uma segunda olhada.
2: A prima volta que ela dá...
3: Tiriditi Jamma, não é vero?
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1: Isso, ingressos limitados, quem ainda não tem ingresso gostaria de ir, é R$75, com aquilo tudo que a gente já falou. E o pessoal do Círculo Trentino ainda tem alguns ingressos para quem quiser participar. São apenas 200 pessoas. Na Antritia mesmo que cita, são apenas 200 convidados. Capite? Justo. Esse é um evento para quem realmente gosta da cultura, gosta de comer bem, gosta de uma conversa legal e gosta de recordar os filós de antigamente. Cita, Zeleoto Ademir e Muncurta Ledrius Petarme.
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1: 8 e 3.
2: 17 graus.
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2: E o nosso território tá de volta, gente. Boa noite pra você. Boa noite. Uma excelente noite. Obrigado pela sua audiência. 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E o nosso território sertanejo dá sequência com muita música boa para você.
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2: 20 horas e 8.
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3: Olha a hora, 20 horas e 30.

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do nosso território sertanejo. Programação show da sua noite. Obrigado pela sua audiência, né? Você que tá trabalhando aí, dando carona pra gente. Uma excelente noite, é o nosso território. Em minha comunicação, Jean Martinazzo, muito prazer. 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

0: 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Pessoal que acompanha a nossa programação, é o nosso Território Sertaneja, levando muita música boa pra você aqui na programação Show da Sua Rádio. Tamo junto!
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0: 20 horas e 47. Boa noite!

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1: Olha a hora, 10 faltando para as 9.

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2: Pontualmente 21 horas.